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2: Em nome do Pai e do Filho e do Espírito Santo. Amém. Creio em Deus Pai Todo-Poderoso, Criador do céu e da terra, e em Jesus Cristo, seu único Filho, nosso Senhor, que foi concebido pelo poder do Espírito Santo, nasceu da Virgem Maria, padeceu sob Pôncio Pilatos, foi crucificado, morto e sepultado, desceu à mansão dos mortos, ressuscitou ao terceiro dia, subiu aos céus, está sentado à direita de Deus Pai Todo-Poderoso, de onde há de vir a julgar os vivos e os mortos. Creio no Espírito Santo, na Santa Igreja Católica, na comunhão dos santos, na remissão dos pecados, na ressurreição da carne e na vida eterna. Amém. Pai nosso que estais nos céus, santificado seja o vosso nome, venha a nós o vosso reino, seja feita a vossa vontade, assim na terra como no céu. O pão nosso de cada dia nos dai hoje, perdoai as nossas ofensas, assim como nós perdoamos a quem nos tem ofendido, e não nos deixeis cair em tentação, mas livrai-nos do mal. Amém. Ave Maria, cheia de graça, o Senhor é convosco. Bendita sois vós entre as mulheres e bendito é o fruto do vosso ventre, Jesus. Santa Maria, Mãe de Deus, rogai por nós, pecadores, agora e na hora de nossa morte. Amém. Ave Maria, cheia de graça, o Senhor é convosco. Bendita sois vós entre as mulheres e bendito é o fruto do vosso ventre, Jesus. Santa Maria, Mãe de Deus, rogai por nós, pecadores, agora e na hora de nossa morte. Amém. Ave Maria, cheia de graça, o Senhor é convosco. Bendita sois vós entre as mulheres e bendito é o fruto do vosso ventre, Jesus. Santa Maria, Mãe de Deus, rogai por nós, pecadores, agora e na hora de nossa morte. Amém. Glória ao Pai, ao Filho e ao Espírito Santo, como era no princípio, agora e sempre. Amém. Primeiro mistério glorioso. Nós contemplamos a ressurreição de nosso Senhor Jesus Cristo. Veja, meu irmão e minha irmã, o mal perdeu, o mal foi derrotado. A cruz, o sofrimento, a dor chegaram ao fim. Jesus ressuscitou, nos salvou, abriu as portas do paraíso para nós. E veja, Cristo ressuscitando, está ressuscitando todos nós, está ressuscitando toda a criação. Uma nova criação está surgindo. Se a primeira criação tinha sido destruída pelo pecado, agora em Cristo, uma nova geração surge, uma nova criação se inaugura. Vamos contemplar com muita força, com muita fé, a nossa vitória. Jesus ressuscitou. Como Paulo diz, se Cristo não tivesse ressuscitado, vã seria a nossa fé. Rezemos com amor, com devoção. Pai nosso, que estais nos céus, santificado seja o vosso nome, venha a nós o vosso reino. Seja feita a vossa vontade, assim na terra como no céu. O pão nosso de cada dia nos dai hoje, perdoai as nossas ofensas, assim como nós perdoamos a quem nos tem ofendido, e não nos deixeis cair em tentação, mas livrai-nos do mal. Amém. Ave Maria, cheia de graça, o Senhor é convosco, bendita sois vós entre as mulheres, e bendito é o fruto do vosso ventre, Jesus. Santa Maria, Mãe de Deus, rogai por nós, pecadores, agora e na hora de nossa morte. Amém. Ave Maria, cheia de graça, o Senhor é convosco. Bendita sois vós entre as mulheres e bendito é o fruto do vosso ventre, Jesus. Santa Maria, Mãe de Deus, rogai por nós, pecadores, agora e na hora de nossa morte. Amém. Ave Maria, cheia de graça, o Senhor é convosco. Bendita sois vós entre as mulheres, e bendito é o fruto do vosso ventre, Jesus. Santa Maria, Mãe de Deus, rogai por nós, pecadores, agora e na hora de nossa morte. Amém. Ave Maria, cheia de graça, o Senhor é convosco. Bendita sois vós entre as mulheres, e bendito é o fruto do vosso ventre, Jesus. Santa Maria, Mãe de Deus, rogai por nós, pecadores, agora e na hora de nossa morte. Amém. Ave Maria, cheia de graça, o Senhor é convosco. Bendita sois vós entre as mulheres, e bendito é o fruto do vosso ventre, Jesus. Santa Maria, Mãe de Deus, rogai por nós, pecadores, agora e na hora de nossa morte. Amém. Ave Maria, cheia de graça, o Senhor é convosco. Bendita sois vós entre as mulheres, e bendito é o fruto do vosso ventre, Jesus. Santa Maria, Mãe de Deus, rogai por nós, pecadores, agora e na hora de nossa morte. Amém. Ave Maria, cheia de graça, o Senhor é convosco. Bendita sois vós entre as mulheres, e bendito é o fruto do vosso ventre, Jesus. Santa Maria, Mãe de Deus, rogai por nós, pecadores, agora e na hora de nossa morte. Amém. Ave Maria, cheia de graça, o Senhor é convosco. Bendita sois vós entre as mulheres, e bendito é o fruto do vosso ventre, Jesus. Santa Maria, Mãe de Deus, rogai por nós, pecadores, agora e na hora de nossa morte. Amém. Ave Maria, cheia de graça, o Senhor é convosco. Bendita sois vós entre as mulheres, e bendito é o fruto do vosso ventre, Jesus. Santa Maria, Mãe de Deus, rogai por nós, pecadores, agora e na hora de nossa morte. Amém. Ave Maria, cheia de graça, o Senhor é convosco. Bendita sois vós entre as mulheres, e bendito é o fruto do vosso ventre, Jesus. Santa Maria, Mãe de Deus, rogai por nós, pecadores, agora e na hora de nossa morte. Amém. Glória ao Pai, ao Filho e ao Espírito Santo, como era no princípio, agora e sempre. Amém. Ó meu Jesus, perdoai-me, livrai-me do fogo do inferno, levai as almas todas para o céu e socorrei principalmente as que mais precisarem da vossa misericórdia. Nossa Senhora do Carmo, rogai por nós. São Miguel Arcanjo, rogai por nós. Segundo mistério glorioso, nós contemplamos a ascensão de Jesus. Jesus sobe aos céus. Precisou nos deixar. Os discípulos já começam a sentir saudade, até certa tristeza, porque o Mestre os deixa. Mas Jesus sobe dizendo: eu vou, mas vou enviar sobre vocês o Paráclito. Vou derramar sobre vocês o Espírito Santo. E disse para nós: eu estarei com vocês todos os dias até os fins dos tempos. Irmão e irmã, Jesus está com você, Jesus está comigo sempre. Ele teve que subir aos céus para abrir as portas do paraíso para nós. Agora, ele disse que foi preparar para nós um lugar. Vou, porque eu vou preparar para vocês um lugar, porque eu quero que aonde eu estou, vocês também estejam. Rezemos com muito amor, com muito carinho, este mistério. Pai nosso que estais nos céus, santificado seja o vosso nome. Venha a nós o vosso reino. Seja feita a vossa vontade, assim na terra como no céu. O pão nosso de cada dia nos dai hoje. Perdoai as nossas ofensas, assim como nós perdoamos a quem nos tem ofendido. E não nos deixeis cair em tentação, mas livrai-nos do mal. Amém. Ave Maria, cheia de graça, o Senhor é convosco. Bendita sois vós entre as mulheres, e bendito é o fruto do vosso ventre, Jesus. Santa Maria, Mãe de Deus, rogai por nós, pecadores, agora e na hora de nossa morte. Amém. Ave Maria, cheia de graça, o Senhor é convosco. Bendita sois vós entre as mulheres, e bendito é o fruto do vosso ventre, Jesus. Santa Maria, Mãe de Deus, rogai por nós, pecadores, agora e na hora de nossa morte. Amém. Ave Maria, cheia de graça, o Senhor é convosco. Bendita sois vós entre as mulheres, e bendito é o fruto do vosso ventre, Jesus. Santa Maria, Mãe de Deus, rogai por nós, pecadores, agora e na hora de nossa morte. Amém. Ave Maria, cheia de graça, o Senhor é convosco. Bendita sois vós entre as mulheres, e bendito é o fruto do vosso ventre, Jesus. Santa Maria, Mãe de Deus, rogai por nós, pecadores, agora e na hora de nossa morte. Amém. Ave Maria, cheia de graça, o Senhor é convosco, bendita sois vós entre as mulheres, e bendito é o fruto do vosso ventre, Jesus. Santa Maria, Mãe de Deus, rogai por nós, pecadores, agora e na hora de nossa morte. Amém. Ave Maria, cheia de graça, o Senhor é convosco, bendita sois vós entre as mulheres, e bendito é o fruto do vosso ventre, Jesus. Santa Maria, Mãe de Deus, rogai por nós, pecadores, agora e na hora de nossa morte. Amém. Ave Maria, cheia de graça, o Senhor é convosco, bendita sois vós entre as mulheres, e bendito é o fruto do vosso ventre, Jesus. Santa Maria, Mãe de Deus, rogai por nós, pecadores, agora e na hora de nossa morte. Amém. Ave Maria, cheia de graça, o Senhor é convosco. Bendita sois vós entre as mulheres, e bendito é o fruto do vosso ventre, Jesus. Santa Maria, Mãe de Deus, rogai por nós, pecadores, agora e na hora de nossa morte. Amém. Ave Maria, cheia de graça, o Senhor é convosco. Bendita sois vós entre as mulheres, e bendito é o fruto do vosso ventre, Jesus. Santa Maria, Mãe de Deus, rogai por nós, pecadores, agora e na hora de nossa morte. Amém. Ave Maria, cheia de graça, o Senhor é convosco, bendita sois vós entre as mulheres, e bendito é o fruto do vosso ventre, Jesus. Santa Maria, Mãe de Deus, rogai por nós, pecadores, agora e na hora de nossa morte. Amém. Glória ao Pai, ao Filho e ao Espírito Santo, como era no princípio, agora e sempre. Amém. Ó meu Jesus, perdoai-me, livrai-me do fogo do inferno. Levai as almas todas para o céu e socorrei principalmente as que mais precisarem da vossa misericórdia. Ó Maria concebida sem pecado original.

Jesus derramou sobre a igreja, Jesus derramou sobre os apóstolos e na pessoa deles, sobre toda a humanidade, sobre toda a igreja. Todo aquele que abrir o coração recebe força do alto, recebe o Espírito Santo. Que neste mistério você possa pedir: vem, vem Espírito Santo e encha-me. Pai nosso que estais nos céus, santificado seja o vosso nome. Venha a nós o vosso reino, seja feita a vossa vontade, assim na terra como no céu. O pão nosso de cada dia nos dai hoje. Perdoai as nossas ofensas, assim como nós perdoamos a quem nos tem ofendido. E não nos deixeis cair em tentação, mas livrai-nos do mal. Amém. Ave Maria, cheia de graça, o Senhor é convosco. Bendita sois vós entre as mulheres e bendito é o fruto do vosso ventre, Jesus. Santa Maria, Mãe de Deus, rogai por nós, pecadores, agora e na hora de nossa morte. Amém. Ave Maria, cheia de graça, o Senhor é convosco. Bendita sois vós entre as mulheres e bendito é o fruto do vosso ventre, Jesus. Santa Maria, Mãe de Deus, rogai por nós, pecadores, agora e na hora de nossa morte. Amém. Ave Maria, cheia de graça, o Senhor é convosco. Bendita sois vós entre as mulheres e bendito é o fruto do vosso ventre, Jesus. Santa Maria, Mãe de Deus, rogai por nós, pecadores, agora e na hora de nossa morte. Amém. Ave Maria, cheia de graça, o Senhor é convosco. Bendita sois vós entre as mulheres e bendito é o fruto do vosso ventre, Jesus. Santa Maria, Mãe de Deus, rogai por nós, pecadores, agora e na hora de nossa morte. Amém. Ave Maria, cheia de graça, o Senhor é convosco. Bendita sois vós entre as mulheres e bendito é o fruto do vosso ventre, Jesus. Santa Maria, Mãe de Deus, rogai por nós, pecadores, agora e na hora de nossa morte. Amém. Ave Maria, cheia de graça, o Senhor é convosco. Bendita sois vós entre as mulheres e bendito é o fruto do vosso ventre, Jesus. Santa Maria, Mãe de Deus, rogai por nós, pecadores, agora e na hora de nossa morte. Amém. Ave Maria, cheia de graça, o Senhor é convosco. Bendita sois vós entre as mulheres e bendito é o fruto do vosso ventre, Jesus. Santa Maria, Mãe de Deus, rogai por nós, pecadores, agora e na hora de nossa morte. Amém. Ave Maria, cheia de graça, o Senhor é convosco. Bendita sois vós entre as mulheres e bendito é o fruto do vosso ventre, Jesus. Santa Maria, Mãe de Deus, rogai por nós, pecadores, agora e na hora de nossa morte. Amém. Ave Maria, cheia de graça, o Senhor é convosco. Bendita sois vós entre as mulheres e bendito é o fruto do vosso ventre, Jesus. Santa Maria, Mãe de Deus, rogai por nós, pecadores, agora e na hora de nossa morte. Amém. Ave Maria, cheia de graça, o Senhor é convosco. Bendita sois vós entre as mulheres e bendito é o fruto do vosso ventre, Jesus. Santa Maria, Mãe de Deus, rogai por nós, pecadores, agora e na hora de nossa morte. Amém. Glória ao Pai, ao Filho e ao Espírito Santo, como era no princípio, agora e sempre. Amém. Ó meu Jesus, perdoai-me, livrai-me do fogo do inferno. Levai as almas todas para o céu e socorrei principalmente as que mais precisarem da vossa misericórdia. Nossa Senhora do Carmo, rogai por nós. São Miguel Arcanjo, rogai por nós. Quarto mistério glorioso. Nós contemplamos a assunção de Nossa Senhora aos céus. Ela é levada pelos anjos. Aquela que não experimentou o pecado, nasce sem pecado, vive sem pecado, morre sem pecado, não poderia experimentar, viver o salário do pecado. E o salário do pecado é a morte. Nossa Senhora não morre, é assunta aos céus. Peçamos a sua intercessão. Ela está no céu, agora, intercedendo por mim, intercedendo por você. Pai nosso, que estais nos céus, santificado seja o vosso nome, venha a nós o vosso reino, seja feita a vossa vontade, assim na terra como no céu. O pão nosso de cada dia nos dai hoje, perdoai as nossas ofensas, assim como nós perdoamos a quem nos tem ofendido, e não nos deixeis cair em tentação, mas livrai-nos do mal. Amém. Ave Maria, cheia de graça, o Senhor é convosco, bendita sois vós entre as mulheres, e bendito é o fruto do vosso ventre, Jesus. Santa Maria, Mãe de Deus, rogai por nós, pecadores, agora e na hora de nossa morte. Amém.
Ave Maria, cheia de graça, o Senhor é convosco. Bendita sois vós entre as mulheres.

0: e bendito é o fruto do vosso ventre, Jesus. Santa Maria, Mãe de Deus, rogai por nós, pecadores, agora e na hora de nossa morte. Amém. Ave Maria, cheia de graça, o Senhor é convosco. Bendita sois vós entre as mulheres e bendito é o fruto do vosso ventre, Jesus. Santa Maria, Mãe de Deus, rogai por nós, pecadores, agora e na hora de nossa morte. Amém. Ave Maria, cheia de graça, o Senhor é convosco. Bendita sois vós entre as mulheres e bendito é o fruto do vosso ventre, Jesus. Santa Maria, Mãe de Deus, rogai por nós, pecadores, agora e na hora de nossa morte. Amém. Ave Maria, cheia de graça, o Senhor é convosco. Bendita sois vós entre as mulheres e bendito é o fruto do vosso ventre, Jesus. Santa Maria, Mãe de Deus, rogai por nós, pecadores, agora e na hora de nossa morte. Amém. Ave Maria, cheia de graça, o Senhor é convosco. Bendita sois vós entre as mulheres e bendito é o fruto do vosso ventre, Jesus. Santa Maria, Mãe de Deus, rogai por nós, pecadores, agora e na hora de nossa morte. Amém. Ave Maria, cheia de graça, o Senhor é convosco. Bendita sois vós entre as mulheres e bendito é o fruto do vosso ventre, Jesus. Santa Maria, Mãe de Deus, rogai por nós, pecadores, agora e na hora de nossa morte. Amém. Ave Maria, cheia de graça, o Senhor é convosco. Bendita sois vós entre as mulheres e bendito é o fruto do vosso ventre, Jesus. Santa Maria, Mãe de Deus, rogai por nós, pecadores, agora e na hora de nossa morte. Amém. Ave Maria, cheia de graça, o Senhor é convosco. Bendita sois vós entre as mulheres e bendito é o fruto do vosso ventre, Jesus. Santa Maria, Mãe de Deus, rogai por nós, pecadores, agora e na hora de nossa morte. Amém. Ave Maria, cheia de graça, o Senhor é convosco. Bendita sois vós entre as mulheres e bendito é o fruto do vosso ventre, Jesus. Santa Maria, Mãe de Deus, rogai por nós, pecadores, agora e na hora de nossa morte. Amém. Glória ao Pai, ao Filho e ao Espírito Santo, como era no princípio, agora e sempre. Amém. Ó meu Jesus, perdoai-me, livrai-me do fogo do inferno, levai as almas todas para o céu e socorrei principalmente as que mais precisarem da vossa misericórdia. Nossa Senhora do Carmo, rogai por nós. Santa Teresinha do Menino Jesus, rogai por nós. Quinto e último mistério glorioso. Nós contemplamos a coroação de Nossa Senhora no céu como rainha de todos os anjos e santos. Deus a elevou acima de todos eles, porque ela é a mãe do Salvador. Ela deu à luz o Salvador e agora ela recebe toda a honra devida a este mérito de ser a mãe do Senhor. Confie na sua intercessão. Você que está precisando, claro que nós pedimos a todos os santos, nós pedimos a ajuda dos anjos, mas Nossa Senhora está acima de todos eles. Nunca se esqueça, ela é a nossa intercessora no céu. Pai nosso, que estais nos céus, santificado seja o vosso nome. Venha a nós o vosso reino, seja feita a vossa vontade, assim na terra como no céu. O pão nosso de cada dia nos dai hoje, perdoai as nossas ofensas, assim como nós perdoamos a quem nos tem ofendido, e não nos deixeis cair em tentação, mas livrai-nos do mal. Amém. Ave Maria, cheia de graça, o Senhor é convosco. Bendita sois vós entre as mulheres e bendito é o fruto do vosso ventre, Jesus. Santa Maria, Mãe de Deus, rogai por nós, pecadores, agora e na hora de nossa morte. Amém. Ave Maria, cheia de graça, o Senhor é convosco. Bendita sois vós entre as mulheres e bendito é o fruto do vosso ventre, Jesus. Santa Maria, Mãe de Deus, rogai por nós, pecadores, agora e na hora de nossa morte. Amém. Ave Maria, cheia de graça, o Senhor é convosco. Bendita sois vós entre as mulheres e bendito é o fruto do vosso ventre, Jesus. Santa Maria, Mãe de Deus, rogai por nós, pecadores, agora e na hora de nossa morte. Amém. Ave Maria, cheia de graça, o Senhor é convosco. Bendita sois vós entre as mulheres e bendito é o fruto do vosso ventre, Jesus. Santa Maria, Mãe de Deus, rogai por nós, pecadores, agora e na hora de nossa morte. Amém. Ave Maria, cheia de graça, o Senhor é convosco. Bendita sois vós entre as mulheres e bendito é o fruto do vosso ventre, Jesus. Santa Maria, Mãe de Deus, rogai por nós, pecadores, agora e na hora de nossa morte. Amém. Ave Maria, cheia de graça, o Senhor é convosco. Bendita sois vós entre as mulheres e bendito é o fruto do vosso ventre, Jesus. Santa Maria, Mãe de Deus, rogai por nós, pecadores, agora e na hora de nossa morte. Amém. Ave Maria, cheia de graça, o Senhor é convosco. Bendita sois vós entre as mulheres, e bendito é o fruto do vosso ventre, Jesus. Santa Maria, Mãe de Deus, rogai por nós, pecadores, agora e na hora de nossa morte. Amém. Ave Maria, cheia de graça, o Senhor é convosco. Bendita sois vós entre as mulheres, e bendito é o fruto do vosso ventre, Jesus. Santa Maria, Mãe de Deus, rogai por nós, pecadores, agora e na hora de nossa morte. Amém. Ave Maria, cheia de graça, o Senhor é convosco. Bendita sois vós entre as mulheres, e bendito é o fruto do vosso ventre, Jesus. Santa Maria, Mãe de Deus, rogai por nós, pecadores, agora e na hora de nossa morte. Amém. Ave Maria, cheia de graça, o Senhor é convosco. Bendita sois vós entre as mulheres, e bendito é o fruto do vosso ventre, Jesus. Santa Maria, Mãe de Deus, rogai por nós, pecadores, agora e na hora de nossa morte. Amém. Glória ao Pai, ao Filho e ao Espírito Santo, como era no princípio, agora e sempre. Amém. Ó meu Jesus, perdoai-me, livrai-me do fogo do inferno, levai as almas todas para o céu e socorrei principalmente as que mais precisarem da vossa misericórdia. Nossa Senhora do Carmo, rogai por nós. São José, rogai por nós. Infinitas graças vos damos, soberana Rainha, pelos benefícios que todos os dias recebemos de vossas mãos liberais. Dignai-vos agora e para sempre tomar-nos debaixo do vosso poderoso amparo. E para mais vos implorar, vos agradecer, vos saudamos com uma salve, Rainha. Salve, Rainha, Mãe de Misericórdia, vida, doçura e esperança, a nossa salve. A vós bradamos, os degredados filhos de Eva, a vós suspirando, gemendo e chorando neste vale de lágrimas. Eia, pois, advogada nossa, esses vossos olhos misericordiosos a nos volvei. E depois deste desterro, mostrai-nos Jesus. Bendito é o fruto do teu ventre, ó clemente, ó piedosa, ó doce sempre Virgem Maria, rogai por nós, Santa Mãe de Deus, para que sejamos dignos das promessas de Cristo. Amém. Foi uma alegria imensa rezar com você este terço. Que Deus te abençoe. Em nome do Pai, e do Filho, e do Espírito Santo. Amém.
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3: Senhor, no silêncio deste dia que amanhece, venho pedir-te saúde, força, paz e sabedoria. Quero olhar hoje o mundo com os olhos cheios de amor, ser paciente, compreensivo, manso e prudente. Quero ver teus filhos além das aparências como tu mesmo os vês, e assim não ver senão o bem em cada um. Deixa meus ouvidos a toda calúnia. Guarda minha língua de toda maldade. Que só de bênçãos se enche o meu espírito. Que eu seja tão bondoso e alegre que todos quantos se achegarem a mim sintam tua presença. Reveste-me, Senhor, com tua beleza. E que no decurso desse dia eu te revele a todos.
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5: Muito bom dia, meu amigo, muito bom dia, minha amiga. Que bom, estamos começando o nosso domingo, é dia do Senhor. É dia de encontro com Deus e com os irmãos em comunidade. E hoje, na nossa Igreja Matriz em Jaguaruna, a Santa Missa com a celebração do Sacramento da Crisma. Isso, nossos jovens estão levantando. Nosso bispo, Dom Adilson Pedro Buzin, também já está de pé, está firme. É, e vamos juntos.

grande abraço, fico feliz de começar a nossa manhã de domingo. É dia do Senhor, é dia de encontro com Deus, encontro com os irmãos. Portanto, meu amigo, minha amiga, tomando hoje o evangelho, Jesus faz uma oração que surpreende. Ele louva o Pai porque escondeu os mistérios do reino dos céus a entendidos e os revelou aos pequeninos. Isso não é um elogio à ignorância, mas é um alerta sobre o tipo de abertura que Deus exige. Os sábios entendidos de que Jesus fala não são os estudiosos em si, são aqueles que, por conta do próprio conhecimento, fecharam o coração, que acham que já sabem como Deus deve agir, que constroem sistemas de segurança espiritual tão elaborados e não há mais espaços para a surpresa, para a graça, para o inesperado. Os pequeninos são os que chegam com as mãos abertas, não porque sejam ingênuos, mas porque reconhecem que precisam. E essa consciência da necessidade é a primeira forma de sabedoria. Quantas vezes na vida da igreja, na vida das comunidades, na vida de cada um de nós, a experiência acumulada vira uma armadura que impede o encontro real com o Senhor. A fé não é um patrimônio que se acumula, a fé é uma relação que se renova todos os dias.

Um grande abraço. Fico feliz em começar a nossa manhã de domingo, agora às 8 horas, a nossa missa com a celebração da Crisma. Isso. E depois às 19 horas, então hoje temos essas duas celebrações, e porque toda a paróquia praticamente vai estar lá, né? Participando dessa missa tão importante que será na nossa igreja nesta manhã e depois também à noite. Claro que à noite será missa presidida por mim e de manhã presidida pelo nosso bispo Dom Adilson, e agora de manhã teremos também a presença do padre Rodrigo, que vai nos ajudar na paróquia Nossa Senhora das Dores em Jaguaruna, dos diáconos. Então vai ser uma festa muito grande, muito bonita. Pais, padrinhos, catequizandos, comunidade. Olha, tá frio, mas vai ser quente, porque o calor humano, o calor da nossa fé, o calor da nossa, do nosso encontro vai ser maravilhoso, maravilhoso. E você também, nosso convidado, venha se alegrar, venha participar, venha celebrar conosco neste domingo, dia do Senhor. Pois bem, meu amigo, minha amiga, eu lembro que o peso que carregamos e o descanso que nos é oferecido. Jesus olha para as pessoas ao seu redor e vê o cansaço. O cansaço não é uma observação abstrata, é um reconhecimento concreto. E ele diz: vinde a mim todos vós que estáis cansados e fatigados sob o peso dos vossos fardos, e eu vos aliviarei. Esse convite, meu amigo, minha amiga, atravessa os séculos sem perder nada da sua força. Por quê? Porque o cansaço de que Jesus fala não é apenas o físico. É o cansaço de quem vive o peso das exigências impossíveis, das culpas não resolvidas, das relações que pesam, de uma religiosidade que cobra mais do que sustenta. Há pessoas que chegam à igreja já cansadas, cansadas de tentar ser perfeitas, cansadas de sentir que nunca são suficientes, cansadas de um Deus que parece sempre insatisfeito. Parece essas pessoas, e para essas pessoas e para todos nós, em algum momento da vida, Jesus diz: o meu jugo é suave e o meu fardo é leve. Isso não significa que seguir a Jesus é fácil. Significa que o que ele pede não esmaga. Ele não carrega o fardo por nós de longe. Ele carrega junto. Isso mesmo. Jesus carrega o fardo junto.

Um grande abraço. Fico feliz em começar essa manhã. Deus te abençoe, te fortaleça, dê saúde, paz, alegria, disposição e muita fé. Então, hoje, daqui a pouco, melhor, né? Estaremos todos lá na Igreja Matriz em Jaguaruna e gostaria de contar com você também. Então venha, vai ser uma força, uma graça, uma alegria nós podermos estar juntos nesta noite e nesta manhã também. Como disse, agora de manhã será nosso bispo Dom Adilson. E depois da noite estarei então presidindo a Santa Missa. Pois bem, meu amigo, minha amiga, o Espírito já está disponível. A questão é se abrimos espaço para ele ou se continuamos a encher esse espaço com o ruído das nossas ansiedades, dos nossos medos. E ali vem Jesus e diz assim: olha, minha gente, tomai sobre vós o meu jugo e aprendei de mim, porque sou manso e humilde de coração. Há um convite ao aprendizado. E o conteúdo desse aprendizado não é uma doutrina, mas é uma postura, é a postura de mansidão, de humildade, de serviço, de disponibilidade, de alegria, todo dia. Lembro-me de um casal que sempre vem à missa, e a saudação desse casal sempre é assim: bom dia com alegria. Bom dia com alegria. E é tão bom, o bom dia já é bom, né? O bom dia já é bom. E agora, bom dia com alegria. Um dia melhor ainda. Então aproveite você também. 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

0: E nessa manhã onde quer que você esteja, vamos rezar juntos. Pai nosso que estais no céu, santificado seja o vosso nome. Venha o vosso reino, seja feita a vossa vontade, assim na terra como no céu. O pão nosso e cada dia nos dai hoje, perdoai as nossas ofensas, assim como nós perdoamos a quem nos tem ofendido, e não nos deixeis cair em tentação, mas livrai-nos do mal. Amém. Ave Maria, cheia de graça, o Senhor é convosco. Bendita sois vós entre as mulheres, e bendito é o fruto do vosso ventre, Jesus. Santa Maria, Mãe de Deus, rogai por nós, pecadores, agora e na hora de nossa morte. Amém. E que a bênção de Deus Todo-Poderoso desça e permaneça, Pai e Filho e Espírito Santo. Amém. Na sequência, as primeiras notícias são poucas, porque daqui a pouquinho tem ali, olha, um caminhão de músicas que o Lucas preparou para você desta manhã ao longo de todo o dia.
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1: Olá, meus amigos, muito bom dia. Agora é 7:05, chegando com mais uma edição do Show do Rádio, um show de informações aqui na Super Tubá, nesta manhã de sexta-feira, hoje, 3 de julho de 2026. É dia de São Tomé Apóstolo, é dia internacional das cooperativas, dia nacional de combate à discriminação racial e dia internacional sem sacos plásticos. Show do Rádio tem a apresentação de Bruno Vandresen, participam do programa Giovanni Martins, Gabriel Rodrigues e Ramon Silveira. Os trabalhos técnicos de Everton Luiz, as gravações de Lucas Marcos Carvalho e a direção geral do padre Rafael Liano.
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1: Meus amigos, estamos no inverno, nublado ainda um tempo em Tubarão, não tão carregado assim, sem chuva, e a temperatura marcando 13 graus e a umidade relativa do ar em 73%. Vamos juntos, são 2:30 de muitas informações para você. Nos acompanhe pelo 104.9, através também das lives, aliás, da live no YouTube e pelo aplicativo RádiosNet. 7:06 agora, vamos aos destaques do programa. No programa de hoje, uma entrevista com a doutora Cristina Teixeira, ortodontista. Vamos tratar da campanha Julho Laranja, campanha de conscientização voltada para a saúde bucal infantil. Feira de adoção de cães acontece neste sábado aqui no centro de Tubarão. Município de São Ludgero prepara área industrial e confirma 50 milhões em investimentos. IMAS assume a administração do Hospital Nossa Senhora da Conceição e anuncia investimentos em tecnologia, atendimento, também ampliação em cirurgias. Assinatura da ordem de serviço para pavimentação da rua Ângelo de Bona, bairro São Cristóvão, acontece hoje à noite. No programa ainda, as informações do Hospital Nossa Senhora da Conceição e do setor policial das últimas horas. Vou manter contato agora com Ramon Silveira, ele traz o seu destaque. Ramon, bom dia.
3: Muito bom dia, Bruno. Começa nesta segunda-feira o Bazar da Catedral, que vai até quarta-feira. Padre Eduardo Rocha fala sobre o bazar, às 8:30, no Repórter Tubá.
1: Acionando ele agora, Gabriel Rodrigues, também com seu destaque. Diga aí, Gabriel, bom dia.
4: Bom dia. Combo Atacadista inaugura nova loja em Braço do Norte.
1: Giovanni Martins também está chegando com seu destaque. Diga lá, Giovanni, bom dia.
5: Bom dia, Tubarão registra alto volume de chuva. O que a prefeitura está fazendo para evitar novos transtornos?
1: Bom, no programa ainda, o quadro Papo Reto, e um Papo Reto hoje diferente, estará no estúdio comigo e com Dura, a deputada federal Giovânia de Sá. Vamos pautar a aprovação do requerimento de urgência do seu projeto de readequação da linha da APA da Baleia Franca. Um show de informações para você. O Show do Rádio está só começando.
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1: Bom, iniciando então com o Jornal Diário do Sul. IMAS, Instituto assume a gestão do Hospital Nossa Senhora da Conceição e apresenta metas. Entre as melhorias está a ampliação no número de cirurgias. Medo idosa denuncia o próprio filho por ameaças. O homem é usuário de drogas e com frequência exige dinheiro para comprar entorpecentes. Município apresenta projeto de nova área industrial. Em fase de preparação, a ação busca atrair novos negócios para São Ludgero e gerar empregos. No Deon, suspeito de roubar garoto é capturado. Beneficente inicia nesta sexta-feira o Arraiá Solidário. apoio à Venezuela. Gratidão vira solidariedade. Após reconstruir a vida em Tubarão, Anne promove campanha para ajudar vítimas de terremoto em sua terra natal. Tubaronense viu todas as Copas. Na primeira edição da Copa do Mundo, em 1930, Lindomar Tournier tinha 8 anos de idade. Aos 104 anos, vê o atual momento da seleção brasileira com cautela. São destaques no Jornal Diário do Sul. Bom, vamos agora com o Diário Catarinense. Brasil entrega plano aos Estados Unidos para barrar tarifa de 25% e mantém posição sobre o PIX. Lula acusa a família Bolsonaro de entreguismo após nova carta de Flávio aos Estados Unidos. Foto em festa de amigos termina com um policial condenado após atirar e deixar mulher paraplégica em Santa Catarina. Após matar colega com canivete em escola, a adolescente de 16 anos será internado em Santa Catarina. Defesa de Bolsonaro diz que retirada de arma foi iniciativa exclusiva de militar. Passageiro morre após mal súbito em terminal de ônibus em Floripa. Justiça permite exclusão de sobrenome paterno em casos de abandono afetivo. SUS realiza a primeira telecirurgia robótica contra o câncer a 2,7 mil quilômetros de distância. Ainda prazos apertam a 3 meses da eleição. Salto com o Bolshoi, salários de bailarinos formados em Santa Catarina chegam a superar 200 mil por mês no exterior. São destaques então do Jornal Diário Catarinense. Vamos ao Folha Regional. Com nova gestão, Hospital de Tubarão passa por reestruturação e quer triplicar cirurgias. Defesa Civil mantém alerta após chover 67 milímetros em 24 horas. Rio Tubarão está estável. Integrantes de organização criminosa são condenados por tentativa de homicídio em Laguna. 13 de maio, conquista primeiro selo CISB, POA e amplia, aliás, oportunidades para produtores locais. Mordidas e mãos amarradas. Homem é condenado a mais de 45 anos de prisão por abusar das netas em Santa Catarina. Laguna iniciou as comemorações dos 350 anos. Golfinho debilitado recebe tratamento na beira-mar, no farol de Santa Marta. Adolescente a caminho de escola é assaltado em Tubarão. E ainda, ele, Flávio Bolsonaro, tem o apoio de grande parte das mulheres, afirma a deputada catarinense do PL, a Júlia Zanatta. São destaques, então, do jornal Folha Regional. Principais jornais que já estão circulando pelo país, iniciando pelo Folha de São Paulo. Seleção não precisa de um craque. A torcida, sim, afirma Ancelotti. No estado de São Paulo. No Globo, a auditoria identifica fantasmas em todos os 77 órgãos do governo do Rio. No Correio Brasiliense, Tarifaço eleva tom de disputa à presidência. No Zero Hora, proposta avaliada na Fazenda para dívidas rurais prevê 100 bilhões do Tesouro em 10 anos. E no Notícias do Dia, projeto de doação diária ao Estado tramita com urgência na Câmara.
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1: Bom, agora são 7h14. O Instituto Maria Schmidt, o IMAS, apresentou oficialmente à imprensa as diretrizes da nova gestão do Hospital Nossa Senhora da Conceição em Tubarão. O encontro foi realizado no auditório da unidade e marcou o início da administração da instituição assumida neste mês de julho. O evento, ontem à tarde, reuniu representantes dos poderes executivo e legislativo e também serviu para apresentar os principais projetos da nova gestão. Entre as metas anunciadas estão a digitalização dos documentos do hospital, com a redução gradual do uso do papel, o aumento do número de cirurgias mensais de cerca de 800 para 2.000, a criação de um centro de atendimento ao autismo e a implantação de uma nova emergência em parceria com o governo do estado. A instituição também informou que adquiriu, com recursos próprios, um novo tomógrafo que deve entrar em funcionamento nos próximos 15 dias. Outro projeto em andamento é a implantação do serviço de cirurgia robótica. Além da gestão do Hospital Nossa Senhora da Conceição, o IMAS também será responsável pela administração da futura UPA 24 horas, Dr. Manuel Bertoncini. A proposta é que os dois serviços atuem de forma integrada. Segundo o Instituto, a nova administração tem como foco ampliar a qualidade da assistência, investir em tecnologia, valorizar os profissionais e também preservar a história de 121 anos do Hospital Nossa Senhora da Conceição. Tá aí ontem, então, um evento reunindo Poder Executivo, Legislativo, autoridades, enfim, municipais e a imprensa, né? Então, o IMAS relatando, né, a todos os presentes quais os objetivos que estão sendo traçados, então, para os próximos anos para o Hospital Nossa Senhora da Conceição. Que os objetivos sejam alcançados e que o atendimento, né, que a qualidade de atendimento no hospital sempre continue a evoluir. São 7h16 agora. Bom, quem deseja adotar um animal de estimação, hein, terá uma oportunidade neste sábado, dia 4, das 9h ao meio-dia, o Calçadão, na rua São Manuel, aqui no centro, recebe uma feira de adoção promovida pela Fundação Municipal do Meio Ambiente. Estarão disponíveis cães resgatados de situações de abandonos e maus tratos. Todos passaram por tratamento veterinário e agora estão recuperados, castrados, vacinados, vermifugados e identificados com microchip, o que facilita a localização dos tutores em caso de perda e ajuda no combate ao abandono. Antes da adoção, os interessados participarão de uma entrevista realizada pela equipe do programa Bem-Estar Animal. O objetivo é avaliar se o futuro tutor possui condições de ofertar um ambiente seguro e adequado, garantindo uma adoção responsável. Além da adoção, a população poderá esclarecer dúvidas sobre o programa Bem-Estar Animal e o programa municipal de castração. Durante a feira, a equipe também receberá a documentação para o credenciamento de protetores independentes e organizações não governamentais de proteção animal que atuam em Tubarão. A iniciativa busca organizar esse trabalho voluntário e fortalecer as políticas públicas voltadas ao bem-estar animal do município. Então tá aí, se você tem essa vontade, né, de adotar um animalzinho, então essa é a oportunidade. Então amanhã, no Calçadão aqui em Tubarão, terá essa feira de adoção, previamente, né, a adoção, claro, uma entrevista realizada pelos profissionais que ali estarão, né, para ver se você tem a possibilidade dar esse cuidado todo que o animal precisa. Em dando certo, você sai então ali com seu animalzinho de estimação. Amanhã no Calçadão aqui em Tubarão, então, essa oportunidade. Agora, 7h18, Tubarão registra alto volume de chuva, o que a prefeitura está fazendo para evitar novos transtornos. Quem traz a reportagem agora é o Giovanni Martins.
5: Eu converso com o secretário de Proteção e Defesa Civil do município de Tubarão, Rafael Marques. Secretário, inicialmente estamos terminando mais uma semana. A semana foi marcada por chuva, por tempestades temporais em nosso estado e aqui em Tubarão, na região, não foi diferente. Quanto ao que já choveu, era esperado ou isso já é reflexo do El Niño? E o que dá para falar sobre as chuvas aqui em Tubarão? Tivemos problemas ou não?
6: Em relação a essa chuva, né, desses últimos dias, né, nós tivemos sim uma chuva bastante intensa. Só para registrar, né, nas últimas 24 horas a gente já teve 64 milímetros aqui em Tubarão, então é um valor considerável, né, sendo que a média para esse mês de julho é um pouco mais do que isso. Não tenho o número exato agora, mas eu acho que imagino em torno de 80 ou 90 milímetros. Então choveu bastante. E Mas felizmente nós não tivemos nenhuma ocorrência registrada na secretaria, não houve nenhum registro no telefone 99. Pequenas, acho que duas ou três solicitações de apoio com lonas, pessoas que estavam com problema nos seus telhados e que pediram ajuda, mas em relação às vias alagadas não tiveram. O rio também está no nível relativamente normal, né? Logicamente ele subiu um pouco em função de toda a chuva, não só em Tubarão, mas em toda a bacia, né? Ele subiu mais ou menos em torno de 1 metro em relação ao que estava antes dessas chuvas. Então a situação é bem tranquila. Eu sei que a grande preocupação da população é em relação ao nível do rio Tubarão, então todo mundo pode ficar muito tranquilo, como a gente já tinha comunicado, né? Que a gente sabia que ele ia subir, deve subir um pouquinho mais do que está agora, né? Mas isso não causa nenhum problema, nenhuma chance de ele sair fora de sua calha. As instituições de previsão do tempo todas indicam, né, que tempo volte a normalidade em relação à chuva, entretanto com bastante frio, né? Essa próxima madrugada já vai ser bem fria, mas tudo indica que a madrugada de sábado nós vamos ter temperaturas aí na faixa de 5 a 7 graus, bastante frio. Em relação ao que era previsto, né, em relação ao que se fala de El Niño, né? Ele tá na sua fase ainda inicial, né? A gente não posso afirmar que essa chuva foi influência dele, porque na verdade teve uma passagem de uma frente fria que ela ficou parada na região, agora, né, ontem passou outra frente fria, então isso tudo contribui para essa quantidade de chuva. Então a gente não pode afirmar que foi em função do El Niño, nem sim, nem não. É algo que ele vai intensificar ainda durante o ano, a gravidade, ou não digo gravidade, mas a intensidade do El Niño lá no Oceano Pacífico, a tendência é aumentar até a partir de setembro, então vai ficar mais forte. Mas eu gosto de repetir que não necessariamente o El Niño vai provocar chuvas intensas aqui ou causar acidentes. Normalmente, em anos de El Niño, a região tem maior intensidade de chuva, sempre chove mais, mas não necessariamente que a gente tenha desastres, né? Então a gente tem que esperar o desenrolar do ano para ver os efeitos. E porque na verdade não é só o efeito do El Niño, tem que também ter interação, como agora, como uma frente fria ou com leste ou uma série de outros fenômenos atmosféricos coincidindo, quando tendo esses fenômenos acontecendo na região, o El Niño potencializa. Então por isso que a gente pode ter efeitos bastante danosos, mas por enquanto ainda a gente não pode afirmar. Felizmente, né, a gente está passando, hoje deve terminar, né, com esse um volume de chuva bastante expressivo, mas que felizmente não a gente não teve efeito. Uma boa parte disso, principalmente os alagamentos, né, que não foram registrados, em função desse trabalho que a prefeitura vem fazendo desde o ano passado, né, a pedido do prefeito e do vice, a nossa secretaria de infraestrutura, nós temos trabalhado com limpeza, né, dessas bocas de lobo com caminhão hidrovácuo, a limpeza das drenagens, né, das macrodrenagens, que são as valas no entorno do município. Então isso tudo ajudou o escoamento mais rápido dessas chuvas.
5: Quanto a acompanhamento de nível do Rio Tubarão, previsão do tempo, alertas, estações meteorológicas, se tem, o seu município tem aqui, é possível o cidadão hoje acompanhar ou não? Por exemplo, vamos pegar Blumenau, tem o site da Defesa Civil de Blumenau com todas as informações, eles têm um aplicativo Alerta Blue, ali tem nível do Rio Tubarão, nível lá do Rio de Blumenau, enfim, informações são concentradas. Tem alguma ferramenta aqui em Tubarão ou daqui a pouco poderíamos ter alguma novidade quanto a isso?
6: Não, em relação ao sistema de monitoramento, dentro da secretaria a gente tem acompanhamento em tempo real, a cada 5 minutos a gente tem medição do nível do Rio Tubarão e a quantidade de chuva aqui em Tubarão, em Orleans, Braço do Norte e São Martinho, em tempo integral. Além dessas, são estações, né, da prefeitura, da Agência Reguladora de Saneamento, prefeitura, e que nós temos os dados em tempo real. Além disso, o governo do estado instalou mais algumas e duas especial a nosso pedido, da prefeitura de Tubarão. Além dessas que eu citei, tem mais uma que é aqui na Guarda, né, que está muito próximo da cidade, também outra em Armazém, além de mais algumas, uma em Lauro Miller, outra em Santa Rosa de Lima, que a gente consegue ter uma noção da chuva. Em relação à população, ela pode acompanhar entrando no site da Agência Reguladora de Saneamento, da AGR, tem lá um ponto onde você clica monitoramento e aí vai aparecer os dados das estações. Esses mesmos dados também estão no site da prefeitura, mas precisa alguns passos para que a população acesse. A gente está tentando mudar isso e criar um link mais rápido, é uma dos nossos objetivos. Em relação a avisos, né, para a população, a gente sugere que a população entre através do SMS, coloque a sigla 40+1, número 199, e aí vai pedir o CEP da sua rua, que a pessoa, caso esteja numa situação já de emergência, vai receber um SMS falando, né, descrevendo que está prestes a acontecer algum acidente. Mas a gente vai fazer um trabalho, possivelmente na semana que vem, com vocês, com todos da imprensa, a gente vai fazer uma explanação mais detalhada disso e aí vai passar com mais detalhes. Mas hoje nós temos, sim, em tempo real, o acompanhamento.
5: Sobre ali, só para deixar claro, sobre o Rio Tubarão, como o senhor falou, a gente sabe que quando começa a chover, as pessoas já começam a se preocupar com o nível do Rio Tubarão. Pode chegar a quantos e a partir de quantos metros que a gente deve se preocupar?
6: Bom, hoje em relação, não é uma medida em relação ao nível do mar, é uma medida que já tinha, que era feita pela SIDASCA, pelo CIRAM e pela Agência Nacional de Água. Ela está com, nesse instante, em torno de 2,33 metros. Isso em relação ao nível do mar deve dar mais ou menos 1,70 metros. Então ela está com 2,33 metros, deve chegar no máximo aí um 2,5 metros, e olhe lá se chegar, porque ela já está estabilizando aqui na ponte nessa ponte do quartel. Então é muito tranquilo o nível lá na só para confirmar, por exemplo, lá na guarda também o nível está estabilizando, né? A gente tem essa estação em Braço do Norte. Em Braço do Norte também o rio já está baixando, em relação, ele estava em torno de 1 metro, é o nível normal dele, ele teve quase a 3 metros e agora já está em 2,5. Também já vem baixando o nível, a montante do tubarão, né? Então a tendência é que o tubarão subir um pouquinho e parar, e ainda mais com essa condição que a chuva deve parar, né? E agora nós estamos apenas com uma chuva muito fraca, então a população fique tranquila.
5: Quanto ao trabalho da Defesa Civil, quanto ao monitoramento, qual a previsão de aumento das chuvas nos próximos meses, vocês já têm falado sobre isso, vocês vão trazer mais detalhes em breve, a Defesa Civil está trabalhando, né?
6: Muito, né? Desde o ano passado já, em função dessas limpezas que a gente vem fazendo, além de uma série de obras, né? Uma dessas que já ajudou, por exemplo, a melhorar o escoamento e a limpeza, né? Tirar a cobertura vegetal aqui do Rio Seco, que é o Rio da Madre, porque boa parte da drenagem aqui da Vila Moema, do Recife, né, da passagem, escoa para o Rio Seco, e com aquela vegetação ali já estava extremamente difícil o escoamento, e agora com essa parte inicial, né? Do rio já limpo, com certeza já ajudou também nesse escoamento. Então, são uma série de ações que a prefeitura vem fazendo para minimizar os efeitos, né, dessas chuvas intensas. Logicamente, se acontecer uma inundação, ou seja, uma enchente, daí é algo que foge do controle, né? Se o rio transbordar, fica muito difícil. Mas a gente está trabalhando junto com a Secretaria de Serviço Social, já preparando, eventualmente, se acontecer, preparar abrigos e tudo mais. É algo que a gente vai, em breve, aí vai estar divulgando.
5: Ok, Rafael Marques, secretário de Proteção e Defesa Civil de Tubarão, valeu pelo contato aqui com a Rádio Tubar.
6: Um abraço, obrigado.
5: Repórter Giovanni Martins.
1: Ok, valeu, Giovanni Martins. Agora são 7:28. Bom, o prefeito Stener Sorato, o vice-prefeito Denis e o deputado estadual José Milton Schaefer estão convidando então para assinatura da ordem de serviço para a pavimentação de uma rua ali no São Cristóvão, a rua Ângelo de Bona. Então, atenção, comunidade, hein? Você que está ansioso aí, já cobrava a administração municipal para uma pavimentação dessa via, através aí de emenda, né? Do deputado José Milton Schaefer. Essa via, enfim, será pavimentada, então hoje tem a assinatura da ordem de serviço. Será ali no salão paroquial da igreja São Cristóvão, às 7:00 PM de hoje. É interessante que a comunidade se faça presente. São 7:29 agora.
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1: Bom, as informações foram repassadas pela Cátia. Atendimentos adultos na emergência foram 180, no pronto atendimento 32. Atendimentos pediátricos na emergência 26, no pronto atendimento 5, aliás. Nascimentos foram 4 meninas e 2 óbitos, infelizmente, foram registrados nas últimas horas.
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1: Vamos então com as ocorrências do setor policial das últimas horas. Total de ocorrências atendidas 80, foram 2 relevantes. Iniciando com uma ocorrência de dirigir sem habilitação, gerando perigo de dano no centro em Capivari de Baixo ontem às 2h22 da tarde. Durante a ação de fiscalização de trânsito realizada pela Polícia Militar no município de Capivari, os policiais visualizaram uma motocicleta ocupada por 2 indivíduos em atitude irregular e deram ordem de parada ao condutor, que desobedeceu a determinação e iniciou fuga pelas vias da cidade. Durante acompanhamento, o condutor avançou sinalizações de parada obrigatória e transitou em alta velocidade, colocando em risco pedestres e demais usuários da via. A abordagem foi realizada no centro, sendo constatado que o condutor era um adolescente de 15 anos que conduzia o veículo, claro, sem possuir habilitação. Diante dos fatos, o adolescente foi apreendido e encaminhado à Delegacia de Polícia Civil para os procedimentos cabíveis. Também foram confeccionados os autos de infração pertinentes e a motocicleta foi removida ao pátio conveniado em razão das irregularidades constatadas e da ausência de condutor habilitado para sua liberação. Tentativa de homicídio, bairro Caçador, Capivari de Baixo, ontem, aliás, hoje, já nesta madrugada, às 2h04, a Polícia Militar foi acionada via Centro de Operações Policiais Militares por volta das 2 horas desta sexta-feira, para atendimento de uma ocorrência inicialmente registrada como vias de fato no bairro Caçador, em Capivari. No local, os policiais encontraram um homem de 34 anos caído no pátio de uma residência, apresentando ferimento perfurante na região do tórax, compatível com golpe de arma branca. O Corpo de Bombeiros Militar prestou os primeiros atendimentos e encaminhou a vítima ao hospital para atendimento médico especializado. Durante atendimento hospitalar, a vítima informou a identidade do suspeito de autoria do fato. A Polícia Militar realizou buscas nas proximidades, porém nenhum suspeito foi localizado. Uma faca encontrada junto à vítima foi apreendida e entregue para os procedimentos cabíveis, enquanto as informações levantadas foram repassadas à Polícia Civil, responsável pela investigação do caso. O Tribunal do Júri da Comarca de Laguna acolheu a tese apresentada pelo Ministério Público de Santa Catarina e condenou 2 integrantes de uma organização criminosa por tentativa de homicídio qualificado e pelo crime de integrar organização criminosa com emprego de arma de fogo. As penas fixadas foram de 18 anos, 11 meses e 22 dias de reclusão para um dos réus e 21 anos, 9 meses e 18 dias de reclusão para o outro, ambos em regime inicial fechado. De acordo com a denúncia da segunda Promotoria de Justiça da comarca, o crime ocorreu em agosto de 2024 no bairro Mar Grosso, em Laguna. Os acusados perseguiram o veículo dirigido pela vítima. Quando ela parou, um dos réus desceu do automóvel e disparou pelo menos 15 vezes, causando uma série de ferimentos na vítima. O outro réu, além de dirigir o automóvel, foi o responsável por providenciar o automóvel e a arma do crime. Após a tentativa de homicídio, os acusados fugiram e abandonaram o carro em Pescaria Brava. O homicídio somente não se consumou por circunstâncias alheias à vontade dos denunciados, pois a vítima correu e se escondeu e na sequência foi socorrida, recebendo imediato atendimento médico. Como sustentado pelo Ministério Público, o Conselho de Sentença reconheceu que os acusados praticaram uma tentativa de homicídio qualificada por motivo fútil, a disputa pelo tráfico de drogas e mediante emboscada. Os jurados também reconheceram a participação dos réus em organização criminosa e a causa é de aumento de pena decorrente do emprego de arma de fogo na atuação da facção. Representante do Ministério Público no julgamento destacou a relevância do trabalho desenvolvido pelas polícias militar e civil em uma investigação minuciosa que reuniu provas robustas, esclareceu a dinâmica dos fatos e permitiu, aliás, obter a condenação de suma importância para conter o avanço da facção criminosa em Laguna. Presos preventivamente desde as investigações do crime, em respeito à soberania das decisões do tribunal do júri, os réus não terão direito de recorrer em liberdade. Um homem foi condenado a 45 anos e 10 meses de reclusão por estupro de vulnerável contra duas crianças. A pena deverá ser cumprida inicialmente em regime fechado. A decisão foi confirmada pela Primeira Câmara Criminal do Tribunal de Justiça de Santa Catarina, que negou o recurso da defesa e manteve integralmente a sentença. Os crimes ocorreram entre 2020 e 2021 na comarca de Lages, dentro do ambiente familiar, conforme os autos. O réu convivia com a avó das vítimas, o que lhe permitia contato frequente com as crianças. Os abusos foram praticados tanto na residência delas quanto na casa do acusado, localizada no mesmo terreno. As meninas pernoitavam na residência dos avós e em diversas ocasiões ficavam sob os cuidados do homem. A denúncia narrou que o réu se aproveitou da relação de confiança para praticar atos de natureza libidinosa contra as duas meninas. Uma delas tinha 5 a 6 anos à época dos fatos, a outra 9 a 10 anos de idade. Ele fazia ameaças para impedir que as vítimas contassem o que ocorria, criava um ambiente de medo e exercia domínio psicológico sobre elas. O juízo reconheceu que, em relação a uma das vítimas, houve episódio isolado. Já em relação à outra, os abusos ocorreram de forma reiterada em pelo menos 7 vezes, o que caracterizou continuidade delitiva. Contra ela, houve atos mais agressivos, como mordidas, puxões de cabelo e até mesmo mãos amarradas. A sentença destacou consistência dos depoimentos das vítimas, colhidos por meio de escuta especializada, e a harmonia desses relatos com os demais elementos de prova. A magistrada responsável pelo caso ressaltou que crimes dessa natureza costumam ocorrer sem testemunhas e em situações privadas, o que torna a palavra da vítima especialmente relevante quando apresenta coerência ao longo do processo. Além da condenação criminal, o réu também terá que pagar indenização por danos morais no valor de 30 mil a cada uma das vítimas. A defesa ocorreu no Tribunal de Justiça quando recorreu ao Tribunal de Justiça quando sustentou insuficiência de provas, necessidade de redução da pena, exclusão de agravantes e afastamento da indenização. Ao julgar o recurso, a Primeira Câmara Tribunal do Tribunal de Justiça decidiu, por unanimidade, negar-lhe provimento. Com isso, foi mantida integralmente a decisão de primeiro grau. O processo tramita em segredo de justiça. pessoas ficaram feridas após um acidente de trânsito na tarde desta quinta-feira na BR-101, bairro Fábio Silva, em Tubarão. De acordo com o Corpo de Bombeiros Militar, o acidente ocorreu por volta das 12h48, no sentido sul da rodovia. O veículo, um Ford Fiesta Sedã, com placas de Mandaguari, Paraná, era ocupado por um homem de 25 anos que conduzia o automóvel e uma passageira de 19 anos. Conforme as informações apuradas no local, o motorista perdeu controle da direção ao fazer uma curva e colidiu contra a mureta central da pista. Após o impacto, o carro permaneceu parado sobre a faixa de rolamento. A passageira estava consciente e relatava dores nas regiões torácica e lombar da coluna. Ela recebeu os primeiros atendimentos e foi encaminhada ao hospital por uma equipe do Serviço de Atendimento Móvel de Urgência, o SAMU. O motorista também estava consciente e apresentava dores na região lombar. Após atendimento pré-hospitalar realizado pelo Corpo de Bombeiros, ele foi levado ao hospital. Após o resgate das vítimas, a ocorrência ficou sob responsabilidade da Polícia Rodoviária Federal e da concessionária CCR Via Costeira. Foram estas as informações do setor policial das últimas horas aqui no Show do Rádio.
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1: Ok, agora 7h40. Eu vou ao intervalo comercial. Na sequência, a gente vai ter aí a previsão do tempo, né? Com o Daniel Panobianco. A gente tem uma entrevista também na sequência, hoje um pouquinho mais cedo, né? Por conta do quadro Papo Reto, que será um pouquinho maior, com a presença ao vivo da deputada Giovânia de Sá. Então, na sequência, uma entrevista com a doutora Cristina Teixeira, ela que é ortodontista, né? Falando sobre a campanha Julho Laranja, uma campanha de conscientização voltada para a saúde bucal infantil. Eu volto já.
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1: Ok, de volta, agora são 7h45. Não tá chovendo em Tubarão, graças a Deus, né? Deu de chuva. Bom, quem traz detalhes agora da previsão do tempo, né? De como o tempo ficará nas próximas horas e também no final de semana é o Daniel Panobianco.
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11: Sexta-feira com previsão de ar gelado em praticamente toda a nossa região. Uma intensa massa de ar polar provocou queda acentuada de temperatura. Nas próximas 24 horas, o ar gelado vai chegar em toda a nossa região, garantindo a formação de geada em vários municípios e em alguns pontos valores negativos de temperatura. Nova frente fria deve pintar no domingo, trazendo cargas de chuva. Temperatura máxima hoje de tão somente 15 graus. Friozão na madrugada deste sábado de pelo menos 7 graus. Em Morro da Fumaça, Morro Grande, Orleans, Paulo Lopes, Rancho Queimado e Tubarão. Daniel Panobianco, da agência PD Radar, com exclusividade para Tubá FM.
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1: Bom, contato agora com Ramon Silveira, trazendo as informações do trânsito. Ramon, bom dia.
12: Vamos lá então, Bruno, com o boletim de trânsito. Nós temos aqui o trânsito já com muitas filas ali na rua São João e principalmente divisa com o viaduto do bairro Morrotes. Nós temos buraco na rua Venceslau Alves dos Santos, tem buraco, buraco na Avenida Marcolino Martins Cabral, buraco na SC-370 rodovia Ercílio Zappellini, tem buraco na deputada Ulisses Pedro de Caldas, tem buraco na BR-101 rodovia Governador Mário Covas, rodovia Alfredo Anacleto da Silva, temos buraco também na José Nicolau de Carvalho. Tem trânsito bem movimentado na entrada da cidade, Padre Geraldo Spetman. Trânsito parado na rua Luiz Martins Colasso, em Tubarão. Via interditada para obras. Hermínio de Menezes também interditada. A Hilda Bressan Simone interditada para obras. A José Evaristo Fogaça interditada. E a rua Rio Branco. Falei de trânsito. Volto com você aí no estúdio, Bruno.
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1: Ok, valeu Ramon, obrigado pelas informações. Agora 7:48. Julho é o mês de conscientização sobre a importância da ortodontia preventiva na infância. Bom, para falar sobre os benefícios de uma avaliação precoce, a relação entre saúde bucal, autoestima e tirar dúvidas também de vocês ouvintes, dentro já dessa campanha, o Julho Laranja, né? A gente vai conversar então com a doutora ortodontista, né? Doutora Cristina Teixeira. Doutora, seja bem-vinda aqui ao programa Show do Rádio. Bom dia, tudo certo?
13: Bom dia, pessoal. Bom dia ao Bruno, a todos os ouvintes aí da Rádio Tubá. É um prazer estar aqui.
1: Eu falava pra ti, né, doutora, essa campanha é uma campanha que tá chegando aí no seu primeiro ano, porque confesso que eu não havia trabalhado ela aqui, né? A gente tem por hábito sempre trabalhar as campanhas de saúde que tem durante todo o ano. Cada mês tem um monte de campanha, né? E para mim é novidade, Julho Laranja, mas é uma campanha que já está indo para a sua 7ª edição, é isso?
13: Isso mesmo, Bruno. A campanha Julho Laranja é desconhecida, confesso que por muitos dentistas e por grande parte da população, né? Ela foi uma iniciativa de uma ortodontista de Brasília, uhum. E esse ano completamos aí o seu 7º ano. Então é uma campanha super importante e o objetivo principal dela é alertar sobre os cuidados precoces com o sorriso das crianças.
1: Uhum, perfeito. Bom, uma pesquisa nacional de saúde do escolar mostrou que a aparência do rosto é a principal causa de bullying entre os estudantes, né? Inclusive com esses problemas ortodônticos, se não tratados, eles podem impactar diretamente também nesse dia a dia dentro da escola, né?

0: dentista, que é um cirurgião dentista e especialista em ortodontia, que é a área da odontologia, que é especializada em corrigir a posição de dentes. Então, ver se essa criança precocemente precisa de algum ajuste na sua mordida. Será que ela tem algum problema de mordida funcional? Será que ela tem algum problema de mordida estético? Então, a gente sabe que muitas vezes as famílias não têm esse cuidado e muitas vezes é despertado às vezes pela criança. A criança às vezes está sofrendo alvo de bullying na escola e aí vai se queixar para a família.
1: Uhum. Com que idade geralmente é a ideal, né, para fazer uma primeira avaliação?
0: Certo. A primeira avaliação, Bruno, a gente costuma falar que deveria ser entre 5 e 7 anos de idade, ou ainda assim a gente refere como quando cair o primeiro dentinho de leite. Por que tratar tão cedo, né? As famílias sempre me questionam e questionam os outros ortodontistas sobre isso. Nessa fase, a gente costuma falar que temos uma janela de oportunidade para tratar diversos problemas de mordida. Então, fazendo essa avaliação, não quer dizer que todas as crianças vão precisar usar aparelho. Porém, essa avaliação é super importante para descartar, né, problemas no futuro.
1: Uhum. Então, vocês conseguem já numa primeira avaliação identificar qualquer tipo de problema que ela possa ter.
0: Sem dúvida, né? Então, tem alguns problemas de mordida, Bruno, que a gente consegue tratar nessa fase. Uhum. Então, eu particularmente costumo tratar no meu consultório crianças acima de 5 anos. Porém, existem alguns problemas de mordida que a gente com 3 já consegue identificar, com 3, 4 aninhos, mas ainda assim é muito cedo. A gente fala que a criança, nessa fase de 3, 4 aninhos, não tem maturidade, né? Então a gente costuma aguardar um pouco, entre 5 e 6 anos, e aí a gente costuma tratar com aparelhos fixos.
1: Uhum. É um tipo de aparelho para cada problema específico, é isso?
0: Uhum. Basicamente a gente trabalha assim com os 3, 4 tipos de aparelhos. Uhum. A gente tem um aparelho que é o mais conhecido, né? Que o pessoal costuma chamar de aparelho do céu da boca. Já ouviu falar, Bruno?
1: Sim, já ouvi.
0: Isso. Esse aparelho do céu da boca, a gente fala que é um aparelho que ele trata muitos problemas, tá? Uma das causas principais, assim, falando do meu consultório, do meu dia a dia clínico, é muita questão de falta de espaço para dentes permanentes, Bruno. Então, nada relacionado muito a chupeta, mamadeira, e sim questões genéticas.
1: Uhum.
0: E o que leva, às vezes, muitos pais, né, vão na primeira consulta com seus filhos e aí eu diagnostico, por exemplo, que a criança tem uma boquinha muito pequena e geneticamente dentes permanentes muito grandes, e eu falo, olha, o seu filho tem indicação de fazer um tratamento, e ele vem me questiona, né, mas ele não chupou dedo, não chupou chupeta, por que que ele tem essa necessidade?
1: Nesse aparelho acaba fazendo o alargamento, o espaçamento da...
0: Isso, abre então.
1: Abre mais espaço para a dentição, isso?
0: Esse aparelho, a gente fala que ele é um aparelho que tem muita ação ortopédica, Bruno, muito mais ação ortopédica do que dentária. Então, basicamente, o que seria? É um aparelho que ele é fixo, colado na boquinha da criança, o tratamento aí em torno de 6 meses, certo? E a gente possui, ela possui uma chavezinha, e a gente faz, a família em casa faz uma ativação e ela abre o céu da boca. Então a gente consegue ganhar um aumento no perímetro da arcada. Uhum. Dessa forma a gente consegue corrigir, por exemplo, uma mordida cruzada, uma criança que geneticamente possui dentes muito grandes, não consegue, né, não tem espaço para todos os dentes, e dentre outras, sabe? Ele é super utilizado no nosso dia a dia.
1: Pois é, e acaba atrapalhando um pouco no dia a dia da criança, não, assim, na questão de alimentação ou até na fala, atrapalha um pouco, não?
0: Isso, essa é a maior preocupação das famílias, Bruno. Eu falo que a primeira semana é a semana mais difícil, é uma semana de adaptação da criança, certo? Principalmente ela tem dificuldades para deglutir, porque quando a gente engole a saliva, engole água, engole o alimento, a nossa língua suavemente se acomoda no céu da boca. Então, como a gente está com um artefato metálico ali que dificulta um pouco, a criança sente um pouco de dificuldade com a alimentação também, Bruno. Porém, o que a gente vê é uma semana depois disso, a criança está super adaptada e não tem mais queixas, tá?
1: Uhum.
0: 100% das crianças acontece isso.
1: Para qualquer tipo de aparelho, é o mesmo período de adaptação, assim, tranquilo?
0: Isso. Normalmente, as crianças, por isso o tratamento infantil é tão

0: gente indica tanto, ela é tão fácil, porque as crianças têm uma adaptação diferente, né, Bruno? Então, é super tranquilo mesmo.
1: Pois é, os pais, eles procuram, levam seus filhos, né, para fazer essa primeira avaliação no tempo ideal. O que que tu constata em relação a isso?
0: Então, eu é o quinto ano que eu divulgo essa campanha no meu consultório. As pessoas sempre questionam, né? Chegam lá no consultório, tá tudo laranja. E acham sempre que é uma iniciativa minha. Mas não, né? Como a gente falou inicialmente, é uma campanha nacional. E, Bruno, sabe que, como é o sétimo ano, foram feitos estudos já. E foi visto que depois que iniciou a campanha Julho Laranja, aumentou o número em 60% a procura das famílias por essa primeira consulta. Então,
1: e isso que ela ainda tem que ser melhor divulgada, né?
0: Exatamente, isso aí que a gente, né, tá espalhando, divulgando aos quatro ventos. E então a gente tem expectativa de que logo logo isso seja algo rotineiro, né, nas famílias.
1: Pois é, porque muita gente acaba deixando isso para depois, né? Quando é cuidado médico, pediatra, isso, toda hora, né? Toda hora. Mas ninguém se atenta, de repente, ao fato
0: isso
1: de
0: mesmo.
1: Ter que fazer uma avaliação da arcada dentária para ver se está evoluindo muito bem ou tem algum problema a ser corrigido precocemente,
0: isso.
1: O que garante uma melhor qualidade de vida.
0: Exatamente,
1: né,
0: Bruno. O que se fala, assim, né? Que existe um mito na população em geral que criança só pode colocar aparelho depois que caírem todos os dentes de leite. Então, por volta dos 12, 13 anos, a família normalmente espera a criança apresentar alguma queixa, porque ela começa a comparar o seu sorriso com o dos amigos, né? E aí vê que às vezes o dente não tá numa posição legal, aí sim que a família procura, né? E às vezes, Bruno, é tarde demais. Então, alguns problemas de mordida, eles são muito mais fáceis de ser tratados precocemente do que depois, quando a boca já está formada, né? O ossinho, a gente costuma falar que o osso da criança já está consolidado, os dentes já estão mal posicionados.
1: Aí, né? Não tem mais correção ou ainda tem correção?
0: Então, tem sim. A gente fala assim, ó, que a ideia é tratar precocemente para minimizar, certo? Porém, existem formas de a gente tratar. Porém, vou dar um exemplo ali que eu comentei sobre falta de espaço para dentes permanentes, certo? Então, às vezes, uma criança que geneticamente não tem espaço e deixa para procurar um ortodontista, sei lá, com 15, 16 anos, né? A gente já vê aqueles dentes todos tortos, né? Popularmente chamam de dente encavalado. Às vezes, a gente precisa extrair dente permanente para caber em todos os dentes. Os tratamentos acabam sendo mais complexos e mais longos. Existe um problema de mordida, que eu gosto de falar dele sempre, que é o problema de mordida que a gente chama entre nós de classe 3, que é aquela pessoa que tem o queixinho para frente, sabe? Aquelas pessoas têm um problema genético e, quando tratados precocemente, elas diminui a chance de 80, 90% de não precisar de cirurgia no futuro. Então, olha só como é importante. Esse problema de mordida, ele, lógico, no nosso país, ele não é tão comum, mas ainda a gente encontra bastante. E uma criança tendo oportunidade de ser tratada, um tratamento de em torno de um ano, tá? Tratada cedo, consegue no futuro eliminar a chance de precisar de uma cirurgia. Então, por isso que a gente tenta divulgar, né, para que toda a população receba essa notícia e procure um ortodontista cedo.
1: Bom, aquele aparelho que tu citou, que é do céu da boca ali, para abrir aquele espaço então para dentição, é o mais comum e frequente utilizado? De repente, aquela pessoa que não tem aquela mordida, a parte de cima superior fica mais à frente, enfim, geralmente acontece isso, e como é que se corrige?
0: Isso, então, gosto de explicar sempre uma coisa, assim, até para os ouvintes, assim, né, dar uma olhadinha nos seus netos, nos seus filhos, para a gente falar um pouco da mordida, né? Como que a gente compara a mordida? A gente fala que ela é como uma caixa de sapato, a nossa mordida. Então, a gente tem a parte de baixo, que é um pouco menor, e a parte de cima que abraça, certo? Se a gente vê que alguma parte dessa tampa está invertida ou está desencostada, é um sinal que a mordida não está certa. Na grande maioria dos casos, Bruno, essa mordida a gente trata muito com esse tipo de aparelho, né? Inicialmente com esse aparelho do céu da boca. Crianças que têm os dentes mais para frente, né? Os dentes que a gente chama de classe 2, a gente consegue tratar com esse aparelho do céu da boca. E um pouco mais pro início da adolescência, a gente trata também com outro aparelho junto, mas inicialmente com esse do céu da boca.
1: É, os aparelhos hoje, eles são bem discretos, né? É, porque eu lembro, há um bom tempo atrás, na minha época de escola, que tinha um colega, não vou lembrar o nome aqui, também não iria falar o nome dele, mas enfim, que ele usava um aparelho que era até externo, que ficava por fora do rosto, enfim, para correção de algum problema ortodôntico, né? Esse tipo de aparelho ainda existe ou não? Uhum. E em que situações ele pode ser utilizado, se existir ainda, no caso?
0: Uhum, sim, sim. As pessoas acham isso, que esses aparelhos não são mais utilizados, ainda... mas eles ainda são, sabe, Bruno? Eles são utilizados. Esse por fora, né? Uhum. A gente tem um que fica entre testa e queixo.
1: Era desse aí.
0: Era desse? Então, esse é para tratar essas crianças que têm o queixo um pouco para frente. É isso. E a gente fala, é o padrão ouro. Não existe nada melhor que esse aparelho hoje em dia. Por que que às vezes a gente não vê com tanta frequência? Porque ele tem a necessidade de uso de 16 horas por dia. Então, por conta de cuidados e bullying, a gente orienta que as crianças usem em casa. Então, elas usam durante o período da tarde ou manhã e noturno, e já é o suficiente. Então, por isso que às vezes a gente não vê com frequência.
1: Mas consegue dormir com um trem desse aí?
0: Então, tudo adaptação, né? No começo é mais difícil, mas as crianças acabam se acostumando. E esse tratamento, Bruno, é um tratamento um pouco mais longo. Uhum. Esse aí, normalmente a criança fica em torno de um ano com esse aparelho. Tem um no céu da boca e esse externo. Então, a criança bota e tira, ele é removível, super tranquilo. Uhum. Uma coisa importante, esse tipo de aparelho, as crianças, quando, né, chega algum paciente pra gente e que ela tem indicação do uso desse aparelho, elas ficam fascinadas. Elas querem ir pra escola pra mostrar pra todos os amigos. Mas é assim, quando tratados na hora certa. Entre 7, 8 anos, 5 anos. Agora, uma criança. Isso mesmo.
1: Não vai querer.
0: Uma criança que passa, Bruno, dos 9, ela. É o terror, ela não quer usar, ela não quer contar para ninguém. E tem um outro fator importante, que esse aparelho só vai ser eficaz cedo. Uma criança que tem esse probleminha e teria indicação desse uso de aparelho e já tem aí seus 11, 12, já não é mais possível.
1: Não consegue, daí seria o quê? Cirurgia?
0: Isso, aí às vezes a gente usa algumas tecnologias diferentes com o uso de mini parafusos orais. Uhum. E futuramente, aí depois dos seus 18, 21 anos, é indicado a cirurgia ortognática.
1: Essas questões ortodônticas, elas impactam diretamente na questão saúde também ou mais voltado para a questão estética? Uhum, atrapalha, sim, na questão de saúde também?
0: Uhum, tem questões de saúde, sim, envolvidas, tá? Então, a gente fala muito de dificuldade de mastigação, dificuldade na fala e uma maior predisposição para desenvolver problemas na articulação. Certo? Então, tudo isso é orientado com a família e esse impacto, lógico, né, da questão estética, de autoestima, está super relacionado também, né, Bruno?
1: Uhum. Bom, como o foco da campanha, claro, é orientação, conscientizar sobre a necessidade de procura de uma primeira avaliação dos dentes, né, do teu filho, vamos repetir quais são as orientações, qual é o tempo ideal para que procure um ortodontista, para que faça uma avaliação, para que se tiver algo resolva de forma precoce, que teu filho fique bem, enfim.
0: Certo, então a orientação é que a primeira avaliação ortodôntica de uma criança seja realizada em torno aí dos 5, 7, 8 anos de idade ou quando a família ver que o primeiro dentinho de leite cai. Nessa consulta, a gente vai avaliar a posição dos dentes, a gente solicita a realização da primeira radiografia panorâmica, que é aquele raio-x que a gente vê todos os dentes. Então, a gente vê se há presença de anomalias genéticas, a criança tem dentes a mais, a criança tem algum dente a menos. Todos os dentes, será que estão na rota certa de nascer? A gente avalia também hábitos, então uma criança, às vezes, que não usa chupeta, não chupa dedo, mas tem uma língua que está na posição errada, ela também pode entortar dentes. Então, tudo
1: até
0: isso...
1: Até língua na posição errada.
0: Certo! Né? Tem crianças que têm hábito, que a gente fala de interposição lingual. Fica empurrando a língua, os dentes com a língua, entorta todo o dente.
1: Nossa!
0: Certo! Então, o que que acontece? Essa primeira avaliação não quer dizer que todas as crianças vão precisar de aparelho, né? Porém, ela é super importante para a gente descartar e a família estar bem informada, né?
1: Uhum, claro, tu não vai no médico, por exemplo, achando que tem que ter alguma coisa, não. Tu vai para prevenção, né? Mesma coisa aqui, né? Tu vai ver se tá tudo certo, rezando para que tudo esteja, e na maioria dos casos acho que está tudo certo também.
0: Isso,
1: né?
0: Bem lembrado. Uma coisa importante que eu gosto de relatar: saiu uma pesquisa há 2 anos com 5 mil crianças brasileiras, idade aí entre 5 e 9 anos. 5 mil crianças, gente. Dessas 5 mil, 72% precisavam de tratamento ortodôntico precoce. Então, é muito comum. Às vezes é um problema mínimo que a família não diagnostica, ou às vezes é um problema maior, né? Então, ela é prevalente na população, né? Uhum. Porém, né, falta talvez informação e orientação das famílias para que procurem cedo.
1: Acho que é interessante orientar também em relação aos cuidados em casa, né? Com a dentição do teu filho, né? Muita gente não sabe, né? Por exemplo, durante a escovação, se a escovação é da mesma forma que nós adultos, se é um tipo de escova diferenciado, ou a pasta de dente também é diferenciada. Vamos passar essa informação também para o ouvinte?
0: Isso mesmo. Então, o contato com o dentista, seja um dentista que não seja ortodontista ou um odontopediatra, é super importante por conta dessas orientações, né, Bruno? Hoje em dia, muita gente ainda não sabe que a criança precisa escovar os dentes com pasta, com creme dental com flúor desde o primeiro dentinho.
1: Tem que ser com flúor,
0: sim,
1: já desde o primeiro.
0: Desde o primeiro dentinho.
1: Mas por que que há então tanta venda e comercialização de produtos assim, né? Parece que os pais acham que aquele ali é o ideal, né?
0: Então, saíram uns estudos há alguns anos, né, que não tem muita comprovação científica, Bruno, de malefícios do flúor.
1: Uhum.
0: Então veio uma onda aí, uma corrente que não teve comprovação científica que o flúor fazia mal. Sendo que o flúor é um componente do creme dental que ele previne contra a cárie. Por isso essa orientação que desde o primeiro dentinho a criança use o creme dental com flúor, né? Uma outra situação, a família às vezes acha que a criança não precisa escovar os dentes ou que uma vez por dia é suficiente. Isso não é verdade. O uso do fio dental, mesma coisa, as famílias não sabem que a criança precisa usar o fio dental, que o resíduo alimentar que fica entre os dentes pode causar cárie. Então, todas essas informações são super importantes e são repassadas em consultas semestrais que a criança deve frequentar o dentista, né?
1: É o correto, então, a cada 6 meses uma consulta para ver como é que está a situação.
0: Exatamente. Então, ter o contato com o dentista a cada 6 meses. Então, a criança foi na avaliação ortodôntica e está tudo bem, né? Vamos continuar mantendo esse contato. Quando a criança nasce, ela vai no pediatra periodicamente para ver se ela tá virando, se ela tá se mexendo, se ela rola, se ela tá levantando,
1: se tá ganhando peso da forma ideal.
0: Isso, tem aquele acompanhamento, né? E as mães não falham, né?
1: Não.
0: E agora, com relação à parte dentária, a boquinha da criança tá em constante transformação. Até os 12, 13 anos, muita coisa muda. E se o dentista não tiver esse controle e esse acompanhamento, às vezes pode ser tarde demais.
1: Mas por que que tu acha que tem essa diferenciação entre a alta procura por médicos, de modo geral, pediatra em específico, do que esse cuidado dentário?
0: Boa pergunta, sabe? A gente diz no consultório muito assim que a nossa boca faz parte do nosso corpo. Não são coisas separadas, né? Porque as famílias às vezes se preocupam muito mais com a saúde do corpo, bem-estar, e acham que a boca é algo à parte, mas não é. Então eu acho que é muito cultural isso, Bruno. É muito cultural, sabe? De achar que, tá bom, o dente tá ali, não tá ninguém vendo, não vai dar problema. Eu acho que é isso.
1: É uma cultura que tem que ser modificada, né? Com o
0: isso
1: tempo.
0: Isso mesmo, com o tempo, enfim, vamos conseguir.
1: E com campanhas desse tipo, obviamente, a gente vai melhorando os índices de procura, com certeza, né? É o objetivo,
0: certeza.
1: Né?
0: Com certeza, o objetivo é levar informação para toda a população.
1: Mas não só a criançada, né? Você adulto também, tem gente que tá há 10 anos sem dentista aí, ó, Vamos procurar. Eu não faz ideia, faz um tempinho também já. Eu tenho que ter o meu autocuidado aqui também, fazer uma autocrítica, mas eu vou melhorar também, prometo.
0: Vamos aproveitar então.
1: Bom, doutora, em relação à campanha, ela está só iniciando hoje, dia 3 de julho. Como é que essa campanha vai ser trabalhada por ti e por outros, de repente, especialistas aqui em Tubarão? Aqui para que todos tenham mais acesso a esse tipo de informação. Trabalha muito na tua rede social em relação à campanha?
0: Isso, eu costumo divulgar muito sobre a campanha Júlio Laranja nas minhas redes sociais. Uhum. Até depois, pode ser agora, Bruno?
1: Posso falar
0: a minha rede social?
1: Fique à vontade.
0: Então, meu Instagram é @dra.cristeixeira.
1: Uhum.
0: Eu costumo divulgar muito a campanha Júlio Laranja agora, né, durante esse mês, mas fora isso, durante o ano todo, eu sempre trago muitas informações às famílias, né, aos adultos e às crianças. E durante esse mês de julho, eu vou divulgar ali na minha rede social, vou estar participando de outros podcasts, de outras rádios. Segunda-feira, inclusive, se eu não me engano, às 9:30 da manhã, eu vou dar uma entrevista na UniTV.
1: Uhum.
0: Então, a ideia é espalhar essa campanha tão linda.
1: Utilizar a imprensa, então, para espalhar a informação, né?
0: Exatamente.
1: Uhum. Muito bem. Ah, me surgiu aqui uma outra questão, né? Isso já ocorreu com a minha filha, ela tem 9 anos. A gente nota aquele hábito de quando estar dormindo, ranger os dentes, o tal do bruxismo, né? Por que que isso acontece? Como é que é o tratamento?
0: Ah, certo. É uma pergunta bem corriqueira, sabe, Bruno? O bruxismo, ele tem diversas causas.
1: Uhum.
0: Então, ela tem 9, né?
1: Tu falou? 9.
0: Ela tem 9 anos. O bruxismo, a gente fala que ele tem diversas causas. Numa consulta, a gente investiga. Então, o que que a gente costuma investigar? A presença de uso excessivo de telas, consumo de açúcar, uso de medicamentos, padrão de sono, a genética eu falei, padrão de sono, ansiedade, estresse, pode estar relacionado com muitas coisas, uhum. Bruno, mas também existe um tipo de bruxismo que a gente fala que ele não tem uma causa específica. Ele vem, né, o bruxismo ocorre devido a um alerta no sistema nervoso central. Ele é involuntário, o bruxismo noturno, ele é involuntário, ele vem, a criança ou adulto range, e a gente, numa consulta, faz algumas investigações para tentar descobrir qual é a causa. 9 anos, ela ainda está trocando dentes, certo? Então, a gente vai avaliar se há desgaste em dentes permanentes. Então, uhum. Se a gente verificar que o dente de cima está tocando no dente de baixo e há um desgaste, há uma preocupação maior. Então, a gente, às vezes, orienta que use uma placa para proteger. Mas, primeiro de tudo, investigar. Faz uso de algum medicamento que pode estar, né, ajudando a ranger? Questões genéticas. Tu range, Bruno?
1: Não, acho que não.
0: Então, às vezes, uma questão genética...
1: Eu só ronco, tá tranquilo.
0: Bom, roncar também é normal. Não é normal, hein? Enfim.
1: Eu sei.
0: Então, a gente precisa investigar e tentar descobrir de onde vem esse bruxismo da criança.
1: Uhum.
0: Mas a primeira coisa é ver. Tá desgastando o dente permanente? Opa, vamos proteger.
1: Uhum. Então, a saída seria mais a proteção da arcada dentária. Não tem um tratamento específico que faça, de repente, parar de fazer esse movimento, se ranger dos dentes.
0: Não existe um medicamento.
1: Uhum.
0: Hoje em dia, não existe um medicamento, falando em criança e em adulto, tá? Não existe um medicamento que vai fazer a pessoa parar de ranger. O que a gente tenta investigar são as causas. Ah, a gente vê que está relacionado. Vou dar um exemplo. Criança que faz uso de medicamentos para TDAH, Ritalina. Hoje é muito comum. A gente sabe que a Ritalina desencadeia o bruxismo. Então, o que que a gente vai fazer se essa criança tem indicação de fazer uso do medicamento? A gente não pode fazer nada. Então, a gente orienta que proteja. Agora, uma criança que consome muito açúcar, o açúcar está relacionado com o bruxismo, né? Então, numa anamnese, na nossa consulta, a gente vai investigar e ver que tem muito consumo de açúcar, a gente orienta que a família tente reduzir, né? E aí a gente vai conversando e orientando no tratamento.
1: Aí da importância da procura por um especialista, porque cada caso é um caso, né?
0: Exatamente, cada caso é um caso, e às vezes a pessoa, olha só, qual é a ligação dos dentes com o medicamento, né, ou com o comportamento, então tá tudo interligado.
1: Aprendemos muita coisa aqui dessa da língua colocada de forma inadequada dentro da boca, nunca
0: Sim.
1: Ouvi falar que tem essa posição irregular da língua.
0: Não só dentes, como a língua, ela também deforma o céu da boca. Se ela não estiver na posição certa, a gente fala que o céu da boca ele fica estreito e profundo.
1: Uhum. Perfeito. Bom, no finalzinho da entrevista já, eu acho que é importante destacar onde é que tu atua aqui em Tubarão. Atua em Tubarão e Armazém.
0: Isso.
1: Também, né?
0: Para
1: quem tiver interesse em procurá-la, fica à vontade.
0: Isso, nós temos um consultório em Armazém e aqui em Tubarão o nosso consultório fica na Rua do Posto Premier, próximo à Provida.
1: Bem localizado.
0: Isso.
1: Bem fácil.
0: Na Rua Cândido César Freire Leão. Eu acredito que fique ali na segunda ou terceira esquina.
1: Uhum.
0: Bem fácil acesso.
1: Uhum. E para manter contato lá no Instagram, direciona já para o WhatsApp, é isso?
0: Isso, então vou falar de novo aqui o meu Instagram, @dra.cristeixeira. E lá a gente tem o link na bio que já direciona aí para os nossos consultórios.
1: O teu atendimento é só focado em crianças ou atende o público adulto também?
0: Não, eu atendo o público adulto, mas acaba que por conta da minha preferência e, né, já ser um pouco referência, 90% do meu público é infantil.
1: É infantil,
0: é.
1: Então tá bom. Doutora Cristina Teixeira, muito obrigada pela presença aqui. A gente falar um pouquinho sobre a campanha Julho Laranja, certamente ano que vem tu tá aqui de novo.
0: Se Deus quiser. Obrigada de novo, tá, Bruno? Muito obrigada. Valeu. Aos ouvintes dessa rádio tão respeitada aqui em Tubarão.
1: Verdade, obrigado.
0: Obrigada.
1: 8:17, intervalo e eu volto na sequência.
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0: Ok, de volta agora 8:21. Bom, daqui a pouco então, quadro Papo Reto vai começar mais cedinho, 8:40, 8:45. Eu e o Dura estaremos recebendo a deputada federal Giovânia de Sá, falando aí sobre a APA da Baleia Franca, né? Conforme noticiamos ontem, foi votado e aprovado lá na Câmara dos Deputados o requerimento de urgência desse projeto dela em relação a na readequação da linha da APA da Baleia Franca, né? Então, uma vitória, algo que se evolui, né? Em relação a este assunto, uma luta já de 3 anos. Daqui a pouco ela vai estar aqui, ao vivo, no estúdio, para a gente entrevistá-la e trazer detalhes de como está esse processo e a expectativa futura. De repente, será que em 2026 a gente tem a conclusão dessa novela? Bom, daqui a pouco então a entrevista, tá? Bom, a Prefeitura de São Ludgero avança na implantação da área industrial Gabriel Schlickmann, considerada uma das principais iniciativas para impulsionar o desenvolvimento econômico do município. O projeto entrou na fase de preparação para receber empresas interessadas em se instalar no local. Antes disso, a administração municipal realizou estudos sobre as necessidades da cidade e adquiriu a área, elaborou projetos técnicos, aprovou leis específicas e criou o Conselho, Fundo de Desenvolvimento Econômico e um programa também de incentivos para novos empreendimentos. A expectativa é que a nova área industrial atraia investimentos, fortaleça a economia local e contribua também para a geração de empregos e renda. Os empreendedores interessados em instalar seus negócios devem procurar a sala do empreendedor no passo municipal, onde poderão fazer o cadastro, receber orientações e iniciar também o processo de instalação. A administração municipal também apresentou o programa Transforma São Ludgero, que prevê investimentos de R$50 milhões em obras e melhorias no município. Desse total, 34 milhões são provenientes de repasses do governo do estado. Durante a apresentação, as equipes técnicas detalharam o cronograma das ações e informaram que quase 70% do planejamento dos investimentos previstos para 2026 já está consolidado. Em uma área industrial, então, lá em São Ludgero, investimento aí de 50 milhões. Bom, de São Ludgero, nós vamos ali para pertinho, né, em Braço do Norte. O Gabriel Rodrigues esteve ontem na inauguração da nova loja do Combo Atacadista. Diga aí, Gabriel.
1: A reportagem da Rádio Tubá está em Braço do Norte, no Combo Atacadista, na inauguração da nova loja do Combo, agora em Braço do Norte. Estou com o seu Osni Giassi, ele que é diretor comercial e marketing do grupo, e vamos falar um pouquinho sobre o Combo, essa inauguração. Vamos ali, casa cheia, não tem mais vaga de estacionamento, muita gente, cumprimentando o senhor também, parabenizando por essa ação, por mais uma inauguração. Como é que o senhor vê, com bons olhos, é claro, essa inauguração aqui na região de Braço do Norte?
2: Bom dia a todos. Essa é a nossa 27ª loja, porém, no nosso canal Cash, é a nossa 9ª loja. E sempre nós tínhamos o objetivo de construir ou varejo ou nosso atacarejo, que temos o nome de Combo. Estamos aqui hoje e sempre vimos a região próspera, não somente Braço do Norte, mas toda a região, onde tem pessoas empreendedoras, pessoas honestas. E eu tenho comparado muito Braço do Norte com Giassi. Braço do Norte se tornou independente de Tubarão em 1955. E nós iniciamos, o meu pai iniciou em 1960. E a nossa rede, o nosso grupo, nós nunca tivemos o objetivo de ser o maior, nunca. Mas sempre estar entre os melhores. E eu vejo que Braço do Norte, toda a região aqui, eles não são os maiores, mas Braço do Norte em especial está entre os melhores municípios do Brasil, não tenho dúvida nenhuma. Aqui está empreendedores, pessoal que trabalham honestamente e sempre com o pé no chão, que nós também sempre temos o nosso pé no chão. Estamos entregando essa maravilha de loja hoje aqui para toda a região e tenho certeza que teremos sucesso. Estamos aqui formando ainda mais amigos.
1: Perfeito. Para finalizar a nossa conversa, seu Osni, já seu nome forte, como torna-se também um nome muito forte na região, Tubarão, enfim, região de Braço Norte agora, também inauguraram outras lojas, né? E aí, tem reforma no Giasse, tem reforma em tudo quanto é lugar da rede do Giasse ou do Combo, cada vez mais cresce na região sul aqui do estado. Qual o legado que o senhor gostaria de deixar para o Combo também, ainda mais especialmente agora, nessa inauguração de Braço do Norte?
2: Eu tenho falado que as pessoas hoje, elas são mais exigentes, não só aqui da região, mas no mundo inteiro. E o nosso Combo Atacadista, nós temos bons produtos, temos serviços e as pessoas não abrem mão também de preços. E nós temos aqui também preços bons, preços baixos, e ninguém gosta de jogar dinheiro fora. Aqui, o Combo Atacadista, não só de Braço do Norte, mas todos os nossos combos, eu tenho plena certeza que é o lugar certo para a compra. Venham visitar.
1: Senhor Osni, muito obrigado por atender a Rádio Tubá, essa recepção maravilhosa que o senhor nos proporciona para nós também. E o Padre Rafael está mandando um abraço para o senhor. O Padre Rafael Leano, que é o nosso diretor-geral e aqui da terra de Braço do Norte.
2: Padre Rafael, gostaria também de mandar um grande abraço para o senhor. E estamos juntos, nós temos contato direto aí com o Kleber e vamos fazer essa nossa parceria perdurar por muitos e muitos anos. Um grande abraço.
0: Ok, agora 8 horas e 28 minutos, 11 graus e a temperatura aqui em Tubarão. O tempo tá mais firme, Lucas Marcos, tu que passou aí pela janela agora, acho que tá, né? Já tá mais firmezinho, até que enfim a chuva cessou, né? Tá mais frio, mas a chuva parou e a projeção aí para amanhã, enfim, um final de semana de tempo um pouco mais firme aqui em nossa região, graças a Deus, né? Dá tempo da dona de casa lavar as roupas e elas secarem para de repente vir mais uma semana de chuva, né? Vai que, né? Já que a previsão meteorológica aí para um bom tempo, né? A influência do El Niño, então com chuvas mais frequentes e intensas em toda a nossa região. Bom, intervalo, na sequência tem o repórter Tubá.
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0: Ok, de volta agora 8 horas e 30
5: minutos. Repórter Tubá.
0: Então, contato novamente com Ramon Silveira. Começa nesta segunda-feira o Bazar da Catedral. Padre Eduardo Rocha fala sobre o evento.
6: Padre Eduardo Rocha, pároco da nossa Catedral de Tubarão, está conosco aqui para falar sobre o Bazar da Catedral, que acontece nesta segunda, terça e quarta-feira, dias 6, 7 e 8 de julho. Olá, Padre Eduardo.
7: Olá, Ramon. Saúdo também todos os ouvintes da Rádio Tubá. Exatamente, nós estamos aí às portas de mais um Bazar Solidário aqui da nossa paróquia, tão tradicional, já acontece há bastante tempo e seguramente é um dos melhores aqui da nossa região, um dos mais completos e preços super acessíveis, como fazemos todos os anos. E sempre com causas nobres, né? É um bazar solidário e nós convidamos aí toda a comunidade para estar conosco aqui no centro de eventos da paróquia da Catedral.
6: Escolheram bem os dias, começar bem a semana com o Bazar da Catedral, atendendo a pedidos. O bazar está de volta da Catedral, começa bem na segunda-feira e vai ter quarta.
7: Isto, nós aqui começamos sempre por volta de umas 8:30 da manhã, o bazar abre, não fecha para o almoço, e vai até mais 7 da noite. Então, 3 dias aí, segunda, terça e quarta, para você estar conosco. As pessoas sempre perguntam, padre, tem produtos todos os dias? Tem sim, por quê? Nós temos um estoque, então nós não colocamos tudo no primeiro dia. Nós vamos distribuindo esse estoque ao longo dos dias. Então, quem vier no terceiro dia vai encontrar também produtos que não estavam lá expostos no primeiro dia. É claro, alguns produtos na linha da cozinha, eletrodomésticos, normalmente no primeiro dia, né? Mas agora, sobretudo, vestuário, calçado, para casa, decoração, a gente vai distribuindo ao longo dos dias, né? E, como disse, é um bazar bem completo, são milhares de peças, tem peças novas, mas, sobretudo, peças usadas, né? Mas todas em bom estado. Nós temos uma equipe que faz uma curadoria aqui antes, tanto limpando, ajustando aquilo que é necessário. Então, praticamente todas as peças ficam expostas, roupas, por exemplo, nas araras, e tudo bem. Na verdade, nos últimos anos, por exemplo, roupas, né? Faz tempo que a gente não tinha um bazar com roupas tão boas. Então, convidamos você aí para estar conosco e passar num desses dias, ou os três dias, aqui na paróquia da Catedral.
8: Ô padre, essa gravação eu estou reproduzindo nesta sexta-feira. Por acaso, se alguém ainda hoje, sexta-feira, quiser trazer, né, roupas, eletros em bom estado, limpinhos, cheirosos, pode trazer?
7: Pode sim, aqui no Centro de Atividades da Catedral tem a nossa recepção, você pode deixar ali com a nossa equipe, e a equipe que cuida do bazar prontamente vai colocar lá no nosso centro de eventos para na segunda-feira já ser oferecido para a nossa comunidade. Lembrando que é um bazar solidário, então toda a renda desse bazar primeiro vai para o serviço de assistência social aqui da paróquia. Nós temos hoje em torno de quase 80 famílias que são atendidas mensalmente pela paróquia, e famílias em situações difíceis, né? Então, os recursos ajudam mensalmente essas famílias. Também nós colaboramos com obras de caridade da igreja, né? Nós sempre ajudamos também a fraternidade lá, que tem aquela casa de acolhida para dependentes químicos. Então, nós oferecemos aí sempre também um bom valor para eles. Então, toda a renda, né, arrecadada com esse bazar é direcionada para o serviço social da nossa igreja, e é que ajuda muitas pessoas mensalmente. E é o único bazar do ano para manter esse trabalho durante um ano, né? Então, é muito importante para nós o sucesso desse bazar. Se você trouxer alguma coisa, ou se você adquirir alguma coisa, você estará ajudando outras pessoas que necessitam. Por isso, como disse, é vital aqui para a ação social da nossa igreja.
8: Uhum. Pois é, a questão de como serão as formas de pagamento desta vez desse bazar, continuam as mesmas?
7: Sim, nós temos bem diversificado. Antes nós só dinheiro, né? O Ramon deve lembrar, depois dinheiro e Pix. Agora nós temos dinheiro em espécie, nós temos o Pix, nós temos o cartão de crédito e nós temos o cartão de débito.
8: Opa!
7: Então a pessoa pode passar, né, de diversas formas aqui o pagamento, né? E também recordamos que temos, o Ramon sempre acompanha também aqui, sabe que nós temos roupas, calçados, brinquedos, roupas de criança, roupa de cama, mesa, banho, eletrônicos, eletrodomésticos, material para cozinha, e enfim, coisas, algumas muito, muito novas, assim, pessoas que usam pouco e já nos entregam aqui, pessoas que renovam a casa e tragam essa mudança inteira aqui para nós, e tudo preços muito em conta, né? Então, produtos bons, que o nosso bazar aqui na cidade tem essa fama mesmo, né, de ter produtos bons e baratos. Eu sempre peço ali para a equipe não exagerar no valor, né? Por mais que o valor arrecadado seja sempre destinado para obras de caridade. Depois também, Ramon, algumas pessoas perguntam assim: ah, padre, não seria mais interessante doar para essas pessoas? Só que veja, as pessoas nem sempre precisam de roupa, nem sempre precisam de calçado. Então a gente pega o valor e transforma naquilo que é necessário à família, ou às famílias que nós atendemos. É claro que nós já fornecemos para elas roupas, calçados, roupa de cama, roupa para criança, enxoval novinho, tudo isso nós já fornecemos. Só que chega um momento que a família não vai comer roupa, né? A pessoa não vai ir lá ter 1.500 calças. Então a gente, desses recursos, a gente direciona esses recursos para aquilo que de fato essas famílias precisam e essas obras de caridade também precisam. Então a caridade se torna mais inteligente, ela consegue ajudar mais as pessoas, porque ela chega no ponto, né, onde as pessoas de fato precisam.
8: A Igreja Católica faz a sua parte também, né? Ajudando aos mais necessitados, e desta vez a nossa paróquia, Nossa Senhora da Piedade da Catedral, né? Parabéns pelo gesto, Padre Eduardo Rocha. Por quê? Porque, além do mais, queira ou não queira, dá trabalho, mas é um trabalho prazeroso com amor.
7: Sim, nós entendemos que a nossa responsabilidade, como disse hoje, a nossa assistência social aqui, nosso trabalho social, o trabalho de caridade está bem estruturado aqui, então são muitas famílias e nosso trabalho não é de assistência, não é um trabalho assistencialista, mas nós procuramos fazer um trabalho de promoção social. Então não é simplesmente entregar cesta básica, nós não fazemos isto. É verdade, nós também oferecemos comida, mas tem todo um trabalho de promoção social para que essas famílias saiam, né, vençam o estado de vulnerabilidade. Então, uma equipe multidisciplinar, nós temos profissionais da área da saúde, né, da medicina, da psicologia, do direito, enfim, muitas vezes também reconstruindo casas, pessoas que estão em situações assim de muita dificuldade. Então é muito bom saber que esse bazar mantém aí boa parte desse trabalho que nós realizamos e também outros lugares em que a caridade também é feita.
8: Reforçando o convite para encerrar a nossa entrevista, o senhor vai reforçar o convite, mas eu vou adiantar a pauta aqui, porque desde já nós já estamos em clima, já vivendo, antecipando a festa da padroeira.
7: Sim, aí já estamos no mês de julho, setembro está aí, né? E esse ano já divulgamos, a banda Anjos de Resgate estará conosco, né? No dia 12, né? Sábado à noite, 12 de setembro. E em breve nós aí em primeira mão no Atubá nós vamos divulgar toda a programação. Estamos fechando aqui a programação, mas já temos muita coisa definida e, se Deus quiser, vai ser mais uma grande festa. Então reforço o convite: segunda-feira, terça e quarta da semana que vem, nós teremos mais uma edição do Bazar da Catedral. Começa na segunda-feira, 8:30 da manhã, e nós não fechamos. Vai até às 7 da noite, todos os dias, às 8:30 da manhã, às 7 da noite. Normalmente, no primeiro dia, nós temos um número maior de pessoas que participam. Então, se você quer, né, chegar um pouco mais cedo e ter aqui a senha para entrar, porque no começo nós temos um número maior de pessoas, então nós não conseguimos colocar todo mundo aqui no centro de eventos. É claro, né? No primeiro dia, é verdade, né? Para alguns produtos já são levados tudo no primeiro dia. Produtos bons e baratos você encontra aqui no Bazar da Catedral. Se você doar, né, você estará ajudando esse serviço social da igreja. Se você vier aqui adquirir, você também estará ajudando e tornando assim mais eficiente o trabalho de caridade da nossa igreja. Contamos com você e nos ajude a divulgar e esteja conosco aqui na segunda, terça e quarta no centro de eventos da paróquia. Fica na rua atrás da Rádio Tubá, então a rua da frente, ao lado da catedral, não é a entrada, é na rua de trás, tem um prédio que está sendo construído, ali você entra, né? Nossa equipe estará aguardando você.
8: Muito obrigado, Padre Eduardo Rocha, pároco da Catedral.
7: Obrigado, Ramon, agradeço, e aguardamos você então semana que vem para mais uma edição desse tradicional bazar aqui em nossa cidade.
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0: De volta agora, 8:45. Daqui a pouco, então, Papo Reto. Dura já está por aí. Registrar a presença também do Lauro Dias Vilela, presidente da Associação de Moradores Balneário Campo Bom, já está por aqui também. Deputada Giovanna Tsar já está nos corredores da rádio também, já está chegando. Daqui a pouco se posiciona aqui para nossa entrevista para falarmos sobre a APA da Baleia Franca. E registrar também a presença do prefeito de Pedras Grandes, Agnaldo Felipe, que já está por aqui também. Tá bom? Daqui a pouco, então, Papo Reto especial, um assunto então, APA da Baleia Franca, com a deputada Giovânia de Sá. E você pode, claro, ficar atento aí pelo 104.9, estamos com live no YouTube. Você pode se utilizar também do nosso WhatsApp 36265177 para qualquer questionamento em relação a este assunto, tá? Vamos com a matéria agora da Vanessa Carini. Santa Catarina cria central de informações para atender imigrantes venezuelanos após terremoto.
11: A Secretaria de Estado da Assistência Social, Mulher e Família criou uma central de informações para atender imigrantes venezuelanos que vivem em Santa Catarina após o terremoto registrado na Venezuela. A diretora de Direitos Humanos da pasta, Sabrina Mores, explica como funciona o serviço e de que forma os atendimentos são realizados.
12: Essa central é uma central de atendimento, ela tem um horário de funcionamento das 10 horas da manhã até as 19, de segunda a sexta-feira. Telefone, além dele ser telefone, né, contato para telefone, ele também é número de WhatsApp, onde as pessoas podem trocar informações escritas, inclusive. E através do acionamento dessa central, desse contato telefônico, as pessoas podem passar informações, né, dos seus familiares, amigos, pessoas que estão sem contato, que residem ainda na Venezuela, para nós fazermos essa interlocução através da assistência social do Itamaraty e também da Cruz Vermelha na Venezuela. O telefone é o 48-366-4-0606. Nós temos disponível uma assistente social, né, uma técnica que faz toda a questão do acolhimento dessa pessoa que está ligando, faz anotação dos dados, né, de endereço, nome, endereço, município de residência, nome, endereço, contato telefônico das pessoas às quais essa pessoa está buscando informações, né, para a gente conseguir ter essa troca mais segura possível para repassar para as famílias que estão aqui em Santa Catarina buscando informações.
11: Além da busca por informações sobre familiares e amigos, a procura por orientações para o envio de doações também aumentou nos últimos dias. Sabrina destaca quais são as principais demandas recebidas pela central.
12: As informações que estão chegando, né, estão sendo demandadas para a gente são as mais diversas possíveis. Muitos em relação à busca de pessoas que estão sem notícias, estão tentando contato telefônico, não conseguem, e estão sem saber o paradeiro, né, se está hospitalizado, se não está hospitalizado. Então, essa é uma demanda que é bastante grande. Porém, vem crescendo muito mais a procura por saber orientações para encaminhamento de doações, as mais diversas possíveis, né, roupas, alimentos, insumos médicos, os mais diversos possíveis. Então a gente está organizando essas informações ainda para ver se existe uma possível articulação do governo do estado com o governo federal para encaminhamento então desses donativos à Venezuela para essas pessoas que foram afetadas, né, atingidas pelo terremoto.
11: De Florianópolis para a Rede de Notícias Acaerte, Vanessa Carini.
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0: Ok, agora 8:50, conforme amplamente anunciado, divulgado inclusive nas redes sociais, o Papo Reto de hoje é um Papo Reto especial, né, com uma convidada, entrevista ao vivo aqui, a deputada federal Giovanna de Sá já está por aqui. O Lauro ontem ficou sabendo também, ele que está bem preocupado e ativo nessa luta aí em relação à APA da Baleia Franca, Lauro Dias Vilela, presidente da Associação de Moradores do Campo Bom, também se fez presente. E cumprimento primeiro meu colega aqui de bancada, né? Dura, bom dia, tudo certo?
14: Bom dia, âncora Bruno Vandrese, tudo certo? Bom dia, amigo Tom, bom dia os convidados aqui. O prefeito Aguinaldo Felipe, fazia
0: tá
14: tempo.
0: Por aí também, né? Tá elegante,
14: tá,
0: né?
14: Tá elegante. Ah, depois eu conto a verdade, a história toda. O querido amigo Aguinaldo Felipe, enfim, os assessores, e a deputada Giovanna de Sá, né? O seu Carlos aí também. Enfim, é um prazer sempre estar falando, e o Papo Reto é isso, a gente fala política, critica, elogia, e hoje a gente vai falar de um assunto, de uma bandeira, para mim uma das bandeiras número um da deputada, dentre outras, né, que é a APA da Baleia Franca, essa novela, né, Bruno? Essa novela que você acompanha há quase 3 anos, né? E a deputada é uma das únicas que realmente fala e fala bem.
0: Muitos levantam a seguinte bandeira, né? Quando em época de eleição, vou lutar pela questão de saúde, educação, segurança, isso aqui tá diretamente ligado à questão da saúde, tem gente ficando doente, porque tem essa incerteza, mental. Se vai ter mentalmente e até fisicamente, né? Por conta desse impasse todo.
14: Agora, eu escutando o nosso amigo Adelor Lessa, da Coirmã Rádio Som Maior, ontem, ela estava lá ontem, a deputada Giovana, deu uma entrevista, que a gente procura tudo, né, Giovana? Aqui não tem essa frescura de, tá, não, falou na rádio tal, aí não vou falar. Não, fala mesmo, aqui a Tubaé é a potência da FM, da 104. E aí, olha, tem gente contrária no processo, eu quero perguntar isso depois.
0: A gente vai dar nome aos bois, né?
14: Da bancada, dar nome aqui.
0: Da bancada catarinense aí que votaram contrários a isso, né?
14: Mas fica à vontade.
0: Mas depois a gente fala sobre isso. Seja bem-vinda, deputada, bom dia, tudo bem?
15: Olha, bom dia, é dizer que é um prazer estar aqui ao seu lado, Bruno, estar ao lado do Dura, essa figura aí. Eu estava dizendo, ele está muito elegante, essa mulher dele, tem que cuidar. Ele disse, não, mas é ela que faz isso aqui para mim.
14: Papo reto especial.
15: Papo reto. Estar aqui, né, com esse grande prefeito, que é um amigo. Na verdade, a vida pública, ela te traz essas oportunidades, né? E ele anda muito bem, bonito, arrumadão ultimamente. Que olha.
14: Não provoca.
15: Meu grande amigo Agnaldo Felipe, famoso. E estar aqui, né?
14: De Nova York. Parecido.
15: Eu estou aqui também ao lado dessa grande figura, que eu fiquei muito feliz. Agradeço, Bruno, por ter convidado o seu Lauro. Ele é um guerreiro. Eu, essa semana...
0: No que eu anunciei ontem, deputada, daí ele mandou recado pra mim no WhatsApp, a deputada vai estar aí amanhã, né? Posso me fazer presente? Pode, com certeza, pode vir participar também, porque ele tá muito preocupado, engajado nessa luta também, né?
15: Ele é, o seu Lauro é um guerreiro e ele tem a casa lá, né? Lá no Campo Bom. E eu acho que a fala dele reflete o que essas famílias, as mais de 51 mil famílias, elas estão passando dentro dessa linha que foi desenhada lá em 2000, né? E 2018 o plano de manejo, mas que vem interferindo diretamente nessas famílias. Então, estar aqui na Rádio Tubá com a audiência que vocês têm, pra gente é um prazer muito grande para trazer um assunto tão sério, seu Lauro, mas também eu não sabia que eu ia ter tanta adversidade, sabe? Dura. Realmente, ONGs, atores globais se levantando contra, indo para as redes sociais, mas quando a gente está do lado certo, alguém me pergunta assim, tu dorme bem, né? Eu deito e eu deito em paz, eu durmo muito bem, não preciso de nada para dormir. Por quê? Porque quando você faz o que é certo, quando você luta por aquilo que você acredita, você tem paz no coração. E o que essas famílias estão passando é realmente essa insegurança, e eles estão pedindo isso. Paz, tranquilidade, segurança jurídica. E mais, Dura, o artigo 5º da Constituição, ele diz que direito fundamental é o direito à moradia digna. E moradia digna é o endereço, é a regularização fundiária, é ter o teto, é quando a energia não falta, porque até hoje eu estava falando mais cedo numa rádio Criciúma, que mandaram, inclusive o Renato mandou um abraço a vocês, nós estávamos falando, se falta 2 minutos de energia em casa,
0: já é um apavoro,
15: a gente
0: já
15: fica,
0: né?
15: Ai meu Deus, já vai faltar, porque daí o celular não carrega, você não tem, muitos fogão não funcionam, o chuveiro não funciona,
0: o portão não abre para te sair de casa.
15: Então, assim, N situações. Agora você imagina mais aproximadamente 2 mil famílias sem energia. São famílias. Ah, Giovanni, mas a APA, ela é a responsável por isso? Não, mas só que a anuência do ICMBio, porque tudo tem que pedir, quem está dentro da APA, permissão para o ICMBio. Então, nós estamos aqui discutindo algo muito sério, que foi implementado em 2000, e uma pergunta, né, sei lá. As famílias participaram? Quem teve voz nesse momento? Por que que em Bituba, Aguinaldo, prefeito, o porto ficou livre? Porque lá teve o prefeito que atuou e disse, aqui na minha cidade, não. Proteger a baleia, sim, ninguém é contra. Isso é claro, é bom deixar claro para os ouvintes da Rádio Tubá, que ninguém é contra. Nós gostamos de contemplar a baleia lá. Ninguém mascaça a baleia. O que nós queremos é a mesma justiça, a mesma forma que foi desenhada a linha na orla de Florianópolis em Imbituba, que seja de Imbituba até o norte do Balneário Rincão, principalmente cidade de Jaguaruna e Laguna.
0: Verdade. Seu Lauro, bem-vindo aqui também, bom dia.
16: Bom dia, obrigado pela oportunidade, bom dia ao prefeito, ao Dura, deputada, grande amiga, hoje solidificada a nossa amizade, graças a Deus.
0: Pode falar mais direcionado ao microfone.
16: A você que sempre nos ouviu também, deu oportunidade, realmente, é muito complicado. porque além de eu fazer parte de um grupo de pessoas, representar essas pessoas que sofrem, a gente vê coisas que vocês nem imaginam. Eu estava um certo momento na minha casa, bateram duas senhorinhas lá e disseram: "Seu Lauro, você que fala com a deputada e tal, com o prefeito, nós estamos desesperados." Eu falei: "Eu também estou desesperado, mas o que está acontecendo?" "Os nossos maridos, que eram duas senhoras, eles têm diabetes alta e tomam insulina. Se cortar nossas energias, vão morrer." Eu quase chorei aquele dia, deputada. "Eles vão morrer, porque o que eu vou fazer?" Sabe? Então é grave, gente desempregada lá no nosso Campo Bom, nosso balneário, sabe? Materiais de construção reduziu a venda, pedreiro sendo que para Pedras Grandes, para Braço do Norte, para Orleans, por aí, porque não tem.
0: A farmácia está vendendo mais, né?
16: É só farmácia que aumentou. Farmácia aumentou. Porque realmente a população está doente e sofrida. É. E no começo, lá atrás, quando a gente começou junto, que eu acreditei nessa proposta, que eu sou novo aqui, eu cheguei há pouco tempo, e que eu fui levantar, eu não achei nenhuma viva alma, a não ser um senhor de Torneiro, do bairro Torneiro, que participou dessas conversas para a criação da APA. Uhum. E esse senhor de Torneiro, ele afirma categoricamente que ele foi enganado, e ele queria ir até na Polícia Federal. Eu até tenho medo de trazê-lo numa rádio e tal, dele ser excessivo com as críticas, porque ele jura que foi enganado, que foi prometido mundos e fundos e que eles assinaram alguma coisa. O resto, ninguém diz que foi ouvido. Nós levantamos no Conselho do ICMBio uma das audiências públicas que tiveram em Jaguaruna, consta 8 pessoas, que provavelmente eram os 8 que vieram de fora ainda. Então eu não sei como que eles colocaram aquela linha lá. E como que atingiu a zona mais atingida é Jaguaruna de residência. Laguna, que tem um espaço grande também, deputada, não é só áreas consolidadas. Tem o Farol, tem outros lugares, mas a prejudicada é nós. Então, como que está protegendo a Restinga? Como que está protegendo uma série de coisas? Se já as casas já estavam lá quando eles criaram. E eu tenho aqui anotado, deputada, dados deles do ICMBio.
0: Só direciona melhor aí, Laura.
16: 681 famílias só no Campos Verdes.
0: Sim.
16: Tá? E também no começo eles mesmos diziam que você tinha inventado 50 mil famílias, que até me propôs sair atrás de informação. Hoje eles afirmam que existe 50.528 edificações na área da APA. Edificações. Então, como é que não tem?
15: 528 moradias.
16: É.
0: Uhum.
16: Então.
0: Aí, em moradores, vale, ultrapassa 100 mil, né, moradores? 150 talvez.
15: Ô Bruno, e esse depoimento, prefeito Aguinaldo, do seu Lauro, ele é morador. Quando fala que a pessoa está preocupada porque vai morrer, porque não tem energia e não tem aonde deixar a insulina, retrata a milhares de famílias. Dizer que uma audiência pública teve em 2000 8 pessoas é algo que nos assusta demais. Que pessoas eram essas? Nos universidades federais, como aquela audiência que fizeram em Bituba para me criticar? Então, realmente é preocupante, seu Lauro. E eles batiam dizendo que eu estava com números furados.
16: Sim,
15: não eram falsos. 50 mil famílias, não. Aí, na última reunião do conselho, ô Dura, falaram que são 51.528 famílias. É isso, seu Lauro?
16: 50.528 edificações.
15: Edificações.

0: vai destruir, não vai destruir as casas? Muitas estão com processo de demolição, não estão, seu Lauro?
1: Tem lá próximo, na rua São Francisco, próximo da minha casa, no Campos Verdes, que tem o pedido da Prade, né, da recuperação do terreno, tem que demolir. Ele está lutando, faz 8 anos que está lutando.
2: Isso não construiu. E o pior, que a incoerência maior, que entre 2.681 edificações, só uma eles vão derrubar agora. Isso quer dizer que eles daqui a pouco vão derrubar as outras.
0: E tudo isso porque precisa da anuência do ICMBio para regularizar. Ou seja, são vários processos. Eu tô vendo o prefeito Agnaldo ali, aí eu queria, né, ver se ele não quer sentar do meu lado aqui para também dar a opinião dele. É um prefeito, um grande prefeito, né, Dura?
3: Ele tem que carta branca, a chave da rádio.
0: Ele tem, né? Ele quer, é isso aí.
1: Tem vários moradores lá, eleitores seus, que têm propriedades na nossa região.
4: Com certeza.
0: E Campos Verdes, Bruno, só para complementar. Campos Verdes é a comunidade que está com o projeto piloto para regularização fundiária.
4: É Campos Verdes e Farol, né?
0: É uma de Laguna e uma de Jaguaruna. Isso. E o Campos Verdes, a gente sabe que até agora o prefeito Laerte de Jaguaruna, ele colocou o processo já faz mais de um ano. O ICMBio devolveu no último dia o prazo, seu Lauro, tinha passado inclusive o prazo para dar anuência e disse, ó, falta esse documento. 90 dias, não, quase 100 dias após.
4: Então
0: assim, ou seja, fica retardando os processos.
4: Trava tudo, né?
0: Travando tudo. Então, isso é um impeditivo. E qual é? Aí eu pergunto, né, Agnaldo, qual é o interesse dessas ONGs? Por que estão tudo se mobilizando agora? Qual o interesse desses ambientalistas? A pergunta fica no ar.
4: Deputada, falando do teu projeto em específico, então, só cumprimentando aqui o prefeito Agnaldo, vou deixar.
3: Puxa o microfone para baixo.
4: Tudo certo.
3: Improvisa aqui.
5: Bom dia, Bruno. Bom dia, Dura. Deputada Giovanni, seu Lauro. Cumprimentar também toda a audiência, a equipe técnica aqui também, o William, né, assessoria da deputada Giovanni, que se faz presente. Olha, graças a Deus, né, chegou uma deputada de verdade para tratar sobre esse assunto que se arrasta há bastante tempo. É a esquerdopatia no Brasil, essa doença. Ela precisa ser contida, deputada. Essa que é a grande verdade. Precisamos falar e falar a verdade, né? Acostumados a fazer essas audiências públicas fake, como foi o que aconteceu lá atrás, nos anos 2000, para definir, então, essa poligonal da APA da Baleia Franca, que incomoda, que a gente trata também desse assunto há bastante tempo, mas que incomoda muito, que atrapalha muito o desenvolvimento da região sul do estado de Santa Catarina, porque quando a gente, o seu Lauro, trata, por exemplo, da Grande Florianópolis, para lá, por exemplo, norte do estado de Santa Catarina, a gente não tem nada disso, né? Balneário Camboriú, Piçarras, Itapema, o governador agora tem lançado uma série de obras importantes para aquela região, que são demandadas por conta da força econômica, do desenvolvimento que está acontecendo daquela região. Então, lá o esquerdopata, ele não tem muito espaço. O que nós precisamos fazer é aquilo que a deputada Giovanna de Sá vem fazendo aqui e no Congresso Nacional, dar cara para bater e defender de verdade, ô Bruno, de verdade, essa situação. Outras coisas, Odura, inclusive, se avizinham com relação ao complexo lagunar também, que precisa por nós ser observado. Eu venho na Murel tratando desse assunto, venho alertando, né, que esses ambientaloides de apartamento, então, vem discutindo em relação ao complexo lagunar, que por nós precisa ser observado.
4: Bom, palavras bem incisivas do prefeito de Pedras Grandes, então. O senhor citou lá a região norte, né? Balneário Camboriú, Itapema. Eu recordo que Itapema fizeram uma obra recente lá, inaugurada, acho que ano passado, um hard rock lá dentro do mar, né?
0: Dentro do mar.
4: Então é uma incoerência sem tamanho. Deputada, voltando sobre a questão do teu projeto. Projeto, então, 849/2025, que vai redelimitar, então, jogar a linha apenas para a área do mar, né? Então, livrando a parte territorial. Bom, na quarta-feira, a notícia que chegou para nós, uma notícia muito boa, que foi aprovado por maioria lá na Câmara, a aprovação, então, o requerimento, né, de urgência.
0: Isso.
4: Ou seja, acelera a tramitação, não passa por comissões, daqui a pouco vai direto a plenário, vota-se, aprova-se, se Deus quiser, e sanciona-se e facilita a vida de todo mundo, né?

0: mas foram vários votos contrários também, né?
1: Foram.
0: 162 votos contrários e a bancada catarinense tiveram dois que votaram contrários a isso. A Ana Paula Lima e o Pedro Ukizai, ambos do PT.
1: Isso.
0: Bom, gostaria de falar um pouquinho sobre esse lado negativo também, né? Por que tantos estão remando contrários a uma causa que é tão importante para tanta gente?
2: Não, e tem que aproveitar essa tua fala, você falou de 162 votos contrários, mas teve 279 favoráveis.
0: Ah, exatamente, mais de 100 votos de diferença.
2: Que dá uma certa...
0: tranquilidade,
2: um certo olhar e tranquilidade,
0: tranquilidade
2: e hora que for na plenária.
1: Com certeza. Essa foi uma luta.
2: Essa era a saída, deputada.
1: Era uma saída
2: para acelerar o processo.
1: E o Agnaldo sabe, o nosso prefeito, que quando você tem um requerimento de urgência, você vota favorável a ele, porque você vai votar favorável ao projeto.
0: Não vai mudar lá na frente.
1: Mesmo que aqueles 70.
2: É uma tendência.
1: 70 deputados não votaram. Ou estava numa área que a internet não pegou, porque abriu para votar pelo Infoleg, que é o sistema nosso.
0: Uhum.
1: Ou ele estava numa viagem, que no momento, né, era semipresencial aquela votação, aquele momento, né, aquele dia, na quarta-feira. E mesmo em 70 todos votarem contra,
0: não chega ainda.
1: Exato. Hoje nós temos uma diferença de 117 votos.
0: Uhum.
1: Então, a gente está tranquilo. Eu acho que agora o Hugo Mota tem um papel fundamental, que é pautar o mérito com o relator, né, colocando o relator. E essa luta para levar até lá, na reunião de líderes que eu participei de todas para tentar conscientizar, eu disse não tem, porque o PT não queria deixar que eu pautasse, né? Lutou, o governo veio para cima, os ministros do meio ambiente, do portos e aeroportos, ficavam me ligando o dia inteiro, pedindo pelo amor de Deus que eu retirasse, que eles queriam conversar. Eu disse, não, o requerimento, eu estou para conversar desde 2023 e vocês não me receberam?
0: 3 anos.
1: Agora que o requerimento está na pauta, vocês querem conversar? Eu estou à disposição. Eu sempre fui de diálogo, né, Agnaldo? Eu sempre fui da conversa, sempre fui de construir pontes. Nunca fiquei dizendo que o Lula, tu é feito. Eu só não concordo com ele e voto contra. E sou oposição declarada.
0: Uhum.
1: Agora, eu sempre fui respeitosa. Sentar, conversar. Por que o Jorge Messias, o ministro, me atendeu? Por que ele me ouviu por 3 horas? E deu um parecer favorável? Fantástico.
0: Algumas vezes ele te recebeu, né?
1: Quatro vezes recebeu o abaixo-assinado, Bruno.
0: Exatamente.
1: Aquele que nós pegamos lá na Jaguaruna, naquela audiência pública, com mais 3 mil pessoas, sem ganhar um pão com mortadela, sem ganhar uma água, sem ganhar nada.
0: Uhum.
1: Foram porque mexe diretamente no teto, na vida deles. Então, teve uma mobilização na quarta, que foi uma pressão terrível. E eu disse firme, não, eu vou manter o requerimento. Na hora de votar, o Hugo Mota olhou para mim no plenário, tu quer continuar, tu não vai ceder para retirar? Ele fez o papel dele enquanto presidente, porque ele estava também sendo pressionado. Eu disse, não, gostaria que tu botasse para votar. Tu tem certeza do resultado? Tenho, porque tu não pode perder essa votação. Pode votar. Porque eu tive que fazer, seu Lauro, falar com cada líder partidário. Liguei para os senadores para pedir, pelo amor de Deus, bota, deixa votar. Falei com quem eu tinha acesso e fui falando. Tanto que todos os partidos de direita votaram favoráveis.
0: Uhum.
1: Né? Alguns deputados são lá do Nordeste, são ambientalistas, de um partido, de outro. Eu fui ver exatamente os partidos, mas foi só de esquerda que votaram contra. Então, todos os partidos de direita votaram, aqueles que defendem o desenvolvimento sustentável, que realmente a gente tem que ter o desenvolvimento econômico, social, de toda uma comunidade. Então, o que nós estamos aqui buscando é justiça. Quando saiu o resultado, o Hugo olhou para mim, eu estava do lado, ele disse, a votação foi apertada, né? Eu disse, sim. Ele disse, ô, Giovanni, então, foi muito bom, dos 179 votos, eu disse, agora nós vamos, eu sei que tem eleição, o pessoal vai para a rua, o Congresso fica um pouco desmobilizado e tem que votar alguns projetos que são mais urgentes, medidas provisórias. Eu disse, mas eu preciso, isso para mim é prioridade. Ele disse, assim que nós definir o relator, que é uma matéria complexa, nós vamos ter que ter muita segurança. Eu disse, Hugo, o resultado já disse tudo, 279 votos. Então, definir o relator e vamos para a votação do mérito da matéria que vai trazer segurança.
0: Uhum.
1: O governo, seu Lauro, disse assim, Giovânia, tem como tu vir conversar conosco semana que vem? Tem. Nós queremos fazer uma proposta, buscar uma solução.
2: A gente sabe como é que eles funcionam, né?
3: Você acha? Manda eles liberar o reúbe, deputado.
2: Libera o reúbe.
1: Libera o reúbe, religa as energias.
2: Certo.
1: Os lotes que pode construir, qual é o problema? Deixa construir,
2: agora,
1: gente.
2: Agora,
1: é isso que nós queremos.
2: O Bruno, não, é só para situar o nosso ouvinte que está ligado aqui na Tubá. Há 3 anos atrás, nós tínhamos praticamente estaca zero no processo e você pegou isso, essa bandeira. Aí existiu trâmite, desenvolvimento todo desse trabalho. Acompanhamos o senador Espiridião Amin, que tem que ser citado.
1: Ah, com certeza.
2: E a sua
1: o
2: maior...
1: deputado estadual Vonei Weber.
2: Vonei Weber
1: trabalhou muito nisso.
2: Trabalhou também.
3: Então, eu mandei uma mensagem agradecendo ele ontem.
2: Isso. Aí existiu tudo isso. Então, o que o morador quer saber? O morador que está lá, aquele que o Bruno definiu, a primeira palavra que o Bruno falou hoje foi doença mental. Pessoas vivem, eles não sabem se amanhã é a casa deles, que vai ser destruída, é a luz cortada, enfim. Mas o que a deputada pegou essa bandeira foi para uma segurança jurídica, é dizer assim, aquilo é meu há 50 anos, isso é a segurança jurídica, mas para isso é uma ação política, não é só na justiça. Eu não culpo juízes que dão a sentença, não é a justiça. É porque desde que é o momento que a ação está lá em cima na política, aí as coisas se resolvem. E a deputada buscou isso há 3 anos. Eu falo 3 anos porque foi mais acentuado agora.
1: Isso.
2: A pergunta é, para falar para esses moradores, próximo passo, o Bruno falou, agora o trâmite é mais rápido. Depende, ponto e vírgula, porque o presidente é do seu partido. O Hugo Mota é do Republicano.
1: Sim, sim, sim.
2: É do seu partido. O presidente, o ex-presidente do seu partido, agora vamos misturar as coisas. O Jorge Guedes também votou muitas vezes com o governo.
1: Sim.
2: Sabe? Votou.
1: Sim.
2: Então eles têm um trâmite lá aberto.
1: Isso.
2: Qual é o próximo passo? Qual é a próxima tacada da deputada Giovanna Sá daqui para frente? Ano de eleição, demora tudo.
1: Demora. Eu falei com o Hugo para a gente fazer um relatório consistente. É dele. Quando está na comissão é o presidente da comissão.
2: Uhum.
1: Quando está no plenário, quem escolhe o relator é ele. Então ele vai escolher o relator, né? Eu disse só para ele uma coisa, só bota um ambientalista, o resto escolhe qualquer deputado que seja de acordo com a proposta. É lógico,
2: sim.
1: A proposta é para retificar a linha, então que seja de acordo a retificar. Então ele vai escolher agora o relator, porque eles têm tipo um processo, um
2: programa. A senhora não pode intervir nessa nomeação?
1: Não, eu tô pedindo.
2: Pede,
1: botei alguns nomes aqui, tem os nomes do Sul, tem os nomes de deputados que são, que já me passaram relatorias, que são favoráveis, que estão acompanhando o meu processo. E aí ele disse, não, Giovanna, vamos só escolher, fazer o pessoal, o deputado, a deputada que for escolhida, faça o relatório bem feito e vamos pautar. Só que até a Câmara, até o dia da eleição, nós vamos ter 4 semanas presenciais. Então, tu imagina essas 4 semanas com medidas provisórias que estão para vencer.
2: Sim.
1: Então, a gente. Só que sim, o que me deixou um pouco aliviada, seu Laura, é que o governo semana que vem quer falar comigo. Os ministros.
2: Boa
1: o
2: notícia,
1: presidente essa. Do ICMBio
2: primeira
1: chamou.
2: Primeira mão aqui para nós.
1: É primeira mão,
2: aqui
1: hein?
2: Aqui para Murel.
1: O presidente do ICMBio. Ah, Giovanna, mas tu vai sentar com um governo de esquerda? Não tô nem aí, o que eu quero é a solução dos partidos.
2: Sem dúvida.
1: Para as famílias, segurança para as famílias. É regularização fundiária, é tudo aquilo que a gente citou. Eu não quero mais, é como o Bruno falou, é gente doente na farmácia porque não sabe se amanhã a energia vai ser desligada da sua casa. Que quando vê o caminhão da Celesc,
2: fica debaixo da cama.
1: Eu tava numa casa lá, numa comunidade, eu não lembro qual foi, e aí a senhora falou para mim, Giovânia, o caminhão da Celesc estacionou ontem aqui, desligou a do vizinho e do outro vizinho do lado, e eu fiquei no medo, disse, agora é a minha, meu Deus, onde é que é, pra onde que eu vou? Ela disse, graças a Deus, quando o caminhão saiu, eu chorei, eu fiquei feliz, sabe, é isso que eu não posso mais concordar.
0: Mas ele pode voltar a qualquer momento,
1: qualquer momento
0: desligar dela.
1: Então, realmente é essa segurança que eu vou pedir ao governo. Eu sento, Aguinaldo, não tem problema. Vou lá,
2: sento. Deve fazer isso.
1: Eu já sentei com o Jorge Messias, que me deu parecer, que trouxe, inclusive, processos. Um dia eu encontrei o senhor e disse, nunca votei em ti. Eu disse, também não estou pedindo voto, não é hora. Isso é lá na eleição. E o senhor vota em quem quer, a democracia.
2: Mas não precisa ser uma grande bandeira.
1: Agora, eu falei, ele falou assim, Giovânia, na hora do meu processo ser julgado, já com o juiz federal, Giovânia, quando nós apresentamos o teu parecer, e o juiz federal deu pela manutenção da moradia, uma casa lá do Ipoã, ele disse, eu não, a minha alegria era tanta, eu não sabia se eu te abraçava, como é que eu ia te encontrar, eu estava andando de bicicleta na praia um dia, lá no verão, um dia muito quente, e ele me abraçou, eu parei, já fez uma reunião com as famílias ali, que também tinham casas lá. É isso que é bandeira, porque como tu falou, né? Ô Dura, todo mundo chega na eleição, como é que é? É pela saúde, pela segurança, tudo isso é básico. Eu quero saber, é o que muda a vida da pessoa de verdade. E essa bandeira foi e é a mais sensível, junto com a aposentadoria especial, né? Uhum. Mas essa é a mais sensível de todos os meus mandatos.
0: Já tem data e horário para essa reunião acontecer ou não? Está meio que indefinido com o governo.
1: Não, tinha. Era segunda. Uhum. Né, primeira mão que estou passando. Tinha segunda-feira às 17 horas. Uhum. Aí o ministro, nós estamos conversando que tem um dos personagens que precisa participar. Quero levar a doutora Natália Foster, porque ela é uma voluntária que
0: tem,
1: me ajudou
0: que
1: demais
0: ela.
1: Nisso, uhum. Porque é técnica, ela vai falar enquanto. Ela tem até obras escritas com esse tema, regularização fundiária. Então eu quero que ela participe. Então a gente está tentando fechar a agenda para terça, quarta ou quinta. Da semana que vem.
0: Agora, o projeto, os projetos pilotos, tanto em Jaguaruna quanto em Laguna, né? Aqui em Jaguaruna, localidade de Campos Verdes e Farol lá em Laguna. Eles, nesse momento, eles não conseguem evoluir de forma alguma sem essa aprovação do teu projeto?
1: Pode, eu tô esperando o CMBio, o CMBio dá anuência para isso.
0: Mas ele não vai dar, né?
1: Enrola, né? Porque fica ali, passou os 90 dias que eles têm, porque eles têm prazo. Eles não tinham devolvido. Eu falei pro prefeito Laerte, toca a regularização, mas os prefeitos também têm medo, né? É o CPF deles que tá em jogo também, né, o Agnaldo? É a todo momento.
2: Mas a regularização, ele pode fazer, porque termina agora.
1: Ele pode.
2: Agora, termina, daqui a 2 anos termina o REURB.
1: Sim.
2: Ele tem que fazer uma lei, é uma lei nacional.
1: É uma lei nacional, 13.000, e a lei é a 13.465 de 2017.
2: Uhum. Olha aí.
1: Um grande marco regulatório para a regularização fundiária. Então, os prefeitos têm que fazer a regularização. Só que precisa da anuência do CMBio. Ele tem que analisar, aí devolveram depois de 90 dias. Ah, falta isso. Por que não falaram antes?
2: Agora, as posições contrárias existem também. Estamos falando em posições favoráveis.
1: Claro, claro.
2: Sabe?
1: Normal, né?
2: E nós somos atingidos diretamente, então a nossa proposta é falar favorável. Mas nós temos que analisar os contrários.
1: Com certeza.
2: Um deputado, um vereador, enfim, ele tem que ver o outro lado lá, tem que estudar o outro lado.
1: Claro.
2: Sabe? E a posição contrária, os argumentos são muito frágeis, na minha opinião. Não é que não seja necessário, é contra a especulação imobiliária, é por causa disso que tem que acontecer, mas tem que acontecer aquela demarcação ali, e por que só aqui? Por que não em Vituba? Por que não Florianópolis? Por que não Itapema? Por que não Balneário Camboriú?
1: Só aqui tem baleia.
2: Essa é a pergunta que tem que ser
1: feita.
2: Que baleia? Assim, ela não vem aqui, ela não vem na Lagoa da Jaguaruna, sabe? Ela fica lá no mar. Eu concordo com tudo isso, eu concordo. Mas o que foi feito é uma aberração. E esse seu requerimento, essa urgência, o seu projeto, o Senado, praticamente o senador Amin, eu acho que controla um pouco lá, e dá um bom resultado. Próximo passo é esse, e se Deus quiser, vamos dizer que não é a conclusão final, mas podemos dizer que é um bom início.
1: É uma vitória. O parecer foi uma vitória, né?
2: É importante que a população que está nos ouvindo saiba é que a deputada Giovana, como todos os candidatos, luta por pautas para se eleger. Isso é óbvio, ninguém vai discutir isso. Mas ela pegou isso muito antes.
3: 3, 4 anos
2: atrás.
1: 4 anos.
2: Porque ela estava eleita. Se ela não tivesse sido eleita anteriormente, ela não teria como pagar essa pauta.
1: Né?
2: E outra, era uma pauta considerada impossível.
1: Era impossível.
2: Era uma pauta considerada impossível.
1: Aí que a luta é boa, né, Dura? Porque daí, quanto maior a luta, maior a vitória. Quando eu peguei, eu falei, a primeira vez, lá atrás, alguém me falou disso. Daí eu fui ler, eu disse, nossa, mas isso não tem mais solução, é um decreto, já está consolidado. Mas daí eu comecei a me aprofundar, a ler, né? Eu disse, eu não vou entrar numa pauta sem saber onde é que eu estou colocando meu pé. Eu disse, eu vou ter uma oposição dos ambientalistas aí, não é nacional, é mundial. Teve ator global batendo. Oh, vão acabar.
2: A Greta deve aparecer por aqui também, né, Gaba? A Greta deve estar aparecendo por aqui.
1: O Greenpeace, né?
2: A Greenpeace e tudo mais.
1: Tudo, estão, né? Tão batendo, estão detonando.
2: Mas essa demarcação não é no Brasil inteiro também?
1: Não, a DAPA da linha da Baleia Franca é de Florianópolis. Por quê? Porque a Baleia Franca, ela reproduz aqui em Itapirubá. Ali é onde está, inclusive, a filial do ICMBio. Sim. É ali que ela está. Só que a baleia, ela está em todo o litoral. Por que que em Bituba, que é onde ela faz a reprodução dela, por que que tiraram o porto fora daí? A linha está lá dentro do mar. Porque bateram na mesa. Porque disseram, aqui não. O prefeito soube dessa audiência que estava fazendo tudo quietinho, né? Nas ocultas. Como diz o Aguinaldo, gostei, vou usar agora isso, Aguinaldo, prefeito. É audiências fake, né? E o prefeito disse, aqui não, aqui na minha terra não, na minha gente não. Porque eles levavam quem? Gente das universidades federais, Rio Grande do Sul, Santa Catarina, e aqueles esquerdopatas para poder defender. E nós falamos, não, aqui não. Aqui nós temos posicionamento para que essa injustiça seja corrigida. Então eu não estou trabalhando isso agora. Pode vir alguns agora, eu não. Estou trabalhando há muitos anos isso. Audiência pública, verão de calor, domingo de manhã estava lá, suando com 500, 600 pessoas dentro das comunidades.
0: Audiência pública, eu estava lá também aquele dia.
1: Em Jaguaruna, né?
0: Bom, deputada, Lauro, prefeito Aguinaldo, até nessa audiência aqui, alguém me trouxe a informação, não me lembro quem, mas sobre a questão do avistamento de baleias, né? Visto que essa APA tende a proteger a baleia, a questão da restinga também, por isso entrando no território, na área terrestre. Territorial, né?
1: Isso.
0: Enfim, mas os dados que se tem é que nos últimos anos a aparição de baleias em nossa região, ela cresceu e bastante, né? Então, 400%. em nada impacta a questão das moradias, nada. Das áreas já consolidadas em relação à preservação da baleia.
1: Exato. Aí se pega os primórdios, se caçava baleias, né? E ontem até, inclusive, o meu pai falou, tu sabias que tem um órgão da baleia que é, inclusive, usado quando a baleia morre, né? Ou da velhice, ou de doença, é utilizado na fabricação de perfumes. Eu não sabia disso.
0: Não sabia.
1: Então, tem todo um histórico por trás disso e aumentou 400% as baleias e as moradias estão lá. Ah, Giovana, mas não tem saneamento. Vamos fazer saneamento básico, isso é base, é saúde para a população. Então, as defesas são infundadas. Eu pergunto, em Bituba, Florianópolis não tem restinga, não tem manguezal, não tem... Tem! E por que lá em Itapema ninguém mexe? E por que... E assim, eles estão certos, eu sou do meu estado, eu torço para isso, o desenvolvimento, agora para nós nada.
0: Que bom que lá não tem isso.
1: Que bom que não tem.
0: Entrave,
1: o que nós queremos é a justiça, nós queremos igualdade, nós queremos direito, é só
0: exatamente.
1: Isso. Os nossos direitos assegurados.
0: Dura, falta dois minutinhos aí, tem...
2: Não, dois minutinhos, Natu, eu vou pegar, são 9:21 agora, então você disse que lá tá...
0: Lá
2: você
0: tá
2: brinca
0: adiantado.
2: Comigo toda segunda,
0: não,
2: quarta,
0: não, é verdade,
2: sexta,
0: lá tá adiantado, vamos 5 minutos para arredondar.
2: Então tá. Não, agora sobre esse assunto tá bem esclarecido, foi um dos temas que, principais que a deputada teve que vir aqui, é importante, a Rádio Tubá foi a defensora, Bruno Vandrese, sempre defendendo esta luta aí.
0: Eu tô nesse balaio, Dura, nesse momento eu tô sem luz. Balneário Paraíso.
1: Ah, tu é do Paraíso.
2: Mas nunca botou uma carninha lá pra nós. Nunca botou uma carninha. Ô, já deputada, mudando de assunto, aproveitando esses 2 minutos, a sua vinda aqui, claro, aqui em Tubarão, na região, o prefeito Aguinaldo tá aí, a senhora agora é muito, bastante municipalista, tá? Em Tubarão, agora é outro assunto. A senhora ontem deixou 2 milhões de reais de emendas aqui pro Tubarão.
1: Eu devia isso, né?
2: E o Aguinaldo, a senhora já deixou alguma coisinha? Ele vai pedir, ele ali, ó.
1: O Aguinaldo, ele nem precisa pedir.
2: Ah, tá.
1: Tem a emenda, aí a gente já liga pra ele. Aguinaldo, qual é a área? Ah, eu quero pra infraestrutura. É isso, né, Aguinaldo?
2: Coisa boa.
1: Porque é parceiro, faz um trabalho sério.
2: O prefeito Sonato ontem me falou.
1: Foi, eu devia isso.
2: A deputada Giovana esteve. Deixou 2 milhões de reais.
1: Foi 2,5 milhões de reais, né, para a área da saúde. Claro, em nome das nossas lideranças, o prefeito Soratinho. É claro que o governador Jorginho Melo também me incomoda bastante. Bota emenda para lá, bota emenda para cá. Eu devo isso, né? Inclusive, nós tínhamos aí um grande embate, tem que agradecer o governador Jorginho, porque tinha ali a questão da rodovia da imigração italiana, que o Aguinaldo ligava direto, pelo amor de Deus. ajuda. Aí ficou a coisa mais linda, né? E graças ao governo que tem esse olhar lá para os municípios, é municipalista. Então, o governo faz sua parte, nós fizemos a nossa, e o recurso não é nosso, né? O recurso é do povo, né? Que contribui com os impostos e quer ele devolvido. Já que eu tenho a emenda, eu tenho que contemplar as maiores cidades. Aí alguém diz, ah, mas Tubarão não tem deputado. Como não tem? A gente está nessa luta. Ah, como que Jaguarão não tem? O trabalho, e assim, são dinheiros e dinheiros.
2: Se tivesse, nós teríamos 20 milhões, né?
1: É, exatamente, nós temos, exatamente.
2: Colaboradores, como
1: colaboradores,
2: a senhora, gente... 2 milhões por ano, é muito bom isso.
1: E todos os municípios da Murel. Então, a gente mandou emenda. Todos.
2: Agora, eu quero aproveitar rapidinho, deputada, porque eu gosto do meu programa, é 2 horas, o Bruno só me dá meia hora aqui. O Congresso vive uma crise, assim, de credibilidade. Muito, queira ou não queira, né? Porque a senhora está aqui, eu vou dizer que não.
1: Não,
2: é uma crise de credibilidade. O que que precisa mudar a partir 4 de outubro, deputada? Tem deputado, tem exceções. A senhora é uma exceção.
1: Tem
2: posso
1: muitos
2: falar publicamente?
1: Então, tem muitos, né? Infelizmente, eu digo, esses que vão com outras intenções para o Congresso Nacional, Bruno, eles acabam, essas notícias acabam colocando todos nós no mesmo saco. Mas tem muitos deputados que trabalham, que se dedicam, que rodam os municípios, que são excelentes deputados e deputadas. Mas, infelizmente, o que é ruim é que sobressai. Uhum. Né? Mas nós precisamos o quê? Eu estou aqui como pré-candidata, já participei de 3 eleições para federais e uma de vereadora. Estou no 4º mandato, 3º de federal. Mas nós vamos para o 4º mandato de federal. E a população tem que pesquisar os seus candidatos. Se vocês perguntarem, Bruno, prefeito Aguinaldo, faz uma pesquisa e pergunta para quem você votou. Para deputado estadual, para deputado federal, nem sabe.
0: Não lembra, né?
1: Pegou qualquer número, o vizinho falou, pesquisa, hoje nós temos internet, todo mundo tem um neto, filho, quem não tem, hoje 97% da população brasileira, eu vi agora pela manhã na Globo News que falou, 97% da população brasileira tem acesso à internet. Procura lá, coloca o nome, vai na rede social do deputado.
0: Depois de eleito cobra
1: também. Vê o que ele faz, se ele tem bandeira, se ele trabalha, se ele corre, é isso que nós precisamos.
2: Se
1: não tem que pesquisar, exato, tem que pesquisar se é um deputado só de rede social. Nós precisamos de trabalho.
2: Silvinho te mandou um abraço lá, Silvinho.
3: Sim, é muito amigo.
2: Eu quero dizer pro Depiero o seguinte, amanhã eu vou entrevistar o PT aqui, certo?
0: Ele vai estar ligado.
2: Ele já pergunta, dura pergunta, por que que eles foram contra lá? Eu vou perguntar sim, vou perguntar.
1: Tem que perguntar mesmo.
2: Pode ter certeza que eu vou perguntar.
1: Tem que pressionar mesmo, né?
2: E é muito legal, muito bom dia, deputada, pela entrevista, abraço Gustavo Maria, tá certo?
1: Obrigado, Gustavo.
2: Então, Bruno.
0: Tem mais um recado aqui, não?
2: Esse aqui eu li agora, tá certo? Bom dia, Bruno, não era pra mandar agora, esse aqui é o jurídico, é o negócio jurídico.
0: Ah, tá, perfeito.
1: A doutora Natália tá ouvindo também, essa guerreira, tá lá em
3: Amazonas. Tem muita gente de Campo Bom ouvindo, inclusive um detalhe importante que me chamou a atenção, é que no dia 1º, eu não lembro exatamente que hora, a partir das 14 horas que começou a sessão lá na Câmara, foi?
1: Foi.
3: O povo ficou tudo ligado na TV Câmara, pelo YouTube, até 7 horas da noite.
1: Nunca assistiram tanto a TV Câmara.
2: Não, mas todos os dias.
1: Dura, e na hora que sai o resultado, na maioria das vezes sai o resultado, todo mundo sai o resultado, beleza. Na hora que sai o resultado, nossa, todo mundo aplaudindo, foi muito emocionante. Sim, né,
2: fique bem claro que não é um começo.
1: É um começo. É
2: uma conquista importante. Não tem nada resolvido.
0: Não é a aprovação do projeto em si.
2: Não é
0: a
2: aprovação do projeto.
0: Né, para ele tramitar mais rápido.
1: E outra coisa, vai pro Senado ainda.
0: Vai pro Senado ainda.
1: O senador Amin e eu, lá atrás, nós fizemos um projeto, entramos. Ele entrou pelo Senado e eu pela Câmara.
0: Sim, o mesmo projeto.
1: Aí ele falou comigo na quarta, né? Eu pedi, pede pro PP todo aí do Brasil apoiar e votar favorável. Ele não pode deixar.
0: Mas daí prova.
1: Aí, indo pro Senado, vai pra sanção. Só que eu sei que o presidente vai vetar. Só que quem tem a última palavra, eu imagino que a pressão ele tem, ele vai vetar. E nós vamos no Senado derrubar o veto, porque o poder desses projetos de lei é do Congresso Nacional.
0: Mas só para entender então, se aprovado, e vai ser aprovado com certeza lá na Câmara dos Deputados, vai pro Senado, já vai direto para plenário, votação, tem prazo para isso acontecer depois da aprovação na Câmara?
1: Já vai em seguida pro Senado.
0: Já vai em seguida.
1: Aí eu vou articular lá com a senadora Amin, Ivete, os 3 senadores, para também tirar das comissões e levar pro plenário.
0: Então tá bom, deputada Giovana Edson, muito obrigado pela presença, são boas notícias, nada totalmente resolvido ainda, tem uma reunião de repente importante na semana que vem, de repente boas notícias na semana que vem também, né?
1: Se muito Deus obrigado. Quiser, a gente comunica vocês, né?
0: Isso, nos comunica, por favor.
1: Pedir desculpa pra
2: muitos. Deixa a Tubá em dia aqui, que a Tubá entra lá.
1: Não, é
2: ela
1: isso.
2: Entra bem dentro nessa aula.
1: Entra.
2: O Bruno informa na hora.
1: É isso aí, Bruno, a gente coloca pra vocês aí, assim isso. Sair da reunião, já avisa vocês o que foi decidido, ou se quase os encaminhamentos, é claro, a gente tem que trazer transparência, né? Agradecer e dizer pra população que no dia o meu celular também é o 4849, o final, ele travou, né? Não, travou mesmo, a Dani tá ali, nem mandava e nem recebia as mensagens, virou
0: um caos total,
1: então assim, pedir desculpa para alguns que não conseguiram ter a resposta mas a gente tá aí à disposição.
0: Seu Lauro, aguenta o coração que vai dar certo, tá? Obrigado pela
3: participação. Pois é, o interessante é que a hora que terminou a votação, eu comecei a receber mensagem, seu Lauro, pelo amor de Deus, não infarta, que nós precisamos que você ajude com a deputada e tal.
1: E ele tá no conselho, imagina ele no conselho que sofre, né?
3: Ah, agora eu sou expulso, já quase fui, agora eles me tiram de lá, mas tudo bem.
0: Valeu, obrigado.
3: A gente tá sendo sincero, a gente não briga com ninguém, a gente defende o que é certo, defende as famílias e o meio ambiente, a gente nunca foi contra nem
1: querem
3: nada.
1: Preservar, né? Seu
3: queremos preservar, nós precisamos do meio ambiente.
1: Mandando um abraço. Ô, presidente, vereador, presidente da cooperativa, Gelson Bento, obrigada, Gelson.
3: Grande amigo.
1: Pela
3: sempre
1: parceria também, aí também, junto. Que tem a energia da cooperativa também em muitas regiões.
0: Exatamente,
1: né?
0: Paraíso, é um baita... por exemplo, é Sergal, né? Figueirinho, acho que também, enfim.
1: Mas regiões, mudando essa normativa aí, vem também para as cooperativas, aí eles já podem religar as energias. Prepara aí o caminhão da energia para religar aí.
0: Vai ter muita casa para religar. Deus quiser.
1: Tomara.
0: Prefeito Aguinaldo, obrigado pela presença também, tá? Grande abraço.
1: Olha, o Aguinaldo recebe bastante dinheiro, pergunta pra ele, de emendas.
0: É,
1: a Torre
0: verdade,
1: de Pisa daqui a pouco, né? Tá certo,
4: Vamos, a nossa obrigação é continuar pedindo para a deputada, né? Mas a nossa obrigação também é agradecer por tudo que ela já teve, que ela já fez por Pedras Grandes, se não foi pouca coisa. A deputada que mais levou recurso para o município de Pedras Grandes foi a deputada Giovana de Sá, uma grande parceria que a gente tem, que o município tem, e a gente, claro, deixa sempre muito claro a nossa gratidão. Mas, Odura, só para encerrar, é importante que esse tema é relacionado à visita desse maluco que nós hoje temos, aí presidindo o Brasil, que é o Lula, essa visita dele agora recente aqui no estado de Santa Catarina, comparando o nosso estado ao Hitler, a gestão do Hitler, o nosso caminho como o caminho adotado pela Alemanha lá atrás, é um crime que deveria ser analisado pela justiça. Nós precisamos, nós os políticos, os catarinenses e o brasileiro decente, ele precisaria se manifestar acerca desse assunto, Bruno, porque aproveitar que a deputada está aqui, que isso seja levantado lá no Congresso Nacional. Não é possível que esse homem nessa fala não estivesse completamente embriagado, porque citar esse genocida do Hitler, fazendo algum tipo de comparação com o estado de Santa Catarina, é uma vergonha, é um absurdo, né? A eleição vai se aproximando, os ânimos vão se exaltando, né? Como é o caso do candidato do PSD também, o João Rodrigues, que vem falando uma série de bobagens, agora durante esse processo eleitoral. Eu acho que essa gente precisa se conter um pouco, propor um pouco mais, e falar menos bobagem, menos besteira, porque a gente tem um estado que está caminhando bem. O governador Jorginho Melo, até o último dia do seu mandato, ele tem a obrigação de continuar fazendo a gestão, está fazendo uma excelente gestão, olhando pro problema das pessoas através do prefeito municipal, que é quem tem contato direto com a população. Então, um governo inteligente, o governo do Jorginho Melo, pode ser superado por qualquer outro gestor, claro que pode, mas a campanha serve para isso, para tu propor e não ficar falando aí essa quantidade de bobagem.
2: De que fazer o Aguinaldo no meu programa.
4: É verdade. Mas eu falo, inclusive, do João Rodrigues, porque fui citado outro dia atrás aí, pelo candidato aqui na imprensa da região, de forma deselegante. Eu acho que antes de falar qualquer coisa, ele tem que pensar, porque o prefeito tem uma cidade para governar. né? E estabelece as parcerias e é grato pelas parcerias feitas com o governo do estado. Naquela oportunidade, Odura, inclusive cheguei a dizer que se me entregasse um orçamento como o de Chapecó, bilionário, como é o caso dele, talvez eu fizesse 10 vezes mais o que ele está fazendo lá. Eu quero ver pegar uma cidade como a minha, uma cidade inexistente no mapa, quebrada, falida, com um orçamento que tem, e fazer o que nós estamos fazendo lá. Então, pedir a esses políticos, né, que se contenham um pouco, que tenham um pouco mais de responsabilidade e que passem a discutir aquilo que importa, que é aquilo que a deputada Giovânia está fazendo em relação à APA da Baleia Franca.
0: Bom, rendendo bons cortes para as redes sociais, né, Odura?
2: Muito
0: bom. Na entrevista hoje aqui.
2: Bom. Fala pro lado político, né? E o corte também da deputada Giovana também foi legal demais.
0: Bom, só eu deixei aqui escanteado a questão da live também, só passando aqui a limpo, né? Pessoas que parabenizam o trabalho e a luta da senhora aqui em relação à APA. O Silvio Bez de Oliveira, tu já retratou aí. O Ricardo Marques na sintonia. O Gesiel Ribeiro também parabenizando. A Terezinha Jorren Bronhara, parabéns, deputada Giovânia. Senhor Lauro, pela luta em defesa dos direitos e moradia digna com energia na praia de Campos Verdes e demais praias também. Ela diz, deputada me representa. O Luiz Rolim, parabéns à deputada Giovânia Tsá, senador Espiridião Amin, o deputado Vonei Weber, seu Lauro, que está à frente do povo aqui no Balneário Campo Bom, em Jaguaruna. Todos estão de parabéns. Deixa eu ver se mais recado. Dona Eusquitéria também parabenizando. A Marli Andrade, enfim, pessoas que interagiram conosco aqui te parabenizando, deputada.
1: Obrigada. Eu estou lendo aqui, eu coloquei procurando aqui um padrão migratório da baleia anual, para onde ela vai, né? Então ela fica na Argentina, lá na região também da Antártica, onde tem as águas frias, né? Depois ela se acomoda para acasalar e dar à luz na região sul, mas no Rio Grande do Sul também. Agora eu deixo uma pergunta. No Rio Grande do Sul tem a APA? Ou lá não foi criada? Lá não deixaram?
0: Não tem, né?
1: Não tem, né? Não tem. Aí, quais as cidades, né? Laguna, Imbituba, Garopaba, Praia do Rosa e Florianópolis. Ah, Florianópolis deixaram na orla?
0: Pois então.
1: Então, bom pra eles, né? Como disse o, né? Bom pra eles, né? Verdade. Então vamos arrumar essa linha de uma vez.
0: Que fique bom pra gente também, né?
1: Pra todo mundo.
0: Isso aí, gente. Muito obrigado, tá? Fim do papo reto, então.
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0: Ok, 9h40, ultrapassamos um pouquinho aqui, mas enfim, a conversa foi muito boa, bastante produtiva, boas notícias e na torcida então para uma resolução definitiva. E encerrando por aqui o Show do Rádio, né? Prometendo voltar na segunda-feira com mais um show de informações. Na sequência, um mini camarote agora, porque já é mini, né? Agora atrasado é um mini camarote da Tubá, e às 10 horas tem o Rádio Justiça. Tchau, gente.
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1: 11 horas em Tubarão, 11 horas horário de Brasília, começando o Bola em Jogo pela Tuba 104.9 no Radiosnet e no YouTube com imagens. 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Bora, vamos juntos até as 11h55. Bola em Jogo com Giovanni Martins, Oswaldo Borges, Everton Luiz na parte técnica. Vamos falar de Série B do Campeonato Catarinense. 13ª rodada. Teremos amanhã em Palhoça, Guarani versus Ercílio Luz. No domingo, 11 da manhã, aqui em Tubarão, Tubarão versus Nação. Tubarão que anunciou mais dois jogadores para a sequência da Série B. A SAF do Tubarão está acreditando no acesso. Dois jogadores que estavam no Santa Catarina chegaram e devem jogar já no próximo domingo. Vamos falar de Série B do estadual. Vamos também destacar, né, que amanhã tem a final do Municipal de 13 de maio e teremos Copa do Mundo. Estamos tendo jogos da Copa. Tivemos um jogaço ontem entre Portugal e Croácia. Vamos ter hoje a Argentina. A Argentina entra em campo hoje. E no domingo, destaque para a seleção brasileira. Domingo tem Brasil versus Noruega, fase oitavas de final da Copa do Mundo. Bora participar do programa. Você pode palpitar, amanhã tem Ercílio. Leão do Sul vence o Guarani em Palhoça. Tubarão joga no domingo em casa, consegue mais uma vitória. A seleção brasileira vence de boa a Noruega ou não vai ser tão fácil assim? 3626577 é o WhatsApp da Tuba.
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1: É, não chove em Tubarão na região, mas faz frio, hein? Manhã fria, 13 graus, 58% é a umidade relativa do ar. 11:03. Oswaldo Borges, bom dia.
3: Bom dia, Giovanni, bom dia, Everton, bom dia quem nos acompanha. Muito frio.
1: É, não gosto.
3: Não gosto de frio?
1: Pelo menos a chuva foi, né?
3: Ah, mas a chuvinha também é muito boa.
1: Ah, é boa, é.
3: Tá,
1: boa,
3: é. A região tava muito seca.
1: É, tô há duas semanas sem jogar futebol com essa chuva aí.
3: E a hora de tomar água, e se falta água?
1: Tô há duas semanas.
3: Aquele banhinho depois do jogo.
1: Tô há duas semanas sem...
3: conciliar as coisas.
1: Sem futebol, não posso jogar em virtude do mau
3: tempo. Ah, não pode jogar?
1: É,
3: a chuva cancela. O treinador te cortou, parece?
1: Nosso jogo lá não rola com chuva.
3: O treinador te cortou, não?
1: Não, ainda não.
3: Ainda não.
1: Bom, Campeonato Catarinense da Série B, teremos a 13ª rodada sendo realizada no final de semana. Amanhã, 15h, em Jaraguá, no João Marcato, Juventus contra o Jaraguá. Jogo que para o acesso não vale nada, né? É jogo lá dos desesperados. O Juventus tem 7 pontos. É o nono colocado, o Jaraguá já era, já tá rebaixado, tem um ponto. O primeiro fora da zona do rebaixamento é o Fluminense, que tem 13. Então o Juventus tem que vencer amanhã para chegar a 10, né? E ainda ter possibilidades de escapar do rebaixamento. Mas um jogo que não vai chamar a atenção. Guerreiro é quem assistir.
3: Qual
1: quem
3: jogo?
1: Acompanhar esse jogo? Juventus e Jaraguá.
3: Juventus
1: quem for ao jogo, quem acompanhar esse jogo tem que, ele merece um prêmio.
3: Para esses ali, Fluminense está com 13, Nação com 14 ali, você tem que ficar de olho no Juventus, que se ele somar 3 pontos e eles não somar ponto, ele
1: muito
3: começa a encostar.
1: Juventus.
3: Eu sei que são ruins.
1: Vai cair.
3: Mas olha a situação debaixo da tabela. Agora, se o Jaraguá vai empatar o jogo ou ganha o jogo, aí acabou. Se aí o Juventus e o Jaraguá já. Principalmente o Juventus. O Jaraguá já tá, né?
1: Ah, o Jaraguá já é.
3: Mas o Juventus aí, um empatezinho, acho que daí já. Já sacramentou assim a sua ida para a terceira divisão.
1: Amanhã, 3 horas, na Arena Joinville, Fluminense contra o Blumenau. Fluminense é o 8º colocado com 13, o Blumenau tem 22, tem o jogo a menos, não jogou na quarta-feira em virtude do mau tempo.
3: Exatamente.
1: O Blumenau tem que vencer pra ele, né? Ele sabe que ele vai ter que vencer amanhã o Fluminense pra seguir brigando pelo acesso.
3: E o Fluminense tem que brigar pra ganhar o jogo, pra fugir ali do Jaraguá, do Juventus, e torcer pro Juventus não fazer um resultado pra também fugir ali, de ficar naquela, na pendura, se vai brigar com os Juventus até no último momento, né? Até os últimos jogos da tabela, para cair ou não cair. Então, um jogo também complicado, porque o Fluminense vai procurar sim complicar o jogo pro Blumenau. Agora o Blumenau tem que fazer resultado.
1: Acredito na vitória.
3: Assim, o Blumenau é favorito. Se discute isso aí.
1: Vai ter que jogar e vencer.
3: Só que o jogo é lá em Joinville.
1: Mas o Fluminense também não tem torcida, nada. É, campo claro. Neutro, joga na Arena Joinville, mas...
3: Por causa de torcida, tem clubes aí que levam uma meia dúzia de torcedores pra campo e estão fazendo os resultados.
1: É, mas eu acredito aqui, sinceramente, na vitória do Blumenau. Acho que o Blumenau amanhã vai vencer, vai chegar a 25 pontos. Teremos amanhã às 3 horas, vamos falar de Guarani e Ercílio Luz no Renato Silveira em Palhoça, no apito Diego da Costa Cidral. O Guarani, ele na tabela é o 6º com 15 pontos, tá? O Ercílio é o líder com 26. Guarani vem de vitória. Que vitória, hein? No último final de semana, no domingo, foi a Nova Veneza e venceu o Caravaggio por 3-2. O Ercílio venceu o Fluminense no domingo passado jogando no Nimbó Costa e teve, né, uma semana de preparação para o confronto. Os ingressos para o jogo estão à venda no Aníbal Costa, né? Rolou uma parceria entre os dois clubes. É possível comprar o ingresso aqui na Leão Store, no Aníbal Costa, ou amanhã na bilheteria do Renato Silveira. Tem ônibus amanhã, um ônibus já está lotado, mas tem mais, acho que ainda tem mais vagas para o segundo ônibus. O pessoal também vai de carro, vai para Palhoça, não é tão longe, Palhoça, de Tubarão para Palhoça. O Ercílio vai motivado porque sabe que precisa de mais uma vitória. Ah, o Guarani está motivado porque venceu. Gente, sinceramente, para mim, o Ercílio amanhã é muito favorito. E se o Ercílio não vencer amanhã, pra mim vai ser uma decepção. Pelo estilo de jogo do Ercílio, o Ercílio tem um ataque legal. Eu acho que o Ercílio vai se impor amanhã em Palhoça e consegue os 3 pontos.
3: O Ercílio tá numa caminhada interessante, né? Tá liderando a tabela nesse segundo turno, sabe que só um tem essa vaga. O Guarani vem de uma vitória, mas o Guarani briga também lá embaixo com 15 pontos. Claro, está quase fugindo dessa situação de rebaixamento, mas joga dentro de casa, vai tentar complicar o jogo para o Ercílio Luz, porque mais uma vitória do Guarani, ele foge definitivamente. Já o Ercílio é o contrário, briga em cima da tabela, sabe que tem que fazer os 3 pontos, sabe que tem potencial para fazer esses 3 pontos, mas tem que tomar cuidado, né? Porque o Guarani mostrou aí contra o Caravaggio, o próprio Caravaggio. Foi uma zebra, mas olha a situação que ficou o Caravaggio. Perdeu a partida, perde a liderança do campeonato pro Ercílio Luz, por isso que é um time complicado para jogar lá dentro.
1: Será?
3: Mostrou isso diante do Caravaggio.
1: Tem certeza?
3: Eu acho que sim.
1: Não, fora, mas em casa, ó, pra gente ter uma ideia, o Guarani jogando no Renato Silveira nesse campeonato, na primeira rodada ele já perdeu.
3: Na
1: o Metropolitano,
3: né?
1: Venceu o Guarani por 1-0. Depois, ele joga na terceira rodada, joga em casa e empata com o Caravaggio.
3: Certo.
1: Em 1-1. Depois, na sequência, na quinta rodada, o Guarani joga em casa e vence o Juventus por 1-0. Mas o Juventus.
3: Juventus, tudo bem.
1: Tá. Sexta rodada, ele joga em casa e vence o Fluminense por 1-0.
3: Normal.
1: Depois, na oitava rodada, ele joga fora. Na sexta, ele jogou fora. Na nona rodada, o Guarani joga em casa e empata com o Atlético Tubarão em 2-2.
3: Certo.
1: Na rodada seguinte joga fora, depois ele volta a jogar em casa. Na 11ª rodada ele empata com o Nação em 0-0. Então ele jogou em casa e ganhou do Fluminense, ganhou do Juventus, tá? Empatou com o Caravaggio, perdeu para o Metropolitano, mas
3: ganhou o Caravaggio fora de casa.
1: Empatou com o Tubarão. Não, mas eu digo, o jogo será no Renato Silveira em Palhoça. Amanhã o jogo é em Palhoça.
3: Eu te entendi a tua colocação.
1: O Guarani pode querer surpreender? Claro,
3: pode.
1: Vai jogar em busca da vitória. mas é um time jovem, tem alguns mais, alguns ali mais já rodados, mas no geral é uma equipe também, a gente sabe que o Guarani investe na base. Gente, é um jogo pra mim tranquilo.
3: Não,
1: para o Ercílio.
3: Não é um jogo pra tranquilo, mim, não.
1: É um jogo tranquilo para o Ercílio. Se ele manter o seu ritmo, se entrar em campo com a determinação, para mim é um jogo sem susto. Ah, aí, Palhoça, é? Não, não. 3 pontos para o Ercílio. Caso contrário, vai ser uma decepção e aí já não sei.
3: Não, eu acho que todo jogo.
1: Com o ataque do Ercílio, com o meio que o Ercílio tem, com duas laterais chegando, apoiando, com o meio que o Ercílio tem, né? Com o ataque. Tem muitos jogadores que podem decidir o jogo. Ah, vai ser goleado? Aí não sei. Mas eu acredito, sinceramente, numa vitória do Ercílio. Coloco pelo menos uns 2-0 para o Ercílio amanhã.
3: É assim, interessa a situação que o Guarani se encontra. O importante para o Ercílio Luiz é uma vitória para, claro, quanto mais pontos somar, ele fica sempre na liderança. Mas tem, claro, o Ercílio Luiz sabe que tá a responsabilidade que tem desse jogo.
1: A responsabilidade é do Ercílio.
3: É do Ercílio Luiz, ele sabe que vai enfrentar um adversário na casa do adversário, ele sabe que tem que se impor, mas ele sabe que tem que respeitar.
1: Claro.
3: Porque o Guarani, o que que tem
1: isso
3: a perder?
1: Sim.
3: O Guarani já está no meio de tabela.
1: Não, não cai mais. Né? Não cai
3: então,
1: mais.
3: Mas por isso que o Guarani vai jogar mais tranquilo. O Ercílio Luiz é o contrário. Ele não, olha uma tabela, ele olha uma tabela e não pode vacilar, porque ele sabe que está todo mundo correndo atrás dele. É tal coisa, eu estou na frente e os caras estão atrás tentando me puxar com a cordinha. E eu não posso deixar essa cordinha, eu tenho que, quanto mais eu me distanciar, melhor. É o Ercílio Luiz na frente, procurando resultado e fazendo, até o momento tem feito os resultados, tanto que está na frente da tabela aí. Mas tem que sim, eu acho que tem que ir lá. Claro que se tudo funcionar, os lados funcionar, o meio, a frente, a defesa, vence.
1: Até
3: só
1: porque...
3: que às vezes cada jogo é uma história, porque tu depende de como esse adversário vai te enfrentar. Por isso que eu digo que é uma partida que tem que tomar muito cuidado. Esse Luiz é favorito?
1: Cuidado, sim.
3: É. Pela posição dentro da tabela, pelo grupo que tem de jogadores, isso não se discute, mas isso tem que mostrar é dentro de campo jogando.
1: Até porque amanhã o Ercílio enfrenta o Guarani, foco nesse jogo de Palhoça, mas na próxima rodada é Blumenau e Ercílio, então o Ercílio sabe que amanhã tem que vencer para seguir embalado e conseguir um bom resultado depois da rodada seguinte em Blumenau. Só a vitória interessa amanhã. Amanhã os jogadores do Ercílio podem, alguns a gente sabe que estão muito bem, os dois laterais, Dudu, Vinícius, estão jogando bem, aí tu pega no meio, tem o Samuel Andrade, tem o Igor Pimenta, tu pega ali no ataque, jogadores que chegaram agora, que agregaram, Miguel, Silva, tu pega o Luan Santos, enfim, o Ercílio tem muitas opções hoje, ele tem um elenco que ele conseguiu contratar, melhorar, o Ercílio tem evoluído, Oswaldo. Eu já fiz críticas a esse Ercílio no começo do campeonato, que ele estreia vencendo o Jaraguá por 4-1, mas não era parâmetro. Depois, na rodada seguinte, ele pega o Metropolitano em Blumenau, não joga nada, com um a mais, foi um futebol pobre. O Ercílio Luz, ele perde para o Fluminense na rodada seguinte, na terceira rodada em Joinville, e ali a gente fica com o pé atrás, mas depois ele começa a evoluir, o Rogério Corrêa técnico começa a entender, a fazer algumas mudanças, e o Ercílio Luz começou a melhorar. O Ercílio Luz, ele não perde desde a quinta rodada, então na quinta rodada

0: tem um jogador, dois jogadores que não funciona no dia, que não estão bem no dia, o resto do grupo sente. Aí tem que se ajustar. Por isso tem um treinador para isso. Então é assim, ó, é um jogo, certo? É um jogo importante para o Arci Luiz, é mais um jogo importante, porque claro, daqui para frente agora, todos os jogos são importantes.
1: Nessa reta
0: é mais um jogo importante. A gente espera, é isso que a gente espera, que amanhã todos os jogadores estejam bem, que o grupo amanhã, não só os 11 que jogam, mas se houver, aquilo que eu falei, algum jogador que não está bem, mas o próprio treinador tem um jogador no banco que supre essa necessidade, que vai jogar tranquilo, se impondo, mas respeitando o Guarani. Eu acho que sim, o Arci Luiz, pela posição, pelo que ele vem fazendo no campeonato, ele é sim, por isso que ele amanhã pode colher, pode trazer um bom resultado, sim.
1: Tem que vencer, vencer para terminar a rodada na liderança.
2: Aí permanece na liderança.
1: Seguir sendo o time a ser batido, ir para a próxima rodada contra o Blumenau, chegar lá para se impor e Blumenau já, opa, hoje a gente vai enfrentar o líder. Então, gente, amanhã um jogo chave, sim, para o Arci Luz. É, o Leão do Sul.
0: O Caravá joga com quem?
1: O Caravá joga amanhã. Joga domingo de manhã contra o Metropolitano em Blumenau.
0: É um jogo complicado esse jogo aí, Caravaggio Metropolitano. Eu tô mais. A gente viu o Fluminense jogar aqui. O Fluminense, pra mim, vai complicar o jogo pro Blumenau.
1: Será?
0: Vai. Eu acho que o Blumenau. Tá certo que tem uma boa campanha, mas pelo que se vê, um Fluminense jogando para frente aqui, fez dois gols no Arci Luiz. O Arci Luiz é uma equipe boa, tem uma boa defesa e fez dois gols, certo? Eu acho que vai complicar o jogo pro Blumenau. O Blumenau, para ganhar o Fluminense lá em Joinville, vai ser meio complicado. Então, eu acho que tudo caminha. Uma vitória do Arci Luiz. Eu acho que o Metropolitano e o Caravaggio ali, eu acho que os dois. É jogo para empate, um tropeço do Blumenau. O Arci Luiz se distancia, sim, cada vez mais.
1: Verdade.
0: Aí tem, joga com a folga.
1: Tem isso. Pode acontecer.
0: Pode,
1: isso
0: pode tudo acontecer pode acontecer.
1: Nessa rodada. O Arci Luiz vencendo amanhã, ele vai a 29. Tá? O Caravaggio empatando com o Metropolitano, o Caravaggio vai a 25
0: e 24.
1: O Metropolitano vai a 24. E o Blumenau tropeçando?
0: Tropeçando vai a 23. Acho que é um empate.
1: Vai a 23
0: e tem uma partida menos.
1: Mas mesmo assim o Arci Luiz abriria 3 pontos.
0: 3 pontos se o Blumenau ganhar a partida, que ainda tá em haver, né? Que tá com uma partida menos. Se empatar com o Fluminense e ganhar do Jaraguá aqui.
1: Olhem só a importância desses
0: resultados
1: rodada,
0: de amanhã.
1: O Arci tem que vencer e secar.
0: Né? Secar, claro.
1: Contra os adversários faz parte. Então,
0: porque os adversários estão secando o Arci Luiz.
1: Claro.
0: Essa é a verdade.
1: Sim.
0: Tá todo mundo querendo ganhar o Arci Luiz por um tropeço do Arci Luiz lá de cima.
1: Hoje é o líder, é o time a ser batido.
0: Exatamente. E aí, ó. E aí vem o Tubarão. Aí vem o Tubarão. Que ali, ó, beliscando em volta, beliscando por fora. Ah, e vai devagarzinho.
1: Vamos fazer.
0: É difícil, mas olha o futebol.
1: Tudo pode acontecer?
0: Tudo pode acontecer.
1: Vamos fazer o primeiro intervalo na volta mais Série B do Campeonato Catarinense. Bora!
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1: 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Abraço pra galera conosco na manhã desta sexta-feira, dia 3 de julho. Bom dia, Giovanni. Guarani 1-3 para o Ercílio. Tubarão 3-1 para o Nação. Brasil 2-1 para a Noruega. Palpites do Rodrigo.

0: top. O Everton Luiz, tem um vídeo ali do Bruno Cavalão, da torcida Império Vermelho, falando sobre o jogo de amanhã em Palhoça.
1: Fala, torcedor cilista, queria estar convocando vocês para o jogo, mais uma final importante para o nosso time, contra o Guarani de Palhoça, sábado às 15h. Ônibus 0800 para você, não fique de fora, entre em contato com o nosso Instagram, da Império Vermelho, ou com o clube, que a gente vai garantir a sua vaga. A saída do ônibus será sábado, 12h, e se você está pensando que vai comprar o ingresso lá, não, tá errado. O ingresso já está aqui na loja, disponível para você comprar tanto meia entrada e quanto inteira. É só chegar aqui na loja e garantir o seu ingresso para o jogo sábado. Vamos com tudo e vamos subir, Léo.
0: Aí, Bruno Cavalão, já tá até com a moto potente, hein? Tá com a grana, hein? O salário da Império é bom, hein? É, pra, no Aníbal Costa, ingresso, R$30, meia 15, tá? É, hoje, das 9 ao meio-dia, da 1 às 5h30 da tarde. Amanhã, das 9 ao meio-dia. Ônibus gratuito para os torcedores. Mulheres pagam R$15. É, o esquenta aí o barulho que a Império, que a torcida do Ercílio está fazendo para o jogo de amanhã em Palhoça. É uma boa pedida, não é longe, Palhoça, sabadão, 15h, previsão de tempo bom, é, vai estar frio, né, mas aí leva uma jaqueta, uma luva, sei lá, um gorro, é, para acompanhar o jogo, 15h, bom horário. Então acho que é legal sim sair aqui de Tubarão, quem tem a oportunidade de sair de Tubarão da região e ir amanhã em Palhoça acompanhar o Leão do Sul. Oswaldo, o Tubarão, falando agora um pouco do Tubarão, Tubarão vai jogar no domingo em casa, às 11h, contra o Nação. O jogo inicialmente estava marcado para domingo à tarde, mas no domingo à tarde tem seleção brasileira. O Tubarão achou melhor em antecipar o jogo para as 11h. Será que a galera vai comparecer? É o que tem?
2: Eu acho que sim, porque à tarde tem jogo da seleção brasileira, puxa, o jogo de manhã, até porque não pode fazer à noite. Mas acho tranquilo, eu acho que tem, o pessoal tem que comparecer, tem que ir lá dar o total apoio, o torcedor tem que apoiar, o Tubarão tá aí.
0: R$30 o valor do ingresso para domingo, 15 a meia entrada.
2: Mas é um joguinho, hoje um joguinho assim, de ver, mesmo sendo segunda divisão, mas é profissional. Eu acho que tem mais é que comparecer, dar total apoio aí para mais uma vitória do Tubarão. É aquilo que eu falei, vamos correndo, vamos comendo pelas beiradas devagarzinho, vamos ver o que acontece. Pelo menos um ganhando jogos. É, lá em cima, deixa eles brigar em cima, e o Tubarão ali, aquilo que eu falei, vai devagar sem pressa. Tá certo que a própria situação que o Tubarão se encontra, o próprio grupo deixou o Tubarão nessa situação.
0: Mas agora o Tubarão tá acreditando.
2: Mas então, por isso que eu digo.
0: Vamos
2: tocar o barco.
0: E anunciou mais dois jogadores. Contratou mais dois jogadores para a sequência da Série B. O Matheus Coruja, 25 anos, ele é lateral esquerdo, estava no Santa Catarina. Nesta temporada, fez 21 jogos, catarinense e Série D. No ano passado, esteve no Santa Catarina, 19 jogos catarinenses, catarinense, Copa Santa Catarina, enfim. Jogador que teve boas passagens pelo Santa Catarina e é lateral esquerdo. Ele chega para jogar. A gente falava que o Tubarão tinha que trazer no lateral esquerdo e acredito que ele já chega para ser titular no domingo. E o Matheus Cruz deverá ser titular,
2: Escrito
0: hoje, não. Lateral esquerdo é esse.
2: Chega. Mas tem outro jogador?
0: Sim. O Matheus Cruz, ele chega e a tendência que já seja escrito hoje, né? O seu nome apareça no bid e ele possa fazer a estreia no domingo já sendo titular na lateral esquerda.
2: Por que Matheus Cruz?
0: Ah, tem que despertar
2: porque
0: pra ele.
2: Porque se tu olhar, porque Coruja, não Coruja sei. Geralmente fica em cima do poste olhando o movimento.
0: Ou é
2: não
0: parecido
2: fala
0: com
2: nada,
0: a Coruja,
2: né?
0: Eu não sei.
2: Só fica com a cabeça olhando pro lado do que acontece. Mas tomara que se dê bem, é mais jogador que chega aí, a gente torce que ele se dê bem no Tubarão, faça uma boa campanha aí, faça um bom trabalho. Mas é isso, é aquilo que eu falei, a situação tá difícil, tá? Mas eu não sei o futuro do Tubarão, né? Qual é o projeto para frente. O que a gente nota no Tubarão, que até no momento não havia acontecido, agora vem aí de duas vitórias numa sequência, né?
0: Vai fazer três vitórias, porque vai pegar o Nacional no domingo?
2: Porque assim, é uma equipe que o grande problema era dentro de campo, né? Dentro de campo a equipe não se encontrava, né? Mas vamos torcer que os jogadores que chegam façam com que isso aconteça, que se encontre dentro do campo. Eu digo dentro do campo porque o conjunto dentro de campo não vinha fluindo. Tinha momentos que parecia que o Tubarão ia decolar, mas daqui a pouco dava aquela caída, parecia um balde de água quente e aí era surpreendido pelos adversários. Mas jogadores que chegam, né? Vamos torcer que

0: o grupo agora numa sequência de vitórias aí, difícil tá, mas eu acho que tá. Fazendo resultado, isso é muito bom pro próprio grupo, pro próprio clube, né? Fazer vitórias.
1: Tá, então eu falei do Matheus Coruja, lateral esquerdo, 25 anos, que estava no Santa Catarina, chega e já será titular no domingo, e o outro reforço é o Gui Nascimento. Ele tem 24 anos, é atacante, ele joga mais pela ponta direita. Ele estava no Santa Catarina, nesta temporada 20 jogos, 2 gols, 1 assistência. No ano passado, Santa Catarina 12 jogos, esteve no Oeste e em 2023 ele joga no Tubarão. Ele foi jogador do Atlético Tubarão. Mas em 2023, titular? Ele jogou a Série C do Catarinense no Tubarão. Fez 7 jogos com 1 gol. Então ele veio para o Tubarão em 2023 disputar a terceira divisão. Depois ele foi para o União Suzano, foi para o Santa Catarina, estava no Santa Catarina.
0: Mas
1: o
0: vinha jogando, Nascimento. Não.
1: Vinha, nessa temporada já fez 20 jogos e marcou 2 gols. Bom. Jogador que tem jogado no Santa Catarina, então 2 reforços que chegam para a reta final da Série B do Campeonato Catarinense. Tubarão tem 20 pontos, hoje está a 6 pontos do líder, que é o Ercílio. Ele tem mais jogos, né? Mais os jogos que ele terá ainda, mais 6 jogos até o final da competição. Nesta rodada ele pega o Nação, depois ele pega o Metropolitano, ele tem 2 jogos agora em casa, tem o Nação no domingo e na rodada seguinte ele tem o Metropolitano. Depois ele joga fora contra o Caravaggio em Nova Veneza. Na 16ª rodada ele joga em casa contra o Ercílio, o clássico. Na 17ª rodada, o Tubarão joga fora contra o Fluminense em Joinville. E na última rodada, ele joga em casa contra o Guarani. Então dá?
0: Uma sequência de jogos complicado, mas todos eles têm que se enfrentar, né? Se dá para fazer o resultado, eu acho que o Tubarão também tá naquela de cada degrau é importante, vão devagarzinho. Agora tem o Nação, primeiro se concentra no Nação. Na sequência se concentra no Metropolitano. Porque todos os jogos aqui, do Tubarão para cima, todos jogando entre eles, são jogos difíceis, complicado. Dá para tirar, tem que ganhar todos os jogos. Só que eles também, a equipe do Ercílio Caravaggio, Metropolitano Blumenau, também querem ganhar jogos. Então todos os jogos são importantes, todos os jogos são difíceis, mas aquilo que eu falei, cada degrau, vamos subindo devagarzinho, vamos pensando degrau por degrau. Tem muita água ainda para rolar embaixo dessa ponte. Mas claro que tu estando numa situação do Ercílio Luiz com 26 e o Tubarão com 20, claro que a situação é bem delicada. Mas ainda está respirando.
1: E para domingo, o jogo contra o Nação. Nação no meio de semana jogou em Joinville, empatou com o Metropolitano em 0-0. Eu acompanhava a imprensa de Blumenau falando sobre o jogo de quarta-feira. Formação dos amigos lá de Blumenau, da Blue Sports, que o Nação tá realmente agora com uma gurizada. Mandou alguns experientes já para casa, porque não tem mais possibilidade de acesso. E o Nação agora tá com a gurizada. Tanto é que o goleiro do Nação, ele tem 18 anos, completou recentemente 18 anos e foi titular. Até teve uma postagem do Nação falando sobre isso. O goleiro, com apenas 18 anos e 158 dias, Luiz Felipe entrou para a história do Nação ao se tornar o goleiro mais jovem a defender a equipe profissional. Então o Nação agora realmente está com a gurizada. Sub-20 vem a Tubarão com a gurizada enfrentar o Tubarão. Eu acredito que o Tubarão jogando em casa contra o Nação, ele vai ter que vencer. Para mim vai ser
0: complicado.
1: Vai ser um balde de água fria se o Tubarão não vencer o Nação em Tubarão.
0: Eu penso assim, ó, quando colocam um monte de guri Nação, Esporte, são guris que vinham atuando, estavam no banco, vinham nas outras categorias disputando competições. Ah, porque o cara tem 18 anos. Não é porque tem 18 anos, não. Às vezes a competência dele é muito grande, às vezes ele está numa fase, numa crescente muito boa. Então tem que tomar cuidado com essa equipe. Vem uma gurizada, a gurizada vai chegar ali e vai dizer o quê? Olha, nós já estamos. Nós não vamos subir, nós não vamos cair. Então, quem tem que fazer o resultado, quem é? O Tubarão. Então, vamos para cima. Não temos muito o que perder, temos que mostrar que a gente está aí, que procura uma janela para a gente numa crescente muito boa. Então, o Tubarão tem que tomar cuidado. O Nação vem aqui com a gurizada, não. Ele vem com a gurizada nova que provavelmente vai fazer correria. E fazendo correrias vão querer aprontar. Então, o Tubarão tem que se impor dentro de campo. É uma equipe mais experiente, sabe da importância do resultado. Então, tem que jogar sempre ligado. Ligado, respeitando, mas se impor dentro de campo e fazer o resultado.
1: Provável Tubarão para domingo, Breno no gol. Tico na lateral direita, os zagueiros Ebert com Matheus Recife, na lateral esquerda o Coruja deverá fazer a estreia. Tubarão precisava de um lateral esquerdo, então chega o Coruja já para ser o titular. No meio, o Amaral com Júnior Santos, Pedro Arthur, Marquinhos, o Franklin e o Marcos Vinícius. O Gui Nascimento deverá ficar no banco à disposição do técnico Jailson Zata. Tubarão enfrenta o Nação. Tubarão, ele é hoje o quinto colocado com 20 pontos. O Nação é o sétimo com 14. No turno, as equipes se enfrentaram em Joinville e empataram em 0-0. Tubarão vencendo vai a 23. Dependendo dos resultados, ele pode até melhorar a sua situação.
0: Pode.
1: O Metropolitano tem 23, joga. Só que o Metropolitano tem 7 vitórias.
0: Só que o Metropolitano joga com
1: Caravaggio.
0: Com o Caravaggio.
1: Mas o Metropolitano tem 7 vitórias. O Tubarão tem 5, vencendo, vai a 6 vitórias. E mas, fala a pontuação, mas não passa nada.
0: Mas o Tubarão tem um jogo contra o Metropolitano aqui.
1: Com o Tubarão.
0: Exatamente. É isso que pode fazer a diferença. Por isso que o.
1: Mas o foco do Tubarão é o primeiro colocado, né? Porque apenas o primeiro, né, sobe.
0: Todos estão focados então, no Ercílio.
1: O primeiro é o Ercílio.
0: Todos estão focados no Ercílio. Só que ele tem um jogo contra o Ercílio.
1: O Tubarão vai ter que ganhar no domingo e vai ter que secar o Blumenau. O Blumenau não ganhar do Fluminense.
0: Exatamente.
1: Vai ter que secar o Metropolitano. Vai
0: exatamente
1: ter que. Então, como é Caravaggio.
0: Secar o Caravaggio.
1: Mas como assim enfrenta o Metropolitano,
0: seca
1: Caravaggio.
0: Os dois.
1: É um empate. E exato, ele vai torcer amanhã contra o Ercílio.
0: Sim.
1: Tubarão amanhã normal seca o Ercílio, torce para o Guarani vencer o Ercílio.
0: Que é normal.
1: Palhoça.
0: O que a gente nota aqui, voltando um pouquinho, né? Quando diz, ah, chegou um jogador porque falta um lateral esquerdo. Como faz falta a base, né? Como faz
1: não
0: falta quando os times, quando tem base. Tá aí, ó, por que que não tem um lateral esquerdo? Porque não tem base. Porque se tivesse base, tu tivesse um lateral esquerdo, ó, mas o cara não tá bem, não se adaptou bem, mas tu tem a base, tu diz, eu vou na base, que na base eu vou achar alguém. Geralmente a base supre essa deficiência. Agora tem que trazer um jogador de fora, por quê? Porque não tem base. Essa é a verdade.
1: É o que tem. Bom, 11:32 minutos, 11:33. Guarani é muito fraco. 2-0 pro Ercílio e Tubarão ganha de 1-0. A mensagem do Ederley Zin. Giovanni, o que me preocupa é a segurança lá na Palhoça. Fazem propaganda de município organizado, mas quando o Tubarão foi lá jogar, a torcida foi apedrejada na van. A Império Vermelho deve solicitar seguranças com certeza. Prevenir é melhor, Rodrigo Top Top.
0: É uma dica, né? É importante
1: eu
0: isso
1: não sei
0: aí.
1: Se, mas,
0: é,
1: não
0: mas
1: sei
0: tudo
1: se
0: pode acontecer.
1: É.
0: Ganha de que jogo lá, tu não sabe. Torcedor,
1: mas vai dar tudo certo.
0: Não, tomara que dê tudo certo, tomara que tudo corra normal, a gente torce que isso, porque futebol é lá dentro de campo, acabou-se, acabou-se.
1: Sim.
0: Torcedor vai lá, torce, xinga, mas acabou o jogo, ele tem que ir lá tomar a cervejinha dele pra casa.
1: Bom isso dia, é dupla. Amanhã partiu Palhoça, 2-0 para o Leão. E domingo, 3-1 para o Brasil. Paulo Rodrigo, intervalo na volta. Municipal de 13 de maio. Hoje o Brasil para, né? Hoje tem Flamengo em campo. Hoje tem amistoso do Flamengo. Vou falar sobre isso. Mengão hoje é Brasil, né? Joga hoje. O que tá olhando? Brasil, não, o Flamengo joga hoje?
0: Não tem outros jogos da Copa hoje também?
1: Tem, mas o Flamengo também joga hoje.
0: Ah, o Flamengo joga hoje?
1: Hoje tem Argentina. Hoje, 7 horas, o bicho pega.
0: É, hoje.
1: Argentina
0: vai
1: e Cabo Verde do Vozinho. Hoje o Vozinho vai cansar de pegar
0: a bola. Tu vai botar a camisa azul hoje?
1: Hoje
0: vai
1: botar a camisa azul e vou tomar uma gelada.
0: Ah, é? Torcendo.
1: Com certeza. Intervalo.
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1: 11:38. Amanhã, sábado, dia 4, acontece a grande final do Campeonato Municipal de Futebol de Campo de 13 de maio, edição 2026. É a Taça Valmir Formentin Gislon, o 13, 20º Campeonato Municipal de 13 de maio. Em campo, Auxiliadora contra o Rio Varzedo. As equipes que estão fazendo uma grande campanha, grandes campanhas, e vamos ter, né, essa decisão o auxiliador está invicto, teve apenas um empate na semifinal. E na primeira final, a auxiliadora venceu o Rio Argiro por 2-1. Joga pelo empate amanhã. Então amanhã, 2:30, o cerimonial de encerramento, né? E depois a bola rola para a auxiliadora e Rio Argiro. Acredito que teremos um grande público no módulo esportivo. As duas equipes estão se preparando, os torcedores, a cidade. Então, uma boa pedida, hein? Para você que mora em 13 de maio ou até para você que mora aqui na região, amanhã é legal dar uma passada, ir ao módulo esportivo em 13 de maio. Um abraço ao Nando, aos amigos de 13 de maio, um abraço ao fiscal do campo, acho que é fiscal, o meu amigo fiscal. Nanico, hoje de manhã tava lá no módulo esportivo.
0: É um delegado?
1: Eu não sei, é curioso, né? Não tem trabalho, daí eu tava hoje de manhã lá dando uma olhada no módulo esportivo Nanico. Um abraço ao G, que cuida do campo. Ô G, tá por aí ainda, né, rapaz? Vascaíno, é jovem, né? Tem que trabalhar mesmo. Um abraço. Me convidaram para eu ir amanhã, 13 de maio? Não sei. Vamos ver. Mas um abraço para essa rapaziada. Ó, e falando de amador, teremos no final de semana dois jogos pela Copa Tubarão. A taça Newton Carara Nandi, promovida pela CAT. E como eu não sou muito fã, mas é o que tem. Os dois jogos serão no domingo de manhã. Domingo de manhã tem o jogo do Tubarão. Tubarão joga 11 da manhã e tem jogos da Copa Tubarão. Domingo teremos às 11 da manhã no Campo do Oriente, aqui no Maitá, de cima, Pinheirinho contra o Real Andrino. É jogo grande, né? Duas boas equipes, Pinheirinho contra o Real Andrino. Também no domingo de manhã teremos o seguinte confronto: o Borracha contra o Ecos, domingo 10 da manhã no Antônio Silvestre em Congonhas. Como eu já falei aqui, a gente já falou, a LTF fez jogo de final em horário de jogo do Ercílio. Eu também não gosto dessa ideia aqui de final, cada um sabe o que faz, né? Mas eu conversei ali com o Mauro da CAT, ele me falou: não, a gente também não é muito fã, mas não tinha opção pro final de semana. Domingo à tarde tem seleção brasileira, amanhã tem muitos veteranos, então a gente vai ter que jogar no domingo de manhã. É um jogo importante, a gente sabe que o Tubarão tem um jogo importante, mas se fosse uma final, enfim, a gente iria respeitar, é o que tem. Nem vou falar muito, porque senão daqui a pouco o presidente da LTF já tá com a gente, que é o nosso couro, ele vai ficar mais brabo. Mas aqui a gente falou, Brasil, quando a gente falou da final da LTF no jogo do Tubarão, do Ercílio, a gente também falou que o ACAT iria realizar os jogos no mesmo horário e a gente não concordava, tá? Mas é nossa opinião, o espaço está aberto para todo mundo. É o que tem. Bom, hoje o Brasil para, né? Hoje tem Flamengo em campo. Hoje tem Flamengo contra o River Plate. Às 3:30 da tarde, amistosos que o Flamengo vai ter em Portugal, tá? Ele vai estar jogando em Portugal, e hoje o Flamengo entra em campo às 3:30, provável Flamengo com Rossi, Emerson Royal, João Vitor, Vitão e Ayrton Lucas, Pulgar e Jorginho, Luiz Araújo, Bruno Henrique, Pedro e Samuel Lino. Hoje dá pra assistir o jogo, passa na Band, eu acho que na internet também tem, passa na Band, o jogo do Mengão, Oswaldo. Hoje o Brasil para, né?
0: Mengão?
1: Hoje tem Mengão em campo.
0: É jogo amistoso?
1: É.
0: Hoje tem tanto, o que tá tendo de jogos aí, da Copa do Mundo, agora eu não sabia que o Flamengo ia fazer um jogo amistoso, não.
1: Flamengo joga hoje contra o River Plate.
0: Aqui no Brasil, na
1: Argentina? Não, no Portugal,
0: Em Portugal?
1: É.
0: Aproveitar a rapaziada que tá por lá, juntar a rapaziada e vão fazer um joguinho. Então.
1: Depois ele joga contra o time da Suíça.
0: Lá?
1: É, no dia 8. Ou no dia 8.
0: Mas a seleção ou o time?
1: Não, o time lá da Suíça.
0: O time de lá da Suíça.
1: Lausanne Sport, acho que é a pronúncia do time. E depois ele pega o Benfica.
0: Três
1: dias,
0: jogos.
1: Dias 8 e 11. Ele joga hoje, depois dia 8 e depois dia 11 de julho. O Mengão.
0: Até porque campo, tem, né? Muitos jogadores do Flamengo que a seleção que eles representavam já saiu da competição, né? Então por isso. Acho que tem um plantel, tá quase que todo completo, né? Alguns estão
1: na seleção brasileira, mas...
0: Mas poucos, né?
1: Tem uns lá. Mas daqui a pouco volta as competições.
0: Mas é bom estar em atividade, isso é importante.
1: Sim. o Flamengo se programou para fazer esses jogos. O Fluminense também vai fazer, vai ter jogo?
0: Aqui ou lá também? Aproveitando a rapaziada lá.
1: Dia 8 no Maracanã. No Maracanã contra o Nova Iguaçu.
0: 8 agora de julho.
1: No meio de semana, né? De quando é o dia 8? E depois dia 12 contra o Bahia. Então tem dois jogos no Maracanã. Dia 8 contra o Nova Iguaçu e dia 12 contra o Bahia. Bora acompanhar o Bahia. Fala, ouvinte, no 3626-577.
3: Bom dia, Giovanni. Bom dia, Oswaldinho. Ô, Giovanni, o Ercílio Luiz não ganha amanhã lá no do Guarani.
1: Como que não?
3: Aquele gramado do Renato Silveira é muito ruim de jogar bola. Tanto é que o Guarani só perdeu um jogo lá dentro até agora. E aquele gramado é muito ruim pro futebol. Até pro Guarani é ruim. Que empatou bastante jogo em casa, mas só perdeu um. E o Ercílio Luiz não ganha amanhã. Abraço.
1: Será?
0: Não se fala de
1: Lucas.
0: Vamos lá, Lucas. O seguinte, Lucas, se for a situação que tu acha que não ganha por causa do gramado, o gramado do Ercílio Luiz não tá diferente também, não. Tá por causa disso, não. Porque aqui, olha, o próprio estádio do Ercílio Luiz, o gramado tá prejudicando a própria equipe do Ercílio Luiz, pela situação do gramado.
1: Alô para o João e Dalino Abreu. Bom dia, ficou legal esse uniforme do meu amigo Oswaldinho. A touca ficou top, parece treinador do Brasil.
0: Ah, é? Tá muito frio, né? Eu vim dali da rua, né? Mas tá muito frio. Mas é isso aí, rapaziada, ligado? Um abraço a todos aí que estão ligados com a gente.
1: Intervalo, destaque na volta para a Copa do Mundo.
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1: 11:46, 11:47, tem um áudio aqui chegando.
5: Bom dia, Giovanni, bom dia, Oswaldinho. Giovanni, o futebol tem peças, tá? Só olha, se o Vestido empatar amanhã e perder pro Blumenau, o Tubarão ganhar as duas, fica só um pontinho, meu amigo. Tá? E pode acontecer isso,
1: que
5: tá?
1: Que um ponto, rapaz.
5: Muita calma nessa hora.
1: Então tá.
5: Falou, um abraço.
1: Valeu, Estopa. Vamos ver o que vai acontecer. Estopa tá acreditando no acesso do Tubarão. Copa do Mundo. Ontem, segunda fase, Espanha 3-0 Áustria.
0: Normal.
1: Eu acompanhei aqui Portugal 2-1 para a Croácia. Um jogaço. Muito
0: complicado.
1: Né? A Croácia fez 1-0 no início da segunda etapa. O Portugal empatou num pênalti marcado. O Cristiano Ronaldo foi para a cobrança.
0: O VAR que marcou, né?
1: E aos 49, já nos acréscimos, o Gonçalo Ramos de cabeça virou para Portugal. E no último lance, teve uma bola na área do Portugal e teve gol da Croácia.
0: Foi só esse.
1: E o VAR foi acionado e depois anula o gol. Anula o gol.
0: Gol da Croácia.
1: Portugal não vibrou
0: muito. Não foi só um gol, não.
1: Teve outro já da Croácia.
0: Mas é futebol, né?
1: A Croácia, pra mim, jogou melhor. Mas Portugal venceu.
0: No primeiro tempo, a Croácia passou dificuldade.
1: E jogou muito atrás.
0: Exato, chamou,
1: no segundo tempo, a Croácia foi pro jogo e...
0: Aí,
1: fez o gol.
0: Ficou
1: e
0: até melhor.
1: Teve bola na trave, enfim, não foi o segundo. Exato. Portugal avançou. Hoje já tivemos a meia-noite, no início da madrugada, Suíça 2-0 Argélia. Normal, né?
0: Normal.
1: Hoje, 3 horas, tem a Austrália contra Egito. O Egito é favorito, né?
0: Olha, o que a gente está vendo aí dessa Copa do Mundo aí, a gente pode dizer quem é favorito desses times aí, que a gente diz assim que são mais da intermediária, que não, eu acho que não briga pelo título, mas vai chegar um pouco, avança um pouquinho mais pela tabela e pelos adversários. Eu acho que qualquer resultado aí de um dos dois não vai surpreender, não.
1: Hoje, 7 horas, Argentina contra Cabo Verde.
0: Assim, aí a Argentina é favorita.
1: Muito, muito favorita.
0: Bastante.
1: Favorita. Tem que exercer esse favoritismo. Cabo Verde, claro, imagino que vai jogar na retranca.
0: Assim,
1: por uma bola, vai botar todo mundo atrás.
0: Sim.
1: E a Argentina vai ter que furar a retranca.
0: É,
1: Vão marcar o Messi, companhia, a Argentina terá que furar, mas a Argentina pra mim é muito bem favorita.
0: Sim, vai brigar pelo título. Então,
1: seria um vexame histórico.
0: Pode acontecer.
1: Nada pelo Cabo Verde.
0: Ué, mas futebol, seria um vexame histórico. Mas a Argentina é favorita, sim, briga pelo título.
1: Não, sim, briga pelo título e hoje vai vencer por 3-0. Hoje a Argentina 3-0 para Cabo Verde, o Vozinha vai buscar gol, vai buscar as bolas no fundo da rede e o Messi vai fazer um gol hoje.
0: Vou mandar a Vozinha de volta?
1: É, deu. Hoje a Argentina vence. É, amanhã já começa a terceira fase, amanhã começa oitavas de final. Amanhã, 2 da tarde, Canadá contra Marrocos. Marrocos é favorito, né?
0: Acredito pelo futebol jogado, tava jogando muito bem o Marrocos. Ah,
1: e amanhã, 6 horas, Paraguai, França.
0: Esse jogo é complicado. O time sul-americano.
1: Paraguai vai jogar na retranca.
0: Você sempre joga na retranca. O sul-americano ele joga na retranca e com muita velocidade tentando surpreender.
1: Sim. Acho não. A França é favorita nesse confronto.
0: É favorita. Sim. Em termos mas é favorita.
1: Domingo, 5 da tarde, tem Brasil contra a Noruega. A seleção brasileira se prepara após eliminar o Japão na segunda-feira. O Ancelotti vem treinando o Brasil para enfrentar a Noruega. O Brasil não terá o Paquetá, machucado, né?
0: Não faz, pra mim não.
1: É, também não acho que é o bicho. E o Brasil, né, vai ter algumas opções.
0: Tem também, né, o número 5.
1: Casemiro?
0: Casemiro também saiu contundido, não sei se...
1: Mas não foi nada de grave. Um provável Brasil, a imprensa vem especulando. O Alisson, Danilo, Marquinhos, Gabriel Magalhães, Douglas Santos, Casemiro, Bruno Guimarães e Danilo Santos ou Martinelli. O Danilo Santos, Botafogo ou Martinelli estariam brigando pela vaga do contundido Paquetá, Rayan, Matheus Cunha e Vini Júnior. Domingo, o Brasil é muito favorito contra a Noruega do Haaland?
0: Não é tão favorito, mas é favorito sim. Né? Agora, essa escalação, não sei o que que eles... Bom, levar o Neymar para deixar no banco é um desperdício muito grande, mas
1: ele não tem condição de jogar o jogo, cara. Ele só tem condição de jogar 20, 30 minutos.
0: Se tu tiver um jogador que entra 20 minutos e vai lá e pode ser o diferencial, eu acho que não. Eu acho que a imprensa tá colocando muita coisa aí que não existe. Bota o jogador para jogar. Vinha jogando no Santos, como é que não tem condição de jogar?
1: O Neymar é pro segundo tempo ou prorrogação?
0: Segundo tempo tem que sair no início do jogo, meu. Jogador que, olha os jogadores que estão jogando as outras seleções de idade, que são jogadores que são a diferença, é o jogador diferenciado. O passe de bola, a chegada numa área ou a finalização. Leva o Neymar na Europa, olha o Neymar na Europa, o respeito que eles têm para esse jogador.
1: Não tem mais intensidade, não tem mais condição.
0: Para mim tinha que ser
1: mais lá pelo nome, pela mídia.
0: Não, senhor.
1: Dito isso, uns 2-0 para o Brasil?
0: Se ganhar de 1-0 tá bom, tem que fazer resultado.
1: Fala, ouvinte.
6: Giovanni, bom dia, Giovanni. Giovanni, vamos ser mais realistas, tá? Deixa de malhar tanto Tubarão e engrandecer tanto o São Luís. Os dois times são da cidade, vamos valorizar os dois. Valeu, um abraço.
1: Orcílio, obrigado pela tua mensagem. Eu sou Tubarão, sou torcedor do Tubarão, tá? Mas, pelo que eu já vi até aqui nesse campeonato, é a minha visão, tá? Eu não confio nesse elenco do Tubarão. Tomara que queime a minha língua, sinceramente. Seria, como torcedora, seria um máximo pra mim ver o Tubarão subir, né? Mas eu não acredito no Tubarão contra acesso. E o Ursulus, a realidade é que o Ursulus investiu, se preparou, teve um planejamento e o time do Ursulus evoluiu e hoje tá na liderança. E eu tenho que colocar o Ursulus amanhã, por exemplo, sendo favorito. E o Ursulus realmente, ao lado do Blumenau, briga para subir. Então é a minha visão, não é malhar o Tubarão. Eu não, é o que eu venho acompanhando, o que eu venho vendo desde o início da competição. Fala, ouvinte.
7: Ô, Giovanni, bom dia. Croácia ontem foi passar a mão. Foi passar da mão. Eu vi aquele lance ali, ontem, tava vendo, acompanhando o jogo. Croácia foi passar da mão. Tá doido.
1: Será?
7: Não. Contra Cabo. Felizmente.
1: Valeu,
7: assim
1: Celso.
7: É o futebol.
1: Um abraço. Vamos do Real Madrid, Barro Vermelho, Gravatal. Oswaldo, domingo tem um abraço lá pro Brasil de 13 de maio, tá colocando que vai ser 2-0 para o Brasil no domingo, para o Brasil no domingo. Domingo tem Tubarão 11 da manhã no Domingos Gonzalez. Tu vais ou tu não pode entrar no estádio?
0: Não, eu posso entrar no estádio. Houve uma situação que eu cheguei num jogo do Tubarão, último, penúltimo jogo do Tubarão, jogo dentro de casa, eu não me lembro contra quem. E aí eu cheguei atrasado, onde era para entrar pela imprensa, eu cheguei lá, o portão já estava fechado, porque ia chegar até as 3 horas, procurei lá quem era o responsável pela federação, que tem um responsável. Infelizmente ele disse que eu não poderia entrar, aí a gente bateu um papo, não se acertou muito no papo.
1: Agora tá tudo certo.
0: E aí eu disse, não, mas tudo bem, então tranquilo, fui embora, não entrei, e aí a federação disse, como eu bati um papo com essa pessoa e não foi um papo muito amigável, me deram um dia de suspensão, mas já cumpri o dia de suspensão com... E tranquilo, posso bola entrar sim, posso entrar no campo, só, foi só esse dia de suspensão, mas tudo tranquilo, tudo segue o barco.
1: Tem um áudio aqui, é pro Bola em Jogo?
8: Bom dia, meus jovens, o problema é que o brasileiro tem um preconceito. O Neymar já era para ter jogado a Copa de 2010, ele e o Ganso estavam em ótimo... Estava em alta, o Ronaldo Fenômeno junto, nós tinha trazido o Caneco. Mas o brasileiro tem preconceito, é a mesma situação do Ancelotti aí. Tá? Se fosse um técnico brasileiro, ninguém valorizava tanto. E o Neymar tem que sair jogando e pronto, porque vai ter dois caras para marcar ele, não vai ser um só. O pessoal respeita ele, tem medo de levar uma caneta.
1: Muito bem, um abraço, Carlos, dando a sua opinião aqui no Bola em Jogo. 11:55, fim do Bola em Jogo desta sexta, amanhã tem Ercílio em Palhoça, domingo de manhã tem Tubarão no Domingos Gonzalez, que os dois possam vencer, e a gente fala sobre os times de Tubarão, sobre Brasil, enfim, na segunda-feira, 11 da manhã, aqui no Bola em Jogo. Bom final de semana, valeu, Oswaldo, um abraço e até a próxima.
0: Não, só pra, eu falei um dia que me deram suspensão, não, me deram um jogo de suspensão, mas já cumpri. Mas tranquilo, um abraço a todos, bom final de semana, rapaz. Rapaziada, se cuide do frio que a gripe tá por aí.
1: Fui!
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1: Fala aí, rapazi! Boa tarde, tudo bem com vocês? Ô sol, vê se não esquece e me ilumina. Preciso de você aqui.
2: Eu acho que todo mundo, né?
1: Pois então, cara. Eu já tava ficando sem roupas íntimas pra utilização, porque tá louco, né? Não dá pra...
2: É só reciclagem, né, meu amigo? Não tem como, cara.
1: Não dizem que reciclar é bom?
2: É.
1: Estamos fazendo isso.
2: Só que porém, chega, né?
1: Porém, de uma forma inadequada. Não
2: exato.
1: É reciclagem de lixo, e sim de roupas íntimas,
2: é.
1: Porque... Tá bem
2: difícil,
1: negócio.
2: Não.
1: A dona de casa, o cidadão aí, aquela casa toda úmida.
2: Cara, não é só roupa íntima, é roupa mesmo, tá ligado?
1: Roupa
2: não
1: mesmo.
2: Tem, tá difícil,
1: pois
2: mano.
1: Então, cara, né? Aí hoje tu vai lá e lava tua roupa, vai secar porque o sol tá brilhando e o filho da mãe do teu vizinho bota fogo lá em mato. Aí a tua roupa fica com cheiro de fumaça.
2: Irmão, e eu tenho uns vizinhos assim, velho.
1: Começa a terceira guerra mundial, ou quarta, sei lá, né? Tanta guerra que tá acontecendo aí, já não sei mais.
2: É.
1: Mas, enfim, aproveite, já bota a tua roupa pra lavar aí.
2: Já,
1: aproveita esse
2: não.
1: tempo firme aí, porque deu boa, o sol apareceu.
2: É, firme e não temos certeza, então aproveite esse tempo que tem.
1: Tá? É, mas a projeção pra sábado é tempo bom, tá tudo certo, vai ter sol, beleza, dá tempo sim de lavar a roupa e ela vai secar. E tomara que não dê mais não. uma semanada cheia de chuva.
2: E eu tive uma...
1: É muito chato,
2: muito
1: cara.
2: Difícil.
1: Chuva demais é chato demais.
2: É chuva demais, o inverno complica mais a história.
1: Exato.
2: Eu tava, cara, eu fui sair, porque a gente veio de manhã normalmente é frio, né? Mas assim, de manhã tava até tranquilo. Aí eu fui sair pra comprar coisa pra comer, na padoca.
1: Sim.
2: Irmão, eu me arrependi de ter saído na rua.
1: Por?
2: Tá muito frio, mano.
1: É, não aparenta,
2: nossa,
1: né?
2: Nossa, o vento bateu de um jeito, meu
1: um
2: velho.
1: Um ventinho, né? É, mas a madrugada de sábado, amanhã, ela vai ser com temperatura mais baixinha, né? Vai lembrar o que a gente viveu na semana passada lá com 4, 5 graus, sensação térmica de 1.
2: Gostoso
1: então
2: demais.
1: Então vai bater uma temperatura assim mais baixa, então na próxima madrugada e manhã. Ó, sabadão, tempo bom, tempo firme, ensolarado, sem nuvens, domingo da mesma forma, e ao menos aqui tá projetando o meu celular, se ele vai acertar, eu espero que não, mas segunda e terça é bastante chuva de novo, depois, enfim, não tem uma sequência assim de dias de chuva, né?
2: É,
1: e depois
2: lindo.
1: Já abre o sol de novo. Essa chuva intervalada que é legal, né? Então assim, a gente precisa de chuva. Mas agora assim, uma semana inteira só de chuva, aí atrapalha. Pra agricultura é uma beleza, né? Então, se bem que chove, molha o solo, porém o cidadão ele não consegue ir a campo trabalhar contra a chuva também.
2: Exatamente.
1: Então assim, sempre muito dosado, mas enfim, quem manda é Deus.
2: Exato, a gente
1: vive, né?
2: Só aceita.
1: Então não tem como ficar reclamando muito, não.
2: É.
1: Agradecemos pela chuva até quinta-feira, mas que bom que o sol apareceu também.
2: É verdade.
1: Bom, hoje é o Dia Nacional de Combate à Discriminação Racial. Hoje é dia 3 de julho, né? E hoje também é o Dia Internacional Sem Sacolas Plásticas, tá? Você pode utilizar bastante a partir de amanhã. Agora, hoje não.
2: Então, hoje, você faz o seguinte. Você vai levar algumas compras? Leva na mão. Se é pra jogar lixo, no chão. Sem sacola plástica.
1: É, o cara vai lá e faz as compras do mês.
2: Isso.
1: Né? Dois carrinhos cheios. Vai equilibrando, querido. Não pode utilizar sacola plástica.
2: Não pode utilizar.
1: Ou compra aquelas reutilizáveis, aquelas ecológicas, né?
2: Também.
1: Tem muita gente que utiliza aquelas sacolas ecológicas. Aliás, né? Podia ter mais isso, né?
2: Podia.
1: É, até
2: ajuda
1: no,
2: mais.
1: Nos mercados de menor porte, nos grandes redes de mercado, né? Poderia se ter nessas sacolas ecológicas.
2: Grandes redes melhor ainda, porque daí influencia mais, né?
1: Influenciar mais, é verdade. Mas estamos muito aquém em relação a isso, tá?
2: Yes.
1: Vamos nessa até as 12h27, 12h28 mais ou menos. Eu sou Bruno Mandresa, estou com o Lucas Marcos Carvalho, trabalhos técnicos do Davi Henrique, as gravações do Lucas e a direção geral do padre Rafael Uliano.
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1: Pois é, tropinha, estamos no inverno, o tempo é bom em Tubarão, temperatura marcando agora 12 graus e a umidade relativa da hora em 74%. Você interage conosco através do WhatsApp 36265177 e live no YouTube também.
2: Yes.
1: E aí, Lucas Marcos, boa tarde.
2: Boa tarde, Bruno Vandresen, boa tarde, Everton Luiz, a todos os ouvintes do Informalizando. Deu bom tempo, tá bom? tempo tá melhor, tô feliz, tô tranquilo.
1: I'm happy. Tá bom pra tomar uma, né?
2: Irmão, não fala isso.
1: Umas.
2: Muita vontade.
1: É, então, beba, cara.
2: Vou.
1: Tá tudo certo. Não agora, né?
2: Não, é. Eu ia falar isso agora. Não.
1: Vamos abrir uma agora?
2: Não.
1: Olha, abre pra ver.
2: É verdade, você abre e não volta.
1: Você abre e eu fecho as portas.
2: É verdade.
1: É isso, fora as brincadeiras, ô Lucas Marcos de Carvalhos, lembre-se, isso aqui é um programa extremamente sério. Estamos aqui pra falar a verdade com muita seriedade. Então, sim, deu de bobiça, cara. O programa, tá bom, não é pra isso.
2: Tá, então não vou.
1: É um jornal sério isso aqui, cara.
2: Vamos lá.
1: E aí, qual é a tua pauta?
2: Jovem vai conhecer sogro e fica preso em banheiro e causa quebradeira.
1: Viu que notícia séria pra você?
2: Seríssima.
1: Quer mais seriedade
2: não
1: do que
2: tem,
1: isso?
2: Cara, não tem.
1: Não tem. Rapaz, vou falar no show do rádio isso aí também.
2: É.
1: Que mais? Só?
2: Não, tem
1: julgamentos,
2: mas,
1: né?
2: Claro que tem julgamentos. Mas eu vou trazer outra notícia que eu também deixei aqui. Essa aqui sim é séria e pode, pra mim já não parece engraçado. É. Mas talvez se fosse há uns 10 anos atrás, talvez eu até risse e depois eu pensasse a respeito dela. Estudantes pegam água da privada e entregam para professor por vingança. Depois a gente vai falar sobre isso.
1: Ah, cara.
2: E tem muita coisa pra falar sobre isso aqui.
1: Até que foi de boa, tá? Assim, foi de boa, por quê? Porque essa semana, porque eu vou falar agora, porque senão depois eu vou esquecer. Eu não sei se tu viu na rede social um vídeo de uma professora, eu não sei se era do ensino médio ou fundamental, não sei a série que ela leciona, né? Mas o que aconteceu, cara? Ela tava de boa, e num momento de distração durante a aula, um dos alunos, ele pegou e colocou um caco de vidro dentro do copo de água dela.
2: Meu Deus!
1: Cara, e ela, pelo que eu me lembro, assim, ela, na hora que ela foi pegar a água pra tomar, ao invés de os outros amiguinhos que viram aquela cena falarem, não toma porque tem um caco de vidro. Não, só meio que zombaram, assim, ó, se eu fosse tu, eu não tomava essa água, não sei o que, sabe? E ela acabou tomando, parece que teve que ter o atendimento médico, né? E eu acho que ela ficou bem com a situação, mas olha o nível de agressividade deste ser imbecil, desse aluno, de colocar um caco de vidro, cara, pode matar a pessoa, uma água, e ela consumir aquilo, cara, já pensou? Tu se doa, tu estuda pra ser um professor,
2: meu,
1: pra
2: Deus
1: direcionar a vida, meu, de muitas Deus pessoas,
2: irmão.
1: E o imbecil vai pra fazer isso em sala de aula, né? Então, cara, é grave demais o que a gente vive no Brasil, né?
2: Meu Deus, irmão, tá maluco.
1: É falta de uma boa surra em casa, cara, a gente fala, a gente não pode nem mais dar umas palmadas no filho, né?
2: Bah.
1: Acontece isso aí, Em tempos passados não acontecia, meu amigo, né? O professor era autoridade máxima dentro da escola e se o aluno chegasse em casa falando que o professor brigou, o pai brigava mais ainda e dava uns bons tapas pra ele criar vergonha na cara e aprender a respeitar. E hoje tu não faz mais isso, né, cara? Por isso que as escolas estão cheias de alunos desse tipo aí fazendo um monte de aberração contra professor.
2: Tu também não tem, infelizmente, tu também não tem pais nem presentes, porque, por exemplo.
1: Verdade.
2: Tá, vamos então pelo outro lado, tá? Vamos pelo lado, então beleza, não pode bater. Mas o pai também não tá presente pra dar educação. Então, tipo assim, nenhuma educação pra tentar dizer assim, ah, não, eu dou uma educação melhor, não bato no meu filho, ele não faz nada. Mas mesmo assim, tu não faz nada como pai. Tu não tá lá, tu não chama a atenção dele.
1: É uma repreensão, pelo menos que verbal, não agressão
2: nada,
1: física, mas
2: tem...
1: tu tens que cobrar, tens que.
2: E o pai é ausente, aí
1: saber educar.
2: Sabe? Tipo, é pior ainda. Eu acho que é muito pior. Porque, pô, beleza, tá, tudo bem. Eu também concordo, porque quando aconteceu comigo, eu parei. Claro que assim, também eu não acho que tem que existir exageros, né? Não precisa dar uma sumanta. Quase matar o filho. Tem nada a ver com isso, né? Mas eu acredito que assim, sabe? Isso já aconteceu comigo.
1: Sumanta é muito bom, né? É um termo antigo, né, cara?
2: Bem.
1: Mas é, cara, uma. Eu não digo também pra pegar um pedaço de madeira, né, ou sei lá, algum objeto que seja mais contundente e bater agressivamente no teu filho, não, mas umas boas palmadas, com seriedade, uma voz bem impostada. Falar alto, firme com teu filho pra ele entender que aquilo não tá certo, né, cara? E o seguinte, se acontece de essa professora ter agravamentos e perder a vida, um imbecil desse aí nem responde criminalmente, o
2: não
1: povo
2: vai.
1: Responde, né?
2: Não
1: então vai,
2: vai
1: tem uma apreensão dele, não pode dizer prisão, né, porque é menor de idade, e ele vai ficar de boa, tranquilo, ele não vai pagar da forma como merecia pagar por aquilo, né, cara? Infelizmente o Brasil é assim. Mas, enfim, deixa pra lá. Já falei que eu tinha que falar sobre esse assunto, depois tu vai trazer essa história da privada aí também.
2: Beleza.
1: E a minha notícia é da mulherzinha lá de Alzheimer, cara, que não falava há 5 anos e foi tratada com cogumelos. E aí ela apresentou uma boa melhora depois disso, tá? Hey, ela não tava. Mario. Ela de fato ela melhorou, não tava alucinando que tava boa. Ela tava boa mesmo, tá? Além disso, vamos ter o pensamento do dia, a charada, o hoje na história e aniversariantes famosos do dia do final de semana. Tudo isso!
2: E nada mais.
1: Até as 2h27 da tarde.
2: Não conte o it!
1: Com a nossa companhia! É. Pensamento ou pensamentos do dia?
2: Pensamento. Pensamentos do dia. Sua inteligência.
1: Que inteligência?
2: É igual ao eclipse solar. Raramente dá pra ver.
1: Tá vendo?
2: Se a vida te der limões, jogue nos olhos dos inimigos.
1: Ou faça uma caipira e depois jogue o resto no olho dos inimigos. Aí tu vai aproveitar melhor, né?
2: É verdade.
1: Tu vai ter os prós e. Só prós, na verdade, né? Porque tu vai atingir o seu inimigo e vai tomar uns goles de uma caipira.
2: Isso é bom. E aí diminui a culpa.
1: Exatamente.
2: O mundo gira, mas algumas pessoas capotam na ignorância.
1: Boa. Depois desse combo de três pensamentos do dia, vamos agora à charada.
2: Charada of the day.
1: Vai.
2: O que aconteceu quando a guerra se olhou no espelho?
1: O que aconteceu quando a guerra se olhou no espelho? Rapaz do céu.
2: Essa é fácil.
1: Não é fácil, não, é difícil. É fácil porque tu sabe a resposta. Se
2: também.
1: Tu não soubesse, tu não ia saber. É óbvio, né? Se tu não soubesse, tu não ia saber. Deixa eu me retratar. Se tu não soubesse a resposta, tu ia ter dificuldade em tentar desvendar esse mistério.
2: Perfeito.
1: Tá bom? Não sei.
2: 3626-5177, participe deixando um recadinho no nosso WhatsApp.
1: É, tu sabia que
2: ou na live no YouTube.
1: Se tu não soubesse, tu não saberia?
2: Não.
1: É, rapaz.
2: Acabei de saber.
1: Bora faturar?
2: Sim.
1: A gente vai.
2: Mas.
1: A gente volta.
2: Yes. 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
1: Pois é, galera, estamos de volta. Segundo e último bloco do Informalizando, esse programa maravilhoso aqui da Super Tubá.
2: Yes!
1: Ô, cara, e aí, repete a charada, depois abraço pra rapaziada.
2: O que aconteceu quando a guerra se olhou no espelho?
1: O que que aconteceu quando a guerra se olhou no espelho? O espelho quebrou.
2: Você acha?
1: Por que que o espelho quebrou? Porque é uma guerra. Então ele deu um tiro no espelho, o espelho quebrou.
2: Tu sabia que tu parece o Mike Bagunzinha?
1: Eu não sei, tô tentando usar a minha inteligência, como diz tu ali, ela raramente aparece. Então eu estou tendo muita dificuldade aqui no momento.
2: Esse é um momento comum, né?
1: É extremamente comum. É raro quando eu cravo a resposta de alguma coisa aqui, ou falo alguma coisa pertinente, mas meu palpite é esse.
2: Beleza.
1: Quase tive um AVC de quanto? Tanto que eu pensei aqui, cara.
2: 2.577. Um abraço pra Dona Isaura. A Dona Isaura que gosta muito do Bruno, a Dona Isaura do seu Paulo Carola, o seu Paulo Carola.
1: As duas gostam, né? Quem que tá falando assim?
2: Um abraço pro. Pra quem mais, cara? Pro.

0: E aí vai. Então tá, né? Dados os devidos abraços, vamos à primeira notícia. Tu queres trazer a da privada aí, do aluno que botou a linha de privada pro professor?
1: Vou trazer. Adolescentes usaram redes sociais para compartilharem um vídeo que executa uma vingança contra o professor.
0: Cara, eles publicaram na rede social isso ainda?
1: Nossa. Duas jovens pegam água do vaso sanitário e levam até o docente, que, sem saber da ação, agradece o gesto. O caso foi registrado em Sertanópolis, no norte do Paraná. O vídeo que viralizou nesta quarta-feira, na quarta-feira do dia 22 de junho de 2022, começa com uma delas dizendo que aquilo é o que fazem com o professor que dedura alunos que estão fumando cigarro eletrônico. Nossa. Outra menina alerta para que não pegue muito enquanto ela mergulha a garrafa na privada. Saca. Em outro story, a estudante escreve aguinha saborizada, referindo-se ao conteúdo que estava levando. Em seguida, a água é entregue ao homem, que diz obrigado e continua com a aula. Em nota, o colégio, que é particular, informou que não compactua de forma alguma com atos de disciplina e desrespeito, e a quem quer que seja. Eles também destacam que logo que a direção e a equipe pedagógica ficaram cientes das imagens que estavam circulando, já tomaram as providências necessárias. Não foram divulgadas quais medidas administrativas foram tomadas. Ainda de acordo com a nota, o professor recebeu assistência.
0: Eu não vejo outra saída para resolver essa questão, senão a expulsão dessas duas retardadas.
1: Isso.
0: Não tem como chamar na chincha, fazer uma reunião,
1: não
0: chamar
1: conversa,
0: os pais,
1: velho.
0: E dar uma suspensão de 2 dias, não. E dizer, se isso repetisse, né, você vai ser expulso. Não, é no ato. Porque, pô, pegar pro teu professor, cara, que tá ali, como eu falei, tentando te ajudar, te repassando conhecimento. E ele, o que ele fez em relação à denúncia, para eles agirem como uma forma de vingança, foi o simples fato de ele falar que eles estão usando, elas estão usando cigarro eletrônico no ambiente escolar.
1: Pronto.
0: E ele tá mais do que certo.
1: Ele tá completamente correto.
0: É uma instituição.
1: Tem essa, cara.
0: Independente se é privada, se independente se pública, estadual ou municipal.
1: Independente.
0: Tem
1: disso.
0: As regras lá dentro. Não pode fazer tais e tais coisas. E elas estavam fazendo. Foi denunciado através desse professor. Elas acham que tem que se vingar. Ô, cara, e pegar lá no banheiro, onde todo mundo faz as necessidades, botar água, ofertar ele, dizendo. Fazer aquela cara de pau, dizendo que é um gesto legal, bacana delas, e ele ingerir. Aquela nojerada, cara, expulsão, não tem.
1: Total. Tem. Cara, ele pode pegar uma infecção que pode.
0: Exato.
1: Até ir pro resto da vida, sei lá.
0: Sabe?
1: Não. Triste demais isso. Tinha que ser expulsa mesmo, não sei se foi, né? A gente não sabe, mas eu acredito que sim, porque normalmente a rede privada, ela é muito mais. Ela é muito mais.
0: Privada, literalmente.
1: Foi por isso que eu quase. Ela é muito mais. Como é que. Não é regrada, como é que é?
0: Regras sim, outras, mas ela cobra muito mais essas regras, né?
1: Ela é mais.
0: Mais organizada?
1: Não.
0: Eu não sei o que tu quer isso falar.
1: Quando tu é assíduo naquilo, quando são regras mais.
0: Contundentes.
1: Talvez contundente seja uma boa palavra, não era essa, mas rígidas. Eles são mais rígidos naquilo, porque assim, as regras deles são diferentes das regras estaduais e municipais, que até tem mais a obrigação de acolher outros alunos que são de várias demandas, assim, né? Porque aí tu tem que colocar vaga, não é à toa que a gente tem, por exemplo, salas de aulas que tem muito mais alunos do que deveriam ter, porque tu é obrigado a colocar gente naquela vaga lá e não tem mais o que fazer. Já na escola particular, tu não tem muito isso, tu coloca o que tu quer e pronto. Se fechou o turno, fechou, e é isso aí.
0: Uhum.
1: E vida que segue.
0: Sim.
1: Então as regras deles, como são privados particulares, eles podem colocar regras de acordo com o que eles querem, sabe? Com o jeito que eles querem. Então acredito que já são mais rígidos. Então eu acho, eu posso estar só achismo, tá? Que eles muito provavelmente foram expulsos, sim. E fico contente com essa suposição.
0: Mas não sei se resolve uma situação, né? Porque pra tu chegar nesse nível de fazer isso e ainda ter a cara de pau de publicar na rede social, de tamanha inconsequência que eu acho que elas vão continuar a fazer coisas do tipo, sabe? Acho que nem vão aprender com essa situação, né? Vai ficar a mesma coisa. Claro, não vão agir mais naquela instituição, porém, esse problema ele vai ser direcionado para outra escola, de repente. Infelizmente, né? Tomara que os pais tenham pegado muito firme com elas também.
1: Aí é que tá.
0: Aí é que tá, será? Não sei.
1: Aí é que tá.
0: E o que com certeza aconteceu, foi de muita aprovação por parte de pessoas do arredor dessas
1: meninas. Pode ter certeza.
0: Riram da situação.
1: Nem que seja tipo assim, ó,

0: pode não ser a aprovação da turma, mas da turma dela, daquela galerinha dela.
1: Exatamente, né? Exatamente.
0: É, sim.
1: Bom, tem professores que são chatos, tem professores que são rígidos, sim, que a gente fica meio que chateado, que não tem uma relação tão boa, mas o respeito sempre tem que ter,
0: sempre,
1: independente,
0: cara,
1: se é uma pessoa rígida,
0: sempre,
1: se é aquele professor mais povão, mais brincalhão. Cara, ele tá lá pra trabalhar, não tá pra brincar também.
0: Exatamente,
1: se ele brinca, beleza,
0: cara,
1: do tipo,
0: exatamente,
1: dele. Agora, tem que ser rígido, tem que impor esse respeito e brigar no caso de ver coisas erradas, porque senão perde o controle de uma turma e de uma
0: concordo,
1: escola.
0: Concordo, perde completamente até o sentido, assim, porque não deixa de ser uma extensão de educação. Claro que assim, ó, não é aquela educação de valores que eu acredito que os pais também tenham que dar em casa, sabe? Tanto que a maior obrigação da formação de parte grande da personalidade da criança é dos pais.
1: Em casa.
0: O professor, ele vai estender muito isso e não deixa de ser uma educação, porque ele tá, o que que ele tá fazendo? Ele tá mantendo algumas regras e mantendo aquelas regras que a própria escola exige pra tu se formar um bom cidadão.
1: Uhum.
0: Beleza. Então, não deixa de ser uma educação. Então, ele também faz parte daquilo que tu vai se criar futuramente, entendeu? Eu acho muito necessário, deveria ter realmente, sim, o professor ser mais rígido, sim, como eles tentam ser, só que eu também tenho que criticar uma parada, né? É, a forma como era antigamente funcionou e funcionou muito bem, mas a gente também tinha vários professores que eles passavam demais do limite. E eles não eram bons nem no que ensinavam e não eram bons como pessoas depois. Então,
1: sim,
0: isso tem,
1: claro,
0: que se rever. A gente,
1: sim,
0: tem que encontrar um meio termo em que as regras sejam aplicadas, em que elas funcionem e que o professor seja rígido até o limite que ele deve ser.
1: Todo lugar tem bons e maus profissionais.
0: Exatamente.
1: Nas escolas não é diferente, né?
0: Exatamente. Exatamente.
1: Tem uns muito ruins aí, tá? E com uma índole bastante duvidável também. Mas, enfim, né? É uma notícia que a gente não gostaria de ter dado aqui hoje, mas aconteceu. Há pouco tempo, 2022.
0: Foi só 4 anos.
1: Bom, seguinte, o Lucas, uma mulher de cerca de 80 anos com Alzheimer em estágio avançado, que mal falava há 5 anos, ela falava apenas monossílabos, tá? Recebeu uma dose de uma dose única, aliás, de psilocibina, substância psicodélica presente em cogumelos. Em um estudo clínico supervisionado no Brasil, cerca de 19 horas depois, já menos de um dia, cara, ela começou a falar espontaneamente em frases completas. Mano, 5 anos sem falar, só monossílabas, tá? Fez o uso dessa medicação aqui, que vem lá do cogumelozinho, tá? E em 19 horas ela começou a formular e falar frases completas. Recordou memórias autobiográficas, fez também interações sociais, recuperou parcialmente o controle da bexiga, que ela não tinha, né, por conta da doença, melhorou a mobilidade e até demonstrou mais humor. Os efeitos positivos duraram dias e, em alguns aspectos, semanas. O caso foi relatado em maio de 2026 na revista científica Frontiers in Neuroscience, por pesquisadores brasileiros. É um relato de caso único, não um ensaio clínico amplo. Os autores destacam que os benefícios foram temporários e que mais pesquisas são necessárias.
0: Com certeza.
1: A psilocibina vem sendo estudada por seu potencial de promover neuroplasticidade, mas não é um tratamento aprovado para Alzheimer e deve ser usado apenas em contextos clínicos controlados. Enfim, tem que se estudar mais,
0: sim,
1: a fim de que esse tratamento ele perdure por mais tempo, não,
0: sim,
1: seja algo temporário, né? E que a gente avance nisso e ajude. Principalmente aqui funcionou muito bem para ela por algumas horas ou até semanas, no caso de Alzheimer bem avançado, né? Que legal,
2: cinco,
1: né, cara?
2: 5 anos sem falar.
1: 5 anos sem falar nada, tu vê? Aí faz uso daquilo ali, 19 horas, tu tais falando frases completas.
0: Imagina.
1: Interagindo socialmente, melhorou o humor, controle da bexiga, então o corpo ele voltou a funcionar praticamente na sua plenitude, mesmo que por um tempo, né?
0: É, a parte engraçada, antes de a gente ir pra parte séria, eu imagino a frase que ela falou: irmão, que parada é essa, velho? E em seguida voltou a funcionar. Mas falando de verdade, assim, primeiro que todos os alucinógenos, eles estão sendo estudados à exaustão, porque eles sempre têm benefícios associados a isso. Não é à toa que muitas pessoas, elas divulgam esses usos de controlados, né? Que para mim, controlados bem entre aspas, de qualquer composto alucinógeno para tratamento de depressão e outras coisas, e fazem de forma homeopática, que se diz?
1: Sim, né? Acho que sim.
0: Eles fazem esse tipo de uso. Então, é muito famoso e de fato, tá? Isso é fato. Existem pessoas que melhoram com isso. E a gente tá falando de um uso que não é acompanhado por ciência. A gente tá falando de pessoas que dizem isso, levam pessoas para um grupo, fazem esse tipo de experimento. E isso funciona. Funciona de a pessoa de fato curar a depressão. Isso não significa que a vida dela seja completamente boa, tá? Porque tem consequências. Mas segue e cura aquilo que era proposto para curar. Consegue fazer isso.
1: Tem indícios de que, se usado da forma correta, estudado da forma correta, traga muito benefício.
0: Qual é a maior pesquisa da ciência? Porque desde o episódio da Ayahuasca pra cá, eu virei um estudioso para ser extremamente contra qualquer tipo daquele grupo, assim, na época. Eu tive muito ódio por conta das consequências que aquilo me causou.
1: Sim.
0: Porque, de fato, uma das consequências de tu usar esse tipo de coisa é o não voltar mais. E o não voltar mais não significa voltar pirado, sem falar coisa com coisa. É tu ir saudável e voltar com uma doença. E eu tenho síndrome do pânico. Síndrome não, crises. Porque eu não vivo com isso cotidianamente, mas duas vezes ao ano eu vou ter uma crise forte.
1: Pontualmente acontece.
0: Uma crise forte em que eu vou ter alguma consequência chata demais, tá ligado?
1: Sim.
0: Então existem várias pessoas que vão e não voltam. E isso é um caso muito sério que a gente precisa sempre alertar. As pessoas que usam tanto a psilocibina, quanto o DMT, que é o composto da ayahuasca, quanto o LSD, que eu não sei qual é o composto dele, se não é o próprio composto, que é chamado assim. Todos eles causam grande alucinação e podem causar consequências graves cerebrais. Todas. E a ciência está justamente tentando retirar o composto alucinógeno dos alucinógenos.
1: Sim, é como acontece com a questão da maconha ali, né?
0: Exatamente.
1: O uso medicinal da cannabis, né?
0: Exatamente.
1: Então não é a questão, retira-se o que é alucinógeno.
0: Exato.
1: E usa a propriedade benéfica para uma saúde melhor.
0: Para
1: um tratamento de uma doença, né? Em específico.
0: Tanto que eu não lembro onde eu li isso, eu até procurei, eu não encontrei mais. Mas na época eu tava lendo estudos de caso para formular as opiniões, eu vi que um remédio que é Bolt, uma coisa que é lá nos Estados Unidos, era o remédio que o cara que tentou fazer o LSD tentou chegar nesse remédio para a enxaqueca.
1: Entendi.
0: E mais tarde eles conseguiram consertar, porque o LSD parece que tinha sido feito para isso, só que não deu certo.
1: Perdeu-se no caminho e foi para o outro lado.
0: Foi pro outro lado.
1: O lado oculto da força.
0: E aí eles conseguiram tirar essa parte alucinógena e fizeram esse composto que é
1: interessante, viu? Tem muito que se aproveitar então dessas paradas aí.
0: Sim.
1: Essas paradinhas.
0: Legal, cara, porque tu
1: legal.
0: Parar para ver que o Alzheimer, ele é degenerativo, né? Então, a memória, que é a parada que a gente mais ouve falar, ela é o menor dos problemas. Quando a gente tá falando de o cérebro ele parar de funcionar, é que ele vai parar de dar atenção para todos os órgãos, ele vai parar de dar atenção devido a tudo. O cérebro tá se degenerando, então tudo vai começar a parar.
1: Exatamente.
0: É uma loucura, cara.
1: Exatamente. Bom, dá tempo de julgar, acho que uma só, de repente?
0: Dá tempo de julgar ainda, dá tempo de julgar.
1: Então vamos aos julgamentos. Aliás, o Everton Luiz é babaca?
0: O Everton Luiz é extremamente babaca.
1: É muito, é um grandíssimo babaca.
0: Vou pegar então aqui uma relativamente aqui boa.
1: Então,
0: eu sou babaca por gostar de alguém?
1: Nossa, que coisa mais genérica, né?
0: É babaca, imagina, tu tem que odiar as pessoas.
1: Como é que tu vai gostar de alguém?
0: Contexto.
1: Eu te odeio, aliás. Mentira,
0: eu gosto de ti. Eu também gosto de ti, cara. Recíproca é verdadeira.
1: Vai lá.
0: Eu, Heródoto, de 19 anos.
1: Oi, Heródoto. Boa tarde.
0: Tudo certo? Estou na faculdade dos meus sonhos. E nesse curso, acabei conhecendo uma garota que vamos chamar de Rita Lee, por quem me apaixonei.
1: Quê?
0: É, ele chama de Rita Lee porque eu acho que ele, né? Desde o início, porém, sempre soube que ela me via apenas como amigo. Nossa, essa história tá cheirando bem.
1: Entrou na friend zone, meu querido. Se lascou.
0: Por isso decidi não dar nenhum passo adiante, apenas tratá-la como amiga, escondendo meus sentimentos.
1: Não reprima seus sentimentos, solte isso.
0: Exato, meme. No fim, também acabei ficando amigo do grupo de amigas dela. Com o passar do tempo e conhecendo-a cada vez mais, fui me apaixonando ainda mais.
1: Olha que lindo.
0: Cara, eu devia estar.
1: Bota um Careless Whisper.
0: Cara,
1: aí
0: eu
1: fundo,
0: vou
1: cara.
0: Colocar essa música.
1: Isso aí tá maravilhoso. Não, não, tem que botar. Tá... Vamos preparar o terreno, porque essa história, esse julgamento merece um clima especial.
0: Eu preciso.
1: Então nós vamos substituir a trilha tradicional do programa Informalizando para uma música. Agora sim.
0: Agora sim, com a música adequada, com a história adequada. No fim, acabei ficando amigo do grupo de amigas dela.
1: Ui.
0: Com o passar do tempo e conhecendo-a cada vez mais, fui me apaixonando ainda mais. A ponto de pensar em contar o que eu sentia.
1: Conta, conta.
0: Nem que fosse apenas para tirar esse peso das costas.
1: Ai, como estou sofrendo.
0: Porém, deixei essa ideia de lado por achar muito arriscado.
1: E tá ali.
0: E por ter medo de perder a amizade que construímos. O problema começou depois que deu chega. Eu fiquei amigo da amiga, das amigas dela.
1: Já cansou, né?
0: Não, é porque aí tu tem que ficar mantendo o personagem, é...
1: Tá, então continue sem personagem.
0: É meio difícil, sim, mas eu vou continuar com a cara do espírito,
1: isso?
0: Tá? O problema começou depois que fiquei amigo das amigas dela.
1: E?
0: Elas perceberam a forma como eu a tratava, como eu era carinhoso e como eu ficava todo bobo perto dela.
1: Tá bom.
0: Então acabaram contando para a Rita que eu gostava dela.
1: Ô, Rita, volta desgramada, volta Rita que eu perdoo a facada. Tem uma música assim?
0: É, tem.
1: É,
0: Thierry. A relação não poderia ter sido pior.
1: Uma facada bem no coração, eu parti o coração dele, tadinho.
0: Ela literalmente me bloqueou de tudo.
1: Ela? A Rita?
0: A Rita.
1: Ai, ai, ai.
0: WhatsApp, Instagram e até Spotify, que nem eu sabia que dava pra bloquear.
1: É sério, dá?
0: Aparentemente. Não vou negar que fiquei muito triste.
1: Chora não, coleguinha, chora não.
0: Mas coleguinha. A questão nem é a rejeição. Ser rejeitado é algo normal e acontece com praticamente todo mundo. Mentira, que senão já teria contado lá no início. O problema é rejeição, sim.
1: É.
0: O que realmente me machucou foi a forma que ela lidou com isso depois. Ela nunca mais falou comigo. Quando passa por mim na faculdade, fica de cara fechada ou olha pra baixo. Teve um dia que eu estava sentado em um banco da faculdade, tentando pegar um ar. Porque estava muito cansado da corrida.
1: Aprendeu com a Dilma, né? Tava com a sacola. Olha o estocamento aí.
0: Vi a Rita vindo com algumas amigas. E quando ela me viu, se escondeu atrás delas e mudou de direção. Além disso, ela ainda espalhou algumas coisas ruins sobre mim.
1: Oi.
0: E isso sim me destruiu.
1: Nossa.
0: Porque eu nunca desrespeitei. Nunca fiz nada de mal para ela. Pelo contrário, sempre a ajudei. Ouvi seus segredos, dei atenção quando ela precisava e sempre a tratei como uma amiga, enquanto escondia esse sentimento que carregava dentro de mim. Tudo isso fez que eu me sentisse um babaca por gostar dela e até um monstro por tê-la amado.
1: Meu Deus, cara, parece um...
0: Ai, meu Deus, irmão.
1: É um conto
0: de fadas.
1: Um conto de fadas, um negócio... Isso aí podia virar um filme, cara, uma comédia romântica.
0: Tá ligado.
1: Ai, entendeu?
0: Também acabou afetando muito a minha autoestima e a minha confiança. Eu ficava pensando coisas como: eu devo ser muito feio pra ela me bloquear de tudo. Caramba, eu devo ser um monstro pra ela sentir tanta raiva de mim. E vários outros pensamentos desse tipo. Quero deixar claro que não estou escrevendo isso para culpá-la. Não é essa a intenção. Eu sempre soube que ela não gostava de mim e me via apenas como amigo. A rejeição faz parte da vida e isso tá tudo bem. Não tá, não mente. O que me deixa triste é ter passado a se sentir uma pessoa horrível, a me sentir uma pessoa horrível simplesmente por ter amado alguém. Às vezes penso que eu deveria ter escondido melhor esse sentimento para que nada nisso tivesse acontecido. Enfim, eu sou babaca.
1: Como é? O Você chamou ele de Heródoto.
0: Heródoto.
1: Heródoto, primeiramente, meu caro amigo, você foi um tanto quanto tolo.
0: Cara.
1: Por quê? Porque você demorou muito pra expor os seus sentimentos, né? Então tu deixou a coisa rolar e foi aumentando esse laço de amizade, essa proximidade. Tu entrou na chamada friend zone.
0: Isso.
1: E é um caminho praticamente sem volta. Claro que o jeito como ela reagiu ao saber que tu tinha outras intenções para com ela, ela teve uma atitude meio drástica e desnecessária, descabida para a tal situação relatada por você, ó, jovem Lucas Marcos de Carvalho.
0: Obrigado, meu caro.
1: Então, assim, ambos foram errados, né? Tu, por esconder muito o teu sentimento, era pra expor já de cara, pra não, né, aumentar esse vínculo de amizade, né? E ela foi um tanto quanto tola também por fazer tudo isso com você, ferindo o seu pobre coração.
0: É.
1: Acabei.
0: É muito por aí mesmo, assim. É, infelizmente, cara, é uma coisa, tá? Vamos lá, você não ama. Você não ama, você não ama. Não é ter amado alguém. Você está vivendo agora, é o momento de Oscar. É o momento que vale o drama. É isso que você está vivendo agora. E tudo bem, você está apaixonado mesmo, mas você não ama, não aconteceu isso. É, o tipo de reação dela, na verdade, é até bem esperada para a idade, assim.
1: Quantos anos?
0: Ele tinha 18, tava lá na faculdade, eu acho que ela tava mais ou menos nisso. Na verdade, a idade dela é mais cedo ainda, tá? Isso é temperamento de umas pessoas de 14, 15, que rejeita a pessoa, tipo, quase uma criança, assim, que rejeita a pessoa quando vê.
1: É, que tal. Coisa.
0: É um comportamento bem imaturo dela, assim, tá? Uhum. Mas não tem como esperar de vocês, tá? De vocês dois, qualquer atitude madura. Não é o momento, é o momento de vocês, de fato, serem imaturos e aprenderem com isso. Então, ela tá errada, mas você também. Só que assim, ambos vão ter que aprender. Vocês estão, por incrível que pareça, na mesma proporção, tá? Porque não é nada drástico demais, não é a melhor amizade do mundo. Você se aproximou com segundas intenções. Você tinha, de fato, a esperança que ela reconhecesse que você é mais do que um amigo. Você tinha essa esperança. E você escondeu sim, porque você não queria ser rejeitado. Porque senão você teria ido de cara falar pra ela as coisas. Você teria ido lá, teria feito tudo isso corretamente, porque o conselho que eu vou te dar agora é justamente isso que acontece na vida adulta, ou que deveria acontecer. É. Que é você ir lá e começar a flertar. Isso é muito difícil. É difícil porque tu tem que te romper com a vergonha, né? Não é à toa que pessoas usam álcool pra aprender a flertar com outras, né? Mas assim, tu tem que flertar, porque quando tu flerta, tu começa a demonstrar de uma forma até mais divertida que você quer outra pessoa de um outro jeito. Isso já é uma demonstração de interesse.
1: É.
0: E esse é o melhor sinal, porque a partir daí, se você for rejeitado, é porque não tinha o que acontecer.
1: E se ela ficar, mesmo que demore pra ter algo, é sinal de que ela tá
0: interessada.
1: Tá ali interessada em algo além.
0: E é isso aí. Agora, se ir pra zona de amizade, eu entendo, porque já entendi isso, todo mundo já passou por essa.
1: Uhum.
0: Cara, é difícil realmente falar, mas você se apaixonou primeiro, isso é triste, cara. Se apaixonar antes de conhecer a pessoa de fato, você não sabe quem ela é, cara.
1: Tadinho, né? Mas tá sofrendo. Diz ele que não, né? Mas ele tá sofrendo.
0: Tá sofrendo,
1: né?
0: Sim.
1: É, mas enfim, você não está ouvindo, espero que você ache uma solução para essa tua novelinha, esse drama.
0: Esse amor da tua vida aqui.
1: Esse drama romântico aí.
0: É o primeiro de muitos amores,
1: Deus,
0: da
1: tua vida
0: que você vai ter.
1: Sinto dizer, mas a tua vida acabou, cara. Porque assim, com 18, 19 anos, tu tem uma desilusão amorosa. Meu Deus, a tua vida está acabada.
0: É.
1: Tu nunca mais vai ter uma oportunidade de conhecer alguém.
0: Cara, você vai ser solitário.
1: Tu nunca mais vai conseguir formalizar uma família. Cara, tu tá ferrado.
0: É, 18 anos cara, é tarde.
1: Não,
0: entendeu?
1: Não, é tarde demais pra te ter sucesso na vida. Romanticamente falando. Tem gente que acha que é isso, né, cara? Meu Deus, minha vida acabou.
0: Idade,
1: perdi o amor da minha vida.
0: Na idade,
1: 19
0: tu acha
1: anos,
0: tudo,
1: cara.
0: Vou chorar por ela, cara, fazer cena de filme, né? Vai parar e sentar nos banquinhos, lembrar de coisa que você
1: chorar
0: nunca
1: no banho,
0: viveram,
1: irmão. Chorar no banho.
0: Chorar no banho.
1: E vai, né? Chorar no banho ouvindo um som bem alto, aquela música de sofrência. Ai, meu Deus do céu. Ah, você vai se curar, meu querido. Se não conseguir com ela, vai aparecer outra. Fica tranquilo.
0: Fica tranquilo.
1: Bom, aniversariante. Não, que nada. Hoje na história primeiro, né, cara?
0: Eu acho que nem vai dar tempo.
1: Será que não?
0: Não vai dar tempo, a gente se estendeu.
1: Então tá, vamos a hoje na história.
0: Vamos a hoje na história. Não vai dar tempo.
1: O pior que eu falei sério, tá? O TDAH é desgraçado, né? Vamos aos aniversariantes famosos do dia do final de semana. Bom, hoje ele Esse cara tu gosta muito? Eu gosto muito. Tom Cruise.
0: Ah, muito bom.
1: Cara. Ator norte-americano, um cara que se cuida muito nas filmagens, né? 64 anos. Parabéns pra, pra ele. O Sebastian Vettel, ele não tá mais na Fórmula 1, né?
0: Eu não vi mais ele, cara.
1: Eu acho que não mais. 39 anos.
0: Parabéns.
1: Amanhã, Isabelle Fontana, ou Isabelle Fontana, modelo. E no domingo, a Monique Evans. Sim. Modelo, na verdade, ex-modelo e ex-atriz, né? Uhum. Não atua mais, não sei quantos anos, mas parabéns pra ela.
0: Parabéns.
1: A Gianni Albertoni, modelo, parabéns. A Renata Fan, a apresentadora, eu sou fã dela.
0: Eu também.
1: Né? E a Ingrid Guimarães, atriz, também estará de aniversário domingo, parabéns. Ô, meu jovem, traz aí a charada em resposta.
0: Vou trazer a charadinha, a respostinha aqui, mas peraí, instantinho, agora sim. Porque tem que trocar a trilha, né? Resposta em charada da resposta. O que aconteceu...
1: Tu falou resposta e a charada da resposta.
0: Pra tu ver, né?
1: O que nada faz sentido nesse programa, cara.
0: O que aconteceu quando a guerra se olhou no espelho?
1: O quê?
0: A guerra civil.
1: A guerra civil era muito fácil, cara. Eu me sinto tolo por não ter acertado, mas, enfim. Melhor sorte pra mim na próxima. Tchau, Lucas Marcos. Um abraço.
0: Tchau e até Monday.
1: Bom final de semana, né, cara?
0: Bom final de semana a todos.
1: Não dirija esse bebê. Me convide também.
0: Cara,
1: domingo tem jogo do Brasil, hein?
0: É.
1: Domingo às 5, eu acho, né? Brasil
0: convido,
1: e Noruega.
0: Te convido a assistir o jogo do Brasil na sua casa, eu na minha, a gente bebe. E aí?
1: Um amigo meu, no último jogo do Brasil, ele fez o seguinte, baseado nisso que tu falou. Ele mandou no grupo dos amigos lá. Bom, galera, tô pensando aqui em fazer nesse jogo do Brasil um churrasquinho, uns aperitivos, uma cervejinha. Se vocês acharem interessante, façam na casa de vocês também. Pensa nos xingamentos. O cara já vai felizão, né? Que tu botou. Tão me convidando pra alguma coisa legal. Que nada, rapaz. Amizade tem dessas coisas.
0: É isso aí, cara.
1: Então tá, vambora. Na sequência tem o quê? Tubar Notícias. E logo depois, Balcão de Negócios com Ramon Silveira. Tchau.
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2: Divino Jesus, nós vos oferecemos este terço que vamos rezar, meditando nos mistérios da vossa redenção. Concedei-nos, por intercessão da Virgem Maria, Mãe de Deus e Nossa Mãe, as virtudes que nos são necessárias para bem rezá-lo e a graça de ganharmos as indulgências desta santa devoção. Creio em um só Deus, Pai Todo-Poderoso, Criador do céu e da terra, e em Jesus Cristo, seu único Filho, nosso Senhor, que foi concebido pelo poder do Espírito Santo, nasceu da Virgem Maria, padeceu sob Pôncio Pilatos, foi crucificado, morto e sepultado, desceu à mansão dos mortos, ressuscitou ao terceiro dia, subiu aos céus e está sentado à direita de Deus Pai Todo-Poderoso, donde há de vir a julgar os vivos e os mortos. Creio no Espírito Santo, na Santa Igreja Católica, na comunhão dos santos, na remissão dos pecados, na ressurreição da carne e na vida eterna. Amém. Pai nosso que estais no céu, santificado seja o vosso nome. Venha a nós o vosso reino, seja feita a vossa vontade, assim na terra como no céu. O pão nosso de cada dia nos dai hoje. Perdoai-nos as nossas ofensas, assim como nós perdoamos a quem nos tem ofendido. E não nos deixeis cair em tentação, mas livrai-nos do mal. Amém. Ave Maria, cheia de graça, o Senhor é convosco. Bendita sois vós entre as mulheres, e bendito é o fruto do vosso ventre, Jesus.
3: Santa Maria, Mãe de Deus, rogai por nós, pecadores, agora e na hora de nossa morte. Amém.
2: Ave Maria, cheia de graça, o Senhor é convosco. Bendita sois vós entre as mulheres, e bendito é o fruto do vosso ventre, Jesus.
4: Santa Maria, Mãe de Deus, rogai por nós, pecadores, agora e na hora da nossa morte. Amém.
2: Ave Maria, cheia de graça, o Senhor é convosco. Bendita sois vós entre as mulheres, e bendito é o fruto do vosso ventre, Jesus.
3: Santa Maria, Mãe de Deus, rogai por nós, pecadores, agora e na hora de nossa morte. Amém.
2: Glória ao Pai, ao Filho e ao Espírito Santo.
3: Como era no princípio, agora e sempre. Amém.
2: Primeiro mistério gozoso, Anunciação. O anjo Gabriel anuncia a Maria que ela será a mãe de Jesus. Pai nosso que estais no céu, santificado seja o vosso nome. Venha a nós o vosso reino, seja feita a vossa vontade, assim na terra como no céu. O pão nosso de cada dia nos dai hoje. Perdoai-nos as nossas ofensas, assim como nós perdoamos a quem nos tem ofendido. E não nos deixeis cair em tentação, mas livrai-nos do mal. Amém. Ave Maria, cheia de graça, o Senhor é convosco. Bendita sois vós entre as mulheres, e bendito é o fruto do vosso ventre, Jesus.
4: Santa Maria, Mãe de Deus, rogai por nós, pecadores, agora e na hora da nossa morte. Amém.
2: Ave Maria, cheia de graça, o Senhor é convosco. Bendita sois vós entre as mulheres, e bendito é o fruto do vosso ventre, Jesus.
3: Santa Maria, Mãe de Deus, rogai por nós, pecadores, agora e na hora de nossa morte. Amém.
2: Ave Maria, cheia de graça, o Senhor é convosco. Bendita sois vós entre as mulheres, e bendito é o fruto do vosso ventre, Jesus.
4: Santa Maria, Mãe de Deus, rogai por nós, pecadores, agora e na hora da nossa morte. Amém.
2: Ave Maria, cheia de graça, o Senhor é convosco. Bendita sois vós entre as mulheres, e bendito é o fruto do vosso ventre, Jesus.
3: Santa Maria, Mãe de Deus, rogai por nós, pecadores, agora e na hora de nossa morte. Amém.
2: Ave Maria, cheia de graça, o Senhor é convosco. Bendita sois vós entre as mulheres, e bendito é o fruto do vosso ventre, Jesus.
4: Santa Maria, Mãe de Deus, rogai por nós, pecadores, agora e na hora da nossa morte. Amém.
2: Ave Maria, cheia de graça, o Senhor é convosco. Bendita sois vós entre as mulheres, e bendito é o fruto do vosso ventre, Jesus.
3: Santa Maria, Mãe de Deus, rogai por nós, pecadores, agora e na hora de nossa morte. Amém.
2: Ave Maria, cheia de graça, o Senhor é convosco. Bendita sois vós entre as mulheres, e bendito é o fruto do vosso ventre, Jesus.
4: Santa Maria, Mãe de Deus, rogai por nós, pecadores, agora e na hora da nossa morte. Amém.
2: Ave Maria, cheia de graça, o Senhor é convosco. Bendita sois vós entre as mulheres, e bendito é o fruto do vosso ventre, Jesus.
3: Santa Maria, Mãe de Deus, rogai por nós, pecadores, agora e na hora de nossa morte. Amém.
2: Ave Maria, cheia de graça, o Senhor é convosco. Bendita sois vós entre as mulheres, e bendito é o fruto do vosso ventre, Jesus.
4: Santa Maria, Mãe de Deus, rogai por nós, pecadores, agora e na hora da nossa morte. Amém.
2: Ave Maria, cheia de graça, o Senhor é convosco. Bendita sois vós entre as mulheres, e bendito é o fruto do vosso ventre, Jesus.
3: Santa Maria, Mãe de Deus, rogai por nós, pecadores, agora e na hora de nossa morte. Amém.
2: Glória ao Pai, ao Filho e ao Espírito Santo.
3: Como era no princípio, agora e sempre. Amém.
2: Segundo mistério gozoso, Maria visita Isabel, sua prima, e Jesus salta no ventre de Isabel quando Maria a cumprimenta. Pai nosso que estais no céu, santificado seja o vosso nome. Venha a nós o vosso reino, seja feita a vossa vontade, assim na terra como no céu. O pão nosso de cada dia nos dai hoje. Perdoai-nos as nossas ofensas, assim como nós perdoamos a quem nos tem ofendido. E não nos deixeis cair em tentação, mas livrai-nos do mal. Amém. Ave Maria, cheia de graça, o Senhor é convosco. Bendita sois vós entre as mulheres, e bendito é o fruto do vosso ventre, Jesus.
4: Santa Maria, Mãe de Deus, rogai por nós, pecadores, agora e na hora da nossa morte. Amém.
2: Ave Maria, cheia de graça, o Senhor é convosco. Bendita sois vós entre as mulheres, e bendito é o fruto do vosso ventre, Jesus.
3: Santa Maria, Mãe de Deus, rogai por nós, pecadores, agora e na hora de nossa morte. Amém.
2: Ave Maria, cheia de graça, o Senhor é convosco. Bendita sois vós entre as mulheres, e bendito é o fruto do vosso ventre, Jesus.
4: Santa Maria, Mãe de Deus, rogai por nós, pecadores, agora e na hora da nossa morte. Amém.
2: Ave Maria, cheia de graça, o Senhor é convosco. Bendita sois vós entre as mulheres, e bendito é o fruto do vosso ventre, Jesus.
3: Santa Maria, Mãe de Deus, rogai por nós, pecadores, agora e na hora de nossa morte. Amém.
2: Ave Maria, cheia de graça, o Senhor é convosco. Bendita sois vós entre as mulheres, e bendito é o fruto do vosso ventre, Jesus.
4: Santa Maria, Mãe de Deus, rogai por nós, pecadores, agora e na hora da nossa morte. Amém.
2: Ave Maria, cheia de graça, o Senhor é convosco. Bendita sois vós entre as mulheres, e bendito é o fruto do vosso ventre, Jesus.
3: Santa Maria, Mãe de Deus, rogai por nós, pecadores, agora e na hora de nossa morte. Amém.
2: Ave Maria, cheia de graça, o Senhor é convosco. Bendita sois vós entre as mulheres, e bendito é o fruto do vosso ventre, Jesus.
4: Santa Maria, Mãe de Deus, rogai por nós, pecadores, agora e na hora da nossa morte. Amém.
2: Ave Maria, cheia de graça, o Senhor é convosco. Bendita sois vós entre as mulheres, e bendito é o fruto do vosso ventre, Jesus.
3: Santa Maria, Mãe de Deus, rogai por nós, pecadores, agora e na hora de nossa morte. Amém.
2: Ave Maria, cheia de graça, o Senhor é convosco. Bendita sois vós entre as mulheres, e bendito é o fruto do vosso ventre, Jesus.
4: Santa Maria, Mãe de Deus, rogai por nós, pecadores, agora e na hora da nossa morte. Amém.
2: Ave Maria, cheia de graça, o Senhor é convosco. Bendita sois vós entre as mulheres, e bendito é o fruto do vosso ventre, Jesus.
3: Santa Maria, Mãe de Deus, rogai por nós, pecadores, agora e na hora de nossa morte. Amém.
2: Glória ao Pai, ao Filho e ao Espírito Santo.
3: Como era no princípio, agora e sempre. Amém.
2: Terceiro mistério gozoso. Jesus nasce em Belém, em uma manjedoura, e é visitado pelos pastores e pelos reis magos. Pai nosso que estais no céu, santificado seja o vosso nome. Venha a nós o vosso reino, seja feita a vossa vontade, assim na terra como no céu. O pão nosso de cada dia nos dai hoje. Perdoai-nos as nossas ofensas, assim como nós perdoamos a quem nos tem ofendido. E não nos deixeis cair em tentação, mas livrai-nos do mal. Amém. Ave Maria, cheia de graça, o Senhor é convosco. Bendita sois vós entre as mulheres, e bendito é o fruto do vosso ventre, Jesus.
4: Santa Maria, Mãe de Deus, rogai por nós, pecadores, agora e na hora da nossa morte. Amém.
2: Ave Maria, cheia de graça, o Senhor é convosco. Bendita sois vós entre as mulheres, e bendito é o fruto do vosso ventre, Jesus.
3: Santa Maria, Mãe de Deus, rogai por nós, pecadores, agora e na hora de nossa morte. Amém.
2: Ave Maria, cheia de graça, o Senhor é convosco. Bendita sois vós entre as mulheres, e bendito é o fruto do vosso ventre, Jesus.
4: Santa Maria, Mãe de Deus, rogai por nós, pecadores, agora e na hora da nossa morte. Amém.
2: Ave Maria, cheia de graça, o Senhor é convosco. Bendita sois vós entre as mulheres, e bendito é o fruto do vosso ventre, Jesus.
3: Santa Maria, Mãe de Deus, rogai por nós, pecadores, agora e na hora de nossa morte. Amém.
2: Ave Maria, cheia de graça, o Senhor é convosco. Bendita sois vós entre as mulheres, e bendito é o fruto do vosso ventre, Jesus.
4: Santa Maria, Mãe de Deus, rogai por nós, pecadores, agora e na hora da nossa morte. Amém.
2: Ave Maria, cheia de graça, o Senhor é convosco. Bendita sois vós entre as mulheres, e bendito é o fruto do vosso ventre, Jesus.
3: Santa Maria, Mãe de Deus, rogai por nós, pecadores, agora e na hora de nossa morte. Amém.
2: Ave Maria, cheia de graça, o Senhor é convosco. Bendita sois vós entre as mulheres, e bendito é o fruto do vosso ventre, Jesus.
4: Santa Maria, Mãe de Deus, rogai por nós, pecadores, agora e na hora da nossa morte. Amém.
2: Ave Maria, cheia de graça, o Senhor é convosco. Bendita sois vós entre as mulheres, e bendito é o fruto do vosso ventre, Jesus.
3: Santa Maria, Mãe de Deus, rogai por nós, pecadores, agora e na hora de nossa morte. Amém.
2: Ave Maria, cheia de graça, o Senhor é convosco. Bendita sois vós entre as mulheres, e bendito é o fruto do vosso ventre, Jesus.
4: Santa Maria, Mãe de Deus, rogai por nós, pecadores, agora e na hora da nossa morte. Amém.
2: Ave Maria, cheia de graça, o Senhor é convosco. Bendita sois vós entre as mulheres, e bendito é o fruto do vosso ventre, Jesus.
3: Santa Maria, Mãe de Deus, rogai por nós, pecadores, agora e na hora de nossa morte. Amém.
2: Glória ao Pai, ao Filho e ao Espírito Santo.
3: Como era no princípio, agora e sempre. Amém.
2: Quarto mistério gozoso. Jesus é apresentado no templo em Jerusalém. E Simeão profetiza sobre a sua vida e a sua morte. Pai nosso que estais no céu, santificado seja o vosso nome. Venha a nós o vosso reino, seja feita a vossa vontade, assim na terra como no céu. O pão nosso de cada dia nos dai hoje. Perdoai-nos as nossas ofensas, assim como nós perdoamos a quem nos tem ofendido. E não nos deixeis cair em tentação, mas livrai-nos do mal. Amém. Ave Maria, cheia de graça, o Senhor é convosco. Bendita sois vós entre as mulheres, e bendito é o fruto do vosso ventre, Jesus.

0: Mãe de Deus, rogai por nós, pecadores, agora e na hora da nossa morte. Amém.
1: Ave Maria, cheia de graça, o Senhor é convosco. Bendita sois vós entre as mulheres e bendito é o fruto do vosso ventre, Jesus.
2: Santa Maria, Mãe de Deus, rogai por nós, pecadores, agora e na hora de nossa morte. Amém.
1: Ave Maria, cheia de graça, o Senhor é convosco. Bendita sois vós entre as mulheres e bendito é o fruto do vosso ventre, Jesus.
0: Santa Maria, Mãe de Deus, rogai por nós, pecadores, agora e na hora da nossa morte. Amém.
1: Ave Maria, cheia de graça, o Senhor é convosco. Bendita sois vós entre as mulheres e bendito é o fruto do vosso ventre, Jesus.
2: Santa Maria, Mãe de Deus, rogai por nós, pecadores, agora e na hora de nossa morte. Amém.
1: Ave Maria, cheia de graça, o Senhor é convosco. Bendita sois vós entre as mulheres e bendito é o fruto do vosso ventre, Jesus.
0: Santa Maria, Mãe de Deus, rogai por nós, pecadores, agora e na hora da nossa morte. Amém.
1: Ave Maria, cheia de graça, o Senhor é convosco. Bendita sois vós entre as mulheres e bendito é o fruto do vosso ventre, Jesus.
2: Santa Maria, Mãe de Deus, rogai por nós, pecadores, agora e na hora de nossa morte. Amém.
1: Ave Maria, cheia de graça, o Senhor é convosco. Bendita sois vós entre as mulheres e bendito é o fruto do vosso ventre, Jesus.
0: Santa Maria, Mãe de Deus, rogai por nós, pecadores, agora e na hora da nossa morte. Amém.
1: Ave Maria, cheia de graça, o Senhor é convosco. Bendita sois vós entre as mulheres e bendito é o fruto do vosso ventre, Jesus.
2: Santa Maria, Mãe de Deus, rogai por nós, pecadores, agora e na hora de nossa morte. Amém.
1: Glória ao Pai, ao Filho e ao Espírito Santo.
2: Como era no princípio, agora e sempre. Amém.
1: No quinto mistério, contemplamos a perda e o reencontro do menino Jesus que estava junto aos doutores da lei. Pai nosso que estais no céu, santificado seja o vosso nome. Venha a nós o vosso reino, seja feita a vossa vontade, assim na terra como no céu. O pão nosso de cada dia nos dai hoje. Perdoai-nos as nossas ofensas, assim como nós perdoamos a quem nos tem ofendido. E não nos deixeis cair em tentação, mas livrai-nos do mal. Amém. Ave Maria, cheia de graça, o Senhor é convosco. Bendita sois vós entre as mulheres e bendito é o fruto do vosso ventre, Jesus.
0: Santa Maria, Mãe de Deus, rogai por nós, pecadores, agora e na hora da nossa morte. Amém.
1: Ave Maria, cheia de graça, o Senhor é convosco. Bendita sois vós entre as mulheres e bendito é o fruto do vosso ventre, Jesus.
2: Santa Maria, Mãe de Deus, rogai por nós, pecadores, agora e na hora de nossa morte. Amém.
1: Ave Maria, cheia de graça, o Senhor é convosco. Bendita sois vós entre as mulheres e bendito é o fruto do vosso ventre, Jesus.
0: Santa Maria, Mãe de Deus, rogai por nós, pecadores, agora e na hora da nossa morte. Amém.
1: Ave Maria, cheia de graça, o Senhor é convosco. Bendita sois vós entre as mulheres e bendito é o fruto do vosso ventre, Jesus.
2: Santa Maria, Mãe de Deus, rogai por nós, pecadores, agora e na hora de nossa morte. Amém.
1: Ave Maria, cheia de graça, o Senhor é convosco. Bendita sois vós entre as mulheres e bendito é o fruto do vosso ventre, Jesus.
0: Santa Maria, Mãe de Deus, rogai por nós, pecadores, agora e na hora da nossa morte. Amém.
1: Ave Maria, cheia de graça, o Senhor é convosco. Bendita sois vós entre as mulheres e bendito é o fruto do vosso ventre, Jesus.
2: Santa Maria, Mãe de Deus, rogai por nós, pecadores, agora e na hora de nossa morte. Amém.
1: Ave Maria, cheia de graça, o Senhor é convosco. Bendita sois vós entre as mulheres e bendito é o fruto do vosso ventre, Jesus.

0: Santa Maria, Mãe de Deus, rogai por nós, pecadores, agora e na hora da nossa morte. Amém.
1: Ave Maria, cheia de graça, o Senhor é convosco. Bendita sois vós entre as mulheres, e bendito é o fruto do vosso ventre, Jesus.
2: Santa Maria, Mãe de Deus, rogai por nós, pecadores, agora e na hora de nossa morte. Amém.
1: Ave Maria, cheia de graça, o Senhor é convosco. Bendita sois vós entre as mulheres, e bendito é o fruto do vosso ventre, Jesus.
0: Santa Maria, Mãe de Deus, rogai por nós, pecadores, agora e na hora da nossa morte. Amém.
1: Ave Maria, cheia de graça, o Senhor é convosco. Bendita sois vós entre as mulheres, e bendito é o fruto do vosso ventre, Jesus.
2: Santa Maria, Mãe de Deus, rogai por nós, pecadores, agora e na hora de nossa morte. Amém.
1: Glória ao Pai, ao Filho e ao Espírito Santo.
2: Como era no princípio, agora e sempre. Amém.
1: Infinitas graças vos damos, soberana rainha, pelos benefícios que todos os dias recebemos de vossas mãos liberais. Dignai-vos agora e para sempre tomar-nos debaixo de vosso poderoso amparo. E para mais vos agradecer, nós vos saudamos orando a Salve Rainha.
3: Salve rainha, mãe de misericórdia, vida, doçura e esperança nossa, salve. A vós bradamos os degredados filhos de Eva, a vós suspiramos gemendo e chorando neste vale de lágrimas. Eia, pois, advogada nossa, que esses vossos olhos misericordiosos a nós volvei, e depois desse destino

0: Virgem Maria,
1: rogai por nós, Santa Mãe de Deus,
0: para que sejamos dignos das promessas de Cristo.
1: Ó Maria concebida sem pecado,
0: rogai por nós que recorremos a vós.
1: Nossa Senhora da Piedade,
0: rogai por nós.
1: Oração de gratidão pela recitação do Santo Terço. Amado Deus, com coração cheio de gratidão, eu agradeço por ter me presenteado com a graça de rezar o terço. Em cada Ave Maria, em cada mistério, em cada Pai Nosso, senti a sua presença e a força da sua intercessão e a força da bênção que vem de Deus. Que o amor que recebi durante a oração me inspire a viver com mais fé e amor em meu dia a dia. Que eu possa sempre retribuir a sua graça com a minha devoção. Amém. O Senhor esteja convosco.
0: Ele está no meio de nós.
1: Desça e nos acompanhe na intercessão da bem-aventurada Mãe Maria. As bênçãos, a proteção, a luz e a paz de um Deus que é Pai, Filho e Espírito Santo. Amém.
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16: Nossa saudação cordial e fraterna, você que acompanha a Palavra Viva pela Rádio Divino Oleiro AM de Florianópolis, Rádio Divino Oleiro FM de Balneário Camboriú, Rádio Divino Oleiro FM de Itajaí, Rádio Tubá de Tubarão, Rádio Arauto de Rancho Queimado, a Zambuja Web Rádio de Brusque e Web Rádio Ilha da Magia da capital. Que a paz de Jesus reine em nossos corações e a Mãe Santíssima nos leve nas dobras do seu manto em mais este dia que a bondade do Pai nos concede. Em 2016, na conclusão do Ano Santo Extraordinário da Misericórdia, com uma carta apostólica intitulada Misericórdia et Misera, o Papa Francisco instituiu o Dia Mundial dos Pobres, que cada ano se realizará no 33º domingo do Tempo Comum, este que agora vivemos, e que antecede a solenidade de Nosso Senhor Jesus Cristo, Rei do Universo. O domingo dedicado a Cristo Rei encerra o ano litúrgico da Igreja Católica, evocando a sua identificação com os mais pequenos e os pobres, e quer ajudar as comunidades e cada batizado a refletir como a pobreza está no âmago do Evangelho. É preciso reagir à cultura do descarte, do desperdício e da exclusão e assumir a cultura do encontro com gestos concretos de oração e solidariedade. Na mensagem para o 5º Dia Mundial dos Pobres deste ano de 2021, o Papa Francisco parte das palavras pronunciadas por Jesus alguns dias antes da Páscoa, por ocasião de uma refeição em Betânia, na casa de Simão, chamado o Leproso. Sempre tereis pobres entre vós. Marcos 14:7. Essas palavras, diz ele, são um convite a não perder de vista a oportunidade que se nos oferece para fazer o bem. E prossegue, citando o livro do Deuteronômio, capítulo 15, versículos 7 ao 11. Se houver junto de ti um indigente entre os teus irmãos, não endurecerás o teu coração e não fecharás a tua mão ao irmão necessitado. Abre-lhe a tua mão. Empresta-lhe o bastante para a necessidade que o oprime. Deves dar-lhe sem que o teu coração fique pesaroso, porque em recompensa disso, o Senhor teu Deus te abençoará em todas as empresas das tuas mãos. Sem dúvida, nunca faltarão pobres na terra. Com efeito, o rosto de Deus que Jesus revela é o de um pai para os pobres e próximo dos pobres. Toda a sua obra afirma que a pobreza não é fruto de uma fatalidade, mas sinal concreto da sua presença no nosso meio. Não encontramos Jesus quando e onde queremos, mas reconhecemo-lo na vida dos pobres, na sua tribulação e indigência, nas condições por vezes desumanas em que são obrigados a viver. Somos chamados a descobrir Cristo neles. Não só a emprestar-lhes a nossa voz nas suas causas, mas também a ser seus amigos, a escutá-los, a compreendê-los e a acolher a misteriosa sabedoria que Deus nos quer comunicar através deles. Diz ainda o Santo Padre no número 3 da mensagem: os crentes, os que creem, quando querem ver Jesus em pessoa e tocá-lo com as mãos, sabem aonde dirigir-se. Os pobres são sacramento de Cristo, representam a sua pessoa e apontam para ele. No número 6, sua santidade afirma e alerta que a pobreza não é fruto do destino, é consequência do egoísmo. E mais, que ninguém é tão pobre que não possa dar algo de si na reciprocidade. A mensagem é muito bonita. Com grande humildade, diz o bispo de Roma, temos de confessar que muitas vezes não passamos de incompetentes a respeito dos pobres. É preciso então, irmãos, que paremos de apenas pensar nos pobres e passemos a agir em favor deles com amor e doação. Papa Francisco mesmo escreve no número 9, finalizando a sua mensagem: não podemos ficar à espera que batam a nossa porta. É urgente ir ter com eles às suas casas, aos hospitais e casas de assistência, às estradas e aos cantos escuros onde por vezes se escondem, aos centros de refúgio e de acolhimento. É importante compreender como se sentem, o que estão passando e quais os desejos que têm no coração. Seria muito bom lermos hoje, e pelo menos de vez em quando, o que diz Jesus no Evangelho escrito por São Mateus, capítulo 25, versículos 31 a 46, sobre o juízo final. Tive fome, me destes de comer. Tive sede, me destes de beber. Era peregrino e me acolhestes. Nu e me vestistes. Enfermo e me visitastes. Estava na prisão e viestes a mim. Todas as vezes que fizestes isto a um destes meus irmãos mais pequeninos, foi a mim mesmo que o fizestes. Vinde, benditos de meu Pai, tomai posse do reino que vos está preparado. E a quem não o acolheu no pobre, dirá: retirai-vos de mim, malditos, ide para o fogo eterno destinado ao demônio e aos seus anjos. Meus irmãos, que a bondade e o amor nos leve ao encontro dos pobres, sacramento de Cristo, sinal visível, concreto da presença de Nosso Senhor. O inglês padre Timothy Radcliffe é escritor e pregador renomado. No livro Por Que Ser Cristão, publicado pela Paulinas, escreve: cerca de um sexto da população mundial vive em extrema pobreza. Ela mata cerca de 20 mil pessoas por dia. Morrem pela única razão de serem pobres. Não é de forma alguma irrealista defender que podemos eliminar a extrema pobreza no primeiro quarto do século XXI. Há 100 anos, cerca da mesma proporção da Grã-Bretanha vivia em extrema pobreza e algumas pessoas diziam que não podia ser de outro modo, mas estavam enganadas. Como cristãos, deveríamos recusar o fatalismo e lutar para erradicar a pobreza extrema. Como cristãos, não temos nenhuma intuição política ou econômica especial sobre como isso pode ser feito, mas realizamos sinais que exprimem a nossa esperança. Isso, claro, exige de nós imaginação e audácia. Se as pessoas vissem que os cristãos são capazes de gestos, digamos, um pouco loucos, em vez de recuarem sempre timidamente porque parece que não são capazes, ou porque os outros não apreciam o que eles fazem, poderiam captar uma lufada da nossa extravagante esperança. E logo perguntou o padre Radcliffe: serão os cristãos apenas uns sonhadores que ainda não acordaram para o frio absurdo da realidade? Na edição de 31 de janeiro de 2018, a revista Veja, em reportagem intitulada Os Donos do Mundo, informou que as 42 pessoas mais ricas do mundo possuem riqueza igual a de 3 bilhões e 700 milhões de pessoas. Ou seja, as 42 pessoas mais ricas do mundo têm riqueza igual a de 49% da população mundial. O patrimônio dos mais ricos atinge a impressionante soma de 1.460 bilhões de dólares. Outro dado do artigo: no Brasil, os 5 maiores bilionários do país possuem uma riqueza somada de 85 bilhões de dólares, o que corresponde ao montante acumulado pela metade mais pobre da população. E mais, em 2017, uma fatia expressiva de 82% de toda a riqueza gerada no mundo foi parar nas mãos do 1% mais rico da população, enquanto os 50% mais pobres não tiveram nenhum ganho de patrimônio. Não sem razão escreve o Papa Bento XVI no número 90 da Exortação Apostólica Sacramentum Caritatis sobre a Eucaristia de 2007. Não podemos ficar inativos perante certos processos de globalização que não raro fazem crescer desmesuradamente a distância entre ricos e pobres em âmbito mundial. O Senhor Jesus, pão de vida eterna, incita a tornarmos-nos atentos a situações de indigência em que ainda vive grande parte da humanidade. São situações cuja causa se fica a dever, frequentemente, a uma clara e preocupante responsabilidade dos homens. De fato, com base em dados estatísticos disponíveis, pode-se afirmar que bastaria menos da metade das somas imensas globalmente destinadas a armamentos para tirar de forma estável da indigência o exército ilimitado dos pobres. Isso interpela a consciência humana. As populações que vivem sob o limiar da pobreza, mas por causa de situações que dependem das relações internacionais políticas, comerciais e culturais do que por circunstâncias incontroláveis, o nosso esforço comum verdadeiramente pode e deve oferecer-lhes nova esperança, concluiu o Sumo Pontífice. Em Buenos Aires, na rua São Martim, 1039, está a belíssima e pequena Basílica do Santíssimo Sacramento, encimada pela estátua de São Pedro Julião Aymard, sacerdote francês que viveu no século XIX, fundador da Congregação do Santíssimo Sacramento, considerado o apóstolo da Eucaristia. Se um dia você estiver na capital portenha, vale muito a pena a visita. Numa obra que toca o coração, A Divina Eucaristia, em 5 volumes, São Pedro Julião Aymard escreve interessantíssima reflexão sobre Jesus, modelo de pobreza, citando no início parte do Sermão das Bem-aventuranças que ouvimos no domingo passado. Bem-aventurados os pobres em espírito. Mateus 5:3. Recolho a parte inicial do que diz São Pedro Julião Aymard. O espírito, a virtude, a vida de Jesus são um espírito, uma virtude, uma vida de pobreza absoluta e perpétua. O Verbo Eterno dispôs a pobreza em Belém. Ao tornar-se homem, principia sua vida naquilo que a pobreza tem de mais humilhante, a morada dos animais. De mais rude, o estábulo, o presépio, a palha, o frio, a noite. Nasce longe de todo socorro, de toda habitação humana. Para tornar-se ainda mais pobre, o Verbo encarnado, Jesus, nasce em viagem, sendo-lhe recusada a hospitalidade pela extrema pobreza dos pais. Irá em seguida passar parte de sua infância no Egito, em país estranho, hostil aos judeus, a fim de que seus pais ficassem, se possível fosse, ainda mais pobres e desamparados. Em Nazaré, passa quase 30 anos praticando a pobreza. Pobre foi sua morada. Fácil é convencer-se disso ao ver a humilde casa de Loreto. Pobre seu mobiliário, composto do estrito necessário, dos móveis mais rudimentares ao uso dos pobres, como não lo prova a tigela da Santíssima Virgem em Loreto. Pobre no vestir, sua túnica, como podemos verificar, é tecida com lã grosseira. As faixas de seu nascimento são de linho espesso. Pobre em sua alimentação, é o fruto do trabalho de um carpinteiro que ganha tão somente o indispensável. Quer Jesus aparentar-se aos pobres no seu modo de viver. Considera-se o último de todos e toma para si o pior lugar. A todos respeita e honra qual pobre. Guarda silêncio e na sinagoga ouve humildemente as instruções. Nunca ostenta sabedoria ou ciência parecia extraordinárias, mas leva a vida simples da gente do povo. Reveste o exterior do pobre e passa despercebido e esquecido como se pobre fosse. Procura sempre para si, em tudo que faz ou quer fazer, o que há de mais pobre. Vede-o em sua vida evangélica. Conserva o traje operário, os hábitos inerentes à vida do povo. Reza de joelhos, passa fome e sede como eles, sem poder se saciar à vontade, vive de esmolas, viaja como se pobre fosse. E embora sua pobreza o torne desprezível aos olhos dos grandes e dos ricos, não hesita em lhes dizer: ai de vós, ricaços da terra. Escolhe discípulos igualmente pobres. Manda que não tenham duas túnicas, nem bastão para se defenderem, que não se preocupem com o comer ou o dinheiro. Morre abandonado, despojado até de suas míseras vestes. E envolto num sudário alheio é depositado num sepulcro oferecido pela caridade. E depois de ressuscitado, aparece aos seus apóstolos com o mesmo exterior modesto de sempre. Finalmente, no Santíssimo Sacramento, a Eucaristia, o amor à pobreza leva-o a esconder o esplendor de sua divindade, o brilho de sua gloriosa humanidade. E para tornar-se mais pobre ainda, e nada possuir, abdica de toda liberdade, de todo movimento exterior, bem como de toda propriedade. Está na Eucaristia como nas entranhas maternas, envolvido e oculto sob as espécies santas, contando com a caridade dos homens para receber a matéria própria a seu sacramento, os objetos de seu culto. Eis a pobreza de Jesus. Amou-a e escolheu-a qual companheira inseparável. Conhecemos um pouquinho do que escreveu São Pedro Julião Eymar a respeito da pobreza de Jesus. Vejamos agora outro grande santo, Santo Afonso Maria de Ligório, fundador da Congregação do Santíssimo Redentor, discorrendo sobre a pobreza de Nossa Senhora na grande obra Glórias de Maria, da editora Santuário. Maria, a mais perfeita discípula de nosso amoroso Redentor, também quis seguir seu conselho. Se queres ser perfeito, vai, vende o que tens e dá-o aos pobres. Mateus 19, 21. Com a herança de seus pais, ela teria podido viver folgadamente, como prova São Pedro Canísio. Preferiu, no entanto, ser pobre, muito pouco reservando para si e o mais distribuindo em esmolas ao templo e aos pobres. Afirmam muitos autores que a Virgem Maria fez voto de pobreza. De fato, nas revelações de Santa Brígida, lemos estas palavras de Nossa Senhora: desde o começo prometi a meu Senhor nada possuir neste mundo. Não deviam certamente ter pouco valor os presentes dos santos reis magos. A Senhora, porém, repartiu-os com os pobres pelas mãos de São José, conforme atesta Santo Antonino, que os distribuiu imediatamente, prova-o a oferta que trouxe quando da apresentação de Jesus no templo. Não ofertou o cordeiro, que era o presente dos ricos imposto pelo Levítico, mas as duas rolas ou pombas, oferta dos pobres. O que possuía disse a Virgem Santíssima Santa Brígida, dei-o aos pobres. Só guardei o indispensável para vestir e comer. Por amor à pobreza, Nossa Senhora também não recusou desposar um pobre carpinteiro, qual foi São José. Sustentou-se, por isso, com o trabalho de suas mãos, fiando ou costurando, como escreveu Boaventura Baduário. Conforme as palavras do anjo a Santa Brígida, os bens deste mundo não valiam para Nossa Senhora mais do que cisco. Em suma, Maria viveu sempre pobre e pobre morreu, pois não se sabe que por sua morte deixasse outra coisa senão duas pobres vestes a duas mulheres que a tinham assistido durante a vida. Temos um pouco da pobreza de Jesus, um pouco da pobreza de Nossa Senhora. Vejamos agora, por fim, um pouco da pobreza de São José, contada pelo cardeal Alexis Marie Lepissier, em São José, esposo da Santíssima Virgem Maria. Escreve ele: será difícil dizer como São José sentiu a dor de não ter nada mais para oferecer ao Messias Redentor que a pobreza de um estábulo. As coisas mais indispensáveis faltavam-lhe para receber e tratar como convinha a uma criança recém-nascida. As paredes desnudas dessa caverna deserta oferecem um abrigo insuficiente contra os rigores da estação. Nem berço conveniente para colocar o amável Jesus. Só uma manjedoura, destinada ao uso dos animais, teve a honra de habitar seus membros frágeis e delicados. E é diante dessa pobre manjedoura que José se ajoelha para adorar, em companhia de sua santa esposa, este divino infante vindo para salvar o mundo. O mistério de uma manjedoura, escolhida por Deus para ser o berço do Salvador, não escapou da atenção de José. Ensinou-lhe esta grande verdade, que dia virá, em breve, em que o Salvador se dará a nós, para ser alimento de nossas almas. São José compreende como o reino de Jesus Cristo não é deste mundo e como o Salvador legará como seu mais precioso presente esta mesma pobreza à Igreja. Ele próprio, José, contente com seu destino de pobre artesão, não cessará de trabalhar com as mãos para suprir as necessidades da Sagrada Família. E em lugar de uma bela casa, oferecerá ao recém-nascido seu coração, para ser tabernáculo digno de suas complacências, um trono de onde Jesus começará a derramar sobre o mundo tesouros de graça. Ajudemos quanto possamos nossos irmãos pobres. Eles são sacramento de Cristo, são passaporte para o céu. Neles encontramos o Senhor. E agora, com o canto, peçamos perdão a nosso Deus. No CD Tua Palavra Permanece, o chamado, com o Coral Palestrina de Apucarana, Paraná, peçamos perdão por ter negado ajuda ao necessitado, por ter fechado o coração, por ser omisso, e surja firme em nós a decisão de ser o Cirineu de Jesus nos pobres, que Ele, com amor e bondade, coloca em nossa vida. Ouçamos esta bela e breve canção.

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1: A leitura conecta você ao mundo.
2: Ler é básico porque nos ensina a escrever melhor, alarga nosso horizonte, nos diverte, nos emociona e nos coloca em contato com vivências nunca experimentadas, o que ajuda a minimizar preconceitos, a desenvolver a tolerância e a perceber as minúcias da nossa existência. Marta Medeiros.
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Obrigado pelo dom da vida. 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

0: que eu vou junto com você. Olha, turma, para o caminhoneiro atravessar uma linha férrea exige alguns cuidados básicos que podem evitar acidentes graves, viu? E o Código de Trânsito Brasileiro, ó, considera infração gravíssima você deixar de parar antes de transpor uma linha férrea. Ah, isso vale para todo mundo, viu, gente? É, para todos os motoristas. E o Francisco Garonce, nosso repórter especial, vai falar mais sobre esse tema. É contigo, Garonce.
1: Você sempre passa aqui nesse cruzamento aí, rodo ferroviário?
2: Às vezes, sim.
1: E qual que é o maior risco que você enxerga aí?
2: O trânsito é muito complicado aí, viu? Muito, muito.
1: E qual que é o cuidado que você toma, especialmente quando o trem vai passar?
2: Parar bem longe dele aí, ó.
1: Dá pra arriscar e tentar passar antes dele?
2: Não, não, não. A minha vida tem mais valor.
1: E os riscos associados aos cruzamentos rodoferroviários não estão ligados somente ao comportamento do condutor. Muitas das vezes existem falhas, por exemplo, na sinalização. Muitas das vezes o ponto de travessia não é bem localizado e dificulta a visualização por quem vem. Agora, essa solução da situação envolve planejamento, engenharia, educação. Mas para a gente poder entender bem isso, nada melhor do que conversar com os especialistas. E nós estamos aqui, ó, com o Dr. Maurício, ele que é um especialista em segurança no trânsito. Explica pra gente quais são realmente, assim, os grandes riscos desses cruzamentos rodoferroviários.
3: O que a gente precisa ter com muita atenção é que em cruzamentos assim, o pedestre, o condutor, ele precisa estar com o sentido dele toda à disposição da tomada de decisão que ele tem que fazer para atravessar esse trajeto. Então, nunca...
1: É uma tomada de decisão mesmo, né?
3: Mesmo.
1: Mesmo que ela seja feita muitas vezes no dia, mas ela pode ter consequências muito graves, né?
3: Porque cada uma é diferente da outra, do momento que você está passando ali. Você pode ter um ponto cego, por exemplo, no cruzamento, um veículo maior que fechou tua visão. Então, os sentidos têm que estar alerta e a atenção tem que ser redobrada.
1: Muita gente acha que sabe como atravessar uma linha férrea, mas acaba cometendo erros muito perigosos. E no caso dos caminhões, o risco é ainda maior nessa interação entre os trens e os veículos. Até porque os caminhões também têm um tempo maior para frear e maior ainda para acelerar novamente, sem contar que às vezes está transportando certas cargas de grandes dimensões. E nesses momentos, quando nós temos um trem passando na linha e um caminhão precisando cruzar essa linha férrea, é que muita coisa pode acontecer. Mas existe também uma questão que precisa ser de atenção dos estradeiros. É porque a turma do trecho, que está acostumada a toda hora cruzar uma linha férrea como essa daqui, acaba tendo aquela sensação de que, ah, eu já passei aqui tantas vezes, eu não preciso prestar tanta atenção assim. Só que essa excessiva confiança é que acaba levando para situações extremas de risco. Quando a gente encontra uma placa como essa daqui, ó, em que tem pare, olhe e escute, isso não está colocado aqui para enfeitar, não. É porque é realmente importante e seguro que o veículo pare, olhe nas duas direções e escute, porque o trem, sempre que for passar por aqui, ele vai acionar a sua buzina. Agora, a gente sabe que quando isso não é feito, acaba resultando em muitas colisões de trens com veículos. E os resultados são sempre devastadores. E essa conversa não termina aqui. A gente continua junto nas redes sociais.
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7: É, gente, tanto a automação como a eletrificação seguem avançando no transporte pesado. E a China acaba de apresentar uma novidade que pode mudar a forma de movimentar grandes volumes de carga na mineração. Esse caminhão basculante elétrico totalmente autônomo foi desenvolvido para operar em minas a céu aberto. O modelo impressiona pelos números. São 248 toneladas de peso bruto total e capacidade para transportar até 158 toneladas de carga. E tudo isso sem a necessidade de um motorista a bordo. O cargueiro vem equipado com inteligência artificial e sistema de condução autônoma de nível 4. Ele usa sensores, câmeras e mapeamento inteligente do terreno para realizar as suas operações com segurança. Está equipado com direção eletrônica e motores independentes em cada roda.
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5: E vamos de música!

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1: Mas uma pergunta pra vocês, hein? Qual caminhoneiro que foi fazer uma descarga aí e ficou por horas, horas e horas esperando? E o pior, sem um lugar adequado para estacionar. Pois é, eu conversei sobre esse assunto com o caminhoneiro Alexandre Neto. Ele é de São Bernardo do Campo, cidade do ABC Paulista. Vamos ouvir?
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1: Alexandre é outro que passa apuro toda vez que vai fazer a entrega do produto. No caso dele, tá levando a água mineral. É. Mesmo você transportando a carga, você não pode pegar nenhuma garrafinha d'água aí também, né?
3: Não, porque contado, vem da firma já na contagem certa para fazer a entrega, então não pode faltar pro cliente, né?
1: Tá certo.
3: E a gente carrega o nosso barrilzinho ali dentro. Ali, ou às vezes a gente compra na rua.
1: E tá complicado, né, rapaz? Você fazer entrega em São Paulo, na região metropolitana, tá osso duro, né, rapaz?
3: Tá, porque que acontece? Nós não temos carga e descarga. E quando tem carga e descarga, os carros pequenos invadem. Aí eles ficam no lugar da gente e a gente fica rodando com o caminhão até achar uma vaga. Quando acha uma vaga, as condições dos amarelinhos vêm e multa.
1: Ixi.
3: Aí a gente fica sem opção nenhuma pra fazer a entrega. Aí fica ruim.
1: Pois é, aqui, ó, tá vendo? A gente tá numa avenida estreita, o pessoal já viu o caminhão do Alexandre, já buzinou. Às vezes os próprios parceiros da rodagem não tem paciência com a turma que tá esperando pra poder fazer uma carga aí, né, rapaz?
3: É, não tem, porque cada um vê seu lado, né? Aí o seu lado, como é que acontece? Você vai fazer a entrega, você tá vendo o seu lado, você não tá vendo o lado do outro. Aí o que acontece? Às vezes a gente fica numa espera muito grande, porque o cara fica esperando uma nota quando ele poderia sair e dar um lugar pra outro.
1: Pois é.
3: Mas não tem respeito.
1: Pois é. O pessoal do carro de passeio acaba ficando mais complicado ainda, né? Porque não entende que você tá lá pra levar o produto, pra ele poder levar pra casa, e não entende que você não tem um lugar pra poder parar. É difícil a situação, hein, moço?
3: Então, é muito difícil porque no fim sobra pra gente. A gente fica meio enrolado com multa, aí no fim do pagamento, quando você vai ver, o pagamento já é curto, aí fica mais curto ainda, porque a gente tem que pagar a multa e aí tem que parcelar, porque se você pagar de uma vez, complica seu dia a dia, comprar seu pão dia a dia, né?
1: E tem a questão da pontuação também, né, Ale? Porque numa dessas você acaba até perdendo a tua carteira de trabalho por conta disso aí também, né?
3: É, isso daí a gente tem que fazer um jeito de, às vezes, pagar até a multa dobrado para não ir os pontos. Porque não tem como passar para outra pessoa. Porque a pessoa tem que ter a categoria D para dirigir o caminhão, tem que saber aonde se meter também para não fazer coisa errada, né? Porque senão sobra para gente.
1: E muitas vezes você tem que desembolsar, que tudo bem, você está trabalhando com.

0: custo.
1: É. Porque eu tenho mais dois mercados e fora as entregas que é de internet. Então eu faço, às vezes a gente sai com 20, 15, mas sai com muita entrega.
2: Mas dá tempo de fazer tudo ou muitas vezes volto com carga para trás?
1: Muitas vezes volto. Muitas vezes volta duas, três. E aí não vai ter jeito. E aí o patrão também tem que compreender, porque não dá tempo. Que nem hoje eu tô no rodízio. Vim para cá porque eu não pego o rodízio nessa área. Agora eu tenho que esperar até 10 horas. Para depois sair fazendo as entregas. Aí ele complica.
2: Alexandre, para a gente encerrar, o que você acha que pode ser feito para melhorar a situação do caminhoneiro que roda fazendo entrega e descarga aí dentro do centro de distribuição?
1: Eu acho que tem que ter carga e descarga e eles pensar bem que a gente, quando vai fazer as entregas, nós não tem lugar para parar, principalmente no centro de São Paulo. Aí eles multam a gente do nada. Eu acho que ele deveria de ter uma visão melhor para os caminhoneiros, porque senão, toda vez que nós vamos levar a multa, vai chegar uma hora que não vai ter condições de fazer a entrega. Porque você vai em certo local, você vai fazer o quê? Você vai voltar para trás. E aí você vai entregar como? Eu acho que ele deveria de ver mais o lado do caminhoneiro e colocar mais carga e descarga, que a gente está precisando disso daí. Para não atrapalhar. Não atrapalha nem nós, nem eles. Tá bom?
2: Tá bom. Com isso, o pessoal toma atento, depende dessa tua sugestão, que essa pessoa consegue melhorar um pouquinho o dia a dia da turma, tá bom, Alexandre?
1: Tá bom, muito obrigado e tomara que vocês façam mais reportagem dessa aí, que a gente tá precisando de gente igual vocês, que se interessa por nós.
2: Tá joia então, meu irmão. Vai com Deus, obrigado pela gentileza, Deus te abençoe, vamos que vamos.
1: Amém.
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2: Tem música na boleia.

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3: Do volante ao painel digital, a tecnologia está mudando o jeito de rodar pelas estradas do Brasil. A telemetria embarcada já faz parte da rotina de muitos caminhoneiros.

0: e empresas de transporte, trazendo informações precisas sobre consumo de combustível, comportamento ao volante e até a manutenção do veículo. Eu conversei com o estradeiro Antônio Lima. O Antônio fala da importância da tecnologia para ajudar os caminhoneiros.
1: Melhorou bastante o nosso ponto de vista na estrada, referente à tecnologia em termos de segurança da velocidade, o nosso comportamento na estrada melhorou bastante, porque o nosso ponto de vista em termos de geral de motorista, eles, o piloto caminhou com muita velocidade, correndo bastante nas estradas. Com esse sistema, tem controle de velocidade, então isso educou nós na estrada, entendeu? É muito bom, porque isso ajuda o nosso dia a dia, né? Até o nosso bem-estar, tudinho, isso, entendeu? Ajuda muito isso daí. Muitas vezes aí, nós pegando a estrada aí, a pista parando de uma vez, nós reduzindo a velocidade com esse sistema aí, você prevê, né? Para não ocasionar acidente mais à frente, você já mantém uma certa distância dos outros veículos, por causa da velocidade que nós andamos, entendeu?
0: É, turma, tecnologia no caminhão, ó, pode trazer grandes benefícios da sua vida, viu? É agilidade, traz conforto, traz segurança, vantagens que facilitam muito, mas muito a vida de quem faz um trabalho tão árduo e importante pro nosso país.
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0: Vamos ouvir mais modão? Zé Neto e Cristiano.

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1: Fazendo rastro aqui em Trecho Mineiro. Quem vai na tocada hoje com a gente é o meu xará, o Fernando. Tudo bem, xará?
3: Beleza.
1: O Fernandão, rapaz, olha, tava contando pra gente que já acabou abandonando a profissão de estradeiro. Sente uma tristeza, uma amargura, tá no transporte ainda. Mas bater alavanca em caminhão, não mais, né, Fernando? Por quê?
3: Não, agora no momento não, né? A idade já tá meio avançada já.
1: Tá com quantos anos, desculpa a pergunta?
3: 50. 50.
1: Tá novo ainda, rapaz?
3: Tá novo, mas tá descansado.
1: É, né? Já trabalhou muito tempo com caminhão, né?
3: Já, trabalhei um tempinho bom, fazendo Betim, Curitiba.
1: Eita, nada. Começou com que idade, Fernandão?
3: Eu comecei a trabalhar no volante com 20 anos.
1: É, né?
3: É.
1: Você fazia sempre essa rota aí?
3: É, eu sempre faço, é rodando mesmo, Brasil mesmo.
1: É, né?
3: É.
1: Agora você tá com um carro pequeno fazendo entrega urbana só, né?
3: É isso, entrega urbana. Faço BH, Carmópolis.
1: Agora, assim como você que largou o volante, né? Tá fazendo entrega urbana. Você tá vendo que a tendência da turma é justamente essa daí? Às vezes pegar um serviço aí de entrega mais rápida, tá passando todo dia em casa. A tendência da turma é essa aí?
3: Todo mundo, a maioria dos colegas meus que largou o caminhão tá mexendo com esse serviço de carro pequeno aí. É muita gente que deixou o caminhão e tá trabalhando no carro pequeno.
1: Agora, na hora que você divide estrada com um caminhão aí, não dá saudade de rodar pro Brasil todo, hein?
3: Saudade dá demais. O caminhão, pra mim, eu falava que eu tava no céu com os pés de fora. Eu gosto demais do caminhão.
1: Tá bom, então. Boa tocada pra você, Fernando. Obrigado pela gentileza, tá bom?
3: Falou, obrigado.
2: Riquete na estrada.
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1: E por hoje é só. Hora de puxar o maneco. Brasil Caminhoneiro é uma realização da Cobran, Companhia Brasileira de Máquinas. Muito obrigado, viu, gente, pela companhia. Fiquem todos com Deus e até amanhã.

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1: A semana começa com maior cobertura de nebulosidade em partes do estado devido ao deslocamento de uma frente fria. Em algumas cidades, principalmente da porção oeste, houve registro de chuva nas últimas horas e ao longo do dia de hoje, em algumas cidades aqui da nossa região, pode chover também. Temperaturas seguem baixas e aquela sensação de frio. Amanhã o ar polar mais seco avança com mais força, limpando a atmosfera e mantendo o ar mais gelado. Temperatura máxima hoje prevista de 20 graus e mínima na próxima madrugada de 9 graus em Águas Mornas, Anitápolis, Araranguá, Armazém, Braço do Norte e Tubarão. Daniel Panobianco, da agência PD Radar, com exclusividade para Tubá FM.
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0: Venha, Serena. Você tá cada vez mais, hein?
1: Cada vez mais bonita, Zé do Mato.
0: Quem disse semelhante isso?
1: O que é?
0: Cada vez mais pra lá do que pra cá.
1: Meu atrevido!
2: Epa, calma, mulher.
3: Vamos deixar disso, gente. Se você quiser tirar a diferença, vamos ver no desafio.
1: Eu topo a parada.
0: E eu também, minha Serena. Uai.
3: Vamos ver, então.

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0: dizendo.
1: Ai, ai, o que, Zé do Marquinhos? Fala!
0: Isso, assombração!
1: Maracura, me segura que eu mato esse meio!
2: Onde, Zé do Mato? Não tem vida, ele já fugiu!

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3: Senhor, no silêncio deste dia que amanhece, venho pedir-te saúde, força, paz e sabedoria. Quero olhar hoje o mundo com os olhos cheios de amor, ser paciente, compreensivo, manso e prudente. Quero ver teus filhos além das aparências como tu mesmo os vês, e assim não ver senão o bem em cada um. Deixa meus ouvidos a toda calúnia. Guarda minha língua de toda maldade. Que só de bênçãos se enche o meu espírito. Que eu seja tão bondoso e alegre que todos quantos se achegarem a mim sintam tua presença. Reveste-me, Senhor, com tua beleza. E que no decurso desse dia eu te revele a todos. Muito bom dia, meu amigo, muito bom dia, minha amiga, que bom, estamos começando o dia de Santa Maria Gorete. Hoje também dia do profeta Isaías, dia de Santa Suzana, um abraço para toda dona Suzana, ainda dia da Maria Tereza Ledokovska. O testemunho dos jovens, dos profetas, das santas, indica a presença do Espírito de Deus na história e em sua igreja.

grande abraço. Fico feliz, meu amigo, minha amiga. É, fico feliz começar a nossa manhã. E nós estamos vivendo aí, vamos aproveitar para falar um pouquinho de tudo aquilo que está rodando no nosso mundo. Claro que muita coisa bonita está rodando neste mundo. E uma das coisas boas, bonitas, é exatamente a Copa. A Copa do mundo de futebol. E gostaria aqui de recordar uma historinha que eu, numa ocasião, encontrei lá no livro do padre Antônio, do padre Anthony de Mello, que nos traz aspectos e valores esquecidos no atual momento. Primeiro, ele mostra Jesus acompanhando com interesse um jogo de futebol. E de repente um time faz um gol. E ele se levanta e festeja. Depois de certo tempo, o outro time rival faz um gol e empata. E ele também se levanta e festeja. Quem estava a seu lado? Pergunta final. Por que você torce? Jesus responde: vim ver o jogo e apreciar a arte de todos os jogadores. Não importa quem ganhe, mas a alegria de que jogam e a beleza do esporte. Nunca deveríamos esquecer, meu amigo, minha amiga, que todo esporte tem por finalidade melhorar e tornar mais plenas as pessoas e não apenas um resultado. O futebol, isso mesmo, o futebol, sem essa mística esportiva humanizadora, pode tornar-se uma guerra. Um fator de rivalidade, de divisão e uma forma de escravizar os jogadores e alienar os espectadores, torcedores, telespectadores, enfim, como acontecia lá em Roma nas lutas de gladiadores e certas formas de luta livre de hoje. Que eu não posso nem ver certas lutas de hoje, elas são, eu, quando chega um canal e existe uma luta, que me perdoe quem gosta, mas eu não admiro, né? E existe outra forma de fazer acontecer no esporte. Não reparamos às vezes que detrás de uma camiseta existe um povo, uma história. Talvez até você vá me dizer: ah, existe patrocinadores. E quantos, né? E como investem. Sempre me lembro de uma Copa passada, quando um jogador japonês, e há poucos dias japoneses não tiveram boa sorte, não, interpelou a um jogador rival por ter trapaceado e fingido uma falta. Se não respeitamos as normas do jogo, que mérito tem nossa vitória? E estaríamos ensinando de forma errada que vencer é levar vantagem. Outro aspecto, então esse é o primeiro, agora vem o segundo, é a empatia com os jogadores que sofrem por uma lesão ou por ter falhado, e aqui eu me recordo do goleiro que era da seleção brasileira, o Barbosa, lá no Mundial de 1950, que ficou arrasado e desconsolado pela derrota na final, culpando-se da derrota. Agora mesmo, esses dias atrás, também eu não pude assistir muita coisa, mas aquilo que assisti, de fato, quem errava o pênalti, ou quem errava o mesmo goleiro que não conseguia defender, né, e terminava a partida como seleção vencida, dava um ar de tristeza, de desconforto. Mas fazer o quê? Eu me recordo também, agora não me recordo em que ano foi, mas eu lembro assim dessa cena, que o capitão lá do time uruguaio, ele deixou em anos passados ir à festa para celebrar a vitória, para ficar com o goleiro toda noite, para confortá-lo, aliviá-lo. Importa observar, meu amigo, minha amiga, aqui, como comportamos-nos no festejo, dos gols e no final dos jogos.
A alegria deve ser sempre abundante, contagiante, mas não precisa, não precisa de foguetes que causem sofrimento a crianças, adultos, autistas ou a neurodivergentes e animais domésticos que padecem transtornos e ficam profundamente confusos e estremecidos. Muito menos debochar dos que perderam ou provocá-los, mostrando animosidade agressiva. Então, é claro que quem ganhou, né, eu estava olhando ontem, né? Quem ganhou estava feliz, quem perdeu, né, ficava, né, se perguntando, mas por que não conseguimos, né, naquele momento, naquela jogada, por que que não a transformamos em gol? Ou mesmo naquele momento, por que que não conseguimos ser mais, mais equipe? Enfim, cada um, né, olhando um pouco em termos de esporte, o que a gente percebe que cada pessoa às vezes me parece ser um técnico, cada pessoa às vezes me parece ser um pouco de juiz, né, ter essa atitude de juiz, cada pessoa muitas vezes acha que se estivesse no lugar daquele jogador faria melhor, enfim, assim vai. Como também, se eu estivesse no lugar do Papa, se eu estivesse no lugar do padre. Olha, eu confesso que você pode, né, se você tiver condição de abraçar essa vocação, né, claro que você não precisa almejar tanto a chegar a ser papa, mas se você tem essa possibilidade ainda, te dou a sugestão e a indicação e vou rezar por ti para que tu possas de fato chegar a ser aquilo que tu estás sonhando e para até para fazer mais, para fazer melhor. Se eu estivesse lá, eu faria mais. Se eu estivesse lá, eu faria melhor. Se eu estivesse lá, eu faria assim. Ou não faria. Enfim, cada um, cada uma, né, basta que a gente perceba como nós somos, né, diante de fatos que quando estamos assistindo somos uma coisa, mas quando entramos no jogo, aí percebemos que não é tão fácil como de fato ficar ali assistindo, torcendo, olhando, criticando, valorizando, aplaudindo.

Então, vamos agora conhecer um pouquinho sobre a história hoje de Santa Maria Gorete. A santa de hoje, podemos dizer, dos nossos dias, dos nossos tempos. Ela foi canonizada em 1950, na presença da corajosa mãe. O nome da mãe era Assunta. E veja só, também do assassino convertido com o nome de Alexandre, que a vitimou. Foi de Santa Maria Gorete. Ela não quis entregar seu corpo aos 12 anos ao sedutor que a golpeou muitas vezes com um ferro pontiagudo, vindo depois a falecer. Foram 14 feridas profundas, 14 perfurações. Depois ainda teve tempo de perdoar ao assassino, que passou 27 anos na penitenciária, mas que desde logo também resolveu e recebeu o perdão da querida mãe, dona Assunta.

nesta manhã vamos rezar juntos. Você está acordado, está acordando, está na estrada. Oh, maravilha, vai estudar, vai descansar, vai fazer o que hoje? Tem muita coisa para fazer, não sabe nem por onde começar. Bom, faça o seguinte: você não vai conseguir começar, tem muita coisa, não vai conseguir fazer tudo ao mesmo tempo. Você vai fazer o quê? Uma lista. O que que é primordial, que é secundário, e ali você começa pelas coisas mais importantes, pelas mais urgentes, e vai fazendo, e depois quando você percebe, você terminou, e você vai dizer, meu Deus, parece tanta coisa, e é que às vezes a pessoa diante de uma coisa já imagina, e ao invés de fazer, a pessoa fica impactada. Então nada ficar aí fazendo discurso em cima das coisas, pelo contrário, vamos fazê-las e fazê-las bem hoje, amanhã e sempre. Pai nosso que estás nos céus, santificado seja o vosso nome, venha o vosso reino, seja feita a vossa vontade, assim na terra como no céu. O pão nosso que cada dia nos dai hoje, perdoai as nossas ofensas, assim como nós perdoamos a quem nos tem ofendido, e não nos deixeis cair em tentação, mas livrai-nos do mal. Amém. Ave Maria, cheia de graça, o Senhor é convosco. Bendita sois vós entre as mulheres, e bendito o fruto do vosso ventre, Jesus. Santa Maria, Mãe de Deus, rogai por nós, pecadores, agora e na hora de nossa morte. Amém. E que a bênção de Deus desça sobre você e todos os seus, Pai, Filho e Espírito Santo. Amém. Na sequência, isso, as primeiras notícias, depois, vai rodar por aqui muita música. Boa música!

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0: Olá, seja muito bem-vindo ao Acarte Notícias desta segunda-feira, dia 6 de julho de 2026. Eu sou a Marilis Pequeno e convido você a acompanhar os principais assuntos que movimentam Santa Catarina, o Brasil e o mundo.
1: Santa Catarina promove treinamento que reunirá bombeiros do estado e da região sul para fortalecer a preparação diante de enchentes e enxurradas.
2: Comissão especial aprova fundo constitucional do Sul e Sudeste e aumento de 1% para o FPM. Os recursos serão resultantes do imposto de renda, do IPI e do imposto seletivo.
3: Preços dos alimentos no mundo caem pelo segundo mês seguido em junho.
4: Superlotação de hospital preocupa em Criciúma.
5: Segunda-feira com mudança no tempo. Frente fria traz chuva e antecede a chegada de uma nova massa de ar polar em Santa Catarina.
0: Supermercados catarinenses acompanham discussão sobre o fim da escala 6x1 e avaliam possíveis impactos da redução da jornada de trabalho no setor.
6: SAMU de Santa Catarina contabiliza 568 ligações recebidas com ameaças, xingamentos ou assédio sexual neste ano. Balanço das chamadas de importunação aponta a ocorrência de mais de 3 casos por dia.
0: A informação começa agora no Acaerte Notícias. A superlotação no único hospital de Criciúma, que atende pacientes pelo Sistema Único de Saúde, levou a direção da instituição a solicitar a suspensão temporária do encaminhamento de novos pacientes ao pronto-socorro e às UTIs. O repórter Denis Luciano, da Rádio Cidade em Dia, acompanha a situação e traz mais informações. Oi, Denis.
4: Olá, Marilis. Olá, ouvintes. Principal hospital que atende pelo SUS em Criciúma e região, o São José vem sofrendo com superlotação em seu pronto-socorro e unidade de terapia intensiva. Com frequência, a direção precisa emitir alertas sobre a falta de leitos. Assim ocorreu de novo na última quinta-feira, quando foi comunicado que a ocupação do PS e dos leitos da UTI SUS estavam com 100%. 44 pacientes chegaram a estar internados no pronto-socorro aguardando leitos. Em paralelo, a demanda elevada por cirurgias faz aumentar a preocupação. O diretor executivo do hospital, Juliano Peters, confirma.
7: Nós somos referência, né, para várias altas complexidades, então a gente recebe pacientes ainda de outras cidades. Quando o pronto-socorro fica acima de 30 pacientes, isso faz com que a gente também não consiga atender adequadamente a porta, aqueles que estão chegando naquele momento. Por quê? Porque o pronto-socorro já está lotado com pessoas já internadas. Então, é uma situação que ela vem ocorrendo bastante.
4: Mesmo assim, o fim de semana foi de mutirão de cirurgias ortopédicas. 28 foram realizadas em parceria com a Secretaria de Estado da Saúde. A direção do São José orienta SAMU e Corpo de Bombeiros, bem como a população, a procurar os serviços das unidades de pronto atendimento de Criciúma. Nos estúdios da Rádio Cidade em Dia, Denis Luciano para o Acaerte Notícias.
0: O debate sobre o fim da escala de trabalho 6x1 ganha força no Congresso Nacional e desperta preocupação em diferentes setores da economia. Em Santa Catarina, o setor supermercadista também acompanha a discussão. A repórter Carol Denardi explica quais são os impactos apontados pelo segmento.
8: A proposta que reduz a jornada semanal de trabalho de 44 para 40 horas já foi aprovada pela Câmara dos Deputados e agora tramita no Senado. Aqui em Santa Catarina, a Associação Catarinense de Supermercados afirma que acompanha o debate e estuda os impactos para o setor. Para a assessora jurídica da entidade, Regina Almeida de Queiroz, o segmento reúne empresas de diferentes portes.
9: Empresas pequenas, médias e grandes, e cada qual com a sua realidade e com a sua necessidade própria, né? Nós estamos estudando, temos acompanhado o tema junto com a Associação Brasileira de Supermercados, para ver como o setor vai poder se adaptar caso as PECs sejam de fato aprovadas na forma atual como ela se encontra. Essa seria a nossa posição nesse momento.
8: Segundo a entidade, supermercados de outros estados já adotam mudanças nos horários de atendimento.
9: Experiências de alteração de jornada e horário de atendimento já estão sendo utilizadas por supermercados em outros estados. Aqui ainda não é uma realidade de implementação, até porque toda essa questão da Câmara ter aprovado e ter levado para o Senado, não ter ainda uma definição, leva as empresas a ficar ficarem ainda na dúvida sobre uma alteração radical, por exemplo, de tudo que nós vamos ter que alterar, se eventualmente as PECs forem aprovadas. Mas existem empresas em outros estados que já estão trabalhando com uma redução de horário de atendimento, por exemplo.
0: Em Santa Catarina, o Serviço de Atendimento Móvel de Urgência registra, em média, mais de 3 ligações de importunação por dia neste ano. Um problema que prejudica o atendimento de quem realmente precisa. O repórter Cadu Reis traz os detalhes desse balanço.
6: Olá, Marilis. Um abraço a você e aos ouvintes. 568 casos foram registrados neste ano até o dia 8 de junho, conforme balanço divulgado pelo SAMU catarinense. Este tipo de ligação indevida é contabilizado pela instituição separadamente aos chamados trotes e tem característica de incluir ameaças, xingamentos ou assédio sexual. Grande Florianópolis e Vale do Itajaí são as regiões catarinenses que concentram os maiores números de casos. O gerente de enfermagem do SAMU FAES, Diego Vieira, ressalta o impacto das ligações indevidas para o atendimento emergencial no estado.
10: Essas chamadas incluem xingamentos, assédio sexual e até ameaças e agressão física. Esse tipo de ligação ocupa as linhas destinadas a quem precisa de socorro. Todas as ligações recebidas são tratadas com seriedade pelas equipes da Central de Regulação e que estes profissionais estão prontos e preparados para orientar a população e destinar os recursos necessários para as situações que envolvem risco à vida. Por isso, o telefone 192 deve ser utilizado somente em caso de emergência, como acidentes graves, dificuldade respiratória, suspeita de infarto ou de AVC, entre outras situações que exigem atendimento imediato.
6: A depender do conteúdo, as ligações podem configurar crimes como ameaça, injúria ou importunação sexual. O Código Penal também tipifica criminalmente a ação de perturbar serviço de utilidade pública com pena de detenção de 1 a 6 meses e multa.
0: E a preparação para enfrentar desastres naturais também está na pauta. No próximo dia 14 de julho, Santa Catarina realiza um grande simulado em Blumenau para reforçar a capacidade de resposta das equipes de emergência. O treinamento vai reunir bombeiros militares catarinenses e também profissionais do Paraná e do Rio Grande do Sul. A reportagem é de Vanessa Carini.
1: Santa Catarina vai reunir no dia 14 de julho bombeiros militares de todo o estado no segundo simulado integrado da região sul, que será realizado em Blumenau. O treinamento terá como foco as operações de busca e resgate em enchentes e enxurradas e também contará com a participação de equipes do Paraná e do Rio Grande do Sul. O subcomandante geral do Corpo de Bombeiros Militar de Santa Catarina, Jefferson de Souza, explica a importância da integração entre as corporações.
11: O maior ganho operacional desses eventos é a integração de protocolos entre os três estados. Nós somos comumente acionados quando acontece um desastre, né? Tivemos um muito grande recentemente no ano de 2024, mas também em 2023 estivemos no Rio Grande do Sul em ambos os anos, apoiando, né, corpos de bombeiros de outros estados. E cada bombeiro hoje, ele trabalha com um protocolo próprio. E nós temos a convicção que falar a mesma língua, trabalhar dentro de um mesmo protocolo, torna o nosso serviço mais eficiente.
0: E daqui a pouco, Marco Aurélio Gomes explica por que os preços mundiais dos alimentos voltaram a cair pelo segundo mês consecutivo. Eu volto já já.
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0: Os preços globais dos alimentos voltaram a cair em junho. Segundo o relatório da Organização das Nações Unidas para Alimentação e Agricultura, é o segundo mês consecutivo de recuo no mercado mundial. O repórter Marco Aurélio Gomes explica o motivo dessa queda.
3: Então, Amarilis, o índice da Organização das Nações Unidas para Alimentação e Agricultura caiu de 130,8 em maio para 130,3 pontos em junho. É o segundo mês seguido de recuo nos preços globais dos alimentos. A baixa foi puxada pelos cereais, com queda de 3,5%, com destaque para o trigo, pressionada pelo avanço da colheita e oferta na região do Mar Negro. O milho também caiu, com expectativa de maior oferta na América do Sul. O açúcar teve baixa de 5,7%, influenciado pela desvalorização do etanol no Brasil, o que levou as usinas a destinarem mais cana para o açúcar, aumentando a oferta. Os laticínios recuaram 1,5% com a maior oferta global. Por outro lado, os óleos vegetais subiram 3,8% e as carnes avançaram 0,4%, batendo recorde por causa da forte demanda. O arroz também subiu 3,2%, puxada pelo consumo na Ásia. Mesmo com a queda nos preços, o índice ainda está 1,7% acima de um ano atrás, mas segue 18,7% abaixo do pico de 2022.
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0: Rita, uma proposta aprovada na Câmara dos Deputados pode ampliar os recursos para as regiões do Sul e Sudeste e também aumentar os repasses do Fundo de Participação dos Municípios. Como que fica essa mudança?
2: Olá, Amarilis e ouvintes. Exatamente, Amarilis. A Comissão Especial da Câmara dos Deputados aprovou por unanimidade a proposta de emenda à Constituição que cria o Fundo Constitucional do Sul e Sudeste e estabelece o aumento do FPM, o Fundo de Participação dos Municípios. Pelo texto, os cofres municipais serão reforçados com um aumento de 1% nos repasses da União para o FPM. Essa parcela de mais um ponto percentual será uma quarta a ser paga anualmente no mês de março. Os recursos para abastecer os fundos e o FPM virão da arrecadação do Imposto de Renda, IPI, e do novo Imposto Seletivo instituído pela reforma tributária. O presidente da Comissão Especial, o deputado catarinense Valdir Cobalcini, do MDB, estima os recursos que as regiões Sul e Sudeste vão receber com a aprovação dos fundos.
14: Cada um dos fundos, tanto do Sul quanto do Sudeste, algo em torno de 10 bilhões ano a serem divididos por todos os estados, tanto da região Sul quanto da região Sudeste.
2: Cobalcini disse que vai conversar com o presidente da Câmara, Hugo Mota, para que a proposta seja votada o quanto antes no plenário.
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0: Dani, como fica o tempo em Santa Catarina neste início de semana? O inverno segue firme ou teremos algumas mudanças nos próximos dias?
15: Olá, Marilis e ouvintes. Nessa segunda-feira ocorre uma mudança no tempo. A chegada de uma frente fria deixa o tempo instável e com condições para chuva em Santa Catarina. O dia já começa com possibilidade de chuva no extremo oeste e nas áreas próximas ao Rio Grande do Sul. E ao longo do dia, essas instabilidades avançam por todo o estado. As temperaturas máximas podem atingir a marca dos 22 graus no litoral sul, chegam a 20 no restante do litoral e Vale de Itajaí, e nas demais regiões não passam dos 18 graus. Já na terça-feira, uma massa de ar polar limpa o tempo a partir do oeste catarinense e provoca queda acentuada nas temperaturas. Pela manhã, os termômetros ficam entre 8 e 15 graus no litoral e Planalto Norte, e abaixo dos 8 graus nas outras regiões, ficando próximos de 2 graus na Serra. As máximas não passam dos 16 graus na maior parte do estado, e as mínimas do dia ocorrem à noite. Nos próximos dias, o tempo segue firme, com predomínio do sol, pelo menos até sexta-feira. Então, se for sair hoje, leve o guarda-chuva. Tenha uma ótima semana.
0: Chegamos ao fim de mais uma edição do HRT Notícias. Obrigada pela sintonia. Tenha uma excelente semana e conte com a gente para acompanhar os principais acontecimentos de Santa Catarina. Um abraço para você. Até amanhã.
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Esta é a história de um tal de Aparício, índio maleva e muito mal acostumado a fazer confusão em bailes e festas muito gaúchas. 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
2: 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A hora certa.
1: Hora certa na Tubá, confira, são 7 horas.
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1: Olá, meus amigos, muito bom dia. Agora, 7:03, chegando com mais uma edição do Show do Rádio, um show de informações aqui na Super Tubá, nesta manhã de segunda-feira, hoje, 6 de julho de 2026, é dia de Santa Maria Goretti, dia da criação do IBGE, dia mundial das zoonoses e dia mundial do desenvolvimento rural. Show do rádio tem a apresentação de Bruno Vandresen, participam do programa Giovanni Martins, Gabriel Rodrigues, Lucas Marques e Ramon Silveira. Os trabalhos técnicos de Everton Luiz, as gravações de Lucas Marcos de Carvalho e a direção geral do padre Rafael Liano.
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1: Pois bem, meus amigos, estamos no inverno, tempo nublado em Tubarão, temperatura marca agora 14 graus e a umidade relativa do ar em 88%. Vamos juntos, são 2:30 de muitas informações para você. Acompanhe o Show do Rádio pelo 104.9, através também da live no YouTube, além de acompanhar pelo aplicativo Rádios Net. Agora 7:04. Vamos aos destaques do programa. Maristela Francisco, pré-candidata a deputada estadual pelo Partido dos Trabalhadores, esteve sábado numa entrevista Tubá com Dura e hoje aqui no programa repercute o seu posicionamento em relação ao projeto de readequação da linha da APA da Baleia Franca. Campanha do Agasalho recebe doações até sexta-feira em Gramatal. Pescaria Brava autoriza pavimentação de novo trecho da Avenida Eliete de Souza. O Ângelo de Bona vai receber drenagem e pavimentação asfáltica em Tubarão, bairro São Cristóvão. Ordem de serviço foi assinada na última sexta-feira. Projeto de educação ambiental chega às escolas municipais de Tubarão. Programa ainda as informações do Hospital Nossa Senhora da Conceição e do setor policial do fim de semana. Eu mantenho contato agora com Ramon Silveira, ele traz o seu destaque. Diga aí, Ramon, bom dia.
3: Bom dia, Bruno. Vem aí, dia 11 de julho, a partir das 15:00, no Salão da Igreja Santa Clara, no bairro Vila Esperança, em Tubarão, a grandiosa festa junina do CI Divina Providência. A diretora Mara Jane fala sobre a festa às 8:30 no Repórter Tubá.
1: Ok, contato agora com Gabriel Rodrigues, também trazendo o seu destaque. Gabriel, diga aí, bom dia.
4: Bom dia. Após o período de chuvas, Secretaria de Agricultura planeja melhorias em estradas do interior de Tubarão e cabeceiras de pontes que precisam de correção.
1: Agora contato com o Giovanni Martins, também trazendo o seu destaque. Diga aí, Giovanni, bom dia.
5: Bom dia. PIS/PASEP em julho de 2026. Saiba quando o abono fica disponível e quem será contemplado. Governo do Estado entrega 22 milhões às cooperativas de energia. 7 da Amurel estão entre as beneficiadas.
1: Bom, Lucas Marques também chega com seu destaque. Diga aí, Lucas, bom dia.
6: Bom dia. Secretaria de Cultura detalha a reabertura do Arquivo Histórico de Tubarão e afirma que obras para transformar Paço Municipal em Vila Cultural devem começar ainda este ano.
1: Ok, no quadro, ainda, aliás, né, no programa ainda, o quadro Papo Reto com Haroldo Silva Oldura, um show de informações para você. O Show do Rádio está só começando.
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1: Ok, vamos iniciando com o Jornal Diário do Sul. Sabedoria, projeto busca resgatar memórias afetivas de idosos. Em Tubarão, 10 grupos cadastrados receberão contação de histórias. Solidariedade, Gravatal inicia a campanha do agasalho. Município busca mobilizar moradores durante toda a semana para doações de roupas e calçados. Atlético Tubarão homenageia ex-jogador Brazão em partida. No jogo de ontem contra o Nação, o Peixe venceu e emocionou a todos com homenagem. No zero, aliás, aqui, Série B, Ercílio Luz vence mais uma e lidera, hein? De virada e fora de casa, Leão segue líder isolado. Futsal, vitória do Tubarão pela Liga. Dois seguidos, o homem é preso após roubos. Assinatura marcante em Pescaria Brava. Prefeito Henrique Castro assinou a ordem de serviço para obras de pavimentação asfáltica da Avenida Eliete de Souza, ligando as localidades de Carreira e Siqueiro. São destaques, então, do jornal Diário do Sul. Vamos ao Diário Catarinense. Carlo Ancelotti, Martinelli e meio-campo vazio. Os erros que resultaram na eliminação do Brasil para a eficiente Noruega. Ex-mulher do goleiro Bruno tem estado médico atualizado após passar 3 dias desaparecida e ser internada. Quem era o motorista que morreu após carro capotar e cair em Ribanceira, no oeste de Santa Catarina? Macaco é resgatado de prédio, responsáveis mostram registro falso no estado. Terremotos na Venezuela, mortes já chegam a quase 3 mil e país registra mais de 16 mil pessoas desabrigadas. Integrante do Comando Vermelho, investigado por roubo de cargas, é preso na BR-101 em Santa Catarina. Tiroteio em Nova York deixa 4 crianças feridas e mulher em estado grave na comemoração de independência dos Estados Unidos. Corrida por vagas ao Senado em Santa Catarina revela rostos conhecidos e mistério das suplências a 3 meses da eleição. Ainda o que falta para 3 praias de Florianópolis receberem reconhecimento internacional. Empresárias do estado criam aceleradora para impulsionar negócios liderados por mulheres. São destaques do jornal Diário Catarinense. Bom, vamos ao Folha Regional. Pai e filha ficam feridos em tombamento de caminhão na rodovia Ivane Freta, em Tubarão. Vítimas foram levadas para o hospital. Ainda não se sabe o que causou o acidente. Brasil é eliminado da Copa pela Noruega e chega a maior jejum de títulos. Criminoso é contido por seguranças após tentar roubar veículo, ameaçando a vítima. Motorista bêbado é preso ao ser flagrado dirigindo em zigue-zague em rodovia estadual da região. Ercílio Luz vence o Guarani de Palhoça fora de casa e segue na liderança da Série B. Motorista bêbado que matou o coletor de lixo no sul do estado é solto após pagar 16.200 de fiança. Isso aí, uma vida vale 16.200 reais, né? Para o motorista bêbado que tirou a vida de um trabalhador. Alto consumo de água em Tubarão e Capivari de Baixo após chuvas reduz nível de abastecimento. Ladrão é surpreendido pela vítima, faz ameaças com faca e é contido até a chegada da polícia. Adolescente de 13 anos é transferido de helicóptero para Florianópolis após ser atropelado no sul do estado. São destaques, então, do Folha Regional. Principais jornais que já estão circulando pelo país, iniciando pelo Folha de São Paulo. Brasil cai para a Noruega e amarga eliminações em 6 Copas seguidas. No estado de São Paulo, fim da escala 6x1 deve acelerar alta do trabalho intermitente. No Globo, Brasil é eliminado e faz pior Copa em 36 anos. Que fase, hein? No Correio Brasiliense, Haaland adia o sonho do Hexa. No Zero Hora, Brasil desaba diante da Noruega. E no Notícias do Dia, estudo propõe redução de velocidade na Beira-Mar Norte.
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1: Pois bem, meus amigos, agora 7h13. Ontem não foi fácil, não, né? Torcida naquela expectativa, todos sabiam, né, que o ciclo da Copa do Mundo não foi o ideal, foi muito aquém, foi bem abaixo, né? Mas quando começa a Copa do Mundo, o Brasil vai conseguindo as suas vitórias mesmo com dificuldade, né? A esperança ela vai aumentando, né, Everton Luiz? Então tu sempre acha que dá para mesmo com dificuldade ir vencendo os jogos, chegar mais adiante na Copa do Mundo e de repente, quem sabe, o Hexa vem, né? Porém, não veio. Perdemos ontem para a Noruega, um time bem passivo na marcação, né? Teve as suas oportunidades, perdeu uma penalidade com 10 minutos e depois, com muita eficiência, ele, né? Erling Haaland fez 2 gols e eliminou a nossa seleção, então, que estava nesse, né, trajeto aí rumo ao Axia, porém, teve um acidente no meio do caminho, né? E o Neymar no final, pelo amor de Deus, né? O cara faz um gol de pênalti, aquela marra toda, vai provocar o goleiro, sendo que praticamente é o último lance do jogo e depois fica com aquela cara de bobo dele chorando, cara inchada que só, chorando então mais uma eliminação. Bom, acontece, né? E no sábado também, né? Daqui a pouco eu vou estar repercutindo aqui uma outra questão. A turma do Partido dos Trabalhadores esteve presente aqui no Entrevista Tubá com Haroldo Silva Oldura, das 10 horas ao meio-dia. Foram vários assuntos tratados, mas um que chama muito a atenção foi o posicionamento da Maristela, pré-candidata a deputada estadual pelo Partido dos Trabalhadores, fazendo críticas, né? E dizendo que o projeto da deputada Giovanna Tsai é conveniente. Em relação à APA da Baleia Franca, uma notícia que a gente vem dando aí sempre, né, quando tem novidades, né, estamos avançando em relação a isso. Teve a votação, né, do requerimento de urgência e aprovado por maioria na Câmara dos Deputados, fazendo com que a tramitação ela seja acelerada, né, não passe por comissões, mas numa contrapartida tem gente que, né, vai nadando contra a maré e parece-me que dão mais valor, né, a mato, a restinga, do que tanta gente que habita toda essa região aí, são mais de 50 mil famílias. Bom, daqui a pouco eu vou repercutir, tá? Mas tem coisas que é melhor a gente ouvir do que ser surdo, né? Bom, vamos lá, são 7:15 agora, a Prefeitura de Gravatal, por meio da Secretaria Municipal de Assistência Social e Habitação, deu início à campanha do Agasalho 2026, com o tema Doe Amor, Aqueça Corações. A ação busca arrecadar roupas de frio, cobertores e acessórios de inverno para atender pessoas em situação de vulnerabilidade durante o período de baixas temperaturas. A arrecadação acontece até sexta-feira, das 8 da manhã ao meio-dia e da 1 às 5 da tarde. As doações podem ser entregues na Secretaria de Assistência Social, no centro, na Secretaria de Turismo, nas termas e também no Salão Paroquial de Gravatal, no centro. Voluntários estarão nos pontos de coleta para receber e organizar os donativos. Entre os itens que podem ser doados estão casacos, calças, roupas infantis e de bebê, cobertores, mantas, além de luvas, toucas e cachecóis. Todos os materiais devem estar limpos e em boas condições de uso. A campanha também terá uma etapa de distribuição das doações nos dias 17 e 18 de julho, no Salão Paroquial de Gravatal, localizado na Rua Engenheiro Anes Gualberto, no centro. A Secretaria de Assistência Social reforça que a solidariedade da comunidade é fundamental para garantir mais conforto e dignidade às famílias atendidas durante o inverno. Então, legal, hein? Uma ação bastante interessante, né? Para ajudar as famílias em vulnerabilidade de Gravatal também. Então, essa campanha do agasalho, né? Agasalho, roupas quentes, enfim, de modo geral, tanto de adultos quanto de crianças, bebês, masculinas, femininas, e também cobertores, mantas, enfim, o que você tiver aí que esteja em boa situação de uso ainda, né? Que ajude pessoas que passam frio nesse momento, é sempre bem-vindo. Então, é só levar nesses locais de arrecadação durante essa semana lá em Gravatal. Bom, 7:17, a Prefeitura de Pescaria Brava assinou a ordem de serviço para a pavimentação asfáltica no terceiro trecho da Avenida Eliete de Souza. A obra vai contemplar 3,7 quilômetros de extensão, ligando as comunidades de Carreira e Siqueiro. O investimento total é de R$ 5 milhões. Desse valor, 3 milhões são provenientes de emenda parlamentar do deputado federal Zé Trovão e 2 milhões de reais

0: as áreas de educação e também infraestrutura. A expectativa é de que a obra proporcione melhores condições de tráfego, facilite o deslocamento entre as comunidades e também impulsione o crescimento de Pescaria Brava. Bom, Lucas Marques chegando, Secretaria de Cultura, detalha a reabertura do Arquivo Histórico de Tubarão e afirma que obras para transformar Paço Municipal em Vila Cultural devem começar ainda este ano.
1: Saudações a você que acompanha a programação da Rádio Tubá. Dessa vez, a nossa pauta fala sobre história. A história aqui do nosso município de Tubarão, a Cidade Azul, que está registrada, que tem muitos capítulos contados no nosso arquivo histórico. Ele que veio passando por um retrabalho, por um cuidado mais atencioso nos últimos meses e agora está reaberto para a visitação, as visitas muitas vezes escolares e também para pesquisas. Pessoal que utiliza para os seus trabalhos de faculdade, para o TCC, o Arquivo Histórico de Tubarão está novamente aberto para visitações. Sobre este assunto, a gente conversa agora com o presidente da Fundação Municipal de Cultura, Alisson Oliveira. Ele fala sobre este processo e o cuidado que vem sendo trabalhado em cima do Arquivo Histórico aqui de Tubarão. Alisson, obrigado pela disponibilidade e por atender a Rádio Tubá. Como é que tá por aí? Tudo bem?
2: Opa, Lucas, bom dia. É um grande privilégio, uma honra estar aqui na Rádio Tubá para esses queridos ouvintes, para toda a equipe, falando de cultura e falando, né, trazendo uma novidade boa, né, para o município, que é novamente, né, o acesso às pesquisas, ao prédio, né, histórico do Arquivo Histórico de Tubarão, Amadio Vitoretti. Então, é um motivo de muita felicidade a gente estar fazendo esse anúncio, né, que as pesquisas voltaram e que agora já é possível ir em loco ao arquivo para fazer sua pesquisa, seu momento, né, de historiador aqui no município de Tubarão.
1: Secretário, eu lembro que lá no começo da gestão do prefeito Sorato, as notícias não eram boas com relação ao arquivo. Havia uma dificuldade até física ali de goteiras, de estrutura que estava um pouco deteriorada. Como é que está sendo feito esse cuidado e como é que foi chego a este ponto onde agora é possível novamente visitar o arquivo?
2: Então, Lucas, desde os primeiros dias, né, da nossa gestão, o prefeito Sorato, vice Denis, eles tinham essa preocupação com o prédio da antiga rodoviária, né? Um prédio histórico, né? Onde é a nossa estação da Piedade, né? Localizado no coração da cidade, e o arquivo, ele tá localizado no segundo andar desse prédio e imediatamente embaixo do telhado, né? O que acontece é que quando a gente assumiu essa gestão, realmente o telhado encontrava-se num estado, né, de um pouco deteriorado, com gotejamentos, com muitas infiltrações, problemas no reboco, que tem um parapeito lá, né, por conta da arquitetura histórica, que está soltando ainda fagulhas, né, de reboco para dentro das telhas, e isso ocasionando ali buracos e acúmulo de água. Então, foi criado um plano, né, uma gestão de risco. Ano passado, realizamos ali 4 ou 5 intervenções, né, paliativas no telhado, mas restando um insucesso, dado a grandeza da deteriorização, dos buracos, enfim. E no início desse ano, nós conseguimos solucionar parte do problema. Ainda não está completo, né? O prédio todo da rodoviária antiga, ele vai receber uma grande reforma de cima a baixo, ele vai ser totalmente revitalizado, né? Mas por enquanto nós conseguimos estancar parte do problema, possibilitando essa reabertura, né? A gente sabe que o processo de restauração de um prédio histórico, ele leva algum tempo, não é feito da noite para o dia, mas pelo apelo da população, estamos muito atentos ao que o cidadão tubaronense demanda, o que ele precisa. Nós percebemos realmente que não dava para deixar esse espaço privado, né? Sem acessibilidade para pesquisa, para o pessoal que está

0: terminando ali seu TCC, para as próprias escolas, né? Então a gente reabriu de forma parcial, com agendamento, tanto para pesquisa quanto para receber escolas, né, e grupos. É claro que não em grande quantidade, a gente consegue receber grupos até 25 pessoas, mas com agendamento. Então estamos muito felizes de ter dado mais esse passo, né, tentando solucionar esse problema e entregando para a população esse acervo novamente, que é fantástico, é muito rico. O arquivo histórico, ele é um dos maiores, né, do sul de Santa Catarina, o mais bem organizado, e a gente merece, né, dar esse respeito, precisa dar esse respeito ao grande historiador que leva o nome do arquivo, que é o seu Amadio Vitoretti, né?
1: Secretário, e como é que está sendo feito esse trabalho lá dentro? Quem é que trabalha hoje no cuidado com esse registro histórico do município de Tubarão? Quem vai guiar, digamos assim, essas pessoas que buscarem agora o arquivo histórico para fazer a sua pesquisa?
0: Sim, temos três servidores, né, que trabalham lá. Uma servidora efetiva, uma servidora de carreira, que é a Márcia Ingrácio. Hoje ela faz o papel da arquivista, né? Embora o arquivo histórico, ele precise, assim como o Museu Vila Zumblick, se adequar à legislação, né, do arquivismo, que prevê os cargos específicos do arquivo, né, que é arquivista, restaurador, tem toda uma legislação que rege esses cargos, e a gente num futuro muito próximo vai abrir concurso público, né, para ocupar esses cargos, para ocupação desses cargos. Mas por enquanto, como arquivista, temos a Márcia, que é uma servidora de carreira. Então ela está lá no período da manhã, a partir das 7 da manhã, realizando um trabalho interno, né, de organização do acervo. E o arquivo, ele se abre para a população, né? Ele está aberto à população a partir das 13 horas, né, nos dias úteis, das 13 às 19 horas, e lá aí contamos com um reforço na equipe, que é a nossa diretora de patrimônio, que é a Andréa Zumblick, né, que é a diretora de patrimônio tanto do arquivo histórico quanto do Museu Vila Zumblick, e do servidor também, que é o Edésio, que está lá para dar todo o apoio, para receber. E quando a gente recebe visita, como na semana passada recebemos uma escola, né, de Nova Veneza, foi um sucesso, vem crianças, tudo, a gente sempre desloca algum servidor a mais para dar esse apoio, né? Então temos uma equipe a priori de 3 pessoas trabalhando lá de forma integral para atender melhor a população de Tubarão.
1: Secretário, eu, de curioso, já fiz algumas buscas, já perguntei até às servidoras algumas questões lá do arquivo, mas de maneira geral, qual é o período histórico, quais são aí essas histórias que estão contadas, que estão registradas no nosso arquivo aqui de Tubarão, que a pessoa consegue mergulhar e entender mais aqui da nossa cidade, o que está salvo lá nesse nosso arquivo?
0: Sim, o arquivo, os documentos mais antigos, né, que constam lá no arquivo, datam de 1878, né? O arquivo, ele começou oficialmente, ele foi inaugurado oficialmente no ano de 1990, né? Mas ele começou a ser organizado ali em 86. E são documentos, ele iniciou com um trabalho de pesquisa, né, do professor Amadio Vitoretti, que buscava, e a gente recebeu documentos dos cartórios de Tubarão, né? Logo começamos a receber os jornais impressos, fotos, documentos, inclusive documentos históricos, por exemplo, chama registro, né, da escravatura, documentos de compra e venda de escravos, documentos públicos da prefeitura de Tubarão, da história dos prefeitos, dos atos realizados. das entidades, né, das grandes entidades de Tubarão, como a Lira Tubaronense, documentado lá em fotos, em documentos históricos, e tudo isso acessível, né, de uma forma organizada a toda a população e a todos os pesquisadores, dado que a gente recebe muita visita de fora, né, do município de Tubarão, muito da Murel e também de fora da Murel, pesquisadores, que o arquivo histórico de Tubarão, ele é muito famoso no estado todo, né? Então, são documentos bem organizados, higienizados, alguns não podem ser manuseados com a mão, né? Então precisa ter o equipamento com luva, não pode fotografar alguns documentos por conta da fragilidade do papel ali, mas está lá acessível para pesquisa, e isso é motivo de orgulho, né, para todos os tubaronenses.
1: Legal esse registro do nosso arquivo histórico. E, secretário, se alguém quiser contribuir, alguém tem uma peça da história, tem um documento guardado em casa, tem até algum objeto que conte um pouco da história aqui de Tubarão e da nossa região, é possível contribuir com o acervo do arquivo aqui de Tubarão?
0: Sim, Lucas. Iniciamos essa semana uma campanha, né, para novamente começar a abastecer o acervo histórico, né, do arquivo, porque do falecimento do seu Amádio até hoje, ele pouco foi renovado, né? Então a gente está buscando realmente famílias que têm documentos, fotos, inclusive das. Lá tem um registro muito precioso dos alagamentos, das enchentes de Tubarão, né? Como base de estudo, até recebemos um documento muito legal de apresentação em slides da Proteção e Defesa Civil. Então aqui meu agradecimento ao secretário Rafael Marques, né? E cedeu esse documento para a gente poder mostrar à população, aos pesquisadores, mas a gente precisa ter um registro mais fiel das enchentes recentes, né? E de alguns atos históricos do município recente. Então, quem tem seu documento, sua foto e tem o interesse de doar pro arquivo histórico, a doação ela pode ser agendada, né? Para que passe pelo crivo, né, dos nossos pesquisadores, dos nossos arquivistas, pelo telefone que é o 3621-9876, 3621-9876, ou pelo e-mail arquivopublico@tubarão.sc.gov.br. Inclusive, Lucas, esses contatos são os mesmos contatos para o pesquisador, né, para o simpatizante, para aquele que quer ir ao arquivo histórico poder agendar sua visita e a sua pesquisa.
1: Muito legal esse trabalho e novamente aberto à visitação do público o arquivo histórico de Tubarão. O secretário comentou um pouquinho sobre o prédio da rodoviária antiga que deve passar por um retrabalho, uma reforma grande em pouco tempo. A ideia, secretário, é que nesta reforma o arquivo continue por ali, mas num espaço melhor, num espaço reformado, ou que ele ocupe um outro espaço e a rodoviária seja utilizada de uma outra forma? Como é que está esse planejamento?
0: Então, um dos planos iniciais para o prédio da antiga rodoviária é transformar aquele prédio todo num centro de saúde central, né? No posto de saúde central, que hoje ele se encontra na rua Altamiro Guimarães, e ali a prefeitura paga aluguel, o prédio não tá nas melhores condições físicas também. Então, a priori, o projeto é a reforma total do prédio da antiga rodoviária, e esse posto de saúde sairia da Altamiro Guimarães e ocuparia esse prédio histórico ali, né, na antiga rodoviária. A Fundação de Cultura, juntamente com o Corpo de Engenheiros, né, do Urbanismo, e obviamente com o apoio ali e a supervisão do prefeito Sorato do Vice-Denis, estamos criando no antigo Paço Municipal a Vila Cultural, né, na antiga Vila dos Engenheiros. Então, duas das seis casas já estão começando o processo licitatório para grande reforma daquele espaço e vamos transformar numa vila cultural e gastronômica para toda a população poder utilizar, né? E ter ali acesso à cultura, à gastronomia, a feiras, a intervenções artísticas. E a ideia é que assim que a gente realiza essa reforma, uma daquelas casas seja para abrigar o arquivo histórico. Aí sim, com acessibilidade, dado que aonde ele se encontra hoje não tem acessibilidade para cadeirante, né, para portadores de necessidades especiais, porque tem que subir uma escada muito íngreme. Então, ali nas casinhas ali da antiga do Paço Municipal, a gente consegue colocar rampa, consegue facilitar o acesso. Como ela vai ser totalmente reformada, vai ser climatizada, vai ter um ambiente mais aconchegante para receber, né, os pesquisadores. E da mesma forma, estamos preparando também uma das casas para receber a biblioteca Olavo Bilac, que hoje se encontra ainda dentro da estrutura do Museu Willis Umblick. Com a grande reforma do museu, a biblioteca acaba saindo de dentro do museu e também indo para a Vila Cultural. Então, é esse grande projeto, né, sem precedentes aqui para o município de Tubarão, está sendo realizado, já estamos trabalhando nisso e o objetivo é bem servir a toda a população com um lugar agradável, com um lugar aconchegante de pesquisa, né? E também com acessibilidade.
1: Secretário, pelo que eu ouço você falar, este trabalho da Vila Cultural, onde era o Paço Municipal, é uma obra talvez mais próxima do que essa da rodoviária antiga até a do Museu Willis Umblick. É algo mais, dá para dizer, próximos meses, ano que vem? Dá para trabalhar com prazo já?
0: Então, a gente tem trabalhado, né, para que as licitações, elas. Claro que agora a gente entra também no período eleitoral e é preciso tomar os cuidados ali, né? O que a Justiça Eleitoral nos propõe, mas a gente, ali a Vila Cultural, a tendência é que já comece esse ano. A rodoviária antiga também comece esse ano. E o Museu Willis Umblick, a gente ainda está na dependência da captação de recurso, porque exige ali um certo investimento que nesse momento está fora do alcance dos recursos próprios da Fundação de Cultura, mas que estamos trabalhando com muita seriedade na captação desses recursos através de lei de incentivo, né, da Lei Rouanet. Então, periodicamente temos agendado reuniões com grandes conglomerados empresariais, com autarquias, para a gente ter esse aporte financeiro e começar o projeto, né? Já temos uma ideia do projeto arquitetônico, mas ainda falta alguns detalhes e em breve eu acredito que o museu demora obviamente um pouquinho mais, mas com mais celeridade ali a Vila Cultural e a rodoviária antiga entrando nesse cronograma de reformas mais recentes, né?
1: Importante, viu? E imagino que o sorriso de orelha a orelha do secretário, porque são obras de cultura, né? Principalmente a Vila Cultural.
0: É verdade. É
1: uma coisa que dá para dizer sem precedentes aqui em Tubarão, uma obra desse tamanho com foco na cultura, né, secretário?
0: É verdade. Tu sabes, Lucas, que a gente concluindo essa Vila Cultural, a gente realmente entra para a história como a maior estrutura de fundação de cultura do estado de Santa Catarina, né? Não existe uma vila cultural que integre todos as setoriais de cultura, que integre uma casa própria para as entidades, né, poderem usar como ensaios de coral, a própria sede da Academia Tubaronense de Letras e outras entidades que, em forma de cowork, assim, poderão usar uma das casas, a recriação, né, ali no prédio do gabinete, onde vai ocupar o centro administrativo da Fundação de Cultura, do gabinete do primeiro prefeito, então, algo que vai ficar uma espécie de museu, né, da prefeitura. Ali com uma recriação do gabinete do primeiro prefeito, outras atividades, feiras permanentes de artesanato, de cultura, intervenções teatrais. Então, estamos muito felizes, né, de sermos contemporâneos dessa grande obra que só eleva, né, a autoestima do cidadão tubaronense, a nossa identidade cultural e em uma entrega de excelência, né, a todo tubaronense, ao setor cultural que tanto merece, a gente tem um potencial gigante, e eu como artista também eu fico muito feliz, porque com certeza aquele centro administrativo que hoje vai se transformar na Vila Cultural vai ser bem utilizado por todo cidadão tubaronense.
1: Muito bem. Secretário, sobre todos os assuntos que abordamos, as obras, a reabertura do Arquivo Histórico de Tubarão, a possível contribuição também da população para reforçar esse registro histórico, algum ponto que não foi abordado e você gostaria de trazer à audiência da Rádio Tubá, microfone à sua disposição.
0: Então, acho que a gente esgotou, né, a priori os assuntos, mas uma coisa que é importante ressaltar, sabe, Lucas, é que tudo isso está sendo construído também com a participação do cidadão, né? Através do Conselho Municipal de Cultura, as reuniões são feitas na sede da Fundação de Cultura e, por exemplo, essa semana realizamos uma oitiva pública. Estamos sempre abertos a ouvir, né, a demanda do cidadão tubaronense, do setor cultural, enfim, né, do público que recebe essa cultura, que recebe esses eventos, para que possamos realmente trabalhar não num copia e cola, né? Não estamos modelando, estamos realmente sendo originais e adaptando toda a nossa política pública de cultura para a realidade do tubaronense. Então é algo pensado na demanda, na necessidade do tubaronense, e claro que não somos perfeitos, estamos ainda construindo, né? Mas toda opinião é bem-vinda, temos lá um processo bem democrático, né? Então isso também é muito legal a gente falar aqui para todos os ouvintes da Rádio Tubá, porque essa construção, ela é pensada, assim como foi feito o Plano Municipal de Cultura, para demanda exclusiva de Tubarão, né? Então não é algo que a gente viu em outra cidade, não, a gente quer criar o que é nosso, valorizar o que é nosso, porque Tubarão tem muito potencial, é uma cidade fantástica, linda e que merece toda essa seriedade no trabalho da Fundação de Cultura.
1: Muito bem, Alisson, obrigado pela atenção, pelas informações, pela conversa aqui na Rádio Tubá. Um abraço, viu?
0: Lucas, muito obrigado, obrigada a toda a equipe e ouvintes da Rádio Tubá, e a gente está sempre à disposição aqui. Obrigado mais uma vez pela oportunidade. Um grande abraço.
1: Show de bola. Conversamos com o diretor da Fundação Municipal de Cultura aqui de Tubarão, tratando de assuntos importantes. O primeiro deles, a reabertura do Arquivo Histórico de Tubarão, que agora está aberto a visitações agendadas. Ele que fica ali na rodoviária antiga, aqui na região central. Também já abordamos outros assuntos, como obras, a Vila Cultural, que está aí no panorama, também a obra da antiga rodoviária, o Museu Viliz Umblick. Temos assuntos interessantes e o reforço na cultura aqui no município de Tubarão, falando com o secretário Alisson Oliveira. Informações que você ouviu aqui na reportagem da Tubá.
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3: Ok, as informações foram repassadas pela Cíntia. Atendimentos adultos na emergência foram 157, no pronto atendimento 29. Atendimentos pediátricos na emergência 54 e no pronto atendimento 7. Nascimentos foram 8, 4 meninos e 4 meninas. E nenhum óbito, felizmente, foi registrado nas últimas horas.
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3: Vamos então com as ocorrências do setor policial do fim de semana, iniciando com uma ocorrência de tráfico de drogas, bairro Campestre, em Tubarão, na sexta-feira, às 11:51 da manhã. A Polícia Militar apreendeu dois adolescentes suspeitos de tráfico de drogas no bairro Campestre. Na abordagem, foram apreendidos 63,5 gramas de substância análoga à maconha, 7,8 gramas de substância análoga à cocaína, R$ 462 em dinheiro e dois celulares. Os adolescentes e os materiais apreendidos foram encaminhados à Delegacia de Polícia Civil para os procedimentos cabíveis. Roubo no centro em Laguna, no sábado pela madrugada, 1h. A Polícia Militar foi acionada pelo Copom para atender uma ocorrência de roubo no centro em Laguna. No local, o homem de 43 anos foi flagrado com fios, pedaços de cobre e outros objetos subtraídos de um estabelecimento. Segundo o relato, ao ser surpreendido, o suspeito teria utilizado uma arma branca para ameaçar a vítima e tentar fugir, mas foi contido até a chegada da guarnição. Ele foi encaminhado à Delegacia de Polícia Civil, junto com os materiais recuperados, para os procedimentos cabíveis. Roubo de veículo, bairro Revoredo, em Tubarão, sábado às 9h54 da manhã. A Polícia Militar foi acionada via Copom para atender uma ocorrência de tentativa de roubo em um estabelecimento localizado no bairro Revoredo. No local, um homem de 34 anos já havia sido contido por seguranças após tentar subtrair um veículo e abordar uma vítima exigindo dinheiro e as chaves do automóvel. Durante a abordagem, os policiais identificaram que o suspeito possuía as mesmas características repassadas por outra guarnição que atendia minutos antes a um roubo de veículo ocorrido na cidade. Em diligências, o automóvel roubado foi localizado abandonado às margens da BR-101, juntamente com os pertences da vítima, que foram recuperados e restituídos. Nas proximidades da abordagem, também foram encontradas as chaves do veículo e outros objetos relacionados à ocorrência. O homem foi preso em flagrante e encaminhado à Delegacia de Polícia, juntamente com o veículo recuperado, para os procedimentos legais cabíveis. Ocorrência de tráfico de drogas, bairro Campestre, em Tubarão, sábado às 10h17 da noite. Durante rondas, no bairro Campestre, policiais militares realizaram buscas num local conhecido por recorrentes ocorrências relacionadas ao tráfico de drogas. Na entrada de um beco foi localizado um invólucro sob uma pedra contendo aproximadamente 44 gramas de cocaína, 27 gramas de maconha e R$ 152. Apesar das diligências realizadas, nenhum suspeito foi localizado ou identificado. Todo o material apreendido foi encaminhado para os procedimentos cabíveis. Dirigir sob efeito de álcool, bairro Ilhota, Pedras Grandes, sábado à noite, às 9h20. Durante patrulhamento no bairro Ilhota, em Pedras Grandes, a Polícia Militar abordou um veículo que transitava de forma irregular pela rodovia, alternando entre o acostamento e a pista contrária. O condutor, um homem de 56 anos, apresentava sinais visíveis de alteração da capacidade psicomotora, como fala arrastada, dificuldade de equilíbrio e odor etílico, além de informar aos policiais que havia ingerido bebida alcoólica. O teste do etilômetro foi oferecido, porém recusado pelo motorista. Diante dos sinais constatados, foi dada voz de prisão ao condutor, que foi encaminhado à central de plantão policial para os procedimentos legais cabíveis. O veículo foi removido ao pátio pela Polícia Militar Rodoviária. Receptação no bairro Esperança, Laguna, ontem às 4h15 da tarde. A Polícia Militar prendeu um homem de 42 anos por suspeita de receptação na tarde deste domingo no bairro Esperança, em Laguna. Durante rondas, a guarnição realizou abordagem após identificar a atitude suspeita do homem. Na busca pessoal e na verificação dos pertences foram localizados 8 aparelhos celulares, sem que o abordado apresentasse documentação que comprovasse a origem lícita dos objetos. Questionado, ele informou que havia encontrado alguns aparelhos e adquirido outros, porém não soube informar a procedência. diante das circunstâncias, recebeu voz de prisão pelo crime de receptação e foi encaminhado à delegacia de polícia, junto com os aparelhos celulares apreendidos, para os procedimentos legais. Ocorrência de furto, bairro Centro, em Capivari de Baixo, ontem às 7:11 da noite. A Polícia Militar de Santa Catarina atendeu na noite deste domingo uma ocorrência de furto no bairro Centro, em Capivari de Baixo. Após ser acionada via Copom, a guarnição constatou que a ocorrência teve origem no reconhecimento pela vítima de um jovem de 18 anos que estaria de posse de objetos furtados de sua casa no dia anterior. Durante a abordagem, o suspeito confessou ter praticado furto e indicou o local onde havia deixado um dos aparelhos celulares subtraídos. A guarnição recuperou todos os bens da vítima, que foram restituídos, e também localizou outros dois aparelhos celulares sem comprovação de procedência, os quais foram apreendidos para apuração da origem. A ocorrência foi registrada e os objetos apreendidos foram encaminhados para as providências cabíveis. Um adolescente de 13 anos foi transferido de helicóptero para Florianópolis após sofrer um atropelamento na tarde de sexta-feira em Praia Grande, no extremo sul do estado. A equipe do SAER SAMU Aeromédico foi acionada por volta às 17:30 para realizar a transferência do garoto, que deu entrada inicialmente no Hospital Nossa Senhora de Fátima. O jovem foi levado ao hospital pela ambulância do município, inconsciente e com suspeita de traumatismo crânioencefálico. Após avaliação médica, a central SAMU determinou o envio de uma unidade de suporte avançado que fez o transporte terrestre até o Hospital Dom Joaquim Sombrio para realização de uma tomografia de crânio. O exame confirmou presença de sangramento cerebral, tornando necessária a transferência imediata para uma unidade de referência em atendimento pediátrico. Diante do quadro, o helicóptero do SAER SAMU Aeromédico foi até Sombrio, onde embarcou o adolescente e o transportou ao Hospital Infantil Joana de Gusmão, em Florianópolis, para tratamento especializado. Até o momento, não foram divulgadas informações sobre as circunstâncias do atropelamento, nem sobre o estado de saúde atualizado do adolescente. Ocorrência de tentativa de homicídio mobilizou a Polícia Militar e o Corpo de Bombeiros Militar no bairro Caçador, em Capivari de Baixo. Um homem de 34 anos foi encontrado ferido após ser atingido por um golpe de faca na região do tórax. Inicialmente, a Polícia Militar foi acionada para atender uma ocorrência de vias de fato. No entanto, ao chegar no endereço informado, os policiais constataram que a situação era mais grave. A vítima estava caída no pátio de uma residência, apresentando um ferimento causado por arma branca. O Corpo de Bombeiros Militar realizou os primeiros atendimentos no local e encaminhou o homem ao hospital para avaliação médica e continuidade do tratamento. Durante o atendimento, a vítima conseguiu informar os policiais a identidade do homem apontado como autor da agressão. Com base nas informações repassadas, a Polícia Militar realizou buscas nas proximidades na tentativa de localizar o suspeito, mas não foi encontrado. A Polícia Civil está apurando as circunstâncias da ocorrência e a identificação da motivação do crime também. Bom, foram estas as informações do setor policial do fim de semana aqui no Show do Rádio.
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3: Bom, agora são 7:52, 13 graus e a temperatura neste momento aqui em Tubarão. Intervalo comercial e eu volto na sequência com mais informações. atendendo a pedidos, o Lojão Santo Antônio de Tubarão continua com as promoções de inverno. 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
7: O mundo do futebol celebra o que deve ser a maior edição de um Mundial de Seleções jamais visto. A Copa de 2026 promete grandiosidade e ineditismos. Pela primeira vez, três países dividem a sede do evento, espalhadas por 16 cidades no México, Estados Unidos e Canadá. Também pela primeira vez, 48 seleções vão disputar a taça em um formato inédito. Serão 104 jogos até a disputa pelo sonhado troféu, com direito ao pontapé inicial no lendário estádio Azteca da Cidade do México, onde Pelé e Maradona fizeram história. França e Espanha dividem o favoritismo para levantar a Copa, de acordo com os palpites dos apostadores. E a expectativa dos brasileiros é de buscar a inédita sexta taça, conquista que não vem desde 2002.
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3: Ok, de volta agora, 7:56. Vamos à previsão do tempo com Daniel Panobianco.
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12: A semana começa com maior cobertura de nebulosidade em partes do estado devido ao deslocamento de uma frente fria. Em algumas cidades, principalmente da porção oeste, houve registro de chuva nas últimas horas e ao longo do dia de hoje, em algumas cidades aqui da nossa região, pode chover também. Temperaturas seguem baixas e aquela sensação de frio. Amanhã o ar polar mais seco avança com mais força, limpando a atmosfera e mantendo o ar mais gelado. Temperatura máxima hoje prevista de 20 graus e mínima na próxima madrugada de 9 graus em Águas Mornas, Anitápolis, Araranguá, Armazém, Braço do Norte e Tubarão. Daniel Panobianco, da agência PD Radar, com exclusividade para Tubá FM.
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3: Ok, agora 7:58. PIS/PASEP em julho 2026. Saiba quando o abono fica disponível e quem será contemplado. Detalhes agora com Giovanni Martins.
13: Previsto no artigo 239 da Constituição Federal, o PIS/PASEP é um abono salarial pago anualmente pelo governo no valor de até um salário mínimo. Em julho, ele cairá no dia 15, quarta-feira, para trabalhadores nascidos em setembro e outubro. Funciona como um complemento de renda para trabalhadores que exerceram atividade no ano base, sempre referente a 2 anos antes do pagamento e que atendem aos requisitos estabelecidos pelo Ministério do Trabalho e Emprego. Para ter acesso ao PIS/PASEP em 2026, o funcionário deve ter recebido no ano base 2024 remuneração média mensal de até R$ 2.765,93, o equivalente a 2 salários mínimos vigentes naquele período, e ter trabalhado com carteira assinada ou como servidor público por pelo menos 30 dias. As datas dos pagamentos seguem um calendário definido pelo Conselho Deliberativo do Fundo de Amparo ao Trabalhador. Com início em fevereiro, os repasses se estenderão até 15 de agosto de 2026 e poderão ser sacados até o último dia útil bancário do ano, em 31 de dezembro. O programa do abono salarial é dividido em 2 modalidades. O PIS, destinado aos trabalhadores da iniciativa privada e pago pela Caixa Econômica Federal, e o PASEP, voltado aos servidores públicos e pago pelo Banco do Brasil. Ambos possuem o mesmo valor e as mesmas regras de elegibilidade. Para ter direito ao benefício, é necessário que o colaborador tenha, ao longo de 2024, recebido remuneração média mensal de até R$ 2.765,93, trabalhado com carteira assinada ou em servidores públicos por pelo menos 30 dias, mantido cadastro PIS/PASEP há no mínimo 5 anos, tido seus dados corretamente informados pelo empregador no E-Social ou na RAIS. O valor do ano salarial é proporcional ao tempo de contribuição no ano base 2024, podendo chegar ao máximo de R$ 1.621. Para o cálculo, o salário mínimo do ano de pagamento é dividido por 12 e o resultado é multiplicado pelo número de meses trabalhados, considerando como mês completo aquele que houve pelo menos 15 dias de atividade. Tanto para o PIS quanto para o PASEP, o calendário é organizado conforme o mês de nascimento do trabalhador, não pelo número do PIS ou tempo de cadastro. Nascidos em janeiro já estão recebendo desde 15 de fevereiro. Nascidos em fevereiro já estão recebendo desde 15 de março. Março e abril já estão recebendo desde 15 de abril, maio e junho já estão recebendo desde 15 de maio, julho e agosto desde 15 de junho, nascidos em setembro e outubro recebe dia 15 de julho, nascidos em novembro e dezembro a partir de 15 de agosto. O PIS/PASEP é depositado automaticamente na conta do trabalhador no banco responsável pelo pagamento. Caso o beneficiário não possua conta, há outras formas de recebimento. PIS, Caixa Econômica Federal, crédito em conta corrente, poupança ou conta digital da Caixa, crédito por meio do aplicativo Caixa Tem, depósito em conta poupança social digital, aberta automaticamente pela Caixa. PASEP, Banco do Brasil, crédito em conta corrente, transferência via TED ou PIX, depósito identificado para correntistas de outras instituições financeiras. Repórter Giovanni Martins.
3: Ok, valeu, Giovanni Martins. Agora 8:02. Bom, neste sábado, no Entrevista Tubá, o Haroldo Silva Oldura, que daqui a pouco estará aqui no Papo Reto, vamos repercutir mais ainda essa questão aqui, ó. Ele recebeu a Maristela Francisco, pré-candidata a deputada estadual pelo Partido dos Trabalhadores e outros membros do partido também, conversando aí sobre vários assuntos. Em dado momento, chegou-se ao assunto do projeto da deputada federal Giovanna de Sá de readequação da linha da APA da Baleia Franca, tá? Fica aqui o convite agora e peço a você que tem a sua casinha aí, que está preocupado, de repente você que está sem energia na sua casa, você que é de Jaguaruna, você que é de Laguna, enfim, você que é dessas regiões que são afetadas, né? Que são mais de 50 mil famílias, aumente aí o volume do seu rádio, escute com atenção o posicionamento então da Maristela Francisco, repito, pré-candidata a deputada estadual pelo Partido dos Trabalhadores, em relação a esse projeto, importante projeto, sobre a readequação da linha da APA da Baleia Franca, um trecho então desse programa de sábado. A gente comenta brevemente depois e no Papo Reto, enfim, a gente volta ao assunto. Vamos ouvir.
14: Ô Maristela, eu entrevistei ontem aqui no Papo Reto, intercalei, eu e o Bruno Vandrese, a questão da Giovanna de Sá.
15: Acompanhei também.
14: E aí, a Giovanna de Sá, queira ou não queira, todos os deputados têm uma bandeira. Tem uma bandeira. E ela pegou a bandeira da APA da Baleia Franca. Tem os prós e os contras. E ela conseguiu um requerimento de urgência, que significa que agora vai direto para o plenário, não passa em comissões, e o plenário que vai decidir, enfim, vai para o presidente, veta, volta e assim vai. Ontem ela colocou isso e teve dois votos de Santa Catarina contrário, que foi o Pedro Quizai, se eu não me engano,
15: isso,
14: e a Ana Paula, se eu não me engano, foram dois votos contrários.
15: Tinha que ser.
14: E o restante todos favoráveis. O Agnaldo Felipe esteve aqui também, certo? A senhora ouviu o programa?
15: Ouvi.
14: Por favor, eu queria ouvi-la também, a sua opinião.
15: Então vamos lá. Vamos falar de várias coisas sobre essa vinda de Giovanna aqui com o Agnaldo. Vamos começar pelo Agnaldo, que é o problema menor da história. Dizer pro Agnaldo Felipe, o prefeito de Pedras Grandes, que ele ontem nos chamou, nós progressistas, nós do campo democrático, de esquerdopatas.
14: A senhora está falando do prefeito Agnaldo.
15: Do prefeito
14: Agnaldo. Tem gravação aqui.
15: Mas assim, para o Agnaldo, meu querido, esquerdopatia está se referindo a alguma coisa que é uma doença ideológica, mas eu quero dizer para você, meu querido, você me segue no Instagram, que pelo menos a gente, os esquerdopatas, não estão rezando para pneu nem bebendo detergente. Eu acho que isso já fala um bocado da nossa sanidade mental. Então, Agnaldo, sem lacração, porque isso não vai ajudar a resolver coisa nenhuma na política da nossa região. Eu acho que você pode mais. Quanto a Giovanna, o problema da APA da Baleia Franca, isso se iniciou no ano 2000. A partir das fiscalizações do ICMBio, e ela falou mil vezes ICMBio aqui ontem, só que a maioria da nossa população não sabe o que é o ICMBio. O ICMBio é o Instituto Chico Mendes, né, que faz o cuidado, a fiscalização da biodiversidade animal, vegetal. Por isso que é uma sigla, ICMBio. E ela bateu muito no ICMBio ontem, dizendo que demorava muito para o ICMBio dar respostas quando era demandado sobre fiscalizações. Só que, por exemplo, as fiscalizações dessas áreas de preservação da APA da Baleia Franca começaram ali em 2011 até 2014 e, por consequência, começou uma enxurrada de processos judiciais. Até então, ela que é deputada, está querendo pleitear o quarto mandato dela, ela nunca tomou noção, nunca tomou tento do problema da APA da Baleia Franca. De repente, depois de 2023, quando começaram a vir as sentenças judiciais sobre essas demandas, principalmente de imóveis caros, de alto padrão, do nada ela começou a se interessar pelo problema da APA da Baleia Franca. Ela disse que as pessoas vieram atrás dela e não foi ela que foi atrás das pessoas. É claro que foram atrás dela. Foram pessoas com dinheiro no bolso, com imóveis caros, que começaram a ir atrás da deputada para falar da demolição, principalmente, desses imóveis. Só que ela falou coisas absolutamente mentirosas aqui ontem no programa, né? E eu vou dizer uma coisa assim que eu achei... Eu quase que fiquei envergonhada por ela ser uma figura pública, uma deputada que está querendo ir para o quarto mandato, e ela fica o tempo todo, batendo na tecla. É porque a baleia fica lá na água e a APA está afetando a terra. Minha querida deputada, né? E olha o povo que nos escuta, é óbvio que a baleia fica lá na água. Mas é importante esclarecer para a população que a APA da Baleia Franca é como se fosse um guarda-chuva de proteção do ecossistema. É o ecossistema da APA da Baleia Franca envolve dunas, restingas, manguezais, os butiazais, enfim, todo o sistema que envolve as pequenas lagoas do entorno da orla do mar. A orla do mar, ela é toda afetada pela água, pela fauna e pela flora que está no entorno. E as características que ela disse, não, mas por que que de Florianópolis até chegar ali em Imbituba é reto acompanhando o mar, e depois chega em Imbituba, Laguna e Jaguaruna, avança cerca de 30 e poucos hectares de terra. Avança por causa do ecossistema, por causa das características geográficas desses municípios. Ela esqueceu de dizer isso. Não, ela não esqueceu, ela sabe disso. Faltou um pouco de boa vontade ética dela para contar a realidade sobre a APA da Baleia Franca. E é claro que o Pedro Kizai e a Ana Paula Lima iriam votar contra o que a deputada está fazendo. Porque, em última instância, o que que ela quer? Ela quer que se remova a proteção ambiental que é feita pelo ICMBio, né? Que se tire do processo, por isso ela pediu urgência no Congresso, para tirar o processo de discussão das comissões, porque a maioria que votou a favor do projeto dela não está aqui, não mora aqui, não conhece o problema. Como nós que moramos aqui, como eu que participei dessas audiências, eu estive nessas audiências públicas, eu estive em Imbituba, eu participei de todo esse negócio acompanhando. E eu não vi. E eu quero que ela venha mostrar para qualquer um de nós, ela deu entrevista aqui em várias outras rádios em Tubarão ontem, ela mostre quem é que é da população pobre, da população que precisa de luz, que teve casa demolida ou que teve qualquer situação lá. O que ocorre, e daí foi o Ministério Público Federal da nossa região que impediu que se continuasse colocando casas-luz em regiões onde a APA da Baleia Franca tem também misturada na mesma região as áreas de preservação permanente. Só que ninguém foi prejudicado. Teve lá em um lugar ou outro alguma mansão que foi desmontada. E eu te digo, Dura, tu que é daqui, tu que é um cara que chega no verão, vai pra praia como eu. O meu marido tem casa no Campo Bom, o Beto que tá aqui também. Nós somos praianos, gostamos de praia, de peixe. Mas dá uma olhada o que é a Praia da Teresa, por exemplo. Vai lá, dá uma olhada o que é o Farol de Santa Marta.
14: Ô Maristela, O bom jornalismo, ele se faz com contraditório muitas vezes, não com aquilo, com tudo que se concorda, mas há uma reparação a fazer em algumas coisas, que você pontuar algumas coisas que você coloca sobre essa questão da APA. Eu não posso somente ouvir diante de um problema que eu conheço há 3 anos e lembro da história de 2000, sabe? Os prefeitos não. Toda uma história que não compareceram, tal, e o ICMBio. Que eu acho que o ICMBio é importante dentro de um processo da biodiversidade, de uma série no Brasil inteiro, eu acho que é interessante. tá? Porque não pode ser a Lavonte, tá entendendo? E agora tem o seguinte, Maristela, tem alguns, primeiro não é casa de mansões, as destruições, não é casa de mansões, eu vi duas, três casas na Figueirinha, eu vi duas, três casas em qualquer lugar sendo destruída, que as pessoas estão com doença mental. Você que é especialista em doença mental, tem doutorado e tudo mais, tem que entender que essas pessoas, 50 mil famílias realmente sofrem diariamente, quem é do Campo Bom sabe disso. Por favor, agora não, peraí, agora é uma polêmica legal, o programa chegou num ponto legal. Eu acho que é uma bandeira que ela levantou, que até então ninguém levantou, certo? Primeiro ponto positivo é levantar, essa é a voz que eu tô falando dessas pessoas. Primeiro, na minha opinião, não é casas de mansões, não é. Aquela questão do Olavo Falquete, que é lá da praia da Galheta, o Olavo, te lembra? Sempre se dizia, destruíram a casa do Olavo 50 mil anos atrás, tá?
16: Era um caso muito diferente.
14: É um caso diferente, não era nem a questão da APA, né, desde aquela época.
16: Sim.
14: A questão da APA, da demarcação da APA, Camaricela, tem que estudar bem. Eu estudei bem, eu também fui em todas as audiências. O professor Gislano também foi. Ela faz um dente, justamente aqui, sim, na Jaguaruna. Sim. E ela prejudica o desenvolvimento.
15: Por quê?
14: Prejudica o turismo. E por quê? O que o ICMBio diz? Não, ela incentiva a expansão imobiliária. Ela incentiva tudo. Aí eu te pergunto, por que que de Imbituba até Balneário e Camboriú se constrói arranha-céus dentro do mar? Por que que se faz? Eu quero fazer uma defesa. Eu, fazendo o contraditório, o que a deputada fez politicamente foi o seguinte, que não é uma questão de justiça. Eu não condeno de maneira alguma o juiz que dá ação para destruir uma casa, seja mansão ou pequena, ou corte de luz da própria Celesc ou da Sergal, que fazem isso, estão fazendo isso quase diariamente. Eu não condeno o Ministério Público Federal, que realmente só obedece a lei, tá entendendo? Agora é uma questão política. E ela pegou essa questão política e levou para cima.
15: Pegou porque era conveniente para ela.
14: Mas não era conveniente porque é bandeira. É bandeira.
15: Sim, é bandeira conveniente.
14: Então, assim, quando falo com o presidente Lula, tem o pé de meia, bota lá dinheiro, dá com pau. Quando fala que o SUS é sensacional, quando eu vejo uma ex-primeira-dama de um presidente elogiar a questão dos surdos e mudos no Ministério da Educação, o que eu digo? O programa tá bom, nem tudo que esse pessoal tá falando conhece. Ele não conhece. Quando dizem que o presidente Lula vem aqui e foi homofóbico, foi não sei o que, que a gente não entrou nesse papo ainda.
15: Vai entrar.
14: Eu não aceito muitas questões do outro lado. Vou processar. É mais fácil, resume muito. Não é isso. E quantos deixou? Então, essa questão da APA, não, tá com vontade de falar, vem aqui, não, mas ele quer falar, vem cá. Programa aberto. Não, aqui, aí tu vai aparecer ali. Tem que aparecer. Ô, Maristela, a questão ali tem um dente, Maristela, da demarcação, estão brigando, a baleia, tá a preservação, tá tudo certo. Eles estão brigando, é pela demarcação que tem um dente no mapa que vai até depois de Campo Bom. Certo? É um dente. Ele entra tudo em aquelas casas que estão lá há 50 anos. Há 50 anos. Não, há 50 anos ninguém pode mais nada. Então, eu faço essa defesa e estou disposto ao contraditório. Pode falar.
17: Isso. Não, bom dia, Dura.
14: Bom, isso eu gosto, adoro.
17: Bom dia, Dura. Bom dia, Maristela. Bom dia, Matheus e o pessoal que está ouvindo em casa, né? Eu sou o Manuel, eu trabalho no Fora aqui em Tubarão. E eu tenho casa em Campo Bom desde 2015. E eu trabalhei muito tempo. Eu fui morar em Jaguaruna em 85, saí em 2005, depois voltei em 2015. Né? Eu vi o seu Lauro, que é meu amigo.
14: Seu Lauro.
17: O Lauro da Associação Moradora. E a gente debate muito com o seu Lauro. Né? Ele representa uma parte, uma ideia sobre desenvolvimento de Jaguaruna que é complicado. Nós, moradores de Campo Bom, que eu me considero morador de Campo Bom e morador de Jaguaruna, nós temos que preservar a nossa praia no sentido de atrair, inclusive, turismo.
14: Sim, claro.
17: O que está acontecendo com o Balneário Camboriú? Quem é, eu ia muito a Balneário Camboriú, mas não vou mais. Muita gente do Brasil inteiro não está indo mais, por quê? Estão construindo prédio muito alto, a própria praia faz, os prédios fazem sombra para a praia, eles têm que aterrar a praia para poder ter turismo, areia. Nós em Campo Bom ainda temos areia, nós ainda temos dunas, nós temos butiás, nós temos águas, e tem uma questão dura. Que a própria lei, a lei do REURB de 2017, todo mundo que estava até 2017, eu chamo de consolidação, área consolidada. As áreas consolidadas, elas têm que ser, até 2017, ela entra no REURB e a prefeitura municipal é que é responsável pela criação, pela...
14: Por que que a justiça está derrubando, então, está cortando luz?
17: Está cortando luz de gente que tem uma coisa, que é uma coisa que está consolidada. Está consolidada.
14: Mas se está consolidada, não tem que ir.
17: É, não, tem um processo dialético que eu digo, que é consolidando. O vizinho bota uma casa aqui, no último limite da duna, o outro vizinho bota do lado e ele cede a luz e vai consolidando. Então, área de consolidação consolidada é uma coisa, até 2017.
14: Há controvérsias nessa tua fala
17: não,
14: também.
17: Não, não é.
14: Eu gosto de falar dessa palavra controvérsia.
17: É, porque, adoro, tipo
14: assim, olha aqui, ó. O que está em questão é a demarcação. É o dente que foi feito de Laguna.
17: Não, não, não, não.
14: É a demarcação. Não,
17: não. Porque assim, ó. Deixa só concluir.
14: Não, eu adoro esse barato.
17: Tira a demarcação e deixa a lei ambiental. Tu vai penetrar nas dunas, vai penetrar na água de restinga, tu vai entrar nas águas.
14: Mas não é isso a questão que tá sendo discutida.
17: É.
14: Não é. Porque
17: a vez
14: construir em cima das dunas.
17: Vão continuar.
14: Eu concordo contigo. Construir em cima das dunas não precisa nem entrar na justiça. Passa o trator.
17: É casebre. Casebre.
14: Mas não é isso. Você onde mora? Aliás, onde você tá morando, que é no
17: eu moro
14: Campo Bom. No Campo Bom você é atingido.
17: É atingido, mas eu tenho.
14: Você gostaria de perder a sua casa?
17: Não, não, não sai casa nenhuma, Duna.
14: Como tá saindo?
17: Pela lei do REURB.
14: Tá saindo, eu tô enganado.
17: Não, eu tô enganado. Tá saindo não, aquelas que estão saindo além do limite. O que não sai
14: com. É isso.

0: barco rolar. Agora, para resolver, tem que ser política. Tem que ser na política, tem que ser no Congresso, porque é lei. O que é que está acontecendo? Ela entrou com requerimento. Não tem procuração para defendê-la, não. Eu defenderia o PT aqui, como estou defendendo ela também. Ela entrou com o requerimento do regime de urgência porque é a bandeira dela e do senador Espiridião Amin. Estão conseguindo, cara. A PGR teve aqui, o Messias teve aqui.
1: Não, o que saiu na decisão do Messias? O que está decidindo na decisão do Messias? Ele, todo o processo, a área da Baleia Franca, ela pode entrar no REURB, e a prefeitura municipal, ela pode reorganizar essas áreas. A responsabilidade, eu fui candidato a vereador em Jaguaruna.
0: Sim.
1: Eu conheço Jaguaruna.
0: Eu também,
1: né?
0: Algumas
1: eu
0: vezes,
1: conheço, mas... também como é que é feita a política há 50 anos em Jaguaruna, né? E o que é que faz? E a Maristela que está aqui, e eu que também que trabalho no judiciário, eu sei quantos processos tem de ocupação ilegal de gente importante, de gente que representa, inclusive, que é
0: tirar esse negócio de importante.
1: Não.
0: Mansão. Não é só mansão e não é só gente importante.
1: Não.
0: É o povo. É o seu Zé que
1: bota
0: se aposentou.
1: Uma casinha
0: é o seu Zé que se aposentou e fez uma casinha ali no paraíso.
1: Uma casinha. Em cima das dunas, tem muita gente.
0: Não é em cima das dunas.
1: Muita gente. Eu conheço amigo meu.
0: Eu conheço também.
1: Em cima das dunas e tá
0: por
1: lá
0: favor,
1: querendo.
0: Por favor, não. Olha, são 50 mil famílias.
1: Muita gente.
0: A deputada, ela fez essa. Eu tô defendendo, mas não é defender. Ela fez uma bandeira, eu tô defendendo proposta. Tá? Ideias. Ela veio, ela levou, tá de 3 anos que tá lutando, é bandeira dela,
1: é bandeira.
0: Se é eleitoral ou não, vai resolver. E só tem que resolver pela justiça.
2: Falei mais cedo aqui, né? É melhor a gente ouvir isso do que ser surdo, né? Porque o tanto de bobagem que a gente ouviu então nessa entrevista foi absurda, né? Então, tu desmerecer uma luta, desmerecer uma deputada que se preocupa com algo que atrapalha mais de 50 mil famílias, tu meio que prefere defender restinga, área de mata, do que a pessoa que já está lá em áreas que são consolidadas, né? Maristela, ela citou ali inicialmente a questão da fala do Agnaldo Felipe, né? Ela diz, sem lacração, pois isso não vai ajudar no desenvolvimento da nossa região. Bom, esse teu posicionamento contrário a um projeto importante é que vai ajudar e muito no desenvolvimento da nossa região, né? Daí começaram a falar que as pessoas procuraram a deputada Giovanna de Sá, pessoas extremamente endinheiradas, com casas de alto padrão, em locais que não poderiam construir. Isso aconteceu lá por volta de 2023, né? Onde começaram a sair as decisões judiciais derrubando as liminares, né? Que esse pessoal, inclusive eu, que não tenho mansão, né? Longe disso, né? Conseguiram na justiça e depois de um tempo elas foram sendo julgadas e por consequência derrubadas. Hoje tem muita gente sem energia elétrica, né? Balneário Paraíso, Figueirinha e outras tantas comunidades que pertencem não só a Jaguaruna, como a Laguna também, né? Então, pré-candidata do PT, Maristela, por favor, né? Não são mansões, são pessoas que trabalham e muito, né? Que com seu esforço, com muita dedicação, conseguiram, né? Ter uma casinha na praia, uma casinha lá humildezinha na praia, para ter um pouco de tranquilidade, para ter um sossego, né? E, enfim, se houve de repente lá atrás uma permissão de forma inadequada por parte da prefeitura que essas áreas elas fossem ocupadas e consolidadas, outra história, mas as pessoas compraram os seus terrenos, adquiriram, construíram as suas casas com o seu esforço e agora vem chamar esse projeto também da deputada Giovanna de Sá de conveniente? Como assim conveniente? Eu não entendi. O que você, Maristela, quis dizer com chamando esse projeto da deputada Giovanna de Sá de conveniente, tá? Sinceramente não entendo. Bom, mesmo com a aprovação desse projeto, espero que ele vá à votação em breve no plenário, com certeza vai ser aprovado, vai para o Senado, vai para a sanção presidencial, com certeza o Lula vai travar isso, mas retorna, então a gente derruba o veto e esse projeto é aprovado. Mesmo assim, o REURB ele não vai ser aplicado 100% em toda a região. A própria deputada federal Giovanna de Sá falou aqui que tem algumas casas que estão de fato em locais totalmente inapropriados, em cima de dunas, uma ocupação totalmente irregular.

0: O que a gente tem de informação é que toda a área pertencente à APA da Baleia Franca hoje ela tá, é passível de regularização fundiária, justamente. Só porque a gente precisa hoje ter a anuência do ICMBio. E o ICMBio ele está travando tudo isso, ou seja, as prefeituras não conseguem evoluir nesse processo de regularização fundiária. Por isso a importância da aprovação do projeto da deputada Giovana de Sá ou do Amin no Senado para a gente delimitar, então, jogar essa linha apenas para o mar. Porque assim as prefeituras conseguem evoluir com esse processo de reurb sem ter a necessidade de uma anuência por parte do ICMBio. Já tem o reconhecimento, né, da PGR, que toda essa área da APA da Baleia Franca, ela pode ser sim regularizada. Agora tem que ter anuência e com a aprovação do projeto não teria-se mais essa necessidade. Então, gente, vamos esquecer essas questões ideológicas, partidárias, vamos nos abraçar, né, Maristela, vocês que foram bastante enfáticos e são, parece que, contrários a esse projeto, né? É um projeto que vai ajudar muita gente. Tem pessoas que estão ficando doentes, né? E é verdade, é verdade. Eu tenho a minha casinha lá no Balneário Paraíso, o Everton já foi lá, o Dura já foi lá, muita gente já foi lá. É um barraquinho, uma casinha lá simplesinha, foi comprado lá com muito esforço terreno, depois com muito esforço também a aquisição da casinha, e hoje eu tô lá sem luz. E tem muita gente nessa situação, tem gente que tá ficando doente. Lá é uma casa de veraneio que eu tenho, mas muita gente mora nessas regiões, né? Imagina você ter uma casa onde você não pode ter o básico do básico, que é a energia elétrica para poder sobreviver. Então, gente, vamos deixar essa questão ideológica, partidária de lado, vamos nos unir para tentar resolver uma questão que é bastante grave e delicada em nossa região. Tomara que esse projeto dê muito certo, que ele avance rápido, e essa é a nossa expectativa, né? Sobre este assunto ainda, a gente vai entrar no papo reto depois na participação do Haroldo Silva Odura. Se tudo der certo, Everton Luiz, se tudo for aprovadinho, bonitinho, eu levo você e convido a turma do PT também para ir lá na minha mansão, no Balneário Paraíso, lá, uma mansão gigantesca lá de 300 metros quadrados, piscina e tudo mais, né? Coisa de louca, né? De frente pro mar, meu Deus do céu, hein? Olha, 8 horas e 27 minutos agora. Bom, depois a gente comenta um pouco mais sobre este assunto. Ok? 8h27, tem intervalo, né? Na sequência, o Ramon Silveira um pouco atrasado, pegou um trânsito aí, uma fila danada, chega com as informações do trânsito, eu volto já.
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0: Ok, de volta. Agora 8:30.
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0: Ramon Silveira chegando agora, primeiramente com as informações do trânsito. Ramon, bom dia.
8: Vamos então, Bruno, com o boletim de trânsito na BR-101 Sul, Santa Catarina. O trânsito segue normal aqui em Tubarão. Nós já temos movimento grande ali na rodovia Janésio de Souza Goulart, Estrada Geral da Madre, e o trânsito está parado ali na ponte do Andrino. Trânsito intenso na rua Felipe Schmidt em Tubarão. Trânsito também bastante movimentado na Avenida Marculino Matiz Cabral, próximo ao hospital. Trânsito também bem movimentado, muitos carros passando na Marechal Deodoro, margem direita aqui em Tubarão, na Beira Rio. Trânsito parado na Padre Geraldo Espétima, entrada na cidade, Rua da Rodoviária. Trânsito também bem movimentado na Altabiro Guimarães, próximo à Igreja Matriz de Oficinas. Trânsito parado na Silvio Canim, em direção à Ponte do Morrotes. Trânsito também intenso na Rua São João, com filas, ali na divisa com o trevo do Morrotes, viaduto Morrotes São João. Também trânsito bem moderado na SC-370, rodovia Ercílio Zappellini. Tem buraco na Avenida Patrício Lima, tem buraco na Rua Canadá, tem vias interditadas para obras já cedo. A Engenheiro Manos Gualberto está interditada para obras. Também a Hermínio de Menezes, interditada para obras. Alcides Marcon, interditada. Senador Arno Damiani. Ainda mais um outro trecho da Senador Arno Damiani. A José Evaristo Fogaça também está interditada para obras. E a Rua Rio Branco também está interditada para obras. Inclusive, a Rua Anita Garibaldi está interditada para obras. E também parte da Rua Lauro Miller. Falando em trânsito, volto com você no estúdio, Bruno.
0: E eu volto com você daí, Ramon Silveira. Vem aí dia 11 de julho, a partir das 15 horas, no Salão da Igreja Santa Clara, no bairro Vila Esperança, em Tubarão, a grande festa junina do CEI Divina Providência. A diretora Marajane fala sobre a festa.
8: Muito bem, ouvintes da Rádio Tubá 104.9 FM, vem aí a grandiosa festa do CEI Divina Providência, que fica localizado no bairro Vila Esperança. E essa festa vai acontecer no dia 11 de julho, mês que vem, a partir das 15 horas. A grande festa julina do CEI Divina Providência será no Salão Paroquial da Igreja Santa Clara, na comunidade ali do bairro Vila Esperança. E vai ser uma tarde muito especial, com comidas típicas, bebidas, brincadeiras e muita animação para toda a família. E tem o Super Bingão, né? Verdade, vai ter aí o Super Bingão. O pessoal vai concorrer a prêmios neste Super Bingão, com premiação de R$200 para a primeira linha, R$400 para a segunda linha e R$2.000 para o cartão cheio. Não fique de fora, festa julina do CEI Divina Providência, dia 11 de julho, às 15 horas. E para falar aí sobre este evento, vamos ouvir aí a diretora Marajane, que vai trazer aí todos os detalhes. Primeiramente, eu quero perguntar para a diretora como estão os preparativos para a festa do CEI Divina Providência aí na comunidade da Vila Esperança. Olá, diretora.
7: Olá, pessoal, tudo bem? Os preparativos para a festa estão em fase final. A festa julina do Seio Divina Providência acontecerá no dia 12 de julho de 2026, a partir das 3 horas da tarde, no Salão da Igreja Santa Clara, aqui na Vila Esperança.
9: Diretora Marajane do Seio Divina Providência, teremos apresentações culturais?
7: Sim, todas as turmas farão apresentações preparadas especialmente pelas professoras e pelas crianças.
9: O que teremos nas barraquinhas como atrações e alimentação?
7: Nas barraquinhas, nós teremos diversas comidas típicas, pescaria, bebidas e diversas atrações para toda a família.
9: Teremos rodadas de binguinho, mas teremos também o bingão da festa. Quais serão os prêmios, valor da cartela e se temos cartelas ainda à venda, à disposição aí para a comunidade, né? Porque é muito importante a gente destacar, anunciar, porque sempre tem aquelas pessoas que deixam para comprar na última hora.
7: Bom, além das rodadas do binguinho, que terão 30 prêmios, com as cartelas sendo vendidas a R$5, nós teremos o bingão. A premiação do bingão é de R$2.600, sendo a primeira linha R$200, a segunda linha R$400 e R$2.000 a cartela cheia. As cartelas, elas são limitadas, elas continuam à venda no valor de R$10 e podem ser adquiridas antecipadamente pelo número 3621-9479 ou entrando em contato com os professores e funcionários do CEI.
9: Todo evento que é realizado tem um objetivo, né? De lucro. Esse é o objetivo da festa do CEI Divina Providência. É para manter aí o CEI, para realizar obras de infraestrutura. Qual o objetivo, diretora Marajane?
7: Sendo um centro de educação infantil, o principal objetivo é promover a integração entre escola, famílias e comunidade, né, valorizando a cultura julina e proporcionando momentos de lazer e confraternização.
9: A Prefeitura de Tubarão, através da secretária Marlise, tem dado todo apoio a vocês, a senhora como diretora, ao CEI Divina Providência, aí da comunidade Vila Esperança?
7: Sim, nós recebemos apoio de toda a comunidade escolar, dos pais, né, de alguns patrocinadores, e a prefeitura, por meio da Secretaria de Educação, tem contribuído e apoiado, sim, a realização da festa.
9: E para encerrar, eu gostaria que a senhora reforçasse o convite para todos participarem.
7: Primeiramente, eu gostaria de agradecer a participação dos pais e a ajuda de alguns patrocinadores para que a nossa festa seja realizada. E nós convidamos toda a comunidade para participar da nossa festa julina, prestigiar nossas crianças e viver um dia de muita alegria, diversão e união. Esperamos vocês no dia 11 de julho, tá? A partir das 3 horas da tarde para essa grande festa.
9: Muito bem, agradeço aí a diretora Marajane do CEI Divina Providência, localizado ali no bairro Vila Esperança, aqui em Tubarão, o bairro Vila Esperança, lá para quem vai na rua da antiga Surgitu, inclusive é dia 11 de julho, 3 da tarde, esta grande festa julina, com todos os quitutes, comidas típicas, bebidas, brincadeiras e muita animação. E o Super Bingão, repetindo, com premiação de R$200 para a primeira linha, R$400 para a segunda linha e R$2.000 para a cartela cheia. Não fique de fora, dia 11 de julho, às 15 horas, o CEI Divina Providência espera todos ali na igreja da comunidade Santa Clara, no Salão Paroquial da Igreja Santa Clara, no bairro Vila Esperança. Volto com vocês nos estúdios.
10: Ok, valeu, Ramon Silveira. 8:38 agora, Prefeitura de Tubarão assinou a ordem de serviço que autoriza o início das obras de drenagem pluvial e pavimentação asfáltica da rua Ângelo de Bona, no bairro São Cristóvão. O investimento é de pouco mais de R$2.117.000 e contempla dois trechos da via.
0: A obra será executada pela empresa JR Construções Terraplanagem, vencedora da licitação. Os recursos são provenientes de uma emenda parlamentar do deputado estadual José Milton Schaefer, além de recursos próprios do município e de um convênio firmado com o governo do estado. Segundo a administração municipal, a pavimentação atende a uma antiga reivindicação da comunidade, faz parte do programa Obra para Valer, que reúne investimentos em infraestrutura em diversas regiões da cidade. Com a assinatura da ordem de serviço, a empresa está autorizada a iniciar os trabalhos. A expectativa é de que a obra melhore a drenagem da via, aumente a segurança no trânsito e ofereça mais mobilidade e qualidade de vida aos moradores do bairro São Cristóvão. 8h40, intervalo, e eu volto na sequência com mais informações.
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5: Ok, de volta agora 8h43. O projeto de educação ambiental nas escolas iniciou uma nova etapa nas 14 escolas municipais de educação básica de Tubarão. A iniciativa é desenvolvida pela Fundação Municipal de Meio Ambiente em parceria com a Fundação Municipal de Educação. Nesta primeira fase, as atividades são voltadas à coleta seletiva e tem como objetivo conscientizar os estudantes sobre a separação correta dos resíduos, a reciclagem e a importância das atitudes individuais para a preservação do meio ambiente. As primeiras ações foram realizadas nas escolas Manuel Rufino e Arino Bressan. Nas próximas semanas, as demais unidades da rede municipal também receberão as atividades. Ao longo do projeto, os alunos participarão de palestras, atividades educativas e ações práticas sobre diferentes temas ambientais. A proposta é incentivar hábitos sustentáveis e fortalecer a educação ambiental dentro e fora da escola, contribuindo para a formação de cidadãos mais conscientes sobre a preservação do meio ambiente. Bom, o Gabriel Rodrigues chegando agora. Após período de chuvas, Secretaria de Agricultura planeja melhorias em estradas do interior de Tubarão e cabeceiras de pontes que precisam de correção.
6: Na linha comigo, o secretário de Agricultura de Tubarão, Marcos Savimondo. Vamos falar um pouquinho sobre a recuperação das estradas do interior de Tubarão, Caruru, Sertão da Jararaca, outras comunidades que temos aqui em nossa região, em nossa cidade. E claro, os trabalhos também da secretaria num todo, especialmente agora nesse período de chuvas. Secretário, seja bem-vindo aqui à Rádio Tubá em mais uma reportagem, mais uma vez conosco. Fala um pouquinho pra gente sobre como é que tá a situação das estradas do interior, como é que estão os trabalhos na comunidade do Caruru, Sertão da Jararaca e outras comunidades que temos, né? Com estradas que recebem as melhorias da sua secretaria.
7: Olá, Gabriel e ouvintes da Rádio Tubá. Nós estivemos atuando em diversas comunidades, né? Nas últimas semanas. Essa semana nossos trabalhos ficaram um pouco prejudicados em função das fortes chuvas, né? Que aconteceu aí durante a semana, mas antes das chuvas nós tivemos recentemente algumas drenagens e uma delas, né? Foi na comunidade do Caruru, na rua Valeriano Aguiar, a drenagem pluvial. São as águas que cortam as estradas, né? As águas das chuvas, só para citar um exemplo, nessa drenagem especificamente, toda a água que vem do morro da encosta da comunidade do Sombrio passa nessa drenagem. Então, uhum. Extremamente importante, e realmente precisa ter vazão, principalmente, né, com as previsões de chuva que a gente tem para os próximos meses aí. Era uma drenagem que estava subdimensionada, então foi recuperada e foi colocada uma drenagem que possibilita maior vazão. Nós tivemos também na comunidade Caruru abertura de estradas, alargamento, né, nas últimas semanas. E já foi concluída, né? E ficando um pouco agora, né, como eu falei na última semana, os trabalhos prejudicados em função das chuvas. Essas chuvas, com certeza, já temos a demanda de várias comunidades, né, que causaram problemas. Então agora só esperando o tempo melhorar hoje, né, já estamos com tempo bom, já estamos fazendo algum reparo, por exemplo, na comunidade do Mato Alto, na ponte que foi feita recentemente, na rua Tarcísio Silvano. Foi reconstruída uma ponte, né, que estava com problema.
6: Sim.
7: Então, nós fizemos a recuperação das cabeceiras da ponte, que com as chuvas teve pouco danificado. Hoje nossa equipe inclusive está lá nesse momento, e agora a gente, a partir da próxima semana, com previsão de tempo bom, ainda tem alguma previsão de chuva para segunda-feira, mas nossas equipes já estão se preparando para fazer a recuperação dessas vias que a gente já tinha recuperado, mas com as chuvas estão novamente com problemas, né?
6: Como é que fica essa situação quando chove bastante em Tubarão? Especialmente tivemos uma chuvarada nesta semana. Os trabalhos da secretaria, eles dão uma paralisada e retornam depois das chuvas?
7: Na verdade, mesmo com as chuvas, né, antes das chuvas nós estávamos, pode-se dizer assim, embora temos bastante demandas, né, para atender, mas basicamente as principais nós estávamos com as demandas em dia, né? E agora com as chuvas, realmente essas demandas aumentam, o que algumas estradas que estavam boas já não estão tão boas, outras que não estavam boas ficaram em condições mais precárias. E nesse período de chuva nós tivemos algumas atividades de atolamento, então a nossa equipe fica de plantão, em determinado ponto está com muito lodo, nós vamos lá, retiramos todo esse material, levamos um material mais firme, né? A gente chama a base, que é pó de pedra com pedra moída, então a gente fica fazendo esses trabalhos de plantão, né? Se caso aconteça algum problema. E agora, com o tempo bom, né? Nós vamos recuperar, voltamos, já temos inúmeras demandas agora para a próxima semana para a gente atender e recuperar. Realmente, como eu falei, algumas ruas que estavam em boas condições, agora a gente já precisa retomar os trabalhos para fazer a recuperação em função das chuvas, né?
6: Perfeito. Você também disse da cabeceira das pontes, né, dessas comunidades, enfim, Mato Alto, Caruru, Sertão da Jararaca e outras comunidades. Aí temos Congonhas, Madre e São Clemente, que você também trabalham. Vocês têm já um mapeamento, um diagnóstico de quando há estrago das chuvas, alguma deterioração, vocês vão lá e reparam essas cabeceiras, né?
7: Sim, sim. Tanto as cabeceiras quanto as pontes, né? As pontes não é, obviamente, em função das chuvas, mas em função do tempo, da deterioração, né? Depreciação dessas pontes. Geralmente a área rural passam caminhões pesados, então isso também prejudica, embora elas são construídas para isso. Então, na última semana a gente concluiu, a gente fez a reforma de toda a ponte do Mato Alto, né? Na Rua Tarcísio Silvano, como eu falei. E aí agora com as chuvas prejudicou as cabeceiras, teve alguma questão de erosão causando valetas, então nós estamos recuperando para que o usuário, né, o morador tenha boas condições de tráfego e principalmente segurança, né, no transitar pelas estradas e pelas pontes. Então nós já temos um mapeamento, as demandas chegam para nós via WhatsApp, via vereadores, né? Nós temos bastante pedido de vereadores das regiões, dos bairros e também da nossa equipe, né? Nosso gerente, coordenador de estradas rurais, nosso secretário de um todo estão sempre no trecho, né? Fazendo a vistoria e com as equipes nas ruas, então também é um caminho onde as demandas chegam e eles também fazem as vistorias e identificam os problemas para a gente resolver.
6: Secretário, a gente tem muitas pontes de madeira nas comunidades do interior, acabam gerando, né, certos problemas e vocês realizam os reparos. Não seria a hora de talvez trocar essas pontes de madeira por pontes de concreto, ou já tem algum projeto para essas trocas, ou aí é um trabalho um pouco mais complicado, aí seria, então, teriam que chamar talvez na Secretaria de Infraestrutura, que daí é responsável também, né?
7: Então, na verdade, realmente seria a situação ideal, mas muitas vezes a gente não conta com um orçamento para fazer uma ponte de concreto, né? Nas áreas rurais, até porque só nós da Secretaria de Agricultura nós coordenamos e fizemos a manutenção e construção de em torno de 16 a 18 pontes nas áreas rurais. Mas nós, juntamente com a Secretaria de Proteção e Defesa Civil, temos uma parceria muito grande, né, com o secretário Rafael. que nós, quando tem algum evento, como teve, nós tivemos em duas pontes, que nós fomos obrigados a fazer a manutenção, uma ponte na comunidade do Rio do Pouso Alto e outra no Caruru, a Defesa Civil fez um laudo que realmente a situação da ponte estava comprometida e encaminhou para a Secretaria de Proteção e Defesa Civil do Estado. Então é uma semente que foi plantada em parceria com a Secretaria de Agricultura com a Proteção e Defesa Civil, e essas duas pontes já foi ganhado os kits pontes de concreto, né, junto à Defesa Civil do Estado. Agora nós já estamos projetando e já fazendo questão de orçamento, juntamente com, falei, com a Secretaria de Defesa Civil, Proteção e Defesa Civil aqui de Tubarão, para que essas pontes venham, e aí é de nossa responsabilidade sim a construção das cabeceiras. Então já vem se tratando nesse quesito de realmente implantação de pontes de concreto, que aí sim é um serviço definitivo, né? É um custo que vai do orçamento, um gasto, mas é na verdade um investimento e ele é muito mais duradouro, né, do que realmente as pontes de madeira. Então nós já estamos plantando essas sementes, já está rendendo frutos, né? E assim que nós tiver a possibilidade de ir em outras pontes, em outras regiões, nós vamos fazer isso também. Vamos solicitar junto da Secretaria de Proteção e Defesa Civil do Estado, uhum, para que a gente consiga realmente mais kits de ponte de concreto. Então já estamos com duas programadas para ser instaladas aqui no nosso município, na área rural.
6: Para encerrar a nossa entrevista, a partir desta segunda-feira, quais comunidades receberão os trabalhos? Temos algum mapeamento de ruas já que vão ganhar aí trabalhos da Secretaria de Agricultura?
7: Sim, no nosso cronograma, nós tínhamos feito todo o patrulhamento de várias ruas na comunidade de Congonhas, tem assim como essa que eu falei do Mato Alto, né, que tem a ponte, na própria comunidade de Congonhas, várias ruas que a gente não conseguiu concluir o lastreamento com areão, até porque tinha-se a previsão de chuva, então nós fizemos o patrulhamento, correção das valetas e buracos, né, o nivelamento da via, e não conseguimos, em função da previsão de chuva, né, das chuvas, fazer o lastreamento. Então, a primeira comunidade, teoricamente, a ser atendida com lastreamento é a comunidade de Congonhas, que a gente, para concluir o serviço que já foi iniciado antes das chuvas, e nós temos já demanda de outras localidades, Linha Mesquita, temos também na Guarda Margem Esquerda, no próprio Caruru, como já foi falado, também na comunidade de Alto Pedrinhas, onde hoje a nossa equipe de roçagem das vias estão trabalhando lá, né? Então essa empresa que faz a roçagem das vias é também coordenada e fiscalizada pela Secretaria de Agricultura. Então nós já estamos com a demanda que cumpriu a programação para todas essas comunidades na próxima semana.
6: Secretário Marcos, muito obrigado por atender a Rádio Tubá, falar um pouquinho sobre os trabalhos da sua pasta, importantes trabalhos e que continuem também, né, a todo vapor.
7: Eu que agradeço a oportunidade de divulgar aqui para os ouvintes da Rádio Tubá, e precisando de alguma informação da Secretaria de Agricultura, estamos à disposição.
5: Ok, agora 8h54, Giovanni Martins chegando novamente. Governo do Estado entrega 22 milhões às cooperativas de energia. 7 da Murel estão entre as beneficiadas.
8: O governador de Santa Catarina, Jorginho Melo, ao lado do presidente da FENCOP, deputado Zé Milton, oficializou a entrega de 22 milhões de reais às 22 cooperativas de distribuição de energia elétrica do estado. O investimento garante 1 milhão para cada cooperativa, destinado à aquisição de veículos que reforçarão os serviços de manutenção das redes, atendimento às ocorrências e melhoria da qualidade do fornecimento de energia. O deputado estadual José Milton Schaeffer fala sobre o evento realizado na capital do estado.
9: Onde assinamos, né, o convênio de repasse de recursos para cada cooperativa de maneira igualitária, foram 22 milhões para todo o sistema cooperativista de energia, e também solidificamos, né, o projeto da política estadual de apoio às cooperativas de energia elétrica, um projeto que nasceu de origem do gabinete do deputado Zé Milton, trabalhamos vários anos na consolidação dele e que somente este ano colocará mais de 40 milhões, né, em subsídios para as cooperativas catarinenses. Então, para mim, como presidente da Frente do Cooperativismo na Assembleia, foi um dia histórico, quebramos paradigmas e aproximamos ainda mais o sistema cooperativista de energia catarinense do poder público estadual. que era uma reivindicação antiga do setor e que, na qualidade de deputado, conseguimos viabilizar, solidificar. Eu quero aqui parabenizar, através da FECOERUSC, todas as cooperativas de energia, mas também agradecer ao governador Jorginho Melo, ao secretário Leodegar Tiskoski, por esta parceria, né, por viabilizar uma parceria muito importante para a melhoria no atendimento dos associados das cooperativas de energia aqui em Santa Catarina.
8: Na região da Amurel estão sendo beneficiadas as cooperativas Sergapa de Grão-Pará, Serbranorte de Braço do Norte, Segero de São Ludgero, Coopersen de Armazém, Sergal de Tubarão, Sergrau de Gravatal e Corcel de 13 de Maio. Repórter Giovanni Martins.
5: Ok, valeu Giovanni Martins, 8:57 intervalo, na sequência o papo reto com Haroldo Silva Dura, eu volto já.
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0: Ok, 9 horas em ponto agora. Vamos ao Papo Reto com Haroldo Silva Oldura. Bom, achei que ele ia chegar com tudo hoje aqui, mas ele chegou meio desanimado, com o olho meio inchado. Acho que ele chorou bastante com a derrota do Brasil, foi isso, Dura? Bom dia.
4: Bom dia, Bruno Vandrese, bom dia, Tom, amigo Tom, bom dia, amigo telespectadores. Eu já chorei em Copa do Mundo, eu já vi muitas Copas, já ganhei, já perdi, e hoje para mim passa a ser uma coisa normal. Time de patrocinadores e tal, aí a minha Copa é o Ercílio Luz, sempre foi a minha Copa o Ercílio Luz. Agora eu vou dizer uma coisa para você, eu tenho pena das crianças, meu netinho de 8 anos, né? Ai, perdemos. Não, vocês vão ter Copas pela frente.
0: Vamos perder muita Copa ainda?
4: Vamos perder muitas Copas, 36 anos. Acabou. Eu tenho um texto do Cacau Menezes que é impressionante, que eu li, que resumiu tudo, né? Ele diz assim, ó, acabou a bajulação, a enganação, a ostentação, depois foi todo mundo já tinha embora, a farra, a farsa, a festa, a mentira, a corrupção, a ilusão, os privilégios, os interesses. Então é isso mesmo.
0: Tem tudo isso lá.
4: Antes a minha chuteira é amarela, a outra é vermelha, a outra é azul, a não sei o quê. Para com isso. Não jogaram nada. Venceu quem jogou bola. Eu não sou comentarista político, mas venceu esportivo. Quem jogou.
0: Esportivo.
4: Eu sou comentarista político que também lá posso errar. Aqui eu posso errar bastante. E lá eu não entendo muito disso. Mas olha. Aí eu vi um jogo à noite que me compensou um pouco, chamado, que a gente chamava no tempo de Pelé, de Garrincha, do Zito, do Brito, aquela turma toda, né? Era raça. O
0: México e Inglaterra, né?
4: É, o México e a Inglaterra.
0: Parecia outro esporte, né?
4: Parecia, uma outra rotação. Outra, e o Brasil não, o Brasil tava jogando frescobol. Mas tá tudo certo, já passou, vamos pra frente, hoje cai mais 2 gigantes. Já passou, bola pra frente, tá acabado.
0: Acontece, na próxima quem sabe dá certo, né?
4: Ah, a esperança é a última que morre.
0: Pois então, verdade.
4: Tá bom.
0: Bom, Dura, indo pro primeiro assunto agora na questão política, né? Tu recebeu no último sábado aqui no teu programa, entrevista Tubá, a Maristela Francisco, pré-candidata a deputada estadual pelo Partido dos Trabalhadores, esteve aqui também o Manuel, que é esposo dela, né? Teve também o Matheus Madeira, e quem mais?
4: E teve o assessor do Matheus, aqui eu não lembro, professor.
0: Uhum.
4: Quem é professor?
0: Vários assuntos, né? Não sei se tu queres começar por outros assuntos, depois a gente entrar na questão da APA.
4: Eu estranhei, eu não tenho nada contra a Maristela, de maneira alguma, falo com ela, converso com ela, não tenho nada contra Matheus Madeira, contra PT, contra isso, contra aquilo, não tenho. Eu posso, como analista político, analisar as coisas. E também não tenho razão de 100% daquilo que eu falo, daquilo que eu analiso, enfim. Mas também fake news eu não faço. E aí eu tô achando que a Maristela não estava bem assessorada, sem justificativa nenhuma, sem um telefonema. A presidente do PT não esteve presente, a Estael não esteve presente, pré-candidatos a vereadores que vereadoras que foram, que estiveram em 2024 com ela, não estavam presentes. Enfim, é uma pré-candidata, né? É a única pré-candidata do PT do Sul. Tem um em Criciúma ali e tal, mas o Arlindo, se eu não me engano, doutor Arlindo, mas infelizmente da Murel aqui, da Murel é a única, né, do PT. E achei muito pouca gente, muita pouca informação, muita interação, enfim, mas isso, o problema é deles, é porque na verdade o PT, como outros partidos também, como outros vereadores da nossa casa legislativa, muitos deles já têm compromisso com candidaturas de fora, certo? E dentro do próprio PT não é diferente, não, né? Não é diferente. Tem muitas lideranças do PT aqui de Tubarão que tem, já estão apoiando candidatas e candidatos a deputado estadual de fora do oeste catarinense. Então, e deixando a sua pré-candidata aqui, sozinha, enfim. Mas eu cumpro o meu papel, a Rádio Tubá cumpre o seu papel de ouvir a todos. Eu vou ouvir na relação política, né? A gente ouve todos, ninguém pode dizer que a Rádio Tubá não ouve. Mas o programa Entrevista Tubá, muitas vezes, é um programa polêmico, porque ali a gente pergunta todos os assuntos. E quero dizer mais, eu vou trazer aqui de volta até setembro todos os nossos pré-candidatos de novo. Vou trazer o César Damiani, vou trazer o Expedito Micho, o Betinho, a Maristela, vou trazer, enfim, para vir conversar novamente, que eu quero prestigiar os nossos pré-candidatos, independente de que partido for. Mas o Entrevista Tubá, ele às vezes é polêmico, porque a gente trata de assuntos específicos, 3, 4 assuntos para pré-candidatos, né? E aí, numa dessa, o candidato tem que estar preparado, se bem que a pré-candidatura ainda é um momento de conhecimento, de se apresentar, eu sou candidato. Depois, na eleição mesmo, a partir do dia depois da convenção, é que começa a elaborar o seu plano, o plano de atuação, o seu plano parlamentar para essa eleição, apresentar para a comunidade o que você vai defender, né? E como defender? Aí sim é específico. Hoje é tudo. Aliás, nem bandeiras tem, mas Maristela me chamou a atenção de 2 assuntos, 3 assuntos me chamou a atenção, que repercutiu muito, muito, muito. Primeiro foi o Açô. Eu perguntei se ela estava fazendo uma pré-eleição municipal, porque só fala do governo Sorato, tem só vídeos do governo Sorato. Será que o prefeito Sorato, ele, a gestão Sorato, enaltece, projeta tanto assim um exemplo para que uma pré-candidata da oposição possa falar? Esse é um lado. Se ela estava fazendo campanha para vereadora ou para prefeito em 2028, ela é livre, pode ser o que for. Porque ela é candidata estadualizada, ela não é local é uma eleição municipal, é uma eleição municipal. E esse é um ponto. Segundo foi da UPA, quando quiseram, porque prometeu a UPA, é verdade, sim, prometeu a UPA, talvez o professorado naquela época, sem o conhecimento de causa técnica principalmente, não tinha, mas era eleição, não foi ele que só prometeu, todo mundo promete tudo aí, certo? Em compensação, depois que sentiu a realidade, viu isso. Mas eu relembrei que o governo PT também, Olavo, querido amigo, meu irmão Olavo Falquete, né? Ele passaram 4 anos também, a UPA não andou, a UPA nem saiu do lugar, isso foi debatido aqui, certo? E o que acontece? Depois passou 6 anos em Ponticelli, depois passaram outros prefeitos, e agora o Sorato está 1 ano e está sendo cobrado de tudo que não foi feito há 12 anos atrás. Então tudo isso foi debatido aqui, foi debatido aqui. E por último, o mais polêmico de todos, foi a questão da APA da Baleia Franca. Eu quero dizer que nós acompanhamos, nós da Tubá aqui, o Bruno Vandrese, nós acompanhamos essa discussão da APA há 3 anos, 4 anos. Praticamente isso. E a gente tem visto toda a vida, a deputada Giovana de Sá, quando tudo ainda era neutro, quando tudo ainda era só derrubar aqui, cortar a luz lá, e corta aqui, chama a cooperativa lá, chama a Celesc aqui, tal, tal, tal. A justiça atuava tudo conforme a lei. Porque tem a APP e a APA da Baleia Franca. Tem essas duas questões que tem que dividir bem. Isso sempre era discutido. Isso aqui é uma área de APP. Construiu, destrói. Pronto. Aqui é a APA da Baleia Franca. Essa que está a discussão da APA. É que é o corte, o dentro, a demarcação. Aí eles querem preservar a questão imobiliária. São as únicas defesas que tem. E falava quem que falava na APA? A Giovana de Sá. Ah, tu tá, me disseram, ah, tu protegeu muito a Giovana de Sá. Não, não, eu tô sendo realista. Eu tô sendo realista porque a verdade é que Giovana de Sá, deputada Giovana de Sá, eu que critico deputados que às vezes não fazem nada, eu critico que deputados que não têm bandeiras, se tá certo ou se tá errado, mas ela levantou uma bandeira da APA da Baleia Franca e levou essa discussão para a justiça e para a política. Então tem que ser falado, e foi falado. Eu fui todas as audiências aqui, só não fui de Imbituba. E nenhum deles aqui do Sul, o ICMBio apareceu. Nenhum
0: não,
4: deles.
0: Não foi.
4: Bom, eu respeito o ICMBio, eu não sou de destruir meio ambiente, coisa parecida, e botar fogo no parquinho.
0: Mas do
4: não.
0: jeito que tá, dá para conciliar tranquilamente, regularizar tudo e ainda ter essa preservação ambiental, tranquilamente.
4: Melhor ainda, dá.
0: A gente eu não concordo. Olha o tamanho dessa extensão territorial, né? Lá de Imbituba até Rincão, olha o tanto que tem de vegetação não, preservada, Dura.
4: Eu não concordo, evidentemente, que construa em cima das dunas.
0: Não, tanto é que eu falei, ô Dura, a deputada Giovanna Tsella já comentou, né? Mesmo que esse meu projeto ele seja aprovado, o REURB ele não vai ser poder ser aplicado em 100% dos casos. Tem casas que estão em locais totalmente inapropriados, em cima de dunas e tudo mais. Ali não vai ter como tu fazer uma regularização. Mas a maioria está dentro de uma possibilidade de REURB.
4: Perfeito. E o REURB só foi falado, ele iniciou em 2017. Por que dessa possibilidade? Porque o Jorge Messias, certo? Da GR, PGR, começou a dar essa pista para a Giovana de Sá, que foi em cima desse negócio. Porque se tivesse parado, nem isso, nem em REURB se falaria. Nem isso se falaria. Agora é uma possibilidade que o REURB vai fazer, que aliás, as prefeituras têm que fazer o REURB daqui a 2 anos, vai extinguir a lei e pronto. É uma situação. Bom. E aí a Maristela Francisco, ela deu a sua opinião em relação a isso. Ela foi mais defensora dos dois deputados que realmente votaram contra o requerimento da Ana Paula, que é da Giovana, que é a Ana Paula e o Pedro Kizai.
0: Sim.
4: Ela defendeu os seus. Só que aí, quando ela defende os seus, ela ataca também a deputada Giovana de Sá. Aí entrou aqui o marido dela, o Manuel, querido amigo Manuel, desde o tempo do seu Louro, na eleição 2004, eu conheço bem o Manuel e tal, só não lembrava muito dele, chegou aqui, até ele lembrou até. E eu quero dizer o seguinte, a Maristela, tendo essa posição de ser contra a APA da Baleia Franca, ser contra que a Giovanna, como ela chamou, que era um momento de conveniência.
0: Isso é um projeto conveniente para a deputada Giovanna de Sá.
4: É, um projeto de conveniência, não, era uma bandeira da deputada Giovanna de Sá.
0: Eu não entendi por que conveniente, né, Duane?
4: Eu também não entendi. E aí houve um debate, uma discussão, o Manuel que mora justamente no Campo Bom, que está nos ouvindo, quero mandar um grande abraço ao Campo Bom, ao João, ao Braz, aquela turma toda lá. Então, dizer é o seguinte, quando ela fala que o ICMBio tem razão, tal, tal, tem razão em muitas coisas. Eu concordo, tem razão. Só que tem algumas situações que tem que ser reparada. Algumas ações, algumas situações tem que ser revista. Se os prefeitos não foram lá em 2000 pela demarcação e tal, tal, tal, o problema é deles. O problema é que o reflexo da política, se você não estiver atento, ele tem um reflexo diretamente da população. Por isso que eu não concordo. Ah, política é tudo igual. Eu não me meto em política. Você não se mete em política, você não escolher pelo menos os bons que você conhece, você tá deixando de dizer, e tá entrando aqueles que você acha que vai resolver. Vai estourar onde? Em você.
0: Por políticos incompetentes lá em 2000, a gente tá nessa situação.
4: Tá nessa situação, perfeito. Então, quero dizer assim, a Maristela, ela fez uma defesa, eu acho que tá na dela, fez a defesa e houve o contraponto. Eu fui o advogado aqui dizer assim, não, para aí, não é bem assim. Ah, destruíram só mansões, estão naquela ainda.
0: Uma baita e uma bobagem.
4: Não é verdade. Então, as casas dentro da lei, pela justiça, pelo juiz, pelo Ministério Público Federal, foram casas simples que estão sendo derrubadas, casas simples que estão sendo luz cortadas. Alguém tinha que dar uma parada nisso e falar assim, vamos parar com tudo isso, porque eu já moro aqui há 50 anos, e vamos parar. O que é que está acontecendo aqui? É isso que a deputada Giovana está fazendo. É dar uma parada para debater, para discutir, para ver qual é o caminho. Eu só estranho, por que que só agora, depois de 4 anos, que as vozes contrárias estão aparecendo?
0: Só depois da aprovação do requerimento de urgência, então tá se fazendo esse barulho todo aí, né?
4: Foi só por isso. Quê? Só isso mesmo. No momento em que a Giovana de Sá conseguiu, que não é fácil, são 513 deputados, certo? E você conseguiu um requerimento, regime de urgência.
0: Foram 270 votos, né?
4: 279 votos. Olha, não sei o que é que ela disse lá pro Hugo Mota lá, que não é nada sério. Aí o que é que aconteceu? Ela conseguiu. Depois que ela conseguiu esse requerimento, também alertou o outro lado. Aí o PT, não é outro, não foram outros. O PT ressurgiu e disse, ah, tá tudo errado, é conveniência da deputada, a deputada é isso, a deputada é aquilo. Eu não tenho procuração para defender a deputada Giovana de Sá, não tenho.
0: Nem
4: mas eu.
0: Eu
4: sou justo.
0: Nem eu.
4: Mas eu sou justo naquilo que ela faz, naquilo que ela fala.
0: Fosse um deputado federal do PT que levantasse essa bandeira, seria apoiado.
4: Seria apoiado da mesma coisa.
0: Eternamente agradecido pelas mais de 50 mil famílias.
4: Então, essa questão da APA, fique bem claro. Ah, estou atingindo 50 mil famílias. Se não é 50 mil, que seja 10 mil, não interessa. Interessa que este dente que foi feito, essa demarcação, é que está sendo discutido.
0: É uma pauta social, envolve saúde, envolve um monte de coisa.
4: É isso aí. Uma pauta. Então, não adianta vir pra cá. Eu sou amigo de todos. Eu não quero o mal da Maristela de maneira alguma. Desejo sucesso pra ela na campanha. Luto para que os nossos candidatos da Murel se elejam, né? Enfim, tal. Mas tem situação que a gente tem que colocar uma sinaleira lá, ó, para aí, vamos conversar, discutir isso, não pode ficar o dito pelo não dito. Eu só não entendo, por que agora que levantaram essa questão. E que bom que levantaram, teve um lado bom agora, porque se sabe que tem alguém contra. Né? Tem alguém contra no processo.
0: Na votação já se soube, né? A deputada Giovanna de Sá falou que o PT votou na sua, não maioria, na totalidade contrária ao projeto, né?
4: Isso.
0: A gente viu.
4: O Pedro Kizai e a Ana Paula votaram.
0: Exatamente.
4: Mas... Agora, quando a gente fala, depois eu recebi um vídeo muito bem elaborado do ICMBio, ontem eu recebi um vídeo muito bem elaborado do ICMBio, que ele coloca algumas questões, se a gente vê o vídeo, não, mas é justamente, por que que de Bituba pra lá? Não, porque a APA tem a não sei o que, tem a PP que deu a contrapartida. Não, para aí. Então vamos até Florianópolis, tá tudo certo. E pra cima, como é que vou fazer? Por que que não aparece no mapa pra cima? sou aqui para baixo. É sempre assim. O Sul, né, essa história de dizer que o Sul é meu país, eu não concordo. O Sul é desprestigiado porque não tem força política. Isso tem que ser batido toda hora na tecla. Enquanto se fica se apoiando candidatura do Oeste Catarinense ou do Norte Catarinense, seja PT, seja PSD, seja Partido Progressista, seja União Brasil, enquanto a gente fica apostando em candidatura de fora, que deixam nas suas cidades 7, 10 milhões de reais em emendas, nós se contentamos com 100 mil reais. E vem aqui, quero festa, quero churrasco. E quero churrasco. Uhum. Ah, não, eu tô trazendo uma rua aqui de 100 mil reais. Ah, vamos fazer matar um boi. Enquanto ele deixa lá o deputado, lá na sua cidade, 10 milhões, 15 milhões, aí nós recebemos 100 mil e aplaudimos. Culpado somos nós. Ah, mas se eu votar no César, se eu votar no Expedito, se eu votar no Betinho, se eu votar na. Acho que a Bia Alves é candidato. Ah, se eu votar. Enfim, na Maristela, eles não vão chegar. Sim, mas para aí. Mas pelo menos a minha consciência fica tranquila. Esse é um ponto. E o outro ponto da Maristela tocado foi a questão da segurança pública também.
0: Só rapidinho ainda sobre a questão da APA, né? A nossa entrevista com a Giovânia foi na sexta-feira, né? No Papo Reto.

0: está correto. Ele não me permitiu que desse o nome dele. Mas ele diz o seguinte: o assunto até pode ser polêmico. O assunto é polêmico. Uhum. Porém, o conhecimento é tudo. As pessoas, quando têm que discutir o prós e os contras, têm que saber. O pró, ah, tem que fazer isso lá na questão política e tal, tá todo mundo conhecendo. Os contra tem que aparecer também. E muitas vezes não tem conhecimento, me desculpa. Uhum. Eu percebi algumas falhas de falta de conhecimento sobre o assunto no sábado. Pronto, tá definido e tá falado.
1: Sim.
0: E querem discutir comigo, é só olhar a entrevista. Então eu disse, ó, vamos virar essa página, vamos estudar melhor. Eu disse no sábado, vamos estudar o assunto, todo mundo tem que estudar. Agora, aproveitar essa questão por uma questão política, porque uma deputada realmente levantou uma bandeira 4 anos atrás, agora 3 meses antes das eleições. Não, me desculpa, não tem nada a ver. A deputada está no
1: Aí ela falou assim, certa. Ela falou assim, bom, as pessoas procuraram a deputada cerca de 3, 4 anos atrás para trazer esse problema. Né? Visto que antes, Odura, não tinha as decisões judiciais, enfim, impondo cortes de energia elétrica, sim. Então passou a ser um problema a partir daí, porque todo mundo estava tranquilo, estava com sua energia, e de uma hora para outra, 2023 para cá, surgiu. Os cortes foram acontecendo. Uhum. E claro, né? Como é que o cidadão ele não vai tentar alguma representação política, ir atrás de alguém para tentar resolver essa situação? Foi levado essa demanda para a deputada, ela entendeu como uma justa demanda. Luta, uma demanda justa da sociedade, de modo geral, de todos envolvidos na APA da Baleia Franca, e está tentando resolver as questões. Então, não tem essa questão de ser uma pauta, como é que é, conveniente.
0: Problema, não é uma pauta conveniente da deputada somente em época de eleição. Não,
1: cara, a gente vai botar na balança, né? Se a gente deixar tudo como está, se esse projeto não for evoluir, não chegarmos a um contento, não atingir o objetivo, qual é o impacto disso? Tantas pessoas que vão ficar sem as suas casas, né? Agora, se der certo, que impacto vai ter?
0: Nenhum. É verdade.
1: Porque, como eu falei, tem como deixar como está, regularizar todos esses núcleos, essas praias, esses balneários, e continuar com uma preservação ambiental tranquilamente.
0: Perfeito.
1: Agora, se tudo der errado, um monte de gente vai ficar sem luz, de repente algumas casas serão demolidas, e aí? Daí o PT vai aplaudir? Pelo amor de Deus.
0: Não, e aí tem mais uma situação dentro da tua fala, quer dizer, quem é a voz do povo no Congresso Nacional, nas Assembleias Legislativas, na Câmara de Vereadores? São eles que são eleitos pelo povo, pela população, são os eleitos pela população.
1: Sim.
0: E esses passam a nos representar. No momento que tem uma demanda de sofrimento, que está causando problema seríssimo mental, e a Maristela Francisco, ela foi doutorada em saúde mental, coisa parecida, tal, do crime, tal, coisa parecida. Uhum. Né? E aí eu disse, mas deputada, a senhora que é doutorada, é uma doutoranda, né? Doutorada sobre isso, a senhora sabe, imagina quanto é que essas famílias estão sofrendo dia a dia, se podem chegar lá no final de semana e não invadir o Duna, se não invadiram nada, já estavam consolidadas, entende? Estão consolidadas, ninguém tem segurança de nada, segurança jurídica não existe. Quando entra política, quando entra política, quando você não tem a segurança política, jurídica, você tem que achar o meio político para tentar saber pelo menos o porquê disso. É isso que ela fez. É isso que ela fez. E a Rádio Tubá, Bruno, a Rádio Tubá, nós, você, que não é de hoje que está se tratando esse assunto, não é de hoje, não é de agora, a Rádio Tubá sempre esteve presente, sempre nessa ação. A Rádio Tubá, ela não tem preferência por A, por B ou por C. Talvez cada um que trabalha aqui dentro tenha suas opiniões, e o direito de tê-las, certo? Agora, não é a Tubá está fazendo isso para proteger a Giovana. Não, não. Estamos fazendo isso para proteger uma população, uma bandeira que só agora foi percebida pela oposição do requerimento da deputada Giovana de Sá. Então, ó, a questão é do Morro dos Cavalos. A questão do Morro dos Cavalos é tem uma pessoa que está, tem uma bandeira, que é o senador Espiridão Amin. Senador Espiridão Amin, toda vida que fala, toda

0: que toda vida que vem pra cá, pro sul, diz assim, ó, o gargalo do túnel do Morro dos Cavalos. E até então, o ministro vem, promete e não construiu nada. O ministro teve aqui o Renan e tal, tal. Aí fico naquela briga, Jorginho vai onde o Lula, não vai onde o Lula está, o Lula te chama e tal. Toda aquela polêmica, não precisava nada disso. O Morro dos Cavalos não é no CN, no CPF do Jorginho Melo. O Morro dos Cavalos é no CPF da população catarinense. Se o Lula e o Jorginho estão brigando, o governador, o problema é deles, certo? Nós não podemos entrar nesse ringue. Aí a gente fala do senador Espírito Amin, que tem uma bandeira. O Pedro Kizai também, agora tem uma justiça aqui, um elogio. O Pedro Kizai está nessa luta também da BR-101. Quando ele era o presidente do Fórum Catarinense dos Parlamentares em Brasília, ele lutou junto com o senador Espiridião Amin. Isso que é legal, isso que é bom. Então o que que a gente quer?
1: Deixar essa questão ideológica, partidária de lado, abraçar uma causa importante
0: e trabalhar de lado. Então foi isso que aconteceu no sábado. A Tubá cumpriu o seu papel, certo? E aí teve um problema do Aguinaldo na sexta-feira, estão pedindo direito de resposta. A Maricela respondeu pro Aguinaldo também.
1: Já respondeu, tá tudo certo então?
0: Não.
1: O Aguinaldo.
0: Ela contestou a fala do Aguinaldo de sexta-feira.
1: Agora é
0: o Aguinaldo tá pedindo direito
1: agora de resposta. Agora é a tréplica.
0: Depois vem a três vezes até a gente está aqui para esclarecer tudo, tá bom? Dura,
1: mas...
0: Foi um baita programa, além de tudo, foi um baita programa.
1: Sobre a APA ainda vai dar tudo certo, né? E já te convido aqui, o Tom, a galera da rádio, a turma do PT, pra ir na minha mansão lá no Paraíso.
0: Aí eu já fui.
1: Tu conhece bem a minha mansão que eu tenho lá?
0: A piscina que você tem lá.
1: Uma casa.
0: A churrasqueira então é tudo automático.
1: Gigantesca, né? Então convida todo mundo.
0: Eu tive que levar carne, picanha, Tom. Lembra, Tom?
1: Pra comemorar isso.
0: Tive que levar, né? Porque a mansão do Bruno, assim, o Bruno só acorda ao meio-dia pra receber os amigos.
1: É verdade. Só camarãozinho.
0: Não é nada de mansão.
1: Nas audiências, Dura, participei também de tantas audiências no Paraíso. Fui naquela audiência que teve lá na Jaguaruna, no Rio Corrente, onde foi feito lá um abaixo-assinado com sei lá quantas assinaturas, gente humilde, gente trabalhadora, gente está
0: chorando,
1: chorando, implorando para deputado e todos envolvidos resolverem essa questão.
0: Não dá. Só para dizer o seguinte, eu repito o que eu falei no sábado, eu repito agora e já falei também de manhã aqui agora. A justiça, quando ela atua, o juiz, quando dá uma sentença para desligar uma energia, coisa parecida, não é de agrado. Tenho certeza absoluta do espírito de um juiz. Ah, eu vou fazer isso porque eu quero. Não. Ele vai fazer isso porque tá ali dentro da lei, dos trâmites e tal. Exato. Ele analisa, ele senta e pronto. Agora tem que ter o lado para resolver isso. São 50 mil famílias, quantas moradias. Só que eu acho que as pessoas têm que saber mais e estudar mais para poder falar do assunto. Eu sei porque eu estou acompanhando há 3 anos, hein? Eu não penso a vocês que eu estou falando da boca para fora. Eu conheço esse assunto da APA da Baleia Franca. Que pena, né? Mas que bom que tem o outro lado também, agora a gente passa a saber quem é.
1: Rapidinho, eu vou te dar mais 2 minutinhos aí. Tô gente boa hoje contigo.
0: Tá empolgado?
1: É porque hoje é o meu último papo reto antes do retorno do Antônio Bento, ele volta na quarta-feira.
0: Quero te agradecer.
1: Sobre bandeiras, tu queria falar também, acho que é importante, né? Ela falou que a Maristela falou que essa bandeira é uma bandeira conveniente, né? Quais são as bandeiras da pré-candidata, deputada estadual, Maristela Francisco?
0: Uma das bandeiras que ela mais bate desde quando ela foi candidata a municipal em 2024, é a segurança pública, onde ela trabalhou a vida toda na segurança pública. Só que eu perguntei para ela no sábado, é outra polêmica, eu falei da nossa polícia civil, da nossa polícia militar, será que eles não estão com carros novos, não estão armados, não estão com equipamento? A nossa polícia civil é um exemplo,
1: estão
0: sinceramente.
1: Efetivos. Bastante efetivos,
0: estão,
1: né?
0: Estão efetivos resoluções. Aqui muitos delegados que estão ali são tops de linha, e eu não consigo entender que a nossa segurança pública, quando ela se baseia com aqui. Eu sou do tempo que não tinha um escrivã em armazém, só tinha uma escrivã em armazém. Uhum. Não estou fazendo defesa de ninguém, mas eu não pode falar de um assunto de que a segurança pública tá tudo mal, a saúde tá péssimo. Não, mas para aí você não pode generalizar, você não pode dizer localmente. O cara que é candidato a deputado, a pessoa que é candidata a deputado estadual, ela é regional e depois estadualizada. Ela não pode fazer uma campanha, ela que eu digo, não é a Maristela, Oh, o candidato ou a candidata não pode fazer uma campanha somente local. Aí é fácil. Aí é fácil. Certo? Mas também não se elege. Também não se elege. Por quê? Temos 60 mil votos só em Tubarão. Então, a segurança pública é a bandeira dela. E a segurança pública, queira ou não queira, olha, eu vou falar uma coisa que talvez no governo Jorginho, eu tenho visto as propagandas. Ah, mas é propaganda. Não! A nossa polícia militar, a nossa polícia civil tem que aplaudir, porque é verdade, é de fato. É de fato. Os crimes estão aí, estão acontecendo. Imagina... se fosse no Rio de Janeiro. Um abraço e até quarta-feira.
1: Tu deu parabéns pro Antônio Bento no sábado?
0: Dei, dia 4 ele estava de aniversário, Antônio, né? Bento, ele volta amanhã?
1: Parabéns, velhinho, é quarta-feira.
0: Ele não quer mais uns 15 dias, eu posso conseguir pra ele?
1: Ele parece que tá meio cansado ainda.
0: Tá cansado de ficar em casa, agora o Brasil perdeu, ele quer vir correndo. Um abraço a todos.
1: Valeu, Dura, um abraço.
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3: Volta 9:33 agora, retornando só para finalizar o show do rádio de hoje, prometendo voltar amanhã com mais um show de informações. Na sequência eu permaneço com os amigos, tem o Camarote da Tubá, com muita música até as 11 horas e à tarde também estaremos aqui, né? No Informalizando, eu, o Everton e o Lucas. Um grande abraço e uma boa semana.
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5: 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A hora certa.
3: Hora certa na Tubá, são 9:36.
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Sou eu, galera. Muito bom dia pra você. Chegando, hein, com mais uma edição do Camarote da Tubá, aqui na Super Tubá FM 104.9. A melhor, a mais ouvida, a mais tradicional, a incomparável, a rádio mais potente. Vamos longe, hein? Até as 11 horas da manhã estaremos juntinhos, trazendo muita alegria, muita descontração, muita interatividade, muita música de qualidade para embalar a sua segunda-feira. Uma segunda-feira meio triste, né? Porque a nação brasileira acreditava, mesmo que com não com tanto otimismo assim, que seria possível, né? A caminhada da nossa seleção brasileira ser um pouquinho maior, a gente avançasse mais e continuasse sonhando com essa possibilidade do Hexa, né? Mas Hexa vez não deu.

0: galera, dia 6 de julho de 2026 é dia da criação do IBGE, é dia mundial das zoonoses e hoje também é o dia mundial do desenvolvimento rural. Muito prazer, muito bom dia, sou Bruno Vandrezen, estou aqui na apresentação Sonoplastia do Camarote, que conta com as gravações do Lucas Marcos de Carvalho e a direção geral do padre Rafael Uliano.
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0: Mais bate. Tamo no inferno, né, moçada? Ó, tempo nublado em Tubarão agora, 17 graus é a temperatura e a umidade relativa do ar em 81%. Será que vai chover? Vai chover, a música boa, quer ver? O meu cardápio do dia traz. Ó, claro, antes do cardápio, né, dizendo que você pode incluir o seu pedido aqui no meu cardápio musical, através do nosso WhatsApp, 3626-5177. Não! Posso pedir qualquer uma? Pode. Você que manda. Padre Zezinho, a oração pela família. Essa aqui pra Dona Maria de Fátima lá em Nova Brasília. Pro filho, pra nora, pro neto. Tá bem ele? Roberto Carlos, mulher pequena, pra Maria Otília. Milionários é rico, estrada na vida, Luguarese. Priscila Meirelles, não falha nunca. Adivinha quem pediu? Alô, Regi, pra você. Gustavo Lima, retrovisor pro Lica e a patroa, a Eliane. Ô Vanilda, cuida da minha casa, Deus. Música pra você hoje aí, ó. Barros de Alencar, nossa, Barros de Alencar, hein? Placa da venda, placa de venda, aliás, pra Marina, a Maria Arina de Pedrinhas. Perla, Fernando, pra dona Dionísia Mendes Vidal. Irineu Calegari, meu barquinho, pra dona Ilse, o Louro, Cris. João Paulo e Daniel, a loira do carro branco, pra Cida, lá em Itapirubá, e ainda Sérgio Reis, filho adotivo, pra Maria do São Martinho. Tudo isso no camarote que tá só começando. Aí hoje vai ter sorteio, tá? Fique atento, que daqui a pouco eu conto o que você pode ganhar ouvindo o camarote, tá?

Vamos com a primeira do dia, então. Padre Zezinho, oração pela família Maria de Fátima de Nova Brasília, para você, minha querida. 9:42. Bom dia.

galerinha, só abrindo os trabalhos então, já já tem Roberto Carlos, já já tem dobradinhas musicais pra vocês, tá? Mas seguinte, ó, tem sorteio hoje, tá? O que acontece, né? Tubarão vai receber amanhã um amistoso internacional de vôlei entre Brasil e Chile, amanhã às 8:30, na Arena Multiuso Prefeito Stener Sorato da Silva. E eu tenho aqui 5 ingressos para esse jogo, tá? Os 5 primeiros que mandarem por escrito, manda por escrito ali no WhatsApp, tá? Eu quero. E o nome? Vou levar. Dá 5 ingressos para os 5 primeiros que mandarem recado no WhatsApp 36265177. Eu quero. E bota ali o seu nome completo, tá? Assim que der certo aqui, eu já anuncio os ganhadores. Bora! Amanhã, hein? Brasil e Chile, vôlei de altíssima qualidade aqui em Tubarão. Quando a turma vai participar, nós vamos cantando, dançando, se animando. Chegando aqui no camarote, Roberto Carlos, Mulher Pequena. Bom, quem pediu essa música aqui foi a Maria Otília. Agora 9:49.

0: Chinato Bá.
1: É, galerinha, 9:53 agora. Ó, relação então dos cinco ganhadores aqui, ó, que vão curtir esse jogaço. Brasil e Chile, voleibol de alta qualidade amanhã. Começa 8:30 o jogo, tá? Mas os portões abrem mais cedo ali, por volta de 5:30 já. Os ganhadores foram então Geraldo Medeiros da Silveira, o Rodinei Porto Barreto, Valdir Ferreira Sandrini, Terezinha Iria Flor e também Evandro da Silva Mendes. Geraldo, Rodinei, Valdir, Terezinha, Evandro, por favor, passem aqui na emissora, não agora pela manhã, tá? Mas a partir de hoje à tarde, ou amanhã de manhã, ou amanhã durante o dia, né? Enfim, a partir de hoje à tarde, traga um documento de identificação e retire os seus ingressos, ok?

0: turma. 9h54, já já dobradinhos musicais, hein? Começando daqui a pouco com Milionário José Rico e Priscila Meirelles. Gente, mas agora dou um tempinho, né? Vamos ouvir a previsão do tempo com Daniel Panobianco, o intervalo comercial e eu volto já.
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2: A semana começa com maior cobertura de nebulosidade em partes do estado devido ao deslocamento de uma frente fria. Em algumas cidades, principalmente da porção oeste, houve registro de chuva nas últimas horas e ao longo do dia de hoje, em algumas cidades aqui da nossa região, pode chover também. Temperaturas seguem baixas e aquela sensação de frio. Amanhã o ar polar mais seco avança com mais força, limpando a atmosfera e mantendo o ar mais gelado. Temperatura máxima hoje prevista de 20 graus e mínima na próxima madrugada de 9 graus em Águas Mornas, Anitápolis, Araranguá, Armazém, Braço do Norte e Tubarão. Daniel Panobianco, da agência PD Radar, com exclusividade para Tubá FM.
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0: Não vou contar pra vocês, mas tem muita música boa por vir ainda no camarote. Você é meu convidado a participar também, tá? Pede a tua aí, 3626-5177. Os recados chegando aqui no WhatsApp, vamos ouvir.
1: Mandar uma aí pra.
0: Bom dia.
1: Andrezi, pra Marina Eletrônico lá da região de Sambaqui. O amigo em Tubarão.
0: Beleza, Marina Eletrônico na região de Sambaqui, é. Um abraço pra ela, próxima pra ela, tá? Quem mandou aqui foi o Carlos Roberto.
2: Bom dia.
0: Bom dia.
2: Aqui é Maria do Bairro São Martinho.
0: Fala, Maria.
2: A música que eu vou pedir hoje, o Portão com Roberto Carlos.
0: O Portão. Bom dia. Roberto Carlos pra você, dona Maria. Pode deixar, já tá anotadinho aqui. Eu vou contar pra vocês a história de um amor. Fala aí, Sandrinho. Bom dia.
3: Bom dia, Bruno. Tudo certo, Bruno?
0: Tudo certo.
3: Vou tomar chopes. Aí azedou, né?
0: O chope tava bom.
3: Tá bom, valeu, um abraço. Bota minha música aí.
0: Chopezinho tava bom ontem, hein? O jogo nem tanto, né, Sandro? Mas, enfim. Coisas da vida, né? Tem gente que acaba não aceitando uma derrota, né? Gente, do mesmo jeito que a seleção brasileira tentou se preparar da melhor forma para ganhar o Hexa, né? A Noruega fez o mesmo para tentar avançar e vencer os seus jogos, né? Alguém tem que perder, né? Dessa vez foi a gente fazer o quê? Normal.
4: Oi.
0: Bom dia.
4: Chequinho, segundo.
0: Segundo.
4: Bruno, dá de marca aquela música pra mim, com o padre Antônio Maria, é, né? Amor que cura, tá bom? Tudo de bom, Senhor abençoe. Uma boa segunda pra ti e pra todos da Rádio. Dá bastante sucesso.
0: Valeu. Sua
4: família, um abraço a todos os teus ouvintes.
0: Muito obrigado, minha querida. Valeu.
4: Tudo de bom pra vocês.
0: Um abraço pra senhora, obrigado aí pela participação, tá?
5: Bom dia, Bruno.
0: Bom dia, dona Dionísia.
5: Bruno, bom dia.
0: Bom dia de novo.
5: Bota uma música aí, o Jantar para Jesus.
0: Até o almoço.
5: É para todos aqueles que sofreram pelo Brasil. Tá bom? Que Deus o abençoe sempre.
0: Tá bom, valeu, querida. Um abraço, obrigado aí pela participação também, tá? Vamos então com a primeira dobradinha musical do dia. Pra você, Guarese, bairro São Cristóvão, Estrada da Vida, Milionário e José Rico. E depois pra você, Regi, pra toda a turma da Padaria da Guarda, hein? Priscila Meirelles, Não Falha Nunca.

musicão bom pra você, meu querido. Simbora. 10 horas e 12 minutinhos agora. Trazendo mais participações da rapaziada através do WhatsApp 3626-5177. Bom dia, Bruno. Uma semana abençoada. Põe para nós a música Choram as Rosas com Bruno e Marrone. Um abraço. Valeu, dona Joana Ribeiro Felipe, lá em Santa Cruz, 13 de maio.

0: Áudiozinho chegando.
1: E aí, Bruno Brandrez, que tá falando, Apolo aqui da Garopaba do Sul. Tudo certo? Vou desejar uma boa segunda-feira pra ti aí.
0: Obrigado, meu querido.
1: Parabéns pelo...
0: Eu já sei ali o complemento, né? Parabenizo aqui pela entrevista. Pela entrevista não, pelos nossos comentários, né? No Papo Reto, em relação à APA da Baleia Franca, né? Eu não posso continuar o áudio aqui, ô seu Paulo? Porque pode dar ruim, tá? Mas concordo contigo. Fala, Bica, bom dia.
2: Bom dia, meu amigo Bruninho, que é o Bica.
0: E aí,
2: tá
0: onde?
2: Tá trabalhando aqui na praia.
0: Tá na praia.
2: Oh, eu miro o Bica e a Cida, que é a sua namorada, na praia.
0: Ah.
2: E o resto é tudo beleza. Um abraço pro meu amigo Liquias
0: Vadil,
2: que é Vadil que eu conheço. Meu amigo Wilson. E a turma toda da padaria aí, beleza?
0: Beleza.
2: E aí os meus amigos aí, a turma toda do Morro Grande lá, lá do Sangão, beleza? Aquele abraço, meu amigo.
0: Tá bom, valeu, Bica, um abraço pra ti, meu querido. Bom, já trago mais recado aqui, ó. Vamos fazer a fila andar, são 10 horas e 14 minutinhos já. Essa aqui é pro Lica e pra mulher, hein?
3: Fui teu
0: Eliene. Gustavo Lima, retrovisor. E depois, pra Vanilda. Padre Ezequiel. Não, rapaz, não é. Tá errado isso aqui. Ah, pois é. Essa música aqui dá um problema. Deu B.O. Vou ter que resolver, tá? Agora eu me atrapalhei legal. Aqui. Vou fazer uma mudança de rota aqui, porque deu ruim. Vou tentar caçar essa música aqui, ô Vanilda, pra ti, tá? Fica em stand-by por enquanto, mas então, primeiro, Gustavo Lima, retrovisor, pro Lica e Eliene, e depois, Perla Fernando, pra dona Dionísia Mendes Vidal.

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0: volta, moçada. Agora 10h25. Um abraço aqui pra Doraci, tá lá dançando, cantando, fazendo almoço. Né, Doraci? Hoje é sopa de novo, não? Áudiozinho chegando aqui no WhatsApp, ó.
1: Bom dia, Bruno. Bruno, aqui é o Paulo de Jaguaruna.
0: Fala,
1: primeira
0: Paulo.
1: Vez que eu tô participando aí.
0: Opa, primeira de muitas.
1: Da rádio. Queria que botasse aquela musiquinha pra mim, a capa do viajante.
0: Uhum.
1: Jacó Jacózinho.
0: Certo.
1: Do aniversário ontem, quem sabe mereça ainda dar tempo. Falou? Um abraço aí.
0: Ô, meu querido, parabéns pra ti. Tá atrasado, mas tá valendo. E a musiquinha vai ter que entrar na fila, infelizmente. Aqui são as regras do programa, né? A gente sempre prioriza os aniversariantes do dia, né? Deu azar que caiu no domingo, né? Deu azar nada, né? O churrasco deve ter sido bom, né, Paulo? Parabéns pra ti, a tua música tá anotada aqui, tá? Recado aqui do Sargento Tonelli, dizendo o seguinte: também ouvi a entrevista no sábado da candidata do PT. Ah, na minha opinião, é uma vergonha defender baleias, caranguejos, restingas e outras questões ambientais, enquanto mais de 50 mil famílias continuam sem a possibilidade de regularizar as suas moradias. Também não concordo com a afirmação de que o remanejamento da linha da APA da Baleia Franca beneficiaria apenas famílias de grande poder aquisitivo. Afinal, muitas dessas famílias recebem Bolsa Família, Auxílio Gás e outros programas sociais, o que mostra uma realidade econômica bem diferente. Em uma democracia, cabe à população avaliar as propostas e dar sua resposta nas urnas. E Antonelli, aquele abraço pra ti, hein? É bem isso aí, meu querido. Ó, a Luana Lemos, ela manda aqui recado, né? Dizendo que o avô dela perdeu alguns documentos, tá bom? O nome dele é Severo Luiz Lemos. Documentos pessoais, tá? Não diz quais exatamente ali, mas documentos em nome de Severo Luiz Lemos. Se alguém encontrou, pode entrar em contato através do 99945-1612, 99945-1612 ou 99803-0700. Tá bom? Só ligar e devolver os documentos do Severo Luiz Lemos. Bom dia! Toque uma música, qual gostaria de oferecer para minha sobrinha, Andréia Citadinho Beluco, lá de Alto Pedrinhas, ela tá de aniversário hoje. Ah, qual música? Qualquer uma? Tá bom. Essa é a mais bonita que a gente tá. A Marilda mandando aqui, né? Então, parabéns a você, minha querida. Andréia Citadinho Beluco, lá de Alto Pedrinhas. Essa da Vanilda aqui, ó, creio eu que seja essa música, tá? Lívia e Lorena, cuida da minha casa, Deus. E aqui eu tenho um verdadeiro impasse. Por quê? Esse pedido aqui da Maria Arina de Pedrinhas, Barros de Alencar, placa de venda? Não tem. Até tem a música, porém, com o cantor Marcelo Reis, tá? Placa de venda. E essa que eu vou rodar, creio eu que seja essa, tá? Mas primeiro, Lívia e Lorena chegando aqui no camarote, cuida da minha casa, Deus. Vamos curtir.

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galerinha, de volta, hein? Já indo mais para a reta final do Camarote. Dá tempo de você participar ainda, hein? Pedir a tua música. Dona Carmen, aí em Congonhas, um abraço pra senhora, minha querida. Adamari, o Marcioni também lá na Congonha. Bom dia. Dona Doraci, aqui pertinho da rádio, hein? Rua São José. Ô, baiano, como é que tá aí? Sofreu muito no Jogo do Brasil ontem ou tá de boa? Grande abraço a você e o Nete, tamo junto. O Arnoldo aí, que sempre me dá carona, né? Motorista de aplicativo, valeu, Arnoldo. Lá na minha terra, na minha comunidade, tá lá a Pedrinha, a Leia, tô indo até o chão, rapaz. Alô, Lourdes, um abraço pra ti também aí, tá? Lá no Sombrio tem a Sandra. Alô, Carlos Alberto Botelho, em Criciúma, tá ouvindo? Dona Almerinda, São Martinho, a avó da Gabi, grande ouvinte também. Ai, Várzea das Canoas, o Renato Zanella, Claudete. Dona Terezinha, nossa eterna musa, né?

uma dobradinha chegando com Irineu Calegari e Barquinho, pra você Dona Ilze, seu louro, Cris, e depois João Paulo Daniel, pra você Cida de Itapirubá, a loira do carro branco. São 10 horas e 41 minutos agora.

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0: Pois a galerinha, 10h51, voltando só pra dar tchau pra vocês, porque eu vou deixar uma dobradinha musical pra encerrar os trabalhos, né? Sérgio Reis, filho adotivo, quem pediu foi a Maria do São Martinho, depois a música Vida é Casa Alugada, né? A Cidinha, a Cocada pediu pra dona Natalina também. Bom, depois das músicas tem Tuba Notícias com Lucas Marques e logo depois o Giovanni Martins com Bola em Jogo. À tarde eu volto no Informalizando, hein? Tchau, gente, um abraço. Boa semana. Especial.
1: Uma música que fala da família.
0: Anunciei Sérgio Reis, Daniel, filho adotivo.
1: Essa coisa tão boa. Feliz aquele que tem uma família do seu lado, né? Você tá doido.

0: dia. 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A Federação Nacional da Indústria divulgou nesta segunda-feira uma estimativa sugerindo que 4.100 produtos exportados pelo Brasil para os Estados Unidos podem ser afetados se o governo Donald Trump implementar o tarifaço sugerido pelo Escritório de Representantes do Comércio. A estimativa foi divulgada no dia em que começam as audiências públicas em Washington acerca do possível novo tarifaço. O prazo para um acordo entre o Brasil e os Estados Unidos se encerra no dia 15 de julho e o governo afirma que corre contra o tempo para chegar a um entendimento. De acordo com o Escritório do Comércio Americano, o Brasil adota práticas econômicas desleais contra empresas americanas em áreas como o PIX, etanol, desmatamento e propriedade intelectual. Tese rechaçada formalmente pelo governo brasileiro em documento enviado na semana passada ao governo Trump. A pavimentação da rua Ângelo de Bona, no bairro São Cristóvão, em Tubarão, está mais próxima de sair do papel. A ordem de serviço que autoriza o início das obras foi assinada na noite da última sexta-feira. A intervenção contempla a implantação da rede de drenagem pluvial e a pavimentação asfáltica em dois trechos da via. O investimento é de R$2.100.000 e a execução ficará a cargo da empresa JR Construções e Terraplanagens, vencedora da licitação. Os recursos são provenientes de uma emenda parlamentar do deputado estadual José Milton Schaefer, de verbas do município e de um convênio firmado com o governo de Santa Catarina. Você encontra mais notícias em radiotubá.com.br. Com as informações, quem falou foi Lucas Marques.
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0: aquele forte abraço. 11 horas com mais 4 minutos, 11:04, segunda-feira, começando mais uma semana, dia 6 de julho. 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Dê o seu like, curta a página da Rádio e TV Tuba, curta o Bola em Jogo de segunda com Giovanni Martins, Oswaldo Borges, Everton Luiz na parte técnica. 36265577 é o WhatsApp da Tuba. Nesta edição, vamos falar sobre o nosso futebol, hein? Ercílio Luz vence de virada e se aproxima do acesso. O Ercílio Luz, olha, só depende dele. E a rodada foi boa, foi. O Blumenau empatou, o Metropolitano ganhou. Mas o Ercílio venceu, o Blumenau empatou. Então o Ercílio Luz, olha, tá com uma liga, tá dando tudo certo, é sorte de campeão. Você concorda que o Ercílio Luz tá próximo do acesso, já subiu ou não? Pode ainda tropeçar, o Ercílio não sobe. Qual a sua avaliação sobre a campanha do Leão do Sul na Série B do Campeonato Catarinense? Tubarão jogou em casa com poucos torcedores e venceu na ação. Meio de tabela, Tubarão segue na quinta colocação. Seleção brasileira? Falar de seleção? É, sinceramente, tomou ontem dois do Haaland. 2-1 para a Noruega. Acabou o feriado, mas não vai ter mais feriado, enfim. Brasil tá fora, oitavas de final, o Brasil foi eliminado. A Argentina suou pra ganhar de Cabo Verde, também já não tô acreditando muito. França eu acho que vai ganhar a Copa, sei lá. Vamos juntos, até às 11:55.
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0: Em Tubarão, 18 graus a temperatura, céu nublado, não tem aquele sol, né? 78% é a umidade relativa do ar. 11:06 a meu lado, ele ainda chorando, triste com a eliminação do Brasil, mas feliz com o Ercílio. Tubarão também venceu. Oswaldo Borges, bom dia.
2: E Giovanni, Everton, e quem nos acompanha, o futebol é assim mesmo. É, a gente ainda vinha comentando, nós não temos uma seleção para ser campeão do mundo. E foi o que aconteceu, né? Eu acho que, claro, poderia chegar um pouquinho mais, poderia ganhar agora, mas eu acho que na sequência seria muito difícil pela situação da seleção, pela preparação, pelo treinador que a gente tem, infelizmente. É isso aí, pelo pouco produto que nós temos hoje em relação a jogadores de futebol. Mas eu acho que feliz também as duas vitórias, né? Tanto do Tubarão, ganhou de 1-0, e o Ercílio Luz fora de casa e se mantém na liderança do campeonato da segunda divisão. Um bom resultado.
0: É, com certeza. Vamos falar de Série B do Campeonato Catarinense. É o nosso produto, né? É, Brasil, Brasil. CBF, Ancelotti, italiano, não era salvação? Se fosse um brasileiro, meu. Mas aí é italiano, é europeu, né? Aí ainda estão, pelo amor de Deus, né? A seleção brasileira não me engana mais, CBF, companhia, então não tô nem aí. Mas vamos lá falar de Série B de Campeonato Catarinense. Tivemos no final de semana a 13ª rodada. São 18, já tivemos a 13ª. No sábado tivemos 3 jogos e ontem 2 jogos fechando a rodada. Tivemos no sábado em Jaraguá do Sul, Juventus 8. 1 para o Jaraguá, cara. Olha esse placar. Juventus 8, 1 para o Jaraguá. Esse Jaraguá, né? Não tem jeito, né? É uma vergonheira, né? Não tem nem condição de jogar futebol profissional. Já caiu e, pelo amor de Deus, fez 1 ponto no campeonato, né?
2: Contra quem?
0: Eu
2: só perguntei isso.
0: Contra quem?
2: O Fred lá do... O Fred mandou um abraço pra
0: quem?
2: Fred, lá das oficinas.
0: Ah, gente boa.
2: Trabalha no sacolão.
0: Um abraço, Fred.
2: O Vaguinho falou que ia bater, que ia vir aqui no programa para fazer
0: quem?
2: Um debate. Vaguinho,
0: vai ser bem-vindo. Vamos debater. No sábado, olha só, Fluminense 1 para o Blumenau. O Blumenau estava vencendo o jogo. E o Fluminense, já na reta final do jogo, ele consegue o empate, cara. Um balde de água fria para o Blumenau, né? Após o jogo, críticas aos jogadores do Blumenau. O Fluminense, eu estava ouvindo a transmissão da Blue Sports de Blumenau, após o jogo, segundo lá o pessoal da Blue Sports, jogadores do Fluminense foram reclamar com o presidente do Fluminense, pedindo melhorias, os salários estariam atrasados, a questão de condições para o dia a dia. Então, os jogadores do Fluminense reclamaram, conseguiram um bom empate, mas depois reclamaram com o presidente. Agora, esse Blumenau, hein? Eu colocava favorito, era o favorito, mas cavalo paraguaio, né? Essa é a realidade. Se ferrou, né? Perdeu, empatou, se complicou.
2: É aquilo que eu falei, é um campeonato assim que oscilava muito, né? Na primeira fase do campeonato, na segunda fase ela foi afunilando, e aí tu vai vendo quem é quem. Ainda falei, olha, os times estão muito equilibrados, o que não pode perder pontos, olha, pontos para quem está se perdendo, por isso se perde uma classificação.
0: O Blumenau no turno ele perde em casa, parece o Fluminense,
2: pro Caravaggio,
0: com o time reserva, e agora ele empata com o Fluminense, perdeu 5 pontos para o Fluminense.
2: Exatamente, e o que chama atenção é assim, é que o Hercílio Luz também, olha, teve dificuldade de vencer o jogo também, poderia ter se complicado, porque o Guarani é uma equipe que fez 1-0, o Hercílio empata um jogo e na sequência ele vira, sempre no finalzinho do jogo, tá? No final do primeiro tempo empata e no final do segundo tempo ele consegue virar. E olha que o Guarani teve 2 oportunidades de ampliar o placar, mas aquilo que eu falei, quando o time também tá com um pouquinho, tá na sequência de
0: tá
2: bons
0: resultados, tá tudo certo, né? O Hercílio tá com a liga de campeão, né?
2: Exatamente.
0: Porque tava 1-0 para o Blumenau, aí os 48 de segundo tempo, o Fluminense empata, e o Hercílio tava empatando, sendo um bom resultado. E aí aos 45 do segundo tempo o Hercílio vira com o Vinícius Baracciola. Então é aquela coisa, quando tu sei, tu vê, né? Quando é liga é coisa pra ser campeão, então tá dando tudo certo para o Hercílio. É sorte de campeão, tá? Essa é a realidade. Everton, te mandei mais cedo ali os melhores momentos de Hercílio. A gente vai falar mais de Hercílio Luz, que no sábado foi a Palhoça de virada, ufa, venceu o Guarani. Antes de trazer detalhes de Hercílio Luz, só na classificação, né? Ontem de virada, o Metropolitano venceu o Caravaggio. Estava 1-0 para o Caravaggio até aos 50 do segundo tempo. O Metropolitano empatou aos 50 e aos 53 o Metropolitano vira, cara. Que resultado foi esse para o Metropolitano? Metropolitano vence. Quero mandar um abraço para o Juliano, homem que trabalha na saúde de Gravatal, na prefeitura de Gravatal. Juliano, ele é santista e ele é fã do Neymar. Já me mandou agora aqui no privado, olha, o Neymar marcou, hein? O Brasil foi eliminado, mas o Neymar marcou. Então, Juliano, fã do Neymar, faz o registro. Alô, Juliano, também um baita cantor, o cara trabalha na saúde também.
2: Cantor?
0: Cantor, canta bem. Na região de Gravatal, o cara faz sucesso. Na sequência, já vamos com melhores momentos, imagens da VEG Sports. Abraço, Juliano. Tamo junto, querido. Torcedor do Santos e eu acho que ele é hercilista. Então, com os resultados, Tubarão, depois de falar também do Tubarão, Tubarão 0 Nação. Oswaldo, o Hercílio Luz, 29 pontos. E o que tinha. Um detalhe aqui importante, Oswaldo. O primeiro critério de desempate é o número de vitórias.
2: Sim.
0: O Hercílio tem 9 vitórias, é o time com mais vitórias, tá? O saldo é o segundo critério, tem 19 gols de saldo, o Hercílio. O Metropolitano tem 26 pontos, tá? 3 pontos do Hercílio, tem 8 vitórias, então ainda ele tá a uma vitória do Hercílio, só que ele tem 10 de saldo. Então, o Hercílio tem um saldo superior, 19 contra 10. O Caravaggio tem 24 pontos, mas tem 7 vitórias. O Blumenau tem 23 pontos, tá? Tem 7 vitórias. O Tubarão 23 pontos, é o quinto colocado, apenas 6 vitórias. O Guarani é o sexto com 15 pontos, o Fluminense é o sétimo com 14, o Nação é o oitavo com 14, aí os dois últimos, o Juventus ganhou, ainda tá respirando, tem 10, e o Jaraguá já era, tá rebaixado, tem apenas 1 ponto. Então, o Hercílio Luz, né, ele tem o time com mais vitórias, maior número de vitórias, e o saldo dele é superior aos adversários. Então, o Hercílio Luz tá numa sequência muito positiva, tá se destacando com esses números, cara. Muito interessante.
2: Mas é assim,
0: tá dando certo.
2: O Blumenau tá com 23 pontos, só que tá com uma partida atrasada contra o Juventus.
0: Tá, ganhar.
2: Então, se ele ganhar, ele vai a 26.
0: Sim. E aí ele então, na próxima rodada de ele novo. Pega o Ercílio.
2: Exatamente.
0: Se ele ganhar, vai a 29. Só que.
2: Aí que tá.
0: Só que ele tem. É, bem lembrado, porque ele tem 18 de saldo já. Ele pode igualar o Ercílio, pode passar o Ercílio.
2: Ele pode ganhar o Juventus, que é provável que ele ganhe o Juventus.
0: Não sei.
2: Ele vai a 26.
0: Eu já não sei.
2: São três
0: eu
2: jogos.
0: Sei se, ó, eu não sei se ele ganha do Juventus, cara. Como ele tá jogando, não tá jogando nada. E eu não vejo o Ercílio perdendo hoje para o Blumenau lá. O Blumenau vai estar pressionado, o Ercílio ganha lá ou empata. Mas, se der tudo errado, aí pode acontecer. Mas, eu já falei, a Liga do Ercílio campeão é que tá dando certo, eu não vejo.
2: Tem que tomar cuidado porque essas partidas são muito importantes. Metropolitano, Caravaggio e Blumenau. É as três partidas que o Ercílio Luiz tem que tomar muito cuidado porque esses três, o confronto é direto, né? E até porque está na 13ª para o Ercílio e são 19 rodadas, certo? Então ainda falta 6. São cinco jogos.
0: Vamos para a 14ª?
2: Já vamos para a 14ª, tá certo. Então estamos na 13ª. Então são jogos decisivos. Esses três equipes aqui que o Ercílio Luiz vai enfrentar agora. O Blumenau joga fora de casa, né? As outras duas, a Metropolitana e o Caravaggio, joga dentro de casa. Então tem que fazer resultado. Mas de olho no Blumenau. Aquilo que eu falei, o Blumenau, uma partida a menos, pode ganhar e encostar.
0: O Blumenau morreu, acabou, não tá jogando mais nada, tá sofrendo.
2: Se o Blumenau perder mais um,
0: o Blumenau é favorito lá em Blumenau. Não perde.
2: Tem que tomar cuidado, porque o Blumenau sabe que essa partida é fundamental.
0: Primeiro ele tem que ganhar na quarta-feira do Juventus.
2: Sim, tem um jogo.
0: Já não sei mais, não sei se ele ganha.
2: Mas é assim, ó, o Ercílio Luiz, a última partida agora contra o Guarani, o primeiro tempo, depois toma um gol de bobeira.
0: Não fez o jogo, não.
2: E eu não entendi ali, se o zagueiro não foi na bola porque o Wagner pediu que ele ia sair, ele não saiu, ficou numa indecisão e aí ninguém foi na bola, antecipou o zagueiro e com a cabeçada fez o volante. Então, são coisas que tem que acertar. O Ercílio Luiz não fez uma boa apresentação, não. Quando conseguiu bola parada, conseguiu dentro da área, claro, venceu. É importante então, os três pontos.
0: Segunda divisão é isso.
2: Jogadores dentro
0: segunda
2: da área.
0: Segunda divisão é vencer.
2: Os dois gols se nota assim, mais jogadores dentro da área. Rebote, vai, não faz no primeiro lance. No segundo tempo, no rebote, sim, entra com velocidade, batendo fora. E aí consegue os dois gols. A importância do resultado é indiscutivelmente que o resultado em si foi muito bom. O Ercílio Luiz vai a 29, joga a responsabilidade pro time de baixo, mas agora tem três confrontos importantíssimos, né? E aí pode definir sim já essa vaga pro ano que vem.
0: Três confrontos?
2: Três, é o Blumenau,
0: Blumenau, Metropolitano e Caravaggio. Então ele pega o jogo mais tranquilo. O Ercílio joga contra o Juventus aqui
2: tudo bem, tranquilo.
0: Na 16ª ele tem um clássico. Na 17ª ele tem o Caravaggio.
2: O Caravaggio. É. Isso.
0: Ele tem agora um jogo importantíssimo. Claro, todos são, né? Mas os mais difíceis. Lá contra o Blumenau, depois ele joga em casa contra o Juventus. Aí tem que matar o Juventus aqui.
2: Ele não pode perder lá.
0: Não.
2: Se ele não perder lá.
0: É, depende dele.
2: O Metropolitano não perdendo, eles não conseguem passar dele.
0: Não.
2: E aí na sequência, assim, aí é mais contra o Juventus, Juventus, né? É. Dá pra somar três pontos, continuando a liderança.
0: Tem que somar. Vamos fazer o intervalo, na volta a gente vai falar mais de Ercílio, falar do Tubarão que venceu ontem, pouca gente no estádio, 224 pessoas no Domingos Gonzalez, tem entendo, né? Tubarão já meio de tabela, domingo 11 da manhã, né? Pela campanha, mas enfim, Tubarão venceu, a gente traz as opiniões dos ouvintes, falar mais de Série B de Catarnense, Ercílio, é o líder, segue o líder, vamos falar mais no próximo bloco, participe, 3626577, e amanhã vai ter um jogo de vôlei aqui em Tubarão. Deixa eu pegar aqui onde que eu coloquei, temos 5 ingressos, tá? Vamos sortear 5 ingressos, assim. 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
3: Onze horas, 20 minutos, 11:20, esse é o Bola em Jogo pela Tubá FM 104.9, Rádios Net, lá no YouTube com imagens no canal da Rádio e TV Tubá Curta, dê o seu like. 18 graus a temperatura. 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Vamos que vamos. Já temos aqui, ó, já temos os ganhadores, daqui a pouco vou falar, tá, os nomes aqui. Então, acho que, não, ainda tem mais um aqui, tem mais um. Você tá ouvindo, quer ir ao jogo da Seleção Brasileira de Vôlei amanhã, 8:30, Brasil e Chile, na Arena? Tem mais um ingresso aqui, manda o nome completo aqui, tá bom? Daqui a pouco eu trago os ganhadores. O Erciluz ganhou, então, no sábado, ganhou do Guarani. O Gustavo Gonçalo fez o gol para o Guarani no início do jogo, aos 9 minutos. O Ercílio não estava bem no primeiro tempo.
4: Não.
3: Consegue o empate no finalzinho da primeira etapa com o Hugo Costa. Foi importantíssimo. Foi para o vestiário com o empate.
4: O Ercílio não estava bem tanto no primeiro quanto no segundo. Isso é verdade. As mudanças no final do jogo é que houve uma pressão, claro, o Ercílio toma o gol. O Guarani gosta do jogo, porque quando começa o jogo, o Ercíluz começa a atacar, perde duas oportunidades, pressiona, né? E na sequência a equipe do Guarani começou a gostar do jogo. Aí a primeira oportunidade do Guarani numa bola parada, eles fazem um gol, que foi uma falta pelo lado esquerdo. Aí por isso que a minha indecisão. O Wagner pediu, mandou deixar para ele e o zagueiro não subir, ou o zagueiro não subir, o jogador entrou e cabeceou e surpreendeu. Não dá para notar. Dá para notar que o Wagner vai em direção à bola, mas depois ele para. E aí toma o gol. E aí o Guarani tomou conta do jogo.
3: Tomou conta?
4: O Guarani deixou de fazer o segundo gol. E o Ercíluz não estava bem, o setor de meio não estava funcionando, o campo muito ruim mesmo. Péssimo, mas era ruim para os dois. E aí o Ercílio consegue o Igor Pimenta num rebote dentro da área, no finalzinho do primeiro tempo. Ele bate, o gol já era para ter entrado antes, quando houve uma cabeçada de bola parada. O goleiro espalmou e o Igor entra batendo e faz o gol de empate. Na sequência, ele muda no segundo tempo, porque o Guarani estava melhor no jogo. Deixou de fazer o segundo. No primeiro tempo, ele já deixou de fazer, porque esse Vitão, eu não sei como é que o cara perde gol, como perdeu esse jogador da equipe do Guarani, né? Sorte do Ercílio, porque no primeiro tempo ele pega uma bola do lado esquerdo, ele consegue tirar dentro da pequena área e jogar a bola para fora, pro sentido contrário que ele tava, com a trave toda aberta. E no segundo tempo foi o Flavinho que teve uma bola, mas daí foi a saída do Wagner, muito bem, ele sai bem na bola, ele abafa, pega nele, pega na trava, sobra e ele pega. Isso foi duas oportunidade claríssima de gol para a equipe do Guarani. Depois, com as mudanças, ele muda, ele bota o João 22, ele bota o Vitinho, que ajudou no meio, e o próprio, tem o Miguel que entrou também, o time no finalzinho do segundo tempo, até quando eu vi as mudanças, digo, pô, mexeu muito tarde, mas não, ele mexeu na hora certa, quando tem que dar certo, deu liga. Aí, de novo, uma bola parada dentro da área, onde o Shoa, eu acho que foi, não sei se foi o Shoa, o Diego Sidral, eu não estou lembrado quem foi o jogador que entrou batendo, a bola sobra na entrada da área de novo, ela rebate, ele entra batendo assim, fazendo o segundo gol, e o belíssimo gol que deu a vitória para o Ercílio Luiz.
3: É, Vinícius Baraccioli, 45 segundos.
4: Foi o Vinícius que fez. Essa camisa do Ercílio Luiz é péssima para olhar a admiração, nossa. Então foi o Vinícius. E aí entra e faz o segundo gol, e aí decretou a vitória, o Ercílio Luiz, aquilo que eu falei, levou sorte, essa é verdade, porque eles deixaram de

0: fazer. E o Ciro fez as oportunidades que teve. Mas é assim, tem que tomar cuidado, porque eu digo, agora vai enfrentar um Blumenau. O Blumenau vem mordido. O Blumenau sabe que ele tem um jogo contra o Juventus, que é um jogo mais fácil. Claro que a tendência é ganhar do Juventus, porque o Juventus está em nono lugar. Mas a pedra no sapato do Blumenau é a equipe do Ercílio Luiz, porque o Ercílio Luiz está na frente. Se o Blumenau ganha os dois jogos e ganha principalmente do Ercílio Luiz, ele assuma com o mesmo número de pontuação, certo? Mas ele assume, porque ele está com sete vitórias, ele vai mais duas vitórias, daí vai para o saldo de gol. Aí tem que ver o saldo de gol. Mas é uma equipe que, pelo fato de estar pressionada, que é complicada, porque agora vai jogar contra o quem é líder da competição. E quando tu joga com um líder da competição, certo? É a partida para o time tirar aquela pressão da torcedor, de imprensa. É a consagração em cima do Ercílio. Por isso que eu digo que é um jogo complicado. E o Ercílio Luiz, pelo fato de estar na frente, tem que tomar as precauções. Um resultado lá que não seja uma derrota, um empate, é um bom resultado para o Ercílio Luiz, que não perde a liderança. Não. E aí não deixa o Blumenau também avançar. Não.
1: 11:26, Ercílio vence, mais uma. É o líder, como o Oswaldo destacou, 29 pontos. A sequência, o Leonardo coloca aqui que o torcedor do Ercílio, trocou o zagueiro faz dois jogos e nesses dois tomou gol de cabeça. Outra coisa, Guarani só tinha uma derrota em casa na primeira rodada pro Metropolitano. Valeu, Juliano, abraço pro amigo aí, tá na sintonia de Gravatal para o mundo, no carro, ligado aqui, sintonizado no 104.9, fã do Neymar. Se tivesse em campo os 90 minutos, ele mataria os dois pênaltis. Valeu, Juliano. Então, o Ercílio vence, tá? O Ercílio Luz, tá? A gente já falou, ele tem mais 5 jogos. Ele pega agora o Blumenau fora. Ele pega o Juventus em casa. Ele pega o Tubarão fora. Ele pega o Caravaggio em casa. E na última rodada, ele vai a Joinville enfrentar o Nação. Nação só com a gurizada. Então, é a sequência que o Leão vai ter. Cara, sinceramente, vai ser... Olha, se ele perder esse acesso, vai ser muito vacilo por parte do Ercílio. Ele fez mais difícil, conseguiu assumir a liderança. Abriu 3 pontos e depende apenas de si para subir. Então, e o time do Ercílio, né? O time melhorou. A gente vê que é um time que tem opções, tem qualidade, e tem um investimento
0: tem
1: alto.
0: Banco, né?
1: O investimento é alto do Ercílio, tá realmente investindo para subir. O planejamento é esse e tá dando certo. Essa é a leitura. Alguns ouvintes conosco nesta manhã: Reginaldo Corretor de Imóveis, vamos, segue o líder Leão. William Goulart, Ercílio é favoritíssimo ao acesso, só permanecer nesse embalo, segue o líder. Luiz Antônio Rosso, bom dia, Giovanni Osvaldo, vamos subir Leão. Ailton José Machado, falando aqui da seleção brasileira, jogadores sem qualidade, enfim. William Goulart, dane-se seleção, a minha joga no Aníbal Costa. Ernesto Antunes, bom dia, vamos subir Leão. Luiz Antônio Rosso, comenta aqui sobre o cartão vermelho dos Estados Unidos que tiraram, que a FIFA tirou. Edélzia Marcos Ramos, falando do ingresso aqui, mas a gente já, acho que já mandaram os nomes aqui, daqui a pouco eu coloco aqui os ganhadores no WhatsApp, no 3626577. Bom dia, Giovanni. Então, nosso Leão do Sul está no caminho certo, mas nada ganhou ainda. A seleção brasileira, decepção total, mas a vida continua. Eles todos ricos e nós suando. Grande abraço, Rodrigo Top Top.
0: Fala só puxa um pouquinho.
1: Pera aí, só deixa mais 3 minutos aqui. Ontem fui ver o Peixe, 227 torcedores, assim não dá pra fazer futebol. A CBF está contaminada por essa política, tal, tal. Um abraço aqui, Ederleyzin, é isso? Valeu. Tem áudio aqui chegando.
2: Olha, que a seleção não ia muito longe, todo mundo já sabia disso, né, Chapalinho? Mas o que não dá pra entender é um time perder tanto gol daquele jeito, jogar tão mal e não fazer aquela marcação, né, cara? Aquela coisa, aquela gana de pegar a bola e ir pra frente, né? Tinha hora que dava até nojo, cara. O time deles não... nem corria, só tocava a bola no meio de campo. Não, não. Seleção esse ano foi a pior de todas. Olha, Giovanni, o que o comentarista aí, o teu companheiro de mesa aí tá falando, que o Ercílio, custou a ganhar, passou trabalho, ganhou no finalzinho, isso não importa, o importante é ganhar, fazer os pontos. Jogar bonito não importa, o negócio é ganhar, fazer 3 pontos.
1: Valeu, Giovanni Tonão, um abraço aí pela sintonia, pela audiência, valeu pela audiência. Daqui a pouco traque os ouvintes que ganharam os ingressos. Giovanni Osvaldo, bom dia, Giovanni. Vai ter jogos nesta quarta do Campeonato Catarinense da Série B? Quarta? Tem o Blumenau, né?
0: Blumenau atrasado.
1: Blumenau e Juventus. Um abraço pro Carlos Alberto Benedetti. Os ouvintes estão por aqui. O que tu queria falar, Osvaldo?
0: Eu queria falar que o jogo do Ercílio contra o Guarani. Eu tô vendo assim que dois jogadores que estavam me chamando a atenção, o Igor Pimenta e o Samuel Andrade. O Igor Pimenta e o Samuel Andrade estavam jogando melhor no Ercílio Luiz. Eles deram uma caída um pouco, porque o setor de meio deu uma caída. Claro, tem que ganhar, eu até concordo, ganhar é importante, mas a gente não pode, de repente, pelo fato de a sorte ela te ajuda até num ponto. Mas tu não abusa dela, não, porque daqui a pouco ela pode dizer assim, ó, peraí, só eu é que tenho que ajudar. E assim, ó, são jogadores que veio numa sequência bom de jogos, eu ainda elogiava muito esse setor de meio, e eu vi que houve uma caída desses dois jogadores. Esses dois jogadores têm um potencial muito melhor e apresentam muito melhor. Então, tem que ver o que está acontecendo, chamar a rapaziada e dizer, ó, pessoal, agora que o bicho está pegando, nós temos na frente, não podemos esmorecer, muito pelo contrário. Que é dois jogadores que eu venho, claro que o time todo do Ercílio é muito bom, o banco é bom, mas esses dois jogadores houve uma caída, tanto que ele mexe de novo no meio, muda quase todo o meio de novo. Por quê? Porque o próprio Rogério não estava gostando da apresentação desses dois jogadores, mas são dois jogadores que é aquilo que eu falei, eu acho que eles deram uma relaxadinha, tem que concentrar um pouquinho mais, porque é muito importante a concentração de todos, né? E tá aí, por isso que tá na frente, por isso tá brigando, por isso hoje é um candidato sério para levar esse título, mas, pessoal, vamos dar um pouquinho a mais, porque eu acho que dando um pouquinho a mais facilita para todo mundo.
1: 11:31, essa é a resenha aqui do Bola em Jogo, Ercílio Luz tá no caminho certo. Vamos fazer um intervalo, na volta eu trago aqui os ganhadores dos ingressos. Amanhã tem Brasil na Arena, vôlei, seleção brasileira B. Amanhã, depois eu trago os ganhadores, vão pegar os ingressos aqui na recepção da rádio. Na volta a gente fala também de Tubarão, a gente fala mais de Campeonato Catarinense da Série B. Brasil? Fala. Um pouquinho. Mas
0: não dá pra falar?
1: Todos já viram o que aconteceu?
0: Não, mas não dá pra falar um pouquinho?
1: Dá, mas todos já viram a vergonheira, né? Bom, eu não.
0: É uma vergonheira.
1: Eu já imaginava,
0: porque...
1: né?
0: Hã? Uma vergonheira, por quê?
1: Saiu nas oitavas de final. Oitava de final. A Argentina passou, mas não vai mais.
0: Mas a gente viu que a projeção seria essa.
1: Tinha gente que acreditava que agora tinha o Ancelotti e as coisas iam acontecer.
0: Aí ele ia fazer jogando naquela retranca e não botando um jogador mais centralizado no meio, com qualidade.
1: Sem comentário.
0: Então eu acho que depois do intervalo, então vamos depois do intervalo, a gente vai falar um pouquinho do Brasil.
1: Eu não, tu. Intervalo.
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4: A semana começa com maior cobertura de nebulosidade em partes do estado devido ao deslocamento de uma frente fria. Em algumas cidades, principalmente da porção oeste, houve registro de chuva nas últimas horas e ao longo do dia de hoje, em algumas cidades aqui da nossa região, pode chover também. Temperaturas seguem baixas e aquela sensação de frio. Amanhã o ar polar mais seco avança com mais força, limpando a atmosfera e mantendo o ar mais gelado. Temperatura máxima hoje prevista de 20 graus e mínima na próxima madrugada. Madrugada de 9 graus em Águas Mornas, Anitápolis, Araranguá, Armazém, Braço do Norte e Tubarão. Daniel Panobianco, da agência PD Radar, com exclusividade para Tubá FM.
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0: 12:37, ó, os ganhadores dos ingressos para o jogo da seleção brasileira de vôlei amanhã, 8:30 na Arena Multiuso, Brasil e Chile. O Felipe Borges, Richard Azambuja, Jadir Coque de Farias, alô, Jadir Coque de Farias, você ganhou ingresso. Carlos Alberto Benedetti, alô, Carlos Alberto Benedetti. Larissa Flor de Araújo, alô, Larissa. Então, vocês têm que pegar hoje à tarde, né? Ou até amanhã, o jogo é amanhã à noite. Amanhã, terça-feira, 8:30, tem que passar aqui na recepção, durante até o horário comercial, hoje até à tarde, 1:30 até às 6, amanhã, enfim, e pegar, melhor hoje, tá? Hoje à tarde, e pegar até às 6 horas, pegar os ingressos. Jadir Coque de Farias, Carlos Alberto Benedetti, Larissa Flor de Araújo, Felipe Borges, Richard Azambuja. 11:37, Série B, Tubarão. Falando um pouco do Tubarão, que ontem jogou no estádio Domingos Gonzalez, enfrentou a gurizada do Nação, e o Tubarão venceu por 1-0, gol do Franklin. Fez o gol.
1: Tem feito gols, né?
0: 224 torcedores ontem no estádio Domingos Gonzalez. Tubarão ontem já teve o Gui Nascimento, né? Que veio por empréstimo do Santa Catarina. Tubarão venceu. Tinha que vencer, né? Jogo para fazer 3 pontos.
1: Importante vencer, sempre é bom vencer, né? Mas é ali, tá jogando, tá na quinta posição com 23 pontos.
0: Tá olhando, 6 do primeiro.
1: Tá 6 do primeiro, olhando a turma de cima e correndo em volta. Muito difícil para conseguir, mas vai fazendo resultado. Já não cai mais, tá tranquilo na tabela.
0: Meio tabela.
1: Só olhando para a turma de cima para ver onde pode chegar no final. Tem mais essas partidas que restam do campeonato.
0: Certo.
1: Mas eu acho que é o Tubarão, dentro daquilo que não conseguiu fazer
0: perdeu
1: na primeira fase,
0: né?
1: Perdeu muitos pontos. E agora tá pagando o pecado por aquilo que deixou de fazer, isso é verdade.
0: Essa é a situação. O Tubarão ontem teve o Breno no gol, o Tico, o Ebert, Matheus Recife, Amaral, Everaldo. Foi lateral esquerdo mesmo, com o Coruja que chegou, ficou no banco. Marquinhos, Júnior Santos, Franklin, Pedro Arthur e o Gui Nascimento. Ontem foi titular, o Coruja ficou no banco. Franklin marcou para o Tubarão. Tubarão chegou a 23 pontos na classificação. Estádio vazio, né? Ontem pouquíssimas pessoas no estádio. Torcedor é momento, né? Torcedor ele acompanha, principalmente aqui em Tubarão. Não é fácil hoje levar torcedores ao estádio. Tava frio, domingo 11 da manhã, Tubarão já nessa situação meio de tabela, tinha futebol amador, que eu acho errado de ter o jogo da CAT no mesmo horário, mas Tubarão chegou a 23 pontos, tá? E aí você pega aqui a classificação, quinto colocado com 23, 6 pontos do Ercílio. Agora o Tubarão joga em casa, sabe contra quem?

0: O Tubarão pega, joga agora? O Metropolitano. Aqui no Domingos Gonzalez. O Metropolitano hoje é o segundo com 26.
1: O Ercílio tá torcendo pra quem?
0: É. Tubarão pode ajudar o.
1: Tubarão.
0: É, vai ter que ganhar, não ajudar.
1: Porque tem o Tubarão tem que ganhar esse jogo.
0: É.
1: Se deseja ainda dar uma encostada e brigar aí, teria que fazer um bom resultado.
0: Tubarão pega o Metropolitano em casa, precisando da vitória. Porque o Tubarão, cara, ele tem apenas seis vitórias, né?
1: O Ercílio tem 9. Ele tem que ganhar, né? Porque se ele ganhar, vai a 26.
0: É, ganhar.
1: Ele encosta no próprio Metropolitano, porque o Ercílio Luiz tem esse jogo difícil contra o Blumenau.
0: É.
1: Então, é ganhar e ganhar.
0: O Tubarão pega agora o Metropolitano em casa, depois, na 15ª rodada, ele joga fora contra o Caravaggio.
1: Esse jogo importante pro Atlético Tubarão. Tirar ponto no Metropolitano, mas ó, tem que ser 3 pontos, tá?
0: Sim. Caravaggio e Tubarão depois, na sequência, 15ª rodada. Na 16ª, Tubarão e Ercílio.
1: Então, ele tem que fazer primeiro o resultado contra o Metropolitano. Isso é um
0: tem
1: fato.
0: Tem que ganhar lá do Caravaggio.
1: Tem que ganhar lá do Caravaggio também.
0: Ganhar
1: tem que fazer
0: Ercílio.
1: Todos.
0: Isso, tem que ganhar todos.
1: É isso que eu falo. Ele tem que tirar pontos de todos e torcer pelo tropeço. Além de ele fazer esses times tropeçar. Os jogos que o Ercílio Luiz vai ter contra essas equipes também ali de ponta, tem que haver o tropeço de todo mundo. É o que o Atlético tem, ele não tem outra alternativa. E fazer o dever de casa que algumas vezes durante o campeonato não fez.
0: É, essa é a situação. É, depois Tubarão contra o Ercílio, falei, 16ª rodada, na 17ª, o Tubarão joga fora contra o Fluminense, lá em Joinville. E na última rodada, o Tubarão joga em casa contra o Guarani. Então, são os jogos que o Tubarão tem nesse campeonato. É aquela coisa, né? Tem que vencer e torcer contra outros.
1: Exatamente.
0: Então, quando a partir do momento não depende de ti, aí fica mais difícil. Fica, né?
1: Exatamente. Quando ele depende só dele e aquilo, voltamos. O Atlético Tubarão, primeiro, tem que fazer o resultado em cima do Metropolitano. Certo? Torcer aí para até um empate entre Ercílio e Blumenau, para o Tubarão, que almeja alguma coisa, não é um mau resultado. Mas ele tem que fazer o dever de casa dele, porque depois ele tem que matar o Caravaggio.
0: Aí
1: e torce na sequência e aí, ele tem que ganhar do Ercílio.
0: É clássico,
1: é clássico, e clássico, mas primeiro que o Metropolitano, voltar os pés no chão.
0: Acho o Ercílio superior, acho não, o Ercílio é superior do Tubarão, mas diz que clássico as coisas podem...
1: As coisas podem acontecer, mas o Ercílio Luiz sim, o time tá jogando...
0: Mas o time do Ercílio Luiz é superior ao Tubarão.
1: É sim, o plantel do Ercílio Luiz tá jogando melhor, tá jogando, tanto é pela campanha, só olhar a campanha, os resultados, com quem o Ercílio Luiz conseguiu esses pontos, nessa linha que a gente tem que seguir. Tá, bem melhor o Ercílio Luiz.
0: O Fred deu mais gente em Palhoça do que em oficinas. O pessoal tá acordando pra vida. Vamos ver nas eleições. Pois é. É por aí. Luiz Antônio Rosso, Fred, acho que. Nada a ver, Luiz Antônio Rosso. Não concordo contigo. William Goulart, Fred mitou no programa. É verdade. Jogo do Tubarão na parte da manhã, não vou. Moro em Capifari, Ailton. Quer ver a vila lotada? Contra o Ercílio vai lotar. Opinião aqui.
1: Pode, dependendo do resultado do Atlético Tubarão. Porque olha bem, eu concordo com uma vila lotada, mas se o Atlético vier a ganhar do Caravaggio.
0: Fala, Jefferson.
2: Bom dia, Giovanni. Ercílio Luz fez o que precisava fazer, venceu, jogando mal, jogando bem, venceu e vem vencendo, e convencendo, a gente foi lá, a gente torceu, tomou até sem voz ainda, parabéns ao clube, parabéns pela garra dos jogadores, o campo ruim, campo pesado, campo pequeno, que dificultou bastante o tipo do Ercílio jogar bola, mas mesmo assim foi lá, buscou e ganhou. Parabéns mesmo à nação ercilista que tava todo mundo lá gritando, abraçado e festejando. Show de bola, ótima semana a todos aí.
0: Valeu, Jefferson, parabéns aos torcedores que saíram aqui de Tubarão, da região, foram até Palhoça, estiveram Renato Silveira acompanhando a vitória
1: gente,
0: do Leão do Sul. Bom número de
1: bastante
0: torcedores,
1: né? Gente,
0: pessoal
1: não
0: fez uma,
1: pouca não.
0: Fez um movimento,
1: o
0: ônibus,
1: tá confiante.
0: Carros. É isso, é o momento. Né?
1: Tem que apoiar. O torcedor no jogo do Ercílio Luiz foi muito importante nesse jogo.
0: Fala, ouvinte.
3: Bom dia, Giovanni. Bom dia, gurizes. Tudo certo? Passei na padaria, acabou o sonho demais. Seleção. Tiraram o cria do Vasco, o Haaland fez os gols. E segue o líder, né? Leão é nós, pra frente, pra cima. Agora vamos fazer um empatezinho lá com o Blumenau, ou até dá pra ganhar, que o Blumenau não é aquele bicho de sete cabeças. E rumo à Série A. É nóis, tchau, obrigado. Vamos que vamos.
0: Tá, valeu, Edenir. Série B, hoje é isso então. Ercílio líder, teremos agora no meio de semana um jogo. Blumenau e Juventus, jogo válido pela 12ª rodada. Quarta-feira agora, 3 horas, no SESI.
1: E o Juventus tem que ganhar esse jogo, porque
0: o Ercílio é Juventus desde pequena.
1: Porque o Juventus, para jogar, para encostar no Nação com um ponto, teria que ganhar para tentar fugir do rebaixamento.
0: O Ercílio é Juventus desde pequena.
1: Tanto Nação, Fluminense quanto Guarani. Os três, se o Juventus vier ganhar esse jogo, vai a 13 pontos. O Nação está com 14, Fluminense com 14 e Guarani com 15. Então o Juventus não vai lá não só para olhar o jogo, não. Vai lá para tentar ganhar.
0: O Blumenau está em crise, pressão, pode
1: exatamente
0: se favorecer.
1: Pode pegar acontecer.
0: O realmente pressionado e ir numa falha lá.
1: Pode, ué, porque
0: ganhar. Eu já não tô mais acreditando no Blumenau. Até porque eu erro dos meus palpites, né? Tava falando Blumenau, mas que bom. E vai subir um de Tubarão. Então, né, Oswaldo? Acima de tudo, eu gosto de futebol. Quem ouve o programa gosta de futebol, né? Você gosta de futebol. Então, acima de tudo, claro, o torcedor quer ver o seu time. Eu já falei aqui, não escondo. Sou o Tubarão, mas eu nunca, porque eu sou Tubarão, vou criticar o Ercílio e vou elogiar o Tubarão. Eu, às vezes, dou minhas opiniões, alguns não podem concordar, mas eu não faço médio com ninguém. E, acima de tudo, como a gente gosta de futebol, se não deu pro Tubarão, que é Tubarão, eu acho legal o Ercílio subir, né? A gente vai ter Série A.
1: Série A, ano que vem.
0: Tubarão vai ter um time da Série A, a gente vai ver jogos aqui bacanas.
1: Copa Santa
0: Catarina. Bons jogos aqui. Então, que legal, cara. Vamos agora acompanhar aí, já não deu pro Tubarão. Então, que o Ercílio consiga subir, né? E que represente a Morel na primeira divisão. Acima de tudo, vamos ter bons jogos, né? Vamos ter aqui Criciúma, Avaí, Chapecoense. Acima de tudo, o futebol. Posso não torcer, mas fico feliz e que realmente as coisas aconteçam, né? Se já que não deu pro Tubarão, que o Ercílio consiga o acesso. Quero falar na volta de falar um pouco de Copa do Mundo.
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0: 11:49 minutos.
1: Só uma falinha, Giovanni, antes de dar sequência. Assim, ó, a gente às vezes faz crítica, é crítica que não é para destrutiva, é crítica construtiva. Às vezes o pessoal, mas está falando. Assim, ó, a gente tem uma preocupação, E a gente numa crítica, às vezes, numa crítica construtiva, ó, caiu um pouquinho. É para que alguém se acorde e não espera acontecer o pior para dizer, mas ninguém falou nada, poderia ter falado. Não, a gente está falando. Por isso que eu digo que o Hercy Luiz vem numa sequência muito boa de jogos, dá para render um pouquinho mais, dá. E agora está numa sequência que não pode vacilar, então não pode permanecer naqueles como tá bom, não. Acho que dá um pouquinho mais, é muito importante. Por isso que às vezes eu falo de alguns jogadores, mas é uma crítica para melhorar mais, porque eu sei que tem potencial para isso. Então tem uma preocupação da gente, né? A nossa preocupação é que nós conseguimos sim botar um time na primeira divisão do ano que vem. Por isso que às vezes a gente fala assim,
0: eu já fiz críticas no início do campeonato, principalmente, né? Que o Hercy estava mal, ele perde pro Fluminense lá. É, ele empatou com o Metropolitano com a mais, não jogando nada, ele perde pro Fluminense lá, tava uma tiriça. Mas aí depois o time melhorou.
1: Exatamente.
0: O Rogério Correia,
1: é pra isso.
0: Ele fez uma autocrítica, ele fez mudanças, né?
1: E melhorou o time.
0: Melhorou.
1: A gente faz pra acordar,
0: tanto é que hoje tá na liderança por méritos. Então,
1: exatamente.
0: Eu não acreditava no começo, depois de uma sequência ali ruim no começo, o pessoal tava com o pé atrás, mas cresceu na hora certa. Esse é o Hercílio.
1: Exato.
0: Sobre o Brasil, tu quer falar alguma coisa sobre a seleção brasileira? Ontem, Noruega 2, Haaland, Brasil 1, Neymar pênalti.
1: Acho que eu sou sincero em falar, porque eu ainda falei pelas situações do Brasil quando estava na eliminatória para montar esse time com mudança de treinadores. Coloca um treinador que ele é treinador europeu. Me desculpe, mas o país do futebol, onde o futebol sempre foi a arte do jogador brasileiro, jogador de meio, jogador de driblador, jogador que faz gols. Agora tu vê uma seleção com um treinador estrangeiro que costuma jogar atrás, só jogar no contra-ataque, onde foi nítido isso no tempo todo. Por isso que o Neymar não ia jogar nessa seleção. Com esse treinador ele não joga, porque não é um treinador de centralizar a jogada no meio para criatividade. Aí botaram o menino Endrick, no primeiro lance ele vai e perde o gol. Se o menino tá jogando desde o início, tá quente no jogo, ele não perderia. Agora bota no sufoco, bota na pressão, entra, perdeu o gol. Tem uma série de situações.
0: Cisma acontece. Com Danilo, com Casemiro.
1: Eu acho
0: brincadeira.
1: Mas não é com o Danilo.
0: Ancelotti,
1: mas eu nem.
0: É porque é europeu, ele fica endeusando.
1: Mas eu nem critico.
0: Vaza.
1: Eu nem critico a lateral, porque não tem hoje o jogador que tinha
0: Danilo,
1: o lateral
0: pelo
1: direito.
0: Amor Deus,
1: lateral
0: Danilo.
1: Direito que nós tinha se machucou.
0: Não,
1: tem outro,
0: Danilo,
1: não tem.
0: Danilo,
1: próprio,
0: não.
1: Danilo não é só
0: reserva
1: lateral
0: do Flamengo,
1: direita.
0: Na seleção.
1: É, mas olha, a lateral esquerda também é a mesma dificuldade.
0: É podre.
1: Então hoje pelo futebol, essa seleção
0: tá mal.
1: Com alguns jogadores que vão parar de jogar, tem que renovar, trabalhar 4 anos.
0: O Ancelotti já renovou até a próxima Copa. O que ele agregou?
1: Mas
0: que mudou?
1: Vai continuar
0: com o
1: jogando retranqueiro lá atrás.
0: Que mudou? Ele é retranqueiro.
1: Exatamente.
0: Ele ganhou títulos, ganhou, só que o estilo dele é jogar na retranca.
1: Atrás.
0: O Brasil é esse, não. O Brasil sempre foi conhecido pro futebol
1: futebol arte.
0: Técnica.
1: Futebol arte. Futebol avançado,
0: estão perdendo a essência.
1: Futebol que faz gols.
0: O
1: Brasil com esse time não consegue fazer gols.
0: Oitava de final, gente. Oitava de final, o Brasil foi
9: eliminado.
0: É uma mala.
1: Mas assim,
0: o cara ganha 5, 6
1: mil também não
0: pra fazer trabalho.
1: Mas assim, jogou
0: mal, cada
1: mas voltasse, eu também não culpo só o treinador, tá? A situação que tá a CBF no Brasil, a gente vê que
0: por isso
1: um
0: que
1: tal
0: não,
1: de...
0: Não,
1: quem
0: não
1: é que manda no futebol brasileiro? Essa é a verdade, cara.
0: É por isso que eu não torço, tá? O Brasil tá fora.
1: Vai torcer pra quem?
0: Cara, eu.
1: Mudou de lado.
0: Sabe pra quem
1: não,
0: que
1: mas já mudei, já tá.
0: Não, mas já. Sexta-feira já.
1: Mas já te apavorasse, né?
0: Cabo assustasse. Verde, cara. Tomou a pressão do Cabo Verde. Eu pensei que já no final tá torcendo contra, porque
1: isso na mão me irritou.
0: Vai tomar banho. A França já tá nas quartas, Noruega quartas. Ontem a Inglaterra venceu o México 3-2, quartas.
1: E vai ser.
0: Quem
1: vai
0: é o
1: em
0: campeão?
1: Frente. Não sei.
0: Não sabe?
1: Não.
0: Acho que ainda tem o coração da Noruega.
1: Eu acho que é o primeiro jogo. O Brasil jogou com o primeiro jogo.
0: Marrocos.
1: Foi Marrocos. Pra mim, esse time vai chegar na final.
0: Não,
1: eu acho.
0: Agora é França e Marrocos, né?
1: Exatamente.
0: Eu acho que Marrocos também.
1: Ali
0: Marrocos
1: eu acho que sai o time que vai ser campeão do mundo.
0: O que tem hoje? Hoje, pela Copa do Mundo, tem 4 horas. Hoje. Portugal e Espanha.
1: Portugal. Esse jogo vai ser um jogo interessante.
0: Quartas de final. 9 horas, Estados Unidos e Bélgica. Tá.
1: Estados Unidos tem mostrado futebol a trend de se ver.
0: Amanhã, 1 da tarde, Argentina e Egito. Olha, acho que a Argentina não passa pelo Egito.
1: Passa.
0: Não,
1: passa.
0: Sei.
1: Passa.
0: Amanhã, 5 horas, Suíça e Colômbia. Fechando essa fase.
1: Mais um sul-americano vindo embora.
0: O Carlos Alberto Benedetti diz que o Blumenau vai subir. Então tá, né? Isso. Vamos aguardar. Fala, ouvinte.
9: Fred por cá. Bom dia, Giovanni. Fred por cá. Um abraço aí a todos.
0: Valeu, Fred.
9: Saudações, Ercilista.
0: Saudações. Um abraço. Oswaldo, valeu pela tua participação. Abraço. A gente volta a conversar. Boa semana.
1: Abraço a todos e boa semana a todos também.
0: Valeu, galera. Boa tarde. O Bola em Jogo retorna amanhã, terça.
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2: Segunda-feira. O evangelho de hoje, 6 de julho, é de Mateus 9, 18 a 26. É o dia de Santa Maria Goretti, que assim como a Beata Albertina, deu sua vida em defesa da castidade. Enquanto Jesus falava, chegou perto dele um chefe que se prostrou na sua frente e disse: minha filha acaba de morrer, mas vem, impõe a mão, ela vai viver. Levantando-se, Jesus o seguia. Os discípulos iam junto e uma mulher que sofria de perda de sangue há 12 anos se aproximou dele por trás, tocou no seu manto. Por trás e pensou consigo: se eu tocar, nem que seja na orla do seu manto, eu ficarei curada. Jesus voltou-se, viu e lhe disse: coragem, filha, tua fé te salvou. Na mesma hora a mulher ficou curada e Jesus chegou depois à casa do chefe. Quando viu os músicos que tocavam no sepultamento, a multidão, porque eles tocavam lamentos, né? Jesus disse: saiam todos daqui. A menina não morreu, está dormindo. Então começaram a zombar dele. Mas depois que o povo foi mandado embora, Jesus entrou, tomou a menina pela mão e ela se levantou. E a notícia se espalhou por toda a região. É grande a fé daquele homem, que era da alta sociedade, pois era chefe do exército, comandante. Em suas palavras não havia o menor sinal de dúvida. Acreditava plenamente no poder de Jesus, poder que se estende até sobre a morte. Não era uma certeza humana. Ele acreditava assim como um poder do milagre. O Filho de Deus podia fazer isso. Ele se deixou levar pela confiança em Deus. Como eu disse, hoje celebramos também Maria Goretti, que é exemplo da Beata Albertina, deu sua vida. Maria Goretti era de uma família pobre, criança ainda, ela ajudava a mãe nos afazeres da casa, muito piedosa, rezava sempre também com a Beata Albertina. No ano de 1902, para defender sua castidade contra um agressor, preferiu morrer do que desonrar-se. Foi coberta de punhaladas, canonizada em 1950 pelo Papa Pio XII. Estava ali o seu agressor presente, já convertido, que ela tinha perdoado antes de morrer. Ele se tornou um irmão leigo capuchinho franciscano, o seu assassino convertido. Hoje, missa da família em oficina, 7:30 da noite, venha rezar, pedir por seus filhos e filhas, por sua família. Temos um poder de intercessão. O poder da intercessão será clamado sobre você. 7:30 da noite, oficinas hoje. O Senhor esteja convosco, Ele está no meio de nós. Abençoe-vos o Deus Todo-Poderoso, Pai, Filho e Espírito Santo. Amém.
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0: tarde, meio-dia e 5. Segunda-feira, 6 de julho de 2026. 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Está no ar o Jornal das 12 pela Rádio Tubá. A apresentação é de Lucas Marques e eu, Ramon Silveira. Os trabalhos técnicos de Everton Luiz, com gravações de Lucas Carvalho, e a direção geral do padre Rafael Liano. O tempo e a temperatura. 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Lucas Marques, boa tarde. Como é que está o tempo agora?
1: Boa tarde, Ramon. Um abraço a todos que nos dão o privilégio da audiência aqui na Rádio Tubá. Temperatura agora em Tubarão é de 19 graus, a mínima prevista para hoje é de 11 graus, a máxima de 20. Tempo nublado aqui na Cidade Azul, deve permanecer desta forma ao longo da tarde. Lá para as 4 horas da tarde, além do céu nublado, chega a chuva. Previsão de chuva para o fim de tarde e ao longo da noite desta segunda-feira aqui na Cidade Azul. 6 milímetros de chuva previstos nesta segunda-feira em Tubarão. 74% é a umidade relativa do ar.
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0: Você vai ouvir hoje no Jornal das 12: obras de pavimentação da rua Ângelo de Bona são autorizadas em Tubarão.
1: Após período de chuvas, Secretaria de Agricultura planeja melhorias em estradas do interior de Tubarão. Reportagem de Gabriel Rodrigues.
0: No Repórter Tubá, Polícia Ambiental intensifica ações de resgate a aves silvestres mantidas em cativeiro.
1: Secretaria de Cultura detalha a reabertura do arquivo histórico de Tubarão e afirma que obras para transformar Paço Municipal em vila cultural devem começar em breve.
0: O Papo Reto com Haroldo Silva, o Dura, repercute a entrevista com a pré-candidata Maristela Francisco.
1: Na polícia, a vítima reconhece autor de furto e polícia recupera objetos em Capivari de Baixo.
0: E no esporte, Forte Ercido Luz vence e fica mais perto do acesso.
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0: Boa tarde, Taratubá, com o Jornal das 12, meio-dia e 7. Hoje, segunda-feira, bom almoço, bom apetite. Estamos ao vivo pelo RádiosNet, esse aplicativo leve e fácil, só baixar e digitar Rádio Tubá 104.9 FM, ao vivo pelo YouTube também, no seu rádio portátil, no seu rádio aí no seu carro 104.9 FM, dando aí esta carona. Muito obrigado, agradecemos aí pela audiência. Trânsito, já nesse momento aqui, Lucas e ouvintes, trânsito movimentado na rua Silvino Moreira Lima Sobrinho, em Tubarão. Vias interditadas para obras, José Evaristo Fogaça está interditada, também interditada, mais à frente, outro pedaço da José Evaristo Fogaça, a rua Anita Garibaldi está com obras aqui pertinho da Rádio Tubá. O corte de estrada também está acontecendo na rua Engenheiro Anes Gualberto, ainda a Hermínio de Menezes e a rua Alcides Marcos também estão interditadas, e também interditada ali a Governador Mário Covas, parte dela na BR-101 com corte de via. Tenha cuidado aí, motorista, porque inclusive na rua Lauro Miller, hoje filas enormes ali na Lauro Miller, onde estava acontecendo a FanFest, ontem o jogo do Brasil. E aí, meu amigo, né? O pessoal não pode entrar na Lauro Miller, tá bloqueada, né? Foi criada uma estrutura ali, que está bloqueando a Lauro Miller. Agora, início da tarde, o pessoal já vai retirar. E ocasionou várias filas aqui, o pessoal teve que pegar, ir direto pela Marcolino Martins Cabral, as filas se prolongaram por vários metros.
1: É verdade, mas agora acho que acabou a FanFest, né, Ramon?
0: Agora acabou,
1: né? Tudo, né?
0: Agora acabou tudo, agora.
1: Daqui 4 anos.
0: O pessoal
1: somente
0: vai escolher quem pra torcer, né? Complicado, né? Vai escolher. Só tem na América do Sul, ficou a Argentina?
1: Argentina e a Colômbia.
0: Argentina e a Colômbia.
1: Tá viva. Podem, inclusive, se encontrar numa possível semifinal. Mas temos dois da América do Sul, e aí vai ter Marrocos, né? Que é Marrocos, aquela zebra que o pessoal costuma gostar. vai ter a França, que é muito favorita, quem gosta de um bom futebol. Acho difícil a Argentina, não sei se teremos muitos torcedores, só o Giovani mesmo, né? Torcendo pra Argentina, mas é difícil.
0: O Giovani é do contra?
1: É do contra, exato. Se todo mundo torcer pra Argentina, ele troca, ele vai pra Colômbia.
0: Deixa.
1: Deu ruim pro nosso Brasil.
0: É, deu ruim sem comentários, né? Bola pra frente, vamos trabalhar.
1: É verdade. Falando de obra, ô Ramon, falasse de algumas ruas interditadas para obras, tivemos uma novidade anunciada na última sexta-feira com a obra de pavimentação da rua Ângelo de Bona, autorizada em Tubarão. Rua Ângelo de Bona, no bairro São Cristóvão, está mais próxima de sair do papel a sua pavimentação. A ordem de serviço que autoriza o início das obras foi assinada na noite da última sexta-feira. A intervenção contempla a implantação da rede de drenagem pluvial e a pavimentação asfáltica em dois trechos da via. O investimento é de R$ 2.100.000. A execução ficará a cargo da empresa JR Construções e Terraplanagem, vencedora da licitação. Os recursos são provenientes de uma emenda parlamentar do deputado estadual José Milton Schaeffer, do Progressistas, de verbas do município e de um convênio formalizado com o governo de Santa Catarina. Com a assinatura da ordem de serviço, a empresa está autorizada a iniciar os trabalhos. A pavimentação é uma reivindicação antiga dos moradores da região e deve melhorar as condições de mobilidade e drenagem da via. Então, do que o Sorato nos falou aqui na quinta-feira, no Jornal das 12, já temos a primeira ordem de serviço anunciada e há a promessa de novas pavimentações, um pacote de obras anunciado ainda nesta semana aqui no município de Tubarão. Talvez as últimas ordens de serviço assinadas antes deste período eleitoral, que é enquanto o recurso pode chegar dos convênios do governo do estado. Então, esta semana deverá ser de novidades nas obras aqui em Tubarão. A primeira delas já confirmada, a rua Ângelo de Bona, no bairro São Cristóvão, teve a ordem de serviço assinada.
0: Que bom, o mercado financeiro reduziu pela primeira vez em 16 semanas a projeção para a inflação em 2026, segundo o boletim Focus, divulgado nesta segunda-feira, dia 6, pelo Banco Central. A estimativa para o IPCA passou de 5,33% para 5,30%. Apesar da queda, a projeção continua acima da meta oficial de inflação perseguida pelo Banco Central, fixada em 3%, com margem de tolerância entre 1,5% e 4,5% definida pelo Conselho Monetário Nacional, CMN. O recuo interrompe uma sequência de 16 semanas sem redução nas expectativas do mercado e é acompanhado semanalmente pelo Boletim Focus, que reúne estimativas de instituições financeiras sobre os principais indicadores da economia brasileira. Os analistas mantiveram a expectativa de que a taxa básica de juros da Selic termine 2026 em 14% ao ano. Atualmente, a taxa está em 14,25% após decisão do Comitê de Política Monetária, Copom, em junho.
1: Muito bem, as alterações da taxa Selic são acompanhadas de perto, principalmente porque acompanha o mercado financeiro, mas para todo mundo, né, Ramon? A taxa Selic alta significa que os juros lá do seu cartão de crédito fica mais alto, o empréstimo é mais alto, é mais difícil conseguir um financiamento para um carro, para uma casa, então, de forma geral, a taxa Selic afeta o bolso de todo mundo aqui no Brasil e depende muito também da segurança dos investimentos do governo. Se o governo tem segurança financeira, se o governo indica que está cuidando bem do dinheiro, o Banco Central e o Copom abaixam a taxa Selic e melhora muito a vida do brasileiro de maneira geral.
0: É, e o pessoal, né, as pessoas não podem jamais ter um boleto aí do cartão para pagar, tem que pagar o valor total. Pelo amor de Deus, nunca parcele valor, né, da sua conta do cartão. Parcelar cartão é suicídio. Parcelar o cartão, os juros, entendeu? É mais de 100%, olha, é de arrepiar. Então, você fez as contas no seu cartão de crédito, chegou o boleto para pagar, pague o valor total, porque senão vai ser uma bola de neve tremenda.
1: É, não dá para fugir da bola de neve que os bancos brasileiros passam a conta pro brasileiro. Notícia do município de Laguna: máquinas reforçam limpeza da drenagem na praia do Mar Grosso. A movimentação de máquinas pesadas na orla da Praia do Mar Grosso chamou a atenção de moradores e visitantes nesta semana em Laguna. A ação integrou os serviços de limpeza e desobstrução de bocas de lobo. A ação busca melhorar o escoamento das águas pluviais e reduzir o risco de alagamentos, principalmente em períodos de chuva intensa. A limpeza da rede de drenagem integra as medidas preventivas adotadas para manter o sistema de captação de água em funcionamento e minimizar os impactos provocados pelo aumento no volume de chuvas. Então, mais um município da região reforçando suas ações. Para quem tem o maquinário em dia, para quem consegue fazer esse tipo de limpeza, os municípios precisam, de fato, pisar no acelerador. A gente sabe que esse inverno será bem chuvoso, os últimos dias já foram de muita chuva e agora é o momento, essa semana parece que teremos pelo menos uma trégua em dados momentos para os municípios poderem pisar no acelerador. Claro que tinha que ter começado lá atrás, né? Suas obras de prevenção, mas para quem ainda tem alguma questão a resolver, desobstrução de vias, de bocas de lobo, esse é o momento antes da chegada das chuvas de inverno.
0: É, e as chuvas de inverno, né? Principalmente da primavera que vem depois, em setembro. Setembro costuma ser um mês chuvoso. E aí, as secretarias de infraestrutura de obras de cada cidade estão trabalhando também em nível municipal e em nível estadual com o governo do estado. Isso é muito importante, porque os meteorologistas estão avisando faz tempo. E o Hamas anuncia a saída do governo de Gaza e abre caminho para comitê gestor. O grupo terrorista Hamas anunciou hoje a dissolução do órgão que governou a faixa de Gaza, mantido pelo grupo por quase duas décadas. A saída abre caminho para que um comitê tecnocrático palestino implemente o governo civil no território. Será? O chefe do governo ligado ao Hamas, Mohamed Al-Farha, renunciou ao cargo na manhã desta segunda, disse Ismail Tabuapta, diretor-geral do escritório de mídia administrado pelo grupo em Gaza, durante uma coletiva de imprensa. Somente os funcionários técnicos devem permanecer nos cargos para evitar um vácuo administrativo, de acordo com Tabuapta. A medida foi tomada para aliviar o sofrimento resultante da guerra em curso, o atraso na reconstrução, o cerco contínuo, o fechamento das passagens de fronteira e a recusa do exército israelense em se retirar, disse ele. Tabuapta também pediu que as partes envolvidas agilizem os trâmites para que o Comitê Nacional para a administração de Gaza assuma suas funções administrativas definitivamente. Em um comunicado separado, o porta-voz do Hamas, Hazem Kissen, disse que a medida visa eliminar pretextos para interferência israelense e reafirmou o compromisso do grupo em transferir todas as responsabilidades de governança em Gaza. Tomara que seja verdade, tomara que dê certo, tomara que realmente pelo menos aí se encontre a paz por um tempo, porque infelizmente, né? Lá é só guerras e guerras.
1: É verdade que o povo palestino possa viver em paz, que tenha, enfim, o reconhecimento do seu estado, que essa guerra cesse. Muitas crianças, muitas vítimas inocentes morreram todo esse período. Isso machuca, viu? Machuca não só o povo do Oriente Médio, mas toda a nossa humanidade. Daqui a pouquinho, Ramon, temos o repórter Tubá. Polícia Ambiental intensifica ações de resgate a aves silvestres mantidas em cativeiro. Informação, apuração do nosso Giovanni Martins. E muito mais informações ainda hoje no Jornal das 12.
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0: mantidas em cativeiro. Giovanni Martins.
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2: Hoje eu converso com o comandante da terceira companhia de polícia militar ambiental de Laguna, Major Gilson Clay. Vamos falar sobre aves silvestres, o que pode, o que não pode. A gente tem acompanhado o trabalho da polícia, algumas apreensões foram realizadas em nossa região. Major, muito obrigado por nos atender. Sobre esse assunto, aves silvestres, muitas ocorrências são atendidas pela polícia ambiental?
3: Infelizmente, Giovanni, sim, nós temos atendido várias ocorrências envolvendo aves silvestres e é rotineiro aqui na nossa região esse tipo de ocorrência. Então, é importante a gente falar um pouco sobre esse assunto para conscientizar as pessoas, né, da proibição, que é um crime ambiental e além de infração administrativa. Quem tem, né, esses animais silvestres, né, ele incorre lá no artigo 29 da Lei de Crimes Ambientais, que é a 9605, que fala que matar, perseguir, apanhar, utilizar, ter em cativeiro ou depósito ou em sua guarda animais sem a permissão, né, sem a licença da autoridade competente, responde, né, com pena de detenção de 6 meses a 1 ano. Então, é uma norma bem rígida, bem rigorosa, tá? E é importante também falar que quem tem esses animais em cativeiro, ele também incorre em sanções administrativas, né? Então, é feito um auto de infração ambiental pela Polícia Militar Ambiental, através do Decreto Federal 6514, que estabelece lá no seu artigo 24, ter em cativeiro, né, essas espécimes silvestres, sendo que o valor por indivíduo apreendido é de R$ 500. Então, a gente tem visto aí algumas ocorrências, inclusive na semana passada, a gente teve uma no município de Jaguaruna, em que o cidadão tinha em cativeiro e tinha em sua posse 16 aves. Então, essa pessoa, ela foi autuada e o valor da multa no valor de R$ 8.000. Importante frisar que algumas aves, inclusive, está na lista de animais, que esteja na lista de animais em extinção, esse valor pode ser até de R$ 5.000 por um exemplar. Então, fica a atenção das pessoas, né, para que evitem de ter esses animais em cativeiro sem autorização do órgão ambiental competente, que é o IBAMA.
2: As aves silvestres que são encontradas na região, com as pessoas são detidas, normalmente são o quê? Coleirinhos, trinca-ferros ou tem outras espécies?
3: Isso, não, a maioria é o coleirinho e é o trinca-ferro, né? Que as pessoas gostam de ter pelo terem visto o seu canto, né? Então, as pessoas acabam tendo mais, inclusive em algumas situações a gente tem visto na nossa região que ocorrem torneios de canto. Então, essas pessoas se encontram em locais de forma clandestina para exatamente verem esses animais cantarem. E aí tem premiação, tem toda uma questão como um torneio, né? E, de fato, a gente tem visto, né, várias pessoas tendo em cativeiro e o bom que a gente está tendo um respaldo da comunidade, né? Então, essas denúncias chegam até nosso conhecimento e nós vamos atrás e a gente acaba por fazer a apreensão dessas espécies e depois colocando em liberdade onde é o lugar dessas aves e onde elas não deveriam ter saído.
2: Major Klein, esse tipo de situação, para deixar claro, mas eu posso ter um coleirinho registrado ou outra ave?
3: Sim,
2: eu posso?
3: Pode ter, Giovanni, muito bem colocado essa questão. As pessoas, elas podem ter esses animais desde que comprados de criadouros autorizados. Então, esse criador, ele tem uma autorização especial, esse animal vem com uma anilha, então ele vem anilhado, registrado no nome da pessoa e ela pode ter sim em seu plantel. Então, não quer dizer que toda ave silvestre que vai estar em cativeiro com a posse de alguém seja ilegal. No entanto, ela vai ter uma anilha e isso vai identificar, né, que possui um proprietário e que vai ter condições

0: de transportar e ter de acordo com a licença. Então ele não pode, por mais que ele tenha licença, ele não pode levar para todo local essa ave. Então é importante dizer isso também. Então a pessoa, além de ter esse animal, ele tem que preservar o local onde ele vai levar, ter as condições, né, sanitárias, de saúde desse animal. Então uma série de requerimentos. Mas sim, a resposta é que a pessoa, quem deseja obter um animal de forma legalizada, ela tem condições, desde que adquira de criadores autorizados.
1: Major, quando a gente vê esse tipo de ocorrência, são denúncias envolvendo mais de um animal ou vocês atendem, atuam às vezes, aquela pessoa tem na sua casa apenas um coleirinho, vocês vão até lá e tem, isso acontece, ou normalmente são ocorrências com mais animais, como teve na semana passada que vocês encontraram 16?
0: Exatamente, a gente encontra desde uma ave, mas em sua grande maioria, nas ocorrências que nós atendemos, elas já são em maior número. Inclusive, já no ano passado, a gente chegou a atender ocorrência com praticamente 50 aves. Não foi no ano passado, foi esse ano, lá no município de Braço do Norte. A gente chegou a pegar quase 50 aves em apenas um local. Então, são pessoas que, além de ter, elas vendem, eles praticam o que a gente chama o tráfico de animais silvestres. Então, isso é extremamente prejudicial, porque elas retiram esses animais do seu habitat e depois elas oferem lucro com essas vendas.
1: A maioria dos animais que temos aqui na região, quanto a essas aves, estão irregulares? Dá para afirmar isso?
0: A grande maioria são irregulares, ô Giovanni. Infelizmente, nós temos ainda uma cultura, né, de ter aves irregulares. São poucas aves que a gente, que as pessoas têm a autorização legal para ter em sua posse. Infelizmente, a grande maioria é irregular. Então, se as pessoas verem, né, em gaiolas, em cativeiro, aves, e conseguirem ver que não tem anilha, essa ave ela está ilegal. Então façam a denúncia, vocês podem fazer a denúncia desde o 190, né? A Polícia Militar Ambiental, ela é ligada à Polícia Militar, então o telefone de emergência é o mesmo, né? Se tá constatando, disca 190, faça a denúncia, né? Informe o local e que a gente vai estar atendendo essa ocorrência. Ou também pode ligar diretamente para nossa central aqui de Laguna, que é o 3621-1111, e faça uma denúncia e vamos tentar de forma consciente impedir que esse tipo de situação continue ocorrendo na nossa região.
1: Major Clay, e acontece de, por exemplo, a polícia, uma viatura estar passando por uma rua, ver um cidadão com a gaiola na mão ou na casa, a polícia chega e para, ou isso é mais difícil?
0: Acontece. Acontece sim. Nós, né, no nosso patrulhamento, nós estamos sempre vigilantes e acompanhando situações de que possam ter alguma irregularidade, algum crime ambiental, e sim, acontece. Inclusive tivemos aqui recentemente uma ocorrência, se eu não me engano foi no município de Capivari, que a guarnição estava deslocando e verificou em uma residência, geralmente fica, né, pela parte de fora das residências, que haviam animais, se eu não me engano eram 6 ou 7 animais, e foi identificado que estavam sem anilha. Então o cidadão foi interpelado, né, se ele havia autorização, então foi negado e dessa forma a gente fez essa apreensão desses animais. Ocorre com base, ocorre sim esse fato que você mencionou. Exatamente, então é só comprar de criadores autorizados. É importante deixar claro, né, que existe uma lei, a lei de crimes ambientais, e ela está aí para ser cumprida, e a Polícia Militar Ambiental, ela é vigilante e nós somos rigorosos na questão de fiscalização. Então, se a pessoa quiser ter um animal desse em cativeiro, ele pode, né, desde que seja de criador autorizado.
1: Major, muito obrigado por atender a reportagem da Rádio Tubá de Tubarão.
0: Estamos sempre à disposição, Giovanni. É um prazer conversar com vocês.
1: Destaque da reportagem, Giovanni Martins.
2: O mais bem informado, repórter Tubá. 12:32. Vem aí a previsão do tempo com ele, Daniel Panobianco. E daqui a pouco, após período de chuvas, Secretaria de Agricultura planeja melhorias em estradas do interior de Tubarão, na reportagem de Gabriel Rodrigues.
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4: A semana começa com maior cobertura de nebulosidade em partes do estado devido ao deslocamento de uma frente fria. Em algumas cidades, principalmente da porção oeste, houve registro de chuva nas últimas horas e ao longo do dia de hoje, em algumas cidades aqui da nossa região, pode chover também. Temperaturas seguem baixas e aquela sensação de frio. Amanhã o ar polar mais seco avança com mais força, limpando a atmosfera e mantendo o ar mais gelado. Temperatura máxima hoje prevista de 20 graus e mínima na próxima madrugada de 9 graus em Águas Mornas, Anitápolis, Araranguá, Armazém, Braço do Norte e Tubarão. Daniel Panobianco, da agência PD Radar, com exclusividade para Tuba FM.
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2: Estamos de volta aqui no Jornal das 12 da Rádio Tuba. Boa tarde para Marilda, que está ligadinha. Olá, Ramon e Lucas. Estamos ouvindo todos os dias vocês. Hoje gostaria de registrar o aniversário de minha sobrinha Andréia Citadin Beluco, de Alto Pedrinhas. A ela os parabéns. Inclusive, era para ela ganhar o presente da vitória da seleção, mas deu ruim. Esquece, ô Marilda, né? Presente mesmo, você prepara um presente surpresa depois para sua sobrinha, tá? Que da seleção.
13: Tá difícil. Esperar deles, aí fica difícil.
2: É verdade.
13: Fica o nosso parabéns aqui da Rádio Tubá e. Uma pena, viu? Tá todo mundo um pouco afetado aí, um pouco chateado com essa derrota da seleção brasileira. Temos agora uma reportagem do Gabriel Rodrigues. Após período de chuvas, Secretaria de Agricultura planeja melhorias em estradas do interior de Tubarão. Vamos ouvir os detalhes.
14: Na linha comigo, o secretário de Agricultura de Tubarão, Marcos Savimondo. Vamos falar um pouquinho sobre a recuperação das estradas do interior de Tubarão, Caruru, Sertão da Jararaca, outras comunidades que temos aqui em nossa região, em nossa cidade. E claro, os trabalhos também da secretaria num todo, especialmente agora nesse período de chuvas. Secretário, seja bem-vindo aqui à Rádio Tubá em mais uma reportagem, mais uma vez conosco. Fala um pouquinho pra gente sobre como é que tá a situação das estradas do interior, como é que estão os trabalhos na comunidade do Caruru, Sertão da Jararaca e outras comunidades que temos, né? Com estradas que recebem as melhorias da sua secretaria.
15: Olá, Gabriel e ouvintes da Rádio Tubá. Nós estivemos atuando em diversas comunidades, né? Nas últimas semanas. Essa semana nossos trabalhos ficaram um pouco prejudicados em função das fortes chuvas, né? Que aconteceu aí durante a semana, mas antes das chuvas nós tivemos recentemente algumas drenagens e uma delas, né? Foi na comunidade do Caruru, na rua Valeriano Aguiar, a drenagem pluvial, são as águas que cortam as estradas, né? As águas das chuvas, só para citar um exemplo, nessa drenagem especificamente, toda a água que vem do morro da encosta da comunidade do Sombrio passa nessa drenagem, então é extremamente importante e realmente precisa ter vazão, principalmente, né, com as previsões de chuva que a gente tem para os próximos meses aí. Era uma drenagem que estava subdimensionada, então foi recuperada e foi colocada uma drenagem com que possibilita maior vazão. Nós tivemos também na comunidade do Caruru abertura de estradas, alargamento, né, nas últimas semanas. Já foi concluída, né? E ficando um pouco agora, né, como eu falei na última semana, os trabalhos prejudicados em função das chuvas. Essas chuvas, já temos a demanda de várias comunidades, né, que causaram problemas, então agora só esperando o tempo melhorar hoje, né, já estamos com tempo bom, já estamos fazendo algum reparo, por exemplo, na comunidade do Mato Alto, na ponte que foi feita recentemente, na rua Tarcísio Silvano, foi reconstruída uma ponte, né, que estava com problema.
14: Sim.
15: Então, nós fizemos a recuperação das cabeceiras da ponte, que com as chuvas teve pouco danificado. Hoje nossa equipe inclusive está lá nesse momento, e agora a gente a partir da próxima semana, com previsão de tempo bom, ainda tem alguma previsão de chuva para segunda-feira, mas nossas equipes já estão se preparando para fazer a recuperação dessas vias que a gente já tinha recuperado, mas com as chuvas estão novamente com problemas, né?
14: Como é que fica essa situação quando chove bastante em Tubarão, especialmente tivemos uma chuvarada nesta semana? Os trabalhos da secretaria, eles dão uma paralisada e retornam depois das chuvas?
15: Na verdade, mesmo com as chuvas, né, antes das chuvas nós estávamos, pode-se dizer assim, embora temos bastante demanda, né, para atender, mas basicamente as principais nós estávamos com as demandas em dia, né? E agora com as chuvas, realmente essas demandas aumentam, que algumas estradas que estavam boas já não estão tão boas, outras que não estavam boas ficaram em condições mais precárias. E nesse período de chuva nós tivemos algumas atividades de atolamento, então a nossa equipe fica de plantão, em determinado ponto está com muito lodo, nós vamos lá, retiramos todo esse material, levamos um material mais firme, né? A gente chama a base, que é pó de pedra com pedra moída, então a gente fica fazendo esses trabalhos de plantão, né? Se caso aconteça algum problema. E agora, com o tempo bom, né? Nós vamos recuperar, voltamos, já temos inúmeras demandas agora para a próxima semana para a gente atender e recuperar. Realmente, como eu falei, algumas ruas que estavam em boas condições, agora a gente já precisa retomar os trabalhos para que elas para fazer a recuperação em função das chuvas, né?
14: Perfeito. Você também disse da cabeceira das pontes, né? Dessas comunidades, enfim, Mato Alto, Caruru, Sertão da Jararaca e outras comunidades. Aí temos Congonhas, Madre e São Clemente, que você também trabalham. Vocês têm já um mapeamento, um diagnóstico de quando há estrago das chuvas, alguma deterioração, vocês vão lá e reparam essas cabeceiras, né?
15: Sim, sim. Tanto as cabeceiras quanto as pontes, né? As pontes não é, obviamente, em função das chuvas, mas em função do tempo, da deterioração, né? Depreciação dessas pontes. Geralmente a área rural passam caminhões pesados, então isso também prejudica, embora elas são construídas para isso. Então, na última semana a gente concluiu, a gente fez a reforma de toda a ponte do Mato Alto, né? Na Rota Ciro Silvano, como eu falei. E aí agora com as chuvas prejudicou as cabeceiras, teve alguma questão de erosão causando valetas, então nós estamos recuperando para que o usuário, né, o morador tenha boas condições de tráfego e principalmente segurança, né, no transitar pelas estradas e pelas pontes. Então nós já temos um mapeamento, as demandas chegam para nós, via WhatsApp, via vereadores, né? Nós temos bastante pedido de vereadores das regiões, dos bairros, e também da nossa equipe, né? Nosso gerente, coordenador de estradas rurais, nosso secretário de junto, todos estão sempre no trecho, né? Fazendo vistoria e com as equipes nas ruas. Então também é um caminho onde as demandas chegam e eles também fazem as vistorias e identificam os problemas para a gente resolver.
14: Secretário, a gente tem muitas pontes de madeira nas comunidades do interior, acabam gerando, né, certos problemas e vocês realizam os reparos. Não seria a hora de talvez trocar essas pontes de madeira por pontes de concreto, ou já tem algum projeto para essas trocas, ou aí é um trabalho um pouco mais complicado, aí seria, então, teriam que chamar talvez na Secretaria de Infraestrutura, que daí é responsável também, né?
15: Então, na verdade, realmente seria a situação ideal, mas muitas vezes a gente não conta com um orçamento para fazer uma ponte de concreto, né? Nas áreas rurais, até porque só nós da Secretaria de Agricultura nós coordenamos e fizemos a manutenção e construção de em torno de 16 a 18 pontes nas áreas rurais. Mas nós, juntamente com a Secretaria de Proteção e Defesa Civil, temos uma parceria muito grande, né, com o secretário Rafael, que nós, quando tem algum evento, como teve, nós tivemos em duas pontes, que nós fomos obrigados a fazer a manutenção, uma ponte na comunidade do Rio do Pouso Alto e outra no Caruru. A Defesa Civil fez um laudo que realmente a situação da ponte estava comprometida e encaminhou para a Secretaria de Proteção e Defesa Civil do Estado. Então é uma semente que foi plantada em parceria com a Secretaria de Agricultura com a Proteção e Defesa Civil, e essas duas pontes já foi ganhado os kits pontes de concreto, né, junto à Defesa Civil do Estado. Agora nós já estamos projetando e já fazendo questão de orçamento, juntamente com, falei, com a Secretaria de Defesa Civil, Proteção e Defesa Civil aqui de Tubarão, para que essas pontes venham, e aí é de nossa responsabilidade sim a construção das cabeceiras. Então já vem se tratando nesse quesito de realmente implantação de pontes de concreto, que aí sim é um serviço definitivo, né? É um custo que vai do orçamento, um gasto, mas é na verdade um investimento e ele é muito mais duradouro, né, do que realmente as pontes de madeira. Então nós já estamos plantando essas sementes, já está rendendo frutos, né? E assim que nós tiver a possibilidade de ir em outras pontes e outras regiões, nós vamos fazer isso também. Vamos solicitar junto da Secretaria de Proteção e Defesa Civil do Estado, uhum, para que a gente consiga realmente mais kits de ponte de concreto. Então já estamos com duas programadas para ser instaladas aqui no nosso município, na área rural.
14: Para encerrar a nossa entrevista, a partir desta segunda-feira, quais comunidades receberão os trabalhos? Temos algum mapeamento de ruas já que vão ganhar aí trabalhos da Secretaria de Agricultura?
15: Sim, no nosso cronograma, nós tínhamos feito todo o patrulhamento de várias ruas na comunidade de Congonhas, tem assim como essa que eu falei do Mato Alto, né, que tem a ponte, na própria comunidade de Congonhas, várias ruas que a gente não conseguiu concluir o lastreamento com areão, até porque tinha-se a previsão de chuva, então nós fizemos o patrulhamento, correção das valetas e buracos, né, o nivelamento da via e não conseguimos, em função da previsão de chuva, né, das chuvas, fazer o lastreamento. Então, a primeira comunidade, teoricamente, a ser atendida com lastreamento é a comunidade de Congonhas, que a gente, para concluir o serviço que já foi iniciado antes das chuvas, e nós temos já demanda de outras localidades, Linha Mesquita, temos também na Guarda Margem Esquerda, no próprio Caruru, como já foi falado, também na comunidade de Alto Pedrinhas, onde hoje a nossa equipe de roçagem das vias estão trabalhando lá, né? Então, essa empresa que faz a roçagem das vias é também coordenada e fiscalizada pela Secretaria de Agricultura. Então, nós já estamos com a demanda aqui, com a programação para todas essas comunidades na próxima semana.
14: Secretário Marcos, muito obrigado por atender a Rádio Tubá, falando um pouquinho sobre os trabalhos da sua pasta, importantes trabalhos e que continuem também, né, a todo vapor.
15: Eu que agradeço a oportunidade de divulgar aqui para os ouvintes da Rádio Tubá, e precisando de alguma informação da Secretaria de Agricultura, estamos à disposição.
2: Ok, 12:47, né? Daí tivemos a matéria, né, sobre o período de chuvas através da Secretaria de Agricultura. Olha, 12:47, Marli Machado, boa tarde. Também boa tarde pro Jairo Francisco Leandro, ali em Laguna, né? O Chico, que estão lá ligados em Laguna, né? A ponte aqui na comunidade do Senhor Bom Jesus, bairro de São Martinho, quando que vão dar por encerrado? Pois é, então a gente está aguardando aí, ainda não terminaram, então o pessoal da prefeitura está nesta obra já faz alguns dias, tomara que termine logo.
13: Muito bem, temos agora uma pausa no nosso Jornal das 12, ainda hoje informações sobre o Arquivo Municipal de Tubarão, que está reaberto à visitação, e também obras no Paço Municipal, a antiga sede da prefeitura, que deve se tornar uma vila cultural. E também tem as informações da política no Papo Reto com a Haroldo Silva Odura. Muita coisa ainda hoje no Jornal das 12, não sai daí.
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0: 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A hora certa. 12h49 na Rádio Tubá.
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4: Vamos lá, meio-dia e 51, tá na Tubá, tá na melhor, sempre junto de você. Um abraço aí aos nossos ouvintes, Ernesto, também o André aqui do centro. Um abraço, João, de oficinas que estão ligados.
5: Vamos lá com a audiência aqui da Super Tubá, programa de hoje recheado. Agora temos informações de uma entrevista que eu fiz com o diretor, o presidente, na verdade, diretor-presidente da Fundação de Cultura aqui no município de Tubarão, o Alisson Oliveira. Ele falou sobre a reabertura para visitação do Arquivo Histórico de Tubarão, que fica ali na rodoviária antiga. Agora você pode voltar a visitar o arquivo com hora marcada. Eu já perguntei sobre outros projetos da cultura, sobre o Paço Municipal, onde ficava a prefeitura aqui no centro de Tubarão, que deve se tornar uma vila cultural, e também um pouco sobre o Museu Vili Zumblick, que tem um projeto grandioso que está ainda nos trâmites de organização. Tudo isso e muito mais, o Alisson Oliveira, presidente da Fundação de Cultura de Tubarão, falou na reportagem da Tubá. Vamos ouvir.
6: Saudações a você que acompanha a programação da Rádio Tubá. Dessa vez, a nossa pauta fala sobre história. A história aqui do nosso município de Tubarão, a Cidade Azul, que está registrada, que tem muitos capítulos contados no nosso arquivo histórico. Ele que veio passando por um trabalho, por um cuidado mais atencioso nos últimos meses, e agora está reaberto para a visitação, as visitas muitas vezes escolares e também para pesquisas, pessoal que utiliza para os seus trabalhos de faculdade, para o TCC. O Arquivo Histórico de Tubarão está novamente aberto para visitações. Sobre este assunto, a gente conversa agora com o presidente da Fundação Municipal de Cultura, Alisson Oliveira. Ele fala sobre este processo e o cuidado que vem sendo trabalhado em cima do arquivo histórico aqui de Tubarão. Alisson, obrigado pela disponibilidade e por atender a Rádio Tubá. Como é que tá por aí? Tudo bem?
7: Opa, Lucas, bom dia. É um grande privilégio, uma honra estar aqui na Rádio Tubá para esses queridos ouvintes, para toda a equipe, falando de cultura e falando, né, trazendo uma novidade boa, né, para o município, que é novamente, né, o acesso às pesquisas, ao prédio, né, histórico do Arquivo Histórico de Tubarão, Amádio Vitoretti. Então, é um motivo de muita felicidade a gente estar fazendo esse anúncio, né, que as pesquisas voltaram e que agora já é possível ir em loco ao arquivo para fazer sua pesquisa, seu momento, né, de historiador aqui no município de Tubarão.
6: Secretário, eu lembro que lá no começo da gestão do prefeito Sorato, as notícias não eram boas com relação ao arquivo. Havia uma dificuldade até física ali, de goteiras, de estrutura que estava um pouco deteriorada. Como é que está sendo feito esse cuidado e como é que foi chego a este ponto onde agora é possível novamente visitar o arquivo?
7: Então, Lucas, desde os primeiros dias, né, da nossa gestão, o prefeito Sorato, vice Denis, eles tinham essa preocupação com o prédio da antiga rodoviária, né, um prédio histórico, né, onde é a nossa estação da Piedade, né, localizado no coração da cidade, e o arquivo, ele está localizado no segundo andar desse prédio e imediatamente embaixo do telhado, né. O que acontece é que quando a gente assumiu essa gestão, Realmente o telhado encontrava-se num estado, né, de um pouco deteriorado, com gotejamentos, com muitas infiltrações, problemas no reboco, que tem um parapeito lá, né, por conta da arquitetura histórica, que está soltando ainda fagulhas, né, de reboco para dentro das telhas, e isso ocasionando ali buracos, acúmulo de água. Então, foi criado um plano, né, uma gestão de risco. Ano passado, realizamos ali 4 ou 5 intervenções, né, paliativas no telhado, mas restando um insucesso, dado a grandeza da deteriorização da, né, dos buracos, enfim. E no início desse ano nós conseguimos solucionar parte do problema. Ainda não está completo, né? O prédio todo da rodoviária antiga, ele vai receber uma grande reforma de cima a baixo, ele vai ser totalmente revitalizado, né? Mas por enquanto nós conseguimos estancar parte do problema, possibilitando essa reabertura, né? A gente sabe que o processo de restauração de um prédio histórico, ele leva algum tempo, não é feito da noite para o dia, mas pelo apelo da população, estamos muito atentos ao que o cidadão tubaronense demanda, o que ele precisa. Nós percebemos realmente que não dava para deixar esse espaço privado, né? Sem acessibilidade para pesquisa, para o pessoal que está terminando ali seu TCC, para as próprias escolas, né? Então a gente reabriu de forma parcial, com agendamento, tanto para pesquisa quanto para receber escolas, né, e grupos. É claro que não em grande quantidade, a gente consegue receber grupos até 25 pessoas, mas com agendamento. Então estamos muito felizes de ter dado mais esse passo, né, tentando solucionar esse problema e entregando para a população esse acervo novamente, que é fantástico, é muito rico. O arquivo histórico, ele é um dos maiores, né, do sul de Santa Catarina, o mais bem organizado, e a gente merece, né, dar esse respeito, precisa dar esse respeito ao grande historiador que leva o nome do arquivo, que é o seu Amadio Vitoretti, né?
6: Secretário, e como é que está sendo feito esse trabalho lá dentro? Quem é que trabalha hoje no cuidado com esse registro histórico do município de Tubarão? Quem vai guiar, digamos assim, essas pessoas que buscarem agora o arquivo histórico para fazer a sua pesquisa?
7: Sim, temos 3 servidores, né, que trabalham lá. Uma servidora efetiva, uma servidora de carreira, que é a Márcia Ingrácio. Hoje ela faz o papel da arquivista, né? Embora o arquivo histórico, ele precise, assim como o Museu Vila Zumblic, se adequar à legislação, né, do arquivismo, que prevê os cargos específicos do arquivo, né, que é arquivista, restaurador, tem toda uma legislação que rege esses cargos, e a gente num futuro muito próximo vai abrir concurso público, né, para ocupar esses cargos, para ocupação desses cargos. Mas por enquanto, como arquivista, temos a Márcia, que é uma servidora de carreira. Então ela está lá no período da manhã, a partir das 7 da manhã, realizando um trabalho interno, né, de organização do acervo. E o arquivo, ele se abre para a população, né? Ele está aberto à população a partir das 13 horas, né, nos dias úteis, das 13 às 19 horas, e lá aí contamos com um reforço na equipe, que é a nossa diretora de patrimônio, que é a Andréa Zumblic, né, que é a diretora de patrimônio tanto do arquivo histórico quanto do Museu Vila Zumblic, e do servidor também, que é o Edésio, que está lá para dar todo o apoio, para receber. E quando a gente recebe visita, como na semana passada recebemos uma escola, né, de Nova Veneza, foi um sucesso, vem crianças, tudo, a gente sempre desloca algum servidor a mais para dar esse apoio, né? Então temos uma equipe a priori de 3 pessoas trabalhando lá de forma integral para atender melhor a população de Tubarão.
6: Secretário, eu de curioso já fiz algumas buscas, já perguntei até às servidoras algumas questões lá do arquivo, mas de maneira geral, qual é o período histórico, quais são aí essas histórias que estão contadas, que estão registradas no nosso arquivo aqui de Tubarão, que a pessoa consegue mergulhar e entender mais aqui da nossa cidade, que está salvo lá nesse nosso arquivo?
7: Sim, o arquivo, os documentos mais antigos, né, que constam lá no arquivo, datam de 1878, né? O arquivo ele começou oficialmente, ele foi inaugurado oficialmente no ano de 1990, né? Mas ele começou a ser organizado ali em 86. E são documentos, ele iniciou com um trabalho de pesquisa, né, do professor Amadio Vitoretti, que buscava, e a gente recebeu documentos dos cartórios de Tubarão, né? Logo começamos a receber os jornais impressos, fotos, documentos, inclusive documentos históricos, por exemplo, chama registro, né, da escravatura, documentos de compra e venda de escravos, documentos públicos da prefeitura de Tubarão, da história dos prefeitos, dos atos realizados, das entidades, né, das grandes entidades de Tubarão, como a Lira Tubaronense, documentado lá em fotos, em documentos históricos, e tudo isso acessível, né, de uma forma organizada, a toda a população e a todos os pesquisadores, dado que a gente recebe muita visita de fora, né, do município de Tubarão, muito da Murel e também de fora da Murel, pesquisadores, que o arquivo histórico de Tubarão, ele é muito famoso no estado todo, né? Então, são documentos bem organizados, higienizados, alguns não podem ser manuseados com a mão, né? Então precisa ter o equipamento com luva, não pode fotografar alguns documentos por conta da fragilidade do papel ali, mas está lá acessível para pesquisa e isso é motivo de orgulho, né, para todos os tubaronenses.
6: Legal esse registro do nosso arquivo histórico. E, secretário, se alguém quiser contribuir, alguém tem uma peça da história, tem um documento guardado em casa, tem até algum objeto que conte um pouco da história aqui de Tubarão e da nossa região, é possível contribuir com o acervo do arquivo aqui de Tubarão?
7: Sim, Lucas. Iniciamos essa semana uma campanha, né, para novamente começar a abastecer o acervo histórico, né, do arquivo, porque do falecimento do seu Amádio até hoje, ele pouco foi renovado, né? Então a gente está buscando realmente famílias que têm documentos, fotos, inclusive das. Lá tem um registro muito precioso dos alagamentos, das enchentes de Tubarão, né? Como base de estudo, até recebemos um documento muito legal de apresentação em slides da Proteção e Defesa Civil. Então aqui o meu agradecimento ao secretário Rafael Marques, né? E cedeu esse documento para a gente poder mostrar à população, aos pesquisadores, mas a gente precisa ter um registro mais fiel das enchentes recentes, né? E de alguns atos históricos do município recente. Então, quem tem seu documento, sua foto e tem o interesse de doar pro arquivo histórico, a doação ela pode ser agendada, né? Para que passe pelo crivo, né, dos nossos pesquisadores, dos nossos arquivistas, pelo telefone que é o 3621-9876, 3621-9876, ou pelo e-mail arquivopublico@tubarao.sc.gov.br. Inclusive, Lucas, esses contatos são os mesmos contatos para o pesquisador, né, para o simpatizante, para aquele que quer ir ao arquivo histórico poder agendar sua visita e a sua pesquisa.
6: Muito legal esse trabalho e novamente aberto à visitação do público o arquivo histórico de Tubarão. O secretário comentou um pouquinho sobre o prédio da rodoviária antiga que deve passar por um retrabalho, uma reforma grande em pouco tempo. tempo. A ideia, secretário, é que nesta reforma o arquivo continue por ali, mas num espaço melhor, num espaço reformado, ou que ele ocupe um outro espaço e a rodoviária seja utilizada de uma outra forma? Como é que está esse planejamento?
7: Então, um dos planos iniciais para o prédio da antiga rodoviária é transformar aquele prédio todo num centro de saúde central, né? No posto de saúde central, que hoje ele se encontra na rua Altamiro Guimarães, e ali a prefeitura paga aluguel, o prédio não está nas melhores condições físicas também. Então, a priori, o projeto é a reforma total do prédio da antiga rodoviária, e esse posto de saúde sairia da Altamiro Guimarães e ocuparia esse prédio histórico ali, né, na antiga rodoviária. A Fundação de Cultura, juntamente com o corpo de engenheiros, né, do urbanismo, e obviamente com o apoio ali e a supervisão do prefeito Sorato do Vice-Denis, estamos criando no antigo espaço municipal a Vila Cultural, né, na antiga Vila dos Engenheiros. Então, duas das seis casas já estão começando o processo licitatório para grande reforma daquele espaço, e vamos transformar numa vila cultural e gastronômica para toda a população poder utilizar, né, e ter ali acesso à cultura, à gastronomia, a feiras, a intervenções artísticas. E a ideia é que, assim que a gente realize essa reforma, uma daquelas casas seja para abrigar o arquivo histórico. Aí sim, com acessibilidade, dado que aonde ele se encontra hoje não tem acessibilidade para cadeirante, né, para portadores de necessidades especiais, porque tem que subir uma escada muito íngreme. Então, ali nas casinhas ali da antiga do Paço Municipal, a gente consegue colocar rampa, consegue facilitar o acesso. Como ela vai ser totalmente reformada, vai ser climatizada, vai ter um ambiente mais aconchegante para receber, né, os pesquisadores. E da mesma forma, estamos preparando também uma das casas para receber a biblioteca Olavo Bilac, que hoje se encontra ainda dentro da estrutura do Museu Willis Umblick. Com a grande reforma do museu, a biblioteca acaba saindo de dentro do museu e também indo para a Vila Cultural. Então, é esse grande projeto, né, sem precedentes aqui para o município de Tubarão, está sendo realizado. Já estamos trabalhando nisso, e o objetivo é bem servir a toda a população com um lugar agradável, com um lugar aconchegante de pesquisa, né, e também com acessibilidade.
6: Secretário, pelo que eu ouço você falar, este trabalho da Vila Cultural, onde era o Paço Municipal, é uma obra talvez mais próxima do que essa da rodoviária antiga até a do Museu Willis Umblick. É algo mais, dá para dizer, próximos meses, ano que vem? Dá para trabalhar com prazo já?
7: Então, a gente tem trabalhado, né, para que as licitações, elas, claro que agora a gente entra também no período eleitoral e é preciso tomar os cuidados ali, né, o que a Justiça Eleitoral nos propõe, mas a gente, ali a Vila Cultural, a tendência é que já comece esse ano, a rodoviária antiga também comece esse ano, e o Museu Willis Umblick, que a gente ainda está na dependência da captação de recurso, porque exige ali um certo investimento que nesse momento está fora do alcance dos recursos próprios da Fundação de Cultura, mas que estamos trabalhando com muita seriedade na captação desses recursos através de lei de incentivo, né, da Lei Rouanet. Então, periodicamente temos agendado reuniões com grandes conglomerados empresariais, com autarquias, para a gente ter esse aporte financeiro e começar o projeto, né? Já temos uma ideia do projeto arquitetônico, mas ainda falta alguns detalhes, e em breve eu acredito que o museu demora obviamente um pouquinho mais, mas com mais celeridade ali a Vila Cultural e a rodoviária antiga entrando nesse cronograma de reformas mais recentes, né?
6: Importante, viu? E imagino que o sorriso de orelha a orelha do secretário, porque são obras de cultura, né? Principalmente a Vila Cultural.
7: É verdade. É
6: uma coisa que dá para dizer sem precedentes aqui em Tubarão, uma obra desse tamanho com foco na cultura, né, secretário?
7: É verdade. Tu sabes, Lucas, que a gente concluindo essa Vila Cultural, a gente realmente entra para a história como a maior estrutura de fundação de cultura do estado de Santa Catarina, né? Não existe uma vila cultural que integre todos as setoriais de cultura, que integre uma casa própria para as entidades, né, poderem usar como ensaios de coral, a própria sede da Academia Tubaronense de Letras e outras entidades que em forma de cowork assim poderão usar uma das casas, a recriação, né, ali no prédio do gabinete, aonde vai ocupar o centro administrativo da Fundação de Cultura, do gabinete do primeiro prefeito, então algo que vai ficar uma espécie de museu, né, da prefeitura. Ali com uma recriação do gabinete do primeiro prefeito, outras atividades, feiras permanentes de artesanato, de cultura, intervenções teatrais. Então, estamos muito felizes, né, de sermos contemporâneos dessa grande obra que só eleva, né, a autoestima do cidadão tubaronense, a nossa identidade cultural, e em uma entrega de excelência, né, a todo tubaronense, ao setor cultural, que tanto merece. A gente tem um potencial gigante, e eu como artista também eu fico muito feliz, porque com certeza aquele centro administrativo que hoje vai se transformar na Vila Cultural vai ser bem utilizado por todo cidadão tubaronense.
6: Muito bem. Secretário, sobre todos os assuntos que abordamos, as obras, a reabertura do Arquivo Histórico de Tubarão, a possível contribuição também da população para reforçar esse registro histórico, algum ponto que não foi abordado e você gostaria de trazer à audiência da Rádio Tubá, microfone à sua disposição.
7: Então, acho que a gente esgotou, né, a priori os assuntos, mas uma coisa que é importante ressaltar, sabe, Lucas, é que tudo isso está sendo construído também com a participação do cidadão, né? Através do Conselho Municipal de Cultura, as reuniões são feitas na sede da Fundação de Cultura e, por exemplo, essa semana realizamos uma oitiva pública. Estamos sempre abertos a ouvir, né, a demanda do cidadão tubaronense, do setor cultural, enfim, né, do público que recebe essa cultura, que recebe esses eventos, para que possamos realmente trabalhar não num copia e cola, né? Não estamos modelando, estamos realmente sendo originais e adaptando toda a nossa política pública de cultura para a realidade do tubaronense. Então é algo pensado na demanda, na necessidade do tubaronense, e claro que não somos perfeitos, estamos ainda construindo, né? Mas toda opinião é bem-vinda, temos lá um processo bem democrático, né? Então isso também é muito legal a gente falar aqui para todos os ouvintes da Rádio Tubá, porque essa construção, ela é pensada, assim como foi feito o Plano Municipal de Cultura, para demanda exclusiva de Tubarão, né? Então não é algo que a gente viu em outra cidade, não, a gente quer criar o que é nosso, valorizar o que é nosso, porque Tubarão tem muito potencial, é uma cidade fantástica, linda, e que merece toda essa seriedade no trabalho da Fundação de Cultura.
6: Muito bem, Alisson, obrigado pela atenção, pelas informações, pela conversa aqui na Rádio Tubá. Um abraço, viu?
7: Lucas, muito obrigado, obrigado a toda a equipe e ouvintes da Rádio Tubá, e a gente está sempre à disposição aqui. Obrigado mais uma vez pela oportunidade, um grande abraço.
6: Show de bola, conversamos com o diretor da Fundação Municipal de Cultura aqui de Tubarão, tratando de assuntos importantes. O primeiro deles, a reabertura do Arquivo Histórico de Tubarão, que agora está aberto a visitações agendadas. Ele que fica ali na rodoviária antiga, aqui na região central. Também já abordamos outros assuntos como obras, a Vila Cultural que está aí no panorama, também a obra da antiga rodoviária, o Museu Viliz Umblick. Temos assuntos interessantes e o reforço na cultura aqui no município de Tubarão, falando com o secretário Alisson Oliveira. Informações que você ouviu aqui na reportagem da Tubá.
4: Muito bem, daí a reportagem, a entrevista que o Lucas fez aí com o secretário de Cultura, Alisson, secretário de Cultura de Tubarão. 1:14.
5: Uma rápida pausa no Jornal das 12 e voltamos já com mais informações.
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0: Jornal das 12 de volta para você ligado aqui na Rádio Tubá 104.9 FM. Muitas informações para você curtindo a nossa programação. Temos agora uma reportagem. SAMU de Santa Catarina contabiliza 566 ligações com ameaças, xingamentos e assédio sexual em 2026.
1: O Serviço de Atendimento Móvel de Urgência de Santa Catarina recebe mais de 3 ligações classificadas como importunação por dia em 2026. 568 casos foram registrados neste ano até o dia 8 de junho, conforme balanço divulgado pelo SAMU catarinense. Este tipo de ligação indevida é contabilizado separadamente aos chamados trotes e tem característica de incluir ameaças, xingamentos ou assédio sexual. O gerente de enfermagem do SAMU FAES, Diego Vieira, ressalta o impacto das ligações indevidas para o atendimento emergencial no estado.
2: Essas chamadas incluem xingamentos, assédio sexual e até ameaças e agressão física. Tem pessoas que ligam todos os dias, mais de uma vez ao dia, sem necessidade de atendimento. Esse tipo de ligação ocupa as linhas destinadas a quem precisa de socorro. Também impacta diretamente no trabalho das equipes. Todas as ligações recebidas são tratadas com seriedade pelas equipes da Central de Regulação e que estes profissionais estão prontos e preparados para orientar a população e destinar os recursos necessários para as situações que envolvem risco à vida. Por isso, o telefone 192 deve ser utilizado somente em caso de emergência, como acidentes graves, dificuldade respiratória, suspeita de infarto ou de AVC, entre outras situações que exigem um atendimento imediato.
1: Conforme o último balanço anual, Grande Florianópolis e Vale do Itajaí são as regiões que concentram os maiores números de ligações de importunação ao SAMU de Santa Catarina, como detalha Diego Vieira.
2: Em 2025, o SAMU registrou mais de 1.600 ligações de importunação. A macro-região com maior número de registro foi a Grande Florianópolis, com 1.046 ligações. E em seguida, aparece o Vale do Itajaí, com 247 casos, e o Extremo Oeste, com 121 ocorrências.
1: A ocorrência das chamadas de importunação caiu 14% em 2025, de acordo com o último balanço anual do Serviço de Atendimento Móvel de Urgência de Santa Catarina. O gerente de enfermagem do SAMU FAES, Diego Vieira, explica que a instituição trabalha em ações de conscientização para evitar quaisquer tipos de ligações indevidas.
2: O serviço conta com o projeto Educa SAMU, que busca conscientizar crianças e jovens sobre a importância do uso adequado do telefone de emergência. Mas esse alerta precisa chegar também aos adultos. Da mesma forma que os trotes, as ligações de importunação podem atrasar ou até impedir o atendimento de pessoas que precisam. E em caso de urgência e emergência, cada segundo conta e pode mudar o desfecho de uma vida.
1: A depender do conteúdo, as ligações podem configurar crimes como ameaça, injúria ou importunação sexual. O Código Penal também tipifica criminalmente a ação de perturbar serviço de utilidade pública, com pena de detenção de 1 a 6 meses e multa. De Florianópolis, da Rede de Notícias Acaerte, Cadu Reis.
0: Muito bem, obrigado Cadu pelas informações e a atenção também com o trabalho do SAMU.
3: Uma da tarde, 20 minutos, vamos ao boletim policial.
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5: Na polícia, um homem de 32 anos e a filha de 7 ficaram feridos após um caminhão sair da pista e tombar na rodovia Ivane Freta em Tubarão na tarde de ontem. De acordo com o corpo de bombeiros, o caminhão com placas de Araranguá transportava uma carga de frangos quando o acidente ocorreu. O motorista conseguiu sair da cabine por conta própria. Ele apresentava suspeita de fratura no fêmur esquerdo, além de escoriações nas mãos e um ferimento no pé esquerdo. Já a criança foi retirada do veículo com a ajuda de populares e sofreu escoriações no rosto e na região do glúteo. As vítimas receberam atendimento das equipes do SAMU e do Corpo de Bombeiros e foram encaminhadas até o Hospital Nossa Senhora da Conceição. Um homem de 42 anos foi preso após ser flagrado com 8 aparelhos celulares em Laguna. O fato foi registrado por volta das 4 da tarde de ontem no bairro Esperança. De acordo com a Polícia Militar, durante rondas, a guarnição realizou a abordagem após identificar a atitude suspeita do homem. Em busca pessoal,

0: avistar o indivíduo que estaria com objetos furtados de sua residência no dia anterior. Durante a abordagem, o homem confessou o furto e indicou o local onde havia escondido um dos celulares levados. Todos os bens da vítima foram recuperados e devolvidos. Os policiais também encontraram outros dois aparelhos celulares sem comprovação de procedência que foram apreendidos para apuração da origem. Um motorista de 56 anos foi preso após dirigir embriagado no bairro Ilhota, em Pedras Grandes. O fato ocorreu na noite de sábado. Segundo a polícia militar, o condutor foi flagrado trafegando de forma irregular pela rodovia, alternando entre o acostamento e a pista. De acordo com a PM, o homem foi abordado e apresentava sinais visíveis de embriaguez, como fala lenta, dificuldade para se equilibrar e cheiro de álcool. Ele admitiu que havia ingerido bebida alcoólica, mas recusou a fazer o teste do bafômetro. Diante dos fatos, conforme a polícia, o motorista foi detido e encaminhado até a delegacia de polícia civil. E um homem de 34 anos foi preso em flagrante no sábado após roubar um veículo e minutos depois tentar cometer um novo assalto no bairro Revoredo, em Tubarão. Segundo a polícia militar, o indivíduo tentou roubar um veículo em um estabelecimento comercial, onde abordou uma vítima exigindo dinheiro e as chaves do automóvel. Ele foi contido por seguranças até a chegada da guarnição. Durante a ocorrência, os policiais constataram que o homem tinha as mesmas características do autor de um roubo de veículo registrado pouco antes na cidade. Em buscas, o carro foi localizado abandonado às margens da BR-101, juntamente com os pertences da vítima, que foram recuperados e devolvidos. As chaves do veículo e outros objetos relacionados ao crime também foram encontrados nas proximidades. O indivíduo foi encaminhado até a delegacia de polícia civil. Foram essas as informações da polícia no Jornal das 12.
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2: Ok, uma e boletim
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3: Muito bem, as informações do Hospital Nossa Senhora da Conceição repassadas pela Cíntia aqui para a Rádio Tubá. Atendimentos adultos na emergência tivemos 157. Atendimentos adultos no pronto atendimento tivemos 29. Atendimentos pediátricos na emergência tivemos 54. Atendimentos pediátricos no pronto atendimento tivemos 7. Nos nascimentos tivemos 8. 4 meninos e 4 meninas. E nenhum óbito foi registrado nas últimas horas no Hospital Nossa Senhora da Conceição, em Tubarão.
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4: Ok, no esporte, o Ercílio vence e fica mais perto do acesso.
0: Vamos falar de Série B do Campeonato Catarinense. Nem vamos destacar a Seleção Brasileira, o vexame de ontem. Campeonato Catarinense da Série B, tivemos ontem pela 13ª rodada, aliás, a rodada teve início no sábado, com o Juventus 8-1 para o Jaraguá, Fluminense 1-1 para o Blumenau, em Palhoça de Virada, Guarani 1-2 para o Ercílio Luz. Vinícius Baraccioli marcou aos 45 da segunda etapa, uma grande vitória do Leão do Sul. Tivemos ontem Metropolitano 2-1 para o Caravaggio e no estádio Domingos Gonzalez, para poucos torcedores, 224, Tubarão 1-0 para o Nação. Com os resultados, o Ercílio Luz é o líder, tem 29 pontos. O Metropolitano é o segundo com 26, terceiro Caravaggio 24, quarto Blumenau 23, quinto Tubarão 23, sexto Guarani 15, sétimo Fluminense 14, oitavo Nação 14. Os dois últimos, Juventus é o nono com 10, o Jaraguá é o último com 1 ponto. Os próximos jogos dos tubaronenses teremos no sábado Blumenau contra o Ercílio em Blumenau, no domingo em Tubarão, Tubarão contra o Metropolitano. São as informações com o repórter Giovanni Martins.
4: O mais bem informado repórter Tubá, 1:27 de aniversário hoje, né? Vamos aqui retornar aqui a homenagem da Marilda para sua sobrinha. a sua sobrinha que está hoje de aniversário, né? A Andréa Cidadinho Beluco de Alto Pedrinhas está hoje de aniversário, parabéns para ela.

0: E parabéns a você que está hoje de aniversário também.
1: Tivemos ontem, Ramon, no domingo, o aniversário do Padre Ângelo Busso, aniversário de ordenação do Padre Ângelo Busso aqui da nossa Diocese de Tubarão, ontem, domingo, dia 5 de julho, celebrando a sua ordenação.
0: Beleza. Olha, boa tarde, tem que chamar o prefeito de Jaguaruna para entrevistar ele, porque o secretário, né, e ele precisam fazer alguma coisa em várias situações do município de Jaguaruna. Nós já entrevistamos aqui, tentamos até, inclusive, foi, eu acho que foi o Bruno, né, que fez uma entrevista.
1: Sim,
0: com ele.
1: Recentemente.
0: Há poucos dias atrás, recentemente. 1:28, vem por aí, boletim de notícias da Rádio Vaticano também, é, o Informalizando, 2:30, eu volto com o Balcão de Negócios e o Lucas volta.
1: Volto na reportagem aqui da Super Tubá, ao longo dos nossos programas jornalísticos e amanhã ao lado de Ramon Silveira aqui no nosso Jornal das 12. Boletim de notícias e depois o Informalizando. Acabou a Copa para a Seleção Brasileira, o Informalizando continua, hein? Que coisa, tá lá o programa. Tá lá, mais um dia, Informalizando. Mano, com muita...
0: Informalizando, já me entrega a audiência lá em cima.
1: Isso,
0: rapaz.
1: Lá no topo, né?
0: Imagina, lá no topo.
1: Né? É, o que que... Acho que eu prefiro ver, né, a reprise da seleção.
0: O que que tu tem contra o Informalizando?
1: Muito bom, informação
0: muito bom,
1: de qualidade, né?
0: É verdade.
1: A turma do Informalizando é show.
0: Ó, o Luquinha chegou aí, ele já tá com todo chegou, o material preparado.
1: Tá aí o advogado da defesa.
0: É verdade.
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8: Eu sou Andressa Colley e este é o boletim de notícias da Rádio Vaticano, Vatican News, desta segunda-feira, 6 de julho, e de frustração para todo brasileiro que viu a seleção perder para a Noruega por 2-0 e se despedir da Copa do Mundo, mesmo com um apoio que veio quase subliminar ontem com a saudação do Papa Leão.
9: Dou boas-vindas aos peregrinos do Brasil.
8: O Papa Leão XIV voltou a falar em português ao final do Ângelus deste domingo, saudando os brasileiros presentes na Praça São Pedro, numa bonita coincidência com a data, já que o Brasil enfrenta a Noruega pelas oitavas de final da Copa do Mundo nos Estados Unidos. A seleção brasileira, liderada pelo treinador italiano Carlo Ancelotti, entra em campo às 17h do horário de Brasília deste domingo em Nova Jersey, em Nova York. O time canarinho continua sendo o maior campeão com 5 troféus e a Argentina é a atual vencedora. Pela primeira vez na história, 48 seleções disputam o título até 19 de julho em 3 sedes, além dos Estados Unidos, no Canadá e no México. Poucas palavras do pontífice que foram o suficiente para entusiasmar os brasileiros em meio aos 18 mil fiéis presentes na Praça São Pedro, munidos de bandeiras do país ou vestindo a camiseta verde-amarela.
9: E bem-vindo ao coro da Universidade de Mérida, em Venezuela.
8: Em seguida, a saudação em português, o Papa também fez menção em espanhol ao coro da Universidade de Mérida, da Venezuela, e depois em italiano aos grupos de fiéis italianos provenientes de Bellagio, do Lago de Como, e também da Sicília. Leão XIV também saudou os peregrinos da Polônia, como os novos sacerdotes dos frades menores capuchinhos da província de Cracóvia, o coro infantil da Arquidiocese de Łódź, acompanhado pelo bispo auxiliar, e o grupo proveniente da Diocese de Lenica.
9: Saluto alcuni gruppi polacchi.
8: O Papa também recordou da beatificação de 2 de julho no santuário de Thak Sai, no Vietnã, do padre Francisco Xavier Truong Bu, assassinado em 1946 por ódio à fé. A celebração foi presidida pelo cardeal Tagle, pró-prefeito do Dicastério para a Evangelização, que definiu o sacerdote como um missionário por excelência. Leão XIV o indicou como exemplo de proximidade.
9: In un contesto di prevaricazione e di violenza.
8: Em um contexto de opressão e violência, ele se colocou como defensor dos direitos do povo e não abandonou seus paroquianos. Que a sua intercessão e a sua oração apoiem os obreiros do Evangelho que ainda hoje se encontram em situações de perseguição.
9: Trovano in situazioni di persecuzione.
8: Ele usa o espanhol para expressar seus sentimentos de afeto e solidariedade, consolando aqueles que desde 24 de junho choram a perda de seus entes queridos. O Papa Leão XIV, após o Ângelus, pensa na Venezuela, onde se contabilizam os mortos após os 2 tremores de terra que marcaram irremediavelmente La Guaira, epicentro da catástrofe, a 40 quilômetros da capital Caracas.
9: Recuerdo siempre en mis oraciones a las víctimas del terremoto y a todo el pueblo venezolano. Que el Señor los sostenga en este momento tan difícil.
8: Sempre lembro em minhas orações as vítimas do terremoto e todo o povo venezuelano. Que o Senhor os sustente neste momento tão difícil. Um novo balanço divulgado pelo Ministério das Comunicações da Venezuela aponta quase 3 mil mortos e mais de 16 mil feridos pelo duplo terremoto, um dos mais poderosos e devastadores da América Latina. O governo não divulgou números sobre os desaparecidos, mas as Nações Unidas estimam que possam chegar a 50 mil. O Ministério das Comunicações indicou ainda que mais de 16 mil pessoas ficaram desabrigadas e 856 os edifícios que foram danificados. Muitos desabrigados ainda estão nas ruas ou refugiados em condições precárias. Além disso, as equipes de resgate vindas dos Estados Unidos, Chile e de outros países estão gradualmente encerrando as buscas por sobreviventes entre os escombros. Na última quinta-feira, por exemplo, um homem que ficou soterrado sobre os escombros por 8 dias foi salvo em um raio de esperança em meio à tragédia. Enquanto isso, a presidente interina Delcy Rodrigues anunciou medidas financeiras de apoio à população Já a Conferência Episcopal Venezuelana, por sua vez, informou que devido aos compromissos pastorais dos bispos neste momento difícil, a Assembleia Ordinária Plenária prevista para os próximos dias foi adiada para a data a ser definida. Na mensagem publicada nas redes sociais, os bispos dizem que neste momento estarão totalmente dedicados a acompanhar pastoralmente e a ajudar os irmãos venezuelanos atingidos pela situação tão dolorosa, levando proximidade, esperança e o consolo do Evangelho àqueles que mais precisam. Convidamos todo o povo de Deus a permanecer unido na oração e na solidariedade com as famílias afetadas, confiando que com a ajuda do Senhor poderemos enfrentar juntos este momento de provação, termina então a mensagem publicada pelos bispos. Os dois terremotos ocorreram com 39 segundos de intervalo entre si em 24 de junho e atingiram principalmente o norte da Venezuela. De acordo com o Serviço Geológico dos Estados Unidos, o terremoto de magnitude 7.5 é o mais forte a atingir o país desde o ano 1900, em um momento em que, entre outras coisas, o país enfrenta um período de crise econômica e política. O Papa Leão XIV, um dia após a visita pastoral a Lampedusa, no sul da Itália, voltou a enaltecer a importância de se aprender com Deus através da sua confidência cheia de amor por nós. Um amor que torna mais suave o fardo aparentemente pesado da vida e de realidades como aquela vivida na ilha do mar Mediterrâneo pelos migrantes e por quem os acolhe. Na homilia da missa no sábado, o Papa convidou a entrar em um movimento do amor liderado por Jesus, que confirma que não há amor a Deus sem amor ao próximo, e não há próximo se eu não me aproximar. Um apelo à civilização do amor, reforçado também na locução que precedeu o Ângelus deste domingo. Através da reflexão do Evangelho da liturgia de hoje, do louvor do Filho de Deus ao Pai, feito homem, Leão XIV exortou a reconhecer a presença de Cristo que gosta de se revelar aos pequeninos, enquanto permanece escondido aos sábios e aos entendidos, aqueles cheios das próprias ideias, fruto da sabedoria humana que se torna em arrogância.
9: La vera sapienza di Dio.
8: A verdadeira sabedoria de Deus revela-se na humildade da carne, e o seu ensinamento dirige-se àqueles que passam por maiores dificuldades. Vinde a mim todos os que estáis cansados e oprimidos, diz o Senhor. Ir ao encontro de Jesus significa corresponder ao seu amor e partilhar a sua vida até a cruz.
9: E condividere la sua vita fino alla croce.
8: É precisamente o dom de si mesmo por amor, explicou o Papa, que constitui o jugo de Jesus, ou seja, a síntese do seu ensinamento, o cerne da sua sabedoria, ardente de caridade para com todos.
9: Fratelli e sorelle, come può essere leggero e dolce il peso della croce?
8: Irmãos e irmãs, como pode ser leve e suave o peso da cruz? Só por uma razão, porque o Senhor o carrega primeiro e com todos nós, sem nunca nos deixar sozinhos diante do que nos oprime. Como autêntico mestre, Jesus toma sobre si a humanidade ferida pelo mal para cuidar dela. A sabedoria que ele nos dá é um anúncio de salvação e o seu jugo levanta-nos de todas as quedas. Ao seguir Cristo, comentou Leão XIV, o nosso caminho é uma escola de liberdade que leva a sério o drama da história e ilumina sempre o seu sentido, sobretudo nos momentos mais sombrios. Como Filho de Deus e com a força do Espírito Santo, Jesus se torna nosso irmão e consegue mostrar que só na cruz o mal é redimido, só na paixão é que o nosso cansaço mortal encontra consolo e resgate.
9: Nella schiavitù Cristo é liberazione.
8: Em situações de escravidão, Cristo é libertação. No flagelo da guerra, Cristo é esperança. Na hora do pecado, Cristo é perdão. Esta é a verdadeira sabedoria, ou seja, o caminho que queremos percorrer juntos, unidos como discípulos, em seu nome.
9: Como discípulo em seu nome. A tutti auguro una buona domenica.
8: A grande tapeçaria na varanda do Palácio Apostólico anunciou aos fiéis reunidos na Praça da Liberdade de Castel Gandolfo a chegada do Papa Leão. Após a visita pastoral de sábado a Lampedusa, no sul da Itália, e o Ângelus deste domingo na Praça São Pedro, o pontífice se dirigiu durante a tarde ao município que fica a uns 25 quilômetros de Roma. Lá o Papa vai transcorrer um período de descanso até o dia 27 de julho, uma segunda-feira, conforme informado por um comunicado da Prefeitura da Casa Pontifícia. Da varanda da sua residência, o Papa quis dirigir algumas palavras para retribuir a alegria da população local que o aguardava neste mês de julho, normalmente dedicado a uma pausa nos compromissos.
9: Buonasera, Castel Gandolfo!
8: Boa noite, Castel Gandolfo, foram as primeiras palavras do pontífice.
9: Grazie, sou muito contento de estar aqui fra voi, de poder passar le prossime settimane com um pouco de riposo, um pouco de preghiera, um pouco de leitura, e speriamo um pouco de esporte.
8: Obrigado, estou muito feliz por estar aqui entre vocês, por poder passar as próximas semanas com um pouco de descanso, um pouco de oração, um pouco de leitura e esperamos um pouco de esporte aqui em Castel Gandolfo. O encontro é sempre um momento importante, por isso estou feliz por todos estarem aqui. Obrigado pelo acolhimento, obrigado por serem irmãos e irmãs. Diante da multidão que gritava bem-vindo e o aplaudia, o Papa Leão concedeu a bênção, remetendo ao encontro do Ângelus dominical e talvez a algum outro momento.
9: Vi dou la benedizione, vi assicuro anche delle mie preghiere.
8: Também garanto a vocês as minhas orações sempre, mas especialmente durante as próximas semanas. Que Deus os acompanhe sempre. Leão XIV dirigiu então uma saudação ao pároco e à paróquia de São Tomás de Vila Nova, onde no ano passado, em 13 de julho, ele havia celebrado a missa. Durante esse período de descanso, todas as audiências gerais de quarta-feira ficam suspensas para serem retomadas em 5 de agosto. As audiências privadas e especiais também estão suspensas. E o Ângelus, nos domingos de julho, será então recitado direto da Praça da Liberdade em Castel Gandolfo.
9: Allora, buona domenica, auguri a tutti voi. Grazie.
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0: galera, boa tarde Guarada, estamos chegando com mais uma edição do Informalizando, informação com humor no seu início de tarde, uma tarde de segunda-feira.
1: Segundou,
0: rapaziada, yes. Hoje então dia 6 de julho de 2026, é dia da criação do IBGE, é dia mundial da zoonose e dia também mundial do desenvolvimento rural. Pode crer, vamos que vamos até as 12h27, estaremos aqui, sou Bruno Vandresa, estou com Everton Luiz e também com Lucas Marcos de Carvalho, trabalhos técnicos do Everton, as gravações do Lucas e a direção geral do padre Rafael Liano.
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0: Pois é, galerinha, estamos no inverno, tempo nublado em Tubarão, temperatura marcando 18 graus e umidade relativa do ar em 80%. Até as 12h27 estaremos aqui, tá? Você participa através do WhatsApp 36265177, live no YouTube também, e pode nos acompanhar pelo aplicativo Radiosnet, né, Lucas Marcos Carvalho?
1: É.
0: Vamos nessa. E aí, meus queridos, como é que estamos? Começo por você, Everton Luiz.
3: Opa. Boa tarde, rapaz.
1: Boa tarde, você tá bom?
3: Eu tô bem.
1: Você tá bem com soninho, né, cara?
3: Eu tô com uma... fui dormir tarde ontem, cara.
1: Bah,
3: mas jogo do Brasil.
1: Chorou a noite inteira.
3: Não, não chorei nada, mas jogo do Brasil. Muitos chopes.
1: Vários.
3: É, uma delícia de jogo.
1: É.
3: E depois eu fiquei até tarde assistindo México e Inglaterra também.
1: É verdade.
3: Foi um baita de um jogo. Entendeu, cara, né? Começou às 10 horas, né?
1: Sim.
3: Parece-me que, pelo que eu tava entendendo já, ia começar às 9, mas por condições climáticas adversas no horário, ele foi prorrogado, começou às 10. Então,
1: sim, México, eles têm essa política lá, né? E é bem rígido, né? Mesmo que, não vá chover mesmo assim, eles...
3: quer ver quando tem uma... Não, chuva até tranquilo, né, pra eles. A não ser que chova tanto ao ponto de alagar todo o gramado, né? Mas o problema é quando é tempestade, né? Qualquer projeção de
1: raios.
3: Trovões, raios, eles já suspendem tudo e todo mundo sai do estádio por segurança, né? E só voltam assim que normalizar a situação, né?
1: Exatamente.
3: Começou festa, mais tarde, né? Por isso.
4: Foi uma festa dupla, porque só de o México conseguir entrar nos Estados Unidos ali, tava tudo feliz demais.
3: É verdade. Na verdade, o jogo do México foi no México.
4: Foi no México? Olha aí, ó.
3: O estádio...
1: É porque são dois lugares, né?
3: São três.
1: Cedindo a Copa.
3: São três. Canadá, são três. Estados Unidos e México, né?
1: Sim.
3: Então, México jogou México. Na cidade... No como é que é o nome do estádio? Azteca, né? Eu acho. E foi eliminado pela Inglaterra, cara. Jogasse bola, tá? Quem viu os dois jogos, o Everton Luiz? Tu não viu, né? Tu muito menos, creio. Eu? E? O jogo do México, tu viu?
1: Cara, parecia tudo,
3: parecia outro esporte, tá ligado?
1: É.
3: Tu vê o jogo do Brasil naquela morosidade, aquela displicência toda, e depois tu vê um jogo pegado, corrido entre duas boas seleções. Foi 3-2, é um baita jogo. É, parecia outro esporte.
1: Triste.
3: Ficasse triste, cara, com a eliminação do Brasil?
4: Não. Eu já esperava.
3: E tu, Everton Luiz, ficou triste, cara?
1: Ah, eu também não, né, Lucas?
3: Ah, tu ficou assim. Tu falou pra mim de manhã que tu ficou...
1: Cara, que isso, velho. Foi do começo ao final do jogo muito tenso pra mim. Porque eu, como vocês sabem, não sou muito do futebol, mas... A seleção, quando joga, ela mexe com a gente, né? Então, quando mexe com a gente... É difícil tu não torcer, né? Tu não acreditar. Eu tava com essa no começo da Copa, de que, não vou acreditar. Não vou torcer, se passar disso aqui desse jeito, não vou mais torcer.
3: Mas a gente é brasileiro, né? A gente não existe nunca, a gente acha que vai dar certo.
1: Exatamente, acontece.
3: No fim, deu tudo errado. Mas assim, todo mundo já sabia que poderia acontecer, porque...
1: Exatamente.
3: Não tava legal,
1: né? Mas mesmo assim, a esperança, ela é a última que morre, né, cara?
3: Exatamente, cara.
1: E eu tava assim ontem. E meu amigo... Morreu cedo. E ontem eu tava...
4: Aquilo ali foi imperdoável, maluco.
3: Primeiro veio o gol anulado deles, né? Já deu um...
4: Aquilo ali
3: bateu. Beleza, tá?
1: É verdade, teve isso daí. Mas ali não me baqueou tanto, tá ligado? Não me baqueou porque de começo eu já tinha visto que ia ser anulado. Ok.
3: Entendi.
4: Não, ele é top.
1: Não, eu não fui, falei que tinha sido anulado. Falei que tinha sido anulado. Não, beleza, foi anulado, ok. Aí foi o pênalti. Ok, vai fazer o primeiro gol agora, depois... Vai relaxar um pouco o jogo, vai ficar mais retrancado, tá tranquilo, só segurar 1-0, né? Ok. Me colocam quem pra bater o pênalti do Bruno Vandresa?
3: Bruno Guimarães.
1: Quem é Bruno Guimarães, cara?
3: Os melhores jogadores do Brasil na Copa.
1: Cara, cadê? cadê Vini Júnior pra tocar o...
3: Então, essa é uma discussão, essa é uma discussão.
1: Cara, eu vi em todo lugar, Argentina tem pênalti, quem coloca pra...
3: Exatamente, é o craque e o Vini Júnior, ele, quando, os últimos 5 pênaltis que ele bateu pelo Real Madrid, ele fez os 5 gols.
1: Entendesse?
3: Então não quer dizer que o Bruno seja mal batedor, né? E não sei também se o Vini pipocou, se foi uma orientação do Ancelotti.
1: Entendesse, cara?
3: Mas o craque do time, ele sempre tem que estar...
1: Tem que estar disposto, ali, né?
3: E assumir essa responsabilidade, né? Por exemplo, na última Copa do Mundo, Everton Luiz, tu vai lembrar muito bem, nós fomos eliminados nas penalidades
1: pela Croácia,
3: né? E naquela situação ali, o nosso principal jogador e batedor de pênalti, inclusive, era quem?
1: Neymar.
3: Exatamente. O Neymar bateu? Não. Ele ficou como o quinto batedor.
4: Aquilo ali foi triste. Aquilo ali foi
3: cara,
4: triste,
3: bota maluco. O melhor pra bater primeiro pênalti, caramba. Será que não é?
1: É difícil, né?
3: Aí deixaram pra bater lá por último. Ele nem chegou a bater, porque os caras erraram antes e acabou o jogo antes de ele bater o pênalti. Então assim, mas estamos eliminados.
1: Beleza. Aí, fizeram. É. Foi lá, defendeu o gol, ok. Aí logo em seguida já entrei lá no Instagram do Craque Neto pra ver a reação dele. O bicho tava bravo.
3: O Neto tava bravo. Eu acho ele muito legal, porque ele sempre é muito calmo.
1: É muito calmo.
3: Ele não se utiliza de palavras.
1: Seus orelhas seca!
3: Ele sempre trata todo mundo com muito respeito.
1: Muito respeito.
3: Muito cordial.
1: Sim, total. Totalmente cordial, né, cara?
4: Seus orelhudos, orelha seca.
3: Acho massa demais ele.
1: Não vai dar!
4: Esse meme dele, pra mim, eu faço em casa, assim, ó. Aleatoriamente do nada.
1: Não vai dar! Muito bom, cara. Mas é isso, né? Fica ali aquele gosto amargo na boca, porque, pô, você pensa bem. Ia ser, ok, 2-2, porque ia ter o primeiro pênalti, eles iam fazer, se fosse outra pessoa batendo, aí eles iam segurar até o final do jogo.

0: O Roland ia fazer lá. Não vou falar o nome.
1: Não fala.
2: Eu sempre
1: não,
2: chamei de Haaland.
1: É melhor. É.
2: Mas os noruegueses falam não, que a pronúncia correta. É, sabe como é que é?
0: Sim.
2: É. Sei. Já sabe, eu não vou nem falar.
0: Não fala. É, deixa daí. Daí eles iam segurar até o final do jogo. O Haaland ia fazer 2 gols lá e depois a gente ia ter o pênalti que o Neymar bateu. Então ia segurar, ia pra prorrogação. Mesmo que a gente perdesse, a gente ia morrer tentando. Verdade, só que o jeito que a gente jogou no final do jogo, cara, parecia que a gente não tava nem mais tentando.
2: Na verdade, não dá pra saber como é que seria depois do gol do Brasil.
0: Exatamente,
2: assim, mas, cara, ia mudar totalmente, porque ia sair um gol. Então ia mudar o cenário do jogo, né? Então pode ser que a Noruega sentisse aquele gol, o Brasil crescesse ao ponto de ampliar o placar, como teve chances, né? Como pode acontecer também de o Brasil dar aquela relaxada monstra, a Noruega crescer e virar o jogo também, enfim, tudo podia acontecer.
0: Cara, eu
2: mas,
0: vi
2: assim, o pênalti ser batido daquela forma, com displicência, né? A meia altura, do jeito que o goleiro gosta, cara, vai
0: com o craque Neto. Não se bate pênalti no meio! Muito bom, cara.
2: Enfim, deu tudo errado.
0: Deu tudo certo pra dar errado, né, cara?
2: Deu tudo errado.
0: Eu vi um vídeo do.
2: Eliminados pela Noruega.
0: É. Eu vi o vídeo do primeiro gol da Noruega, cara, que era a torcedora tava gravando o Haaland, desde do começo da jogada, né?
2: Uhum.
0: E só focou nele. Cara, e ele andando tranquilão, e a bola indo lá pela lateral, e ele vindo andando até ele andando até a ponta do gol. Ele só deu um trotezinho lá quando eles iam tocar a bola pra ele, cara, ele deu um trotezinho, pulou, fez o gol. Ele andando, nossa. Teve uma hora que ele nem olhou pra bola, tá ligado? Tão despreocupado que ele tava.
2: Mas o bicho é um monstro, cara.
3: É literalmente, isso. Porque ele é muito feio.
0: Ele é
3: muito
0: feio. Maluco. É
2: assim, é. Maluco. Futebolisticamente falando, e não...
3: Não, literal mesmo.
2: Na questão de beleza.
0: Extremamente eficiente,
2: ele
0: né, cara?
2: Ele é muito bom, né, cara?
0: Ele é
2: muito
0: completo bom, como jogador. Não tem nem o que falar.
2: Alto,
0: pro cara tem 1,92.
2: É um trator, né, cara? Tu vê ele lutando com os caras lá. Meu Deus, cara. Ele passava por cima de todo mundo.
0: Ele tem 1,2, né? 2 e pouquinho, né?
2: 1,2, ele é um anão.
0: Tem 2 e pouquinho, né?
2: Não sei a altura dele. Mas enfim. Deu ruim pra nós. Vamos ficar pra próxima, né, o Everton Luiz?
0: É verdade.
2: Daqui a 4 anos a gente se ilude de novo. Mas espero que uma ilusão que não se concretize, né? Que não seja só ilusão e que de fato o Brasil vá bem na próxima Copa do Mundo, né?
0: Cara, eu fico triste pra quem queria ver mais uma Copa, tá ligado?
3: É sim! Eu sei que. É que assim, eu já acompanhei. Desde 2002 eu tenho acompanhado a parada e todas as vezes é ruim. Então eu fico assim, cara, eu tô mais preparado pro pior cenário do que pro positivo.
0: Sim, sim, sim. Mas assim, ó, eu discordo quem tá falando que, porque essa seleção é a pior seleção de todos os tempos e não sei o quê. Cara, claro, eu tava falando pro Lucas Marques, contra números.
2: Marcos, coletivamente sim, uma das piores de
0: não há, últimos 36 anos. Contra números, não há argumentos, eu não tenho como falar, tá ligado?
2: Eu acho que é dos 36 anos, é a pior campanha dos últimos 36 anos, se eu não me engano, tá?
0: Sim, foi o que falaram mesmo. Então... Só que, cara, é muito fácil você olhar de fora e falar, não, porque é muito ruim e que não sei o quê, mas a gente não tava lá dentro pra saber como é que era. Por exemplo, quando o Japão, eu achei que a gente jogou muito bem, tá ligado? E o Japão é uma baita seleção, bem fechados.
2: Em Japão não tinha o Haaland.
0: Exatamente.
2: O cara
0: tinha
2: aqui,
0: o Haaland.
2: Matador.
0: É
2: isso aí.
0: É. Bom, enfim, é isso aí, cara. Fica aqui minha indignação com a seleção brasileira.
2: Então tá. Mas já passou a tua indignação?
0: Não.
2: Ou ainda tá indignado?
0: Ainda tô muito indignado.
3: Mas tinha o Nascadianga, né?
2: Quê?
0: É verdade.
2: Não entendi?
0: É, o Naspa. Bom, do Japão lá, esquece. Deixa quieto.
3: Melhor não.
2: Deixa por aí.
0: Isso aí.
2: Eu sei quem é.
0: É? Você sabe? É, esse mesmo.
2: Tá bom. Tua pauta.
0: Cara, hoje vocês são babacas, né?
2: Tá bom, maravilha.
0: Tá bom.
2: Lucas Marcos Carvalho, boa tarde.
3: Boa tarde.
2: E aí, firmeza?
3: Tudo certo? Boa tarde, Everton Luiz, Evan Henrique, não tá aí, né? Mas todos os ouvintes se formalizando, sim. Vamos ser o mais rápido possível aí pra conseguir, né? Mulher come carne moída e quase morre após ficar com um prego preso na garganta.
2: Hã?
3: Pois é.
2: Um prego?
3: É. Mulher leva bebê calvo e ganha lanche grátis em promoção do Burger King. E Sofia Amorim, influencer grávida, morre com suspeita de dengue. Bebê não resistiu.
2: Tá bom, funcionária de...
3: Já faz tempo até, não sei nem por que eu separei.
2: Tá bom, funcionária de lotérica se apropriou de forma indevida de um bilhete premiado na Mega Sena de 29 milhões. e se deu mal depois.
3: Sim,
2: é, rapaz. Além disso, vamos ver o pensamento do dia charado hoje na história de aniversariantes famosos do dia. Lucas Marcos Carvalho. Agora sim, Everton, pensamento do dia.
3: Seu sumiço é a minha parte favorita do relacionamento.
2: Que isso, cara? Que baita relacionamento.
3: Bárbaro. Claro que eu me importo com você. Só não mudo a minha rotina nem nada por isso.
2: Tá certo. É importante tu ter a tua rotina, né? Independente da pessoa que esteja perto de você.
3: É verdade.
2: Tem que ter a tua rotina.
3: Sim.
2: Deu aí?
3: Uhum.
2: Então tá, depois desse combo de dois pensamentos maravilhosos, vamos à charada do dia.
3: Qual o cúmulo da vaidade?
2: Essa, ó, se tem uma parada que eu nunca sei, é negócio de cúmulo e negócio dos pontinhos.
3: Tá.
2: Eu não
3: tô
2: sei.
3: Tentando variar, cara, tá difícil.
2: Não tenho nem ideia.
3: E aí?
2: O cúmulo da vaidade. Da vaidade. E aí, sabe?
1: Não sei. Não vou nem tentar, porque eu sou amoroso nisso.
2: É, eu também. Vai.
3: 3626-5177, participe deixando um recadinho no nosso WhatsApp ou na live no YouTube. Beleza?
2: Participe aí. Porte-se. 2:03 agora, bora faturar.
3: Bora.
2: A gente vai.
3: Mais
1: a gente volta. Porta-se. Claro que sim.
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11: A seleção da Argentina chega à Copa do Mundo de 2026 não apenas como atual campeã, mas como a equipe a ser batida, alternando o topo do ranking mundial e ostentando a hegemonia das eliminatórias sul-americanas. Sob o comando de Lionel Scaloni, a escaloneta evoluiu de um time dependente de seu camisa 10 para uma máquina tática coletiva. O grande destaque segue com Lionel Messi, que fará sua sexta participação em mundiais, um recorde histórico. Menos menos pressionado após o título no Catar, Messi é cercado por uma geração consolidada, com Enzo Fernandes e Julián Álvarez. E por novidades como José Manuel Flaco Lopes, destaque no Palmeiras. A seleção albiceleste busca ser a primeira bicampeã consecutiva desde o Brasil de 1962.
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0: Pois é, galerinha, estamos de volta. Segundo e último bloco do Informalizando.
1: Muitos crazy.
0: Com humor no seu de tarde. Um abraço lá pro Fabiano Roberto.
1: Yes.
0: E o irmão dele.
1: O Michael.
0: Michael.
2: Pete moleque. Pete moleque.
0: Abraço pra mais alguém aí, Léo.
2: Pelo México.
1: Pelo México.
0: Isso é muito bom, né? Éder, Leizinho, um abraço. Sidney, Eusébio, Dona Malvina do Capil, a avó da Kathleen. Alô, Dona Mário Latrônico. Mariozinho Latroniquinho, seu filhinho, aquele abraço. Tamo juntinho. Quem mais?
1: Um abraço também pra Dona Isaura, outra Dona Isaura também do seu Paulo Carola, a todos os ouvintes do Informalizando.
3: Isso.
1: Jailson Jaquinho.
3: O Reginaldo De Pieri também mandou um recadinho aqui pra gente. A culpa é do PT. Boa tarde. Ué, mas o que que é?
1: O Brasil perdeu na Copa.
3: Pra nós, foi agora.
0: Tá revoltado com o PT.
1: Eu entendo sua revolta.
3: Seu ponto de vista.
1: Muitos de nós também entendem e concordam com sua revolta.
3: Então tá bom, né? Um abraço aí pro Reginaldo Pieri, que tá ligadinho aí na 104.
0: Um abraço pra ele e pra Jaque, né? Estão lá no Alto Pedrinha.
1: Jaque é lindo.
0: Programa, né?
3: Galera de Alto Pedrinha em peso aqui na Rádio do Mar, né, cara? Eu gosto muito bastante deles lá.
0: Um abraço.
3: Um abraço pra Dona Arina também. A Dona Arina lá de Alto Pedrinha.
0: Assim.
3: Arina.
1: A Dona Arina.
3: Sabe pra quem que a gente tem que mandar um abraço também?
1: Dona Arina.
3: Pra Dona Terezinha, cara.
0: Qual delas?
3: A Dona Terezinha, que não manda quando você tá recadinho.
1: Yes, ela manda pelo meio.
3: Não, a Dona Isaura. Dona Isaura.
0: Essa é a Isaura?
3: É Dona Isaura, não.
0: É só ela que não gosta de mim.
3: É verdade. Ela alô, Dona Isaura, manda um salve aí pra mim.
0: Publicamente, né?
1: Ela só gosta de um outro jeito.
0: Publicamente.
1: Muito errado.
0: Tá bom. Um abraço pra ela também. Ô, Dona Isaura, você é uma querida.
1: Yes.
0: Um abraço.
1: Um abraço.
0: Vamos lá. Traz a charada de novo aí.
1: Qual o cúmulo da vaidade?
0: Qual será o cúmulo da vaidade?
1: Yes.
0: Você que é um cara muito vaidoso, Everton Luiz.
3: Ah, eu não sei, eu sou um cara vaidoso, tu acha?
0: Eu acho que
1: eu
0: sim.
1: Acho.
0: Tu tens cara de ser vaidoso.
1: Ele está sempre com a mesma touca.
0: Não sabe?
3: Não sei.
0: Eu
3: cara.
0: Também não.
3: Não sei.
0: Diz isso.
1: Não?
0: Não.
1: 3626-5177, participe deixando um recadinho no nosso WhatsApp na live no YouTube.
0: Vamos agora!
3: Bora.
0: Tua história aí da mulher que foi comer carne moída e quase morreu com um prego engalhado na garganta?
1: Uma mulher de 68 anos.
0: Isso aí, vai.
1: Procurou
0: um. Como é que é o nome desse cara aí? É o Gil, né? Não sei o que, Gil.
1: É,
0: né?
1: Gil Gomes.
0: Gil Gomes. Eu ia falar Raul Gil.
3: Raul Gil!
0: É muito puxado.
3: Vamos aplaudir.
1: É muito chato, mano.
0: Vai. Gil Gomes, Atubá. Vai narrar esse fato agora, vai.
1: Uma mulher de 68 anos procurou um hospital ao sentir fortes dores na garganta.
0: Fala mais longe do microfone, rapaz, tá muito alto.
1: Mais longe do microfone.
0: Não tão longe assim, aí, tá bom.
1: É vai. Que eu sou... Foi mal.
0: Vai.
1: Após exames, os médicos descobriram um prego perfurando a artéria carótida.
0: Boa, levanta o fone.
1: Agora vai ser difícil. O caso foi registrado em fevereiro no Peru. Célia Telo estava...
0: Aonde?
1: Em um outro país. Estava... imitando. Célia Telo... estava vomitando sangue e foi até o Hospital Nacional Guillermo Almenara e Orogoven de Segurança Nacional de Saúde.
3: Ele mudou a voz dela.
2: Do nada, cara.
1: Os profissionais realizaram um raio-x e encontraram o prego na garganta da paciente. Segundo os relatos, a mulher ingeriu o prego ao comer carne moída. O caso foi tratado com urgência, pois o prego estava perfurando a artéria carótida, uma das principais artérias que transportam o sangue para o cérebro, o que poderia causar um coágulo sanguíneo potencialmente fatal que, se não tratado, chegaria ao cérebro. Tivemos que fazer uma discussão do cuidado social devido ao risco de deslocamento do coágulo, disse o Dr. Diego Cuipal, cirurgião responsável pelo caso. Semanas após a cirurgia, a mulher foi liberada e se recuperou totalmente, sem sequências. Me senti mal. e vim para o hospital porque pensei que estava com um osso na garganta. Nunca me passou pela cabeça que eu tinha, que eu tivesse esse prego, disse Zé. Isso aí, passa bem.
0: Ela passa bem?
1: Graças a um médico, né?
0: Como é que é o nome do médico ali?
1: Doutor Diego.
0: Ô, Diego é gente boa, né?
1: Gente então boa
0: ela
1: demais.
0: Foi, ela, tadinha, foi comer carne moída, tinha um prego no meio da carne?
1: Ai, que tristeza, cara. Graças ao médico...
0: Diego?
1: Diego.
0: É, grande Diego. Profissional de altíssima qualidade. Vamos lá. É, 2:14. Cara, vamos jogar.
1: Vamos lá. Mano, deu tempo de eu separar um só, tá? Vou trazer aqui pra gente. Inclusive, deixa eu dar um recadinho aqui, né? No, lá no YouTube da Rádio Tubá, 3.000... Não, no YouTube da Rádio Tubá, né?
0: Deu pra lá, 3.000, 5.7.
1: Você manda recadinho lá no YouTube pra gente, tá?
0: 3.000, 5.7.
1: Exatamente. Bom, olha só, o Paulo Vicente, ele fala aqui o seguinte. Ó, jogos bons eram lá no Campinho da Passagem, no final dos anos 70, onde hoje é o Translajeado. É isso? Onde hoje é o Transgeraldo. É que eu tô longe, cara, meu óculos já tá ruim. É. O clássico time do Marfiso contra o povo da Comasa, muito bom. Ah, que bacana.
0: Bons
1: faz
0: tempos.
1: Faz tempo, né?
0: Bons
1: 1970,
0: tempos.
1: Que isso, cara?
0: É verdade.
1: Faz muito tempo, né?
0: Tá, quem é que mandou esse recado aí?
1: Foi o Paulo Vicente Medeiros.
0: Alô, Paulo Vicente Medeiros, aquele abraço aí, obrigado pela tua participação.
1: Exatamente, valeu, aquele abraço, vamos lá. Aí, enfim, vamos vocês jogar. São babacas?
0: Uhum. Sim.
1: Olha só, eu sou babaca por ficar junto da minha turma durante um evento. Bom, convidei meu namorado pra assistir a minha apresentação musical. Chegamos às 18 horas e ela começou aproximadamente às 19.
0: Tá.
1: Fiquei perto dele durante esse tempo todo. Perto das 19, o meu professor chegou e eu tive que deixar ele um pouco para ir lá passar a música pela última vez. Depois disso, eu precisei sentar lá na frente junto com a turma para aguardarmos a nossa vez. Assim que eu terminei de apresentar, eu permaneci junto com a turma por motivos de educação e com as outras apresentações também, né? Porque ao final nós iríamos tirar a foto e depois ir embora.
0: Uhum.
1: Meu namorado ficou lá atrás de cara fechada e hoje veio reclamar porque eu deixei ele lá atrás sozinho e esquecido. Coitadinho dele, né? Pra sentar junto com a minha turma. Sendo que a todo momento eu ficava olhando pra trás e torcia pra acabar logo pra irmos embora. Mas por educação eu fiquei junto com os colegas até o final do recital, que foi extremamente rápido. Enfim, eu sou uma pessoa ruim por ter feito isso?
0: Não.
1: Não, né, cara? É a questão de educação, tá certo.
0: Ele é dramático demais,
1: né? É dramático, cara, né?
0: Isso,
1: ai, meu Deus.
0: É a turminha dela ali, né? A turminha
1: não pode ficar sozinho, bebezão chorando.
0: É a turminha do recital ali. Ainda foi algo bem rápido, né?
1: Sim. Cara, eu já passei por algo parecido, semelhante, tá? Bem parecido mesmo, na verdade. Foi quase igual.
0: Não, cara, normal, se tu sai com a tua mulher. Daí ela tem um grupo que não... Enfim, só dela, de alguma atividade que ela faz. Vai se reunir. Claro que ela vai te deixar um pouco de lado naquele momento pra conversar com ele.
1: E assim, tu tem que pensar de que ela te convidou porque ela queria você lá, era um momento importante pra ela. Então, se você foi, cara, que bom, você tá prestigiando algo legal que sua mina tá fazendo, tá ligado?
0: Exatamente. Sei.
4: Queria o quê? Tu tá queria que ser o centro das atenções da parada, irmão? Não entendi.
0: É.
4: Aí o quê? Tu vai dançar?
1: Só porque ficou um pouco sozinho lá atrás, vai tu tem que ficar. Tem que ficar de pelo amor, né?
0: Ela falou assim pra ele, ele falou assim pra ela, eu não aceito ser tratado como segunda opção.
4: É, ele falou isso.
0: Com certeza deve ter falado isso.
4: Tem até uma curta história, uma parada assim, que teve uma. Eu não vou contar.
1: Mas isso me cheira adolescente.
4: É, total. Total.
1: Cheirinho de adolescente.
4: Tive uma história aí com uma namorada, né? Uma das ex. Que eu fui ver uma apresentação dela. Eu fui ver uma apresentação. E tipo, tá, não, vai ser uma apresentação de dança que era relacionada à Zumba. Daí, cheguei lá pra assistir. E a minha ex era muito ruim. Muito ruim. E era divertido. No fim, eu me diverti porque era engraçado. Não tinha coordenação motora nenhuma. Zero.
0: Você não falou isso pra ela?
4: Não. Eu não ia falar. Eu não ia falar. Aí, ela, tipo, a professora começou a ir pra direita, ela ia pra esquerda. Tipo, era realmente uma parada assim, sabe?
1: E aí, meu, ela... dislexia gigantesca.
4: Total, assim. Ela, às vezes, até acertava os passos, só que ela fazia depois. Tipo, era muito perdida.
1: Um delay.
4: Um delay. Um delay total. Daí, ela, né, depois ela ia falando assim, ah, a gente não ensaiou. Assim, ah, não, beleza. Porque ninguém sabia a coreografia, só a professora. Eles, sabe, tipo, foi pego todo mundo de surpresa. Era uma coisa só pro pessoal imitar. Daí ela assim, não, não. Aí eu, ah, beleza então, né? Não foi ensaiado, não tinha o porquê, né? Eu pensei, tá. Eu vi que ela era ruim, mas eu não vou falar nada se vocês não tinham ensaiado. Aí ela, ah, mas eu fui bem, né, amor?
1: Ah, não.
0: Ela perguntou.
1: Nossa, ela perguntou.
4: Daí eu,
0: foi
4: assim,
0: a sua resposta.
4: Ah, não, vocês não tinham ensaiado. É normal. Eu tentei esquivar por essa linha. Não deu. Aí ela assim, não.
1: Tá, mas eu fui bem?
4: Mas amor, eu fui bem, assim.
1: Ah, insistiu.
4: Aí, insistiu. Cara.
1: Aí eu olhei assim. Nessa situação, ou tu mente, ou tu fica sem namorado.
4: Ah. Eu quase fui pra segunda opção. Dizia, ó, não.
0: Tá, e tu falou exatamente o que, tu lembra?
4: Tu tava muito perdida.
0: Tu falou isso?
4: Comecei a rir.
0: E ela?
4: Ficou muito mal. Depois eu fiquei mal, né? Mas aí.
1: Aí tu viajou.
0: A verdade, mas.
4: Eu viajei, viajei. Aí eu abracei.
0: Falou verdade também, né?
4: É, mas a verdade machuca ela, assim. Não, desculpa. Só que eu não ia. Eu não consegui dizer que ela tinha ido bem. Não, desculpa.
1: Meu amigo, cara.
0: E virou ex-namorada logo depois.
4: Demorou um tempinho.
1: Por que que virou ex-namorada depois?
4: Mas faz sentido.
0: Não foi um começo da crise.
4: Eu acho que ali foi o começo do fim, né?
1: É verdade.
0: Ah, bom. Que
1: bom, louco, olha, né? Só, mais recadinho aqui no YouTube. Clésio Cardoso, boa tarde a vocês, assistindo vocês de Balneário Rincão.
0: Alô, Clésio.
1: Ah, alô, Clésio, aquele abraço pra vocês. Tamo juntos, meu
4: guri. Yes, irmão.
0: Ah, então tá, né? Vamos trazer essa notícia aqui da Mega Sena, então. Depois, hoje na história. A Justiça de Mato Grosso, Everton e Lucas, decidiu manter a investigação contra uma funcionária de uma lotérica de Sinop e o marido dela, acusados de se apropriar de um bilhete premiado na Mega Sena, no valor, sabe de quantos?
1: Não sei.
0: 29 milhões.
1: Nossa.
0: O Superior Tribunal de Justiça negou o pedido da defesa para levar o caso à Justiça Federal e o processo continuará na Justiça Estadual. Segundo o Ministério Público, durante o atendimento a uma cliente em agosto de 2023, ó, viu? Não é só
1: faz tempo, já, né? Faz tempo.
0: O bilhete apresentou defeito na impressão. Como o comprovante não foi cancelado, ele foi guardado no cofre da lotérica, enquanto outro bilhete com os mesmos números foi entregue normalmente à apostadora, que de fato pagou pela aposta. Após o sorteio que premiou aquela combinação de números, a investigação, né, aponta que a funcionária retirou aquele bilhete que estava guardado no cofre e no dia seguinte ela e o marido pediram demissão e afirmaram que ele era um dos ganhadores do prêmio de 29 milhões, R$58.128,28. De acordo com a denúncia, toda a movimentação foi registrada pelas câmeras de segurança da empresa. É, lotérica.
1: Muito burra, né? Meu Deus.
0: Bom, será que ela não se atentou que ia ser filmado, né? A coincidência de duas apostas vencedoras com a mesma sequência de números registradas na mesma lotérica. Ó, muito difícil, né? Tu ganhar... Na mesma aposta ali, na mesma lotérica.
4: Ah, irmão.
0: É, onde é que eu parei? Eu me perdi.
1: Que ganharam na mesma lotérica.
0: Calma. Exatamente, achei. Despertou suspeita dos proprietários que acionaram a polícia.

0: não a Caixa Econômica Federal. O casal, aliás, segue respondendo por furto qualificado. Malandrinha, né, ó?
1: E a ganhadora, será que ficou com o prêmio ou não?
0: É, aí eu não sei, aqui não tem detalhes disso, né? Mas creio eu que sim, né?
1: Esperamos que sim, né?
0: Já tem uma investigação. Se a ganhadora lá, real, que fez de fato a aposta, não tiver perdido o bilhete e ter ido até a lotérica, uma agência da Caixa, para retirar o prêmio, creio eu que ela tenha retirado de forma tranquila, né?
1: É, o prêmio é perdido depois de 30 dias, né? Se você não vai retirar.
0: Não, tem um prazo maior. São alguns meses, tá, que tu tens. Eu não lembro certinho qual é o prazo, mas tem alguns meses.
1: Me lembro que a última vez que eu pesquisei era 30 dias, então deve ser
0: mais. Não, é mais um pouco, tá? Malandrinha.
1: Malandraça, que isso, cara. Prêmio de 29 milhões, né, cara?
0: O zóio cresce, né?
1: O zóio cresce,
0: mas não é teu, né? Não é tudo.
2: Triste, irmão. Triste.
0: 2h24, agora vamos ao Hoje na História.
1: Bora.
0: Cara, o que aconteceu no dia 6 de julho em anos anteriores?
1: Eu não sei se você sabe.
2: Eu
1: não.
2: O primeiro encontro do John Lennon com o McCartney.
1: John escrevendo
2: e Lennon, boa. Quem traz as informações?
1: É ele, é o Cradinho da Você do Paz. Yes.
3: Em 6 de julho de 1957... ocorreu o primeiro encontro entre John Lennon e Paul McCartney em uma quermesse na igreja de St. Peter, no subúrbio de Walton, em Liverpool. John, então com 16 anos, tocava com a sua banda no evento. Paul, com 15 anos de idade, fora à quermesse da igreja, acompanhado por um amigo que também era amigo de John. Ele ficou surpreso ao ver John tocando e até improvisando letras de músicas. Após o show, nos fundos do salão da igreja, Paul foi formalmente apresentado a John. Para quebrar o gelo, Paul pegou o violão de John, mostrou a ele o método correto de afinação e tocou e cantou duas músicas conhecidas na época. John ficou chocado com o fato de Paul conseguir tocar tão bem. John ficou dividido entre ficar intimidado pelo talento de Paul ou convidá-lo para a banda. Algumas semanas depois, John enviou um convite para que Paul se juntasse à sua banda. Paul aceitou e logo em seguida começou a parceria que se transformaria na dupla de compositores mais famosa de todos os tempos. A banda de John e Paul, no ano seguinte, 1958, se juntou George. Em 1960, a banda recebeu o nome de The Beatles. Nessa época, a banda ainda não tinha baterista fixo. Em 1961, The Beatles realizou sua primeira apresentação profissional. Em 1962, os membros da banda assinaram um contrato com o empresário Brian Epstein, que mudou o visual da banda, trocando as roupas de couro por trajes formais. No mesmo ano, Ringo Starr foi convidado para ser o baterista da banda. Em agosto, a banda fez sua primeira apresentação com a formação definitiva: George Harrison, Paul McCartney, John Lennon e Ringo Starr. Iniciava assim a trajetória da banda, que ficou famosa em todo o mundo e influenciou gerações, criando um movimento que a imprensa britânica chamou de Beatlemania.
0: Ok, valeu, professor, um abraço e até amanhã. Aniversário dos famosos do dia. Hoje o Toquinho tá vivo ainda?
2: Não sei, acho que não.
0: Será que não? O Toquinho. Será que o Toquinho está entre nós ainda ou não?
2: Toquinho.
0: Está. Tá, né?
2: Tá sim.
0: Tá 80 bom, anos. 80 aninhos.
2: Cada vez menor.
1: Daqui a pouco vira um cepa de madeira.
0: Hoje também 50 Cent.
2: Yes.
0: Rapper norte-americano.
2: Ele não sente, mas 50 Cent.
0: Ele tá fazendo 51 anos.
2: Ah, é?
0: É, sim.
2: Parabéns.
0: Parabéns pra ele. A Babi Xavier, atriz, 52. E o Sylvester Stallone.
2: Nunca está conjunto.
0: Sempre Stallone. Cara, o Stallone já tá fazendo hoje 80 anos, cara.
1: Tá velho.
2: E
1: continua fazendo vários filmes de ação ruim aí.
2: E curte pra caramba o bujãozinho de texto. Não para, o maluco ali.
0: É imparável, né, rapaz?
2: Aquele ali é louco.
0: Mas tá aí, tá firme. Parabéns a essa turma aí.

0: 28, vai lá. A charadinha.
1: Qual o cúmulo da vaidade?
0: Qual é, qual é? É
1: engolir um batom pra passar na boca do estômago. Um abraço a todos em Tete Mauro.
0: Isso aí era impossível de acertar.
2: É bem feio também. Todo,
1: todas as de cúmulo assim são difíceis.
0: Tá bom. Tchau, Lucas. Um abraço até amanhã, rapaz. Valeu.
2: Muito feio.
0: Everton Luiz.
2: Valeu, rapaz. Eu tô aqui vendo.
0: Tá vendo o quê?
2: Foto do Stallone.
1: Não, Stallone é.
0: Pô, derrubar seu negócio.
1: Meu Deus do céu, mano.
0: É, o bicho tá estragadinho, hein?
1: Tá.
0: Nossa senhora. Ele fez pouca intervenção nessa lata aí, né?
2: Parece um bonecão, né?
0: Um boneco, é verdade.
2: Parece um bonecão.
1: Alguém devia intervir.
0: É o Ken humano, é o Ken humano. Lembra do Ken humano?
2: Não, mas o de outra volta. Vocês viram isso?
0: De outra volta também.
1: Meu Deus do céu.
2: Que soltou a foto dele ali. Oh, pior que o bicho tá. Bom, pelas intervenções, ele tá bonitão, cara.
0: Então ficou.
2: Parece que é. Parece que
0: ficou natural.
2: 35 anos, tá ligado?
0: Ficou assim, mais natural.
2: Ficou bem mais natural.
1: O cara que ficou mais natural de todos foi o Zac Efron.
2: Ah, não, mas ele foi porque ele bateu a cabeça, né, cara? Foi. Bateu a cara, né? Ele disse que bateu a cara.
0: Ah, é? Foi?
2: Foi. Ele falou que bateu a cara, por isso que ficou daquele jeito. Não foi intervenção
0: não similar. Foi?
2: Não.
0: Tem aquele cara que fazia o carga pesada lá, esse lá da Bino. Como é que é?
1: Ah, o Robocop brasileiro, né? O.
0: Não é.
1: Estênio Garcia.
0: Estênio Garcia, ele deu uma caprichada também nas intervenções.
2: Enfim, tchau, rapaziada. Até amanhã. Céu.
0: Valeu. Até amanhã, na sequência tem o quê? Tubar Notícias e logo depois Balcão de Negócios.

0: Boa tarde. Tudo o que acontece na região sul de Santa Catarina, você confere agora no Tubar Notícias. Tubarão firma apoio ao programa Lar Legal Rural e reforça compromisso com produtores do município. O prefeito Stener Sorat recebeu na última semana representantes dos sindicatos rurais de Tubarão. No encontro, o grupo apresentou o programa Lar Legal Rural, iniciativa do Tribunal de Justiça de Santa Catarina, apoiada pela FAESC e pela FETAESC, voltada à regularização de imóveis rurais do estado. Em Tubarão, 11 propriedades rurais já estão em processo de regularização pelo programa. E a Prefeitura de Laguna, por meio da Secretaria Municipal de Saúde e da equipe do Programa de Combate à Dengue do município, reforça o alerta à população diante do aumento no número de focos. Foram registrados 109 focos do vetor em diferentes bairros da cidade. No Progresso são 29 focos, no Mar Grosso 18 focos, no Magalhães 17 focos, no bairro Esperança 12 focos, em Navegantes 11 focos, Vila Vitória 10 focos, Centro 8 focos, Campo de Fora 2 focos e Barranceira e Caputera 1 foco cada. Acesse e leia essas notícias completas em radiotubar.com.br. O Tubar Notícias retorna às 13h50 da tarde com mais informações. Para a Rádio Tubar, Gabriel Rodrigues.
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0: Muito boa tarde, 2:35 está começando o Balcão de Negócios a partir de agora no seu rádio. Você vendendo, comprando, alugando ou até mesmo trocando pelo 3626-5177, 3626-5177, DDD 48, mandando WhatsApp ou ligando para cá. A apresentação de Ramon Silveira, mesa de áudio de Davi Henrique, direção geral do padre Rafael Liano. Tempo e a temperatura. 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Em Tubarão, tempo nublado. Começa a ficar, já ficou nublado, 18 graus a temperatura. Friozinho chegando. Friozinho chegando. E vamos lá. A partir de agora, você, né, chegando aí com as melhores ofertas. Todo mundo anunciando o que tem para vender, comprar, alugar ou até mesmo trocar. 2:36, 2:36. Vamos aqui com as primeiras ofertas do Balcão de Negócios. Aqui no Balcão de Negócios, o que nós temos? Vendo duas máquinas de costura profissional. Duas máquinas de costura, uma overlock Siruba, 504 metros quadrados, é isso? Por mil e quinhentos. E uma galoneira Bracobi BC500 por 1.600. Contato, falar com o Hilário, 999-29-4674. Tá? 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Duas máquinas de costura profissional, uma overlock Siruba por mil, acho que a pessoa digitou errado, não sei se é 1.150 ou R$1.500, e uma galoneira Bracobi BC500 por R$1.600. Uma é 1.500, a outra é 1.600. 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O Diógenes está vendendo um jogo de cozinha, pia 1,60 de comprimento por 60 centímetros de largura, com pedra, balcão aéreo 1,60 de comprimento por 38 de largura, MDF, feita em marcenaria. Tratar na rua Manuel Tobias, 47, Passo do Gado, como ponto de referência, pé da padaria. Valor R$3.000 e um molinete com todos os acessórios para pesca por R$200. Tratar pelo 3632-4268. 3632-4268. Ou tratar na rua Manuel Tobias, número 47, Passo do Gado. Tá certo? Beleza, então. Vamos com o primeiro áudio, o chinês Davi. Coloca aí.
1: Oi, Ramon. Boa tarde, Ramon. Ô Ramon, ainda continua vendendo essa casa aí, Ramon, essa morada aí, Ramon. Se alguém tiver interesse, ela fica localizada aqui próximo à garagem da Capivari. Beleza? Bem pertinho do centro aqui. Se alguém tiver interesse aí, dá uma ligadinha no 996-69-1113. Ok, Ramon? Tá tudo certinho, documentação, só transferir. Beleza? Falou, Ramon. Tudo de bom aí, um bom final de semana pra ti, a família, a todos da rádio aí, a todos os ouvintes.
0: Alô, boa tarde, quem fala?
2: Boa tarde.
0: Pois não?
2: Ramon?
0: Sim.
2: Eu tenho uma casinha aqui na passagem para alugar.
0: Vamos anotar aqui, vamos anotar, atenção. Deixa eu anotar aqui, olha aí, pintou uma casa para alugar, hein? Olha aqui, tenho uma casa para alugar.
2: Na rua José Luiz Lewandowski. Em frente ao antigo lanche e quiosque.
0: Na rua? Tá? Rua?
2: José Luiz Lewandowski.
0: José Luiz Lewandowski.
2: Lewandowski.
0: Deixa eu marcar. Tá? Peraí, essa calma casinha. Aí. Calma aí. Número da casa?
2: A casa 380.
0: 380.
2: É.
0: Tem quantos quartos?
2: Tem dois quartos. Dois quartos, sala e cozinha conjugado, banheiro e a raizinha.
0: Tá. Tem dois quartos. Tá.
2: É. 2 quartos, sala e banheiro, aí cozinha conjugada.
0: E tem garagem?
2: Tem a garagemzinha.
0: Valor do aluguel?
2: R$1.000.
0: Tá.
2: R$1.000 o aluguel.
0: R$1.000 o aluguel. Tá, tem que ter a valisa, tem que ter
2: não precisa valisa, só um meio de calção.
0: Não precisa valisa.
2: Por favor, né?
0: Olha aí, não precisa. Ah. É direto com o proprietário?
2: É proprietário.
0: Lista. Apenas um mês adiantado.
2: Um mês adiantado.
0: É, tem que ser, né?
2: Tem que ser, obrigado.
0: É, vamos ver aqui.
2: Aí o telefone.
0: Diga.
2: Telefone é 996-150154. 96-150154.
0: Tá, essa casa fica no que bairro aí?
2: Passagem.
0: Fica na Passagem.
2: Bairro Passagem.
0: Uhum. Então, tá. 996-150154.
2: 54, esse aí.
0: 996-150154.
2: Certinho. Falar direto pro proprietário.
0: Ok, obrigado.
2: Obrigado, tchau.
0: Tchau. 2:41. Vende-se ou troca-se um rack do automóvel Prisma em perfeito estado. Vende-se ou troca-se um celular A01 seminovo usado e vende-se ou troca-se uma fritadeira elétrica seminova. Tratar pelo 999-36-7595. 999-36-7595. Vende-se um terreno em Siqueiro, Pescaria Brava, medindo 60 metros de frente por 37 de fundos, ótima localização, aceita-se carro no negócio. E mais um outro terreno na Barranca, Pescaria Brava, terreno com 6 hectares, todo cercado com casa, galpão, poço artesiano, frente para a estrada. Tratar pelo 988467847. 988467847. Boa tarde, Ramon. Boa tarde. Vendo uma casa de alvenaria na praia de Campo Bom, tem 3 quartos, 1 banheiro, garagem fechada, toda murada, valor a combinar. E tem uma casa mista em Criciúma para vender ou trocar por casa em Tubarão. Esta casa mista em Criciúma tem 3 quartos, 2 banheiros, garagem para 3 carros, toda murada, escriturada, averbada. Significa que dá para financiar no banco. Tratar as duas ofertas com Jaime pelo 489-9864-9731. 998649731. Vamos ouvir os áudios.
3: Boa tarde, Ramon. Ainda estou vendendo aqui uma bicicleta Aro 14, pretinha, elétrica. A bicicleta é inteirinha, tá? A bicicleta novinha. E é bateria de lítio, tudo, dá pra tirar ela pra carregar fora. Ela dá pra adolescente ou adulto, porque tem regulagem no banco, no guidão. Estou vendendo isso aí ainda, tá? Precinho aí, ó, eu paguei dois e trezentos, eu tô vendendo hoje por 2.000, só hoje, 2.000 aí pra vender, tá bom? O telefone de contato é 3662-14 ou 999-918291, 999-918291, tá bom? Valeu, abraço, tchau. Boa tarde, Ramon. Ainda estou vendendo.
0: É o mesmo anúncio. Vamos lá. Fala aí, Janga.
4: Ô, Ramon, boa tarde. Ramon, tem um lote aqui na guarda, na esquerda, para vender. Aqui na rua do posto de gasolina. No final. Entendeu? Aí, esse lote, ele mede ali. É 11,20 por 18, né? Esse lote está aterrado. Para cima da estrada. E tem um poste já também para construir, pronto, também já ligado. Então já tá tudo certinho. Esse lote aí, Ramon, eu tô pedindo aí 100.000. Vou botar isso ali. Eu tô pedindo 100.000 nesse lote. Eu pego aí 50.000 de entrada. E um salário por mês do resto. Tá bom? E o meu telefone é 988-1025-36. Falar com o Jean. Também. É bem legal o lote ali. A rua calçada. Tá bom? Valeu, Ramon. Obrigado, pessoal.
0: Valeu. 2h45, voltamos já.
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0: 2:50. Vamos lá aqui no balcão com o próximo anúncio. Áudio.
1: Ramon, boa tarde, Eugenésio. Ô, Ramon, vou dar reforçadinho nos meus anúncios. Primeiramente, quero reforçar minha caminhonete aí, tá? É uma Fiat Toro, ano 2018, a cor dela é branca, ela é top, tá, cara? Tá com 108 mil quilômetros rodados, original, placa final 5, já foi pago IPVA, motor 1.8, flex. Tá? Essa caminhonete é top, não tem nada para fazer, não é carro de trabalho, cara, é carro de passeio. Esse carro aí, Ramon, eu tô vendendo ele na FIP e pego um carro de menor valor, até uns 40, 50 mil, tá? Também, Ramon, vou baixar o preço da televisão. Ontem eu anunciei uma televisão aí, uma de 32 polegadas, ela não é smart, tá? Mas a televisão tá perfeita, novinha, tá, cara? Tá funcionando certinho, controle e tudo. Eu vou baixar o preço aí pra R$400, tá? A pessoa que tiver interessada.
0: Então, a pessoa interessada, vamos tocar aqui? Não consegue tocar? É aqui, ô Davi, abre o canal aí. É? É. Vamos ver.
1: Tratar com o Genésio. Ramon, obrigado.
0: Então, tratar com o Genésio pelo 996223375. 996223375. Vendo uma moto XRE 190, ano 2023, com apenas 8 mil quilômetros. Valor 22 mil. Contato com Pepa pelo 99996-8960. 99996-8960 é o telefone de contato. A carteira. Vamos ver aqui. Vamos ver aqui. Não entendi, foi achada a carteira? A carteira foi perdida sábado do posto Fratelli ao quilômetro 60. Na carteira estava todos os documentos e cartões em nome de Rayan de Souza Maximivi. Quem achou, pode deixar. Pode entrar em contato pelo 489-8849-8859. 98849-8859, tá? Então foi perdida uma carteira da marca Pegada, entre o quilômetro 60 e o centro, com todos os documentos e cartões dentro, com o nome de Rian de Souza Maquisemivi, 98849-8859. É o telefone aí de contato, tá bom? Então tá joia. Vendo uma máquina de costura profissional, uma Overlock Ciruba, 504 metros quadrados por R$1.500, e uma galoneira Bracobi BC500 é o modelo por R$1.600. Contato pelo 999-294674. 999-294674, falar com Hilário, tá certo? 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E ele vende também um molinete com todos os acessórios para pesca por R$200. 36324268 é o telefone de contato. Vamos ver se a gente consegue tocar esse áudio aqui. Ou vai ter que ser daí, ô Davi? É, repete aí os áudios da sequência, o final 11:13. Vamos lá.
2: Oi, Ramon. Boa tarde, Ramon. Ô, Ramon, ainda continua vendendo essa casa aí, Ramon? Essa morada aí, Ramon? Se alguém tiver interesse, ela fica localizada aqui próximo à garagem da Capivari. Beleza? Bem pertinho do centro aqui. Se alguém tiver interesse aí, dá uma ligadinha no 996691113. Ok, Ramon? Tá tudo certinho, documentação, só transferir. Beleza? Falou, Ramon. Tudo de bom aí, um bom final de semana pra ti, a família, a todos da rádio aí, a todos os ouvintes. Valeu, Ramon. Tudo de bom aí, valeu.
0: Vamos lá. Vamos dando sequência, 2h56, 2h56. Então está aí, né? Vendo ou troco um rack de prisma, do automóvel prisma, vendo ou troco um celular A01, seminovo, pouco usado, e vendo ou troco uma fritadeira elétrica. Tudo isso tratar pelo 999-36-7595. 999-36-7595 é o telefone aí de contato. Tem uma casa mista em Criciúma para vender ou trocar por casa em Tubarão. Ele tem uma casa em Criciúma, quer trocar por uma casa em Tubarão ou vender. Essa casa dele tem 3 quartos, 2 banheiros, garagem para 3 carros, toda murada, escriturada e averbada. Significa que tem averbação na escritura, e tendo averbação na escritura, significa que dá para financiar no banco. Tratar pelo. E ele vende uma casa também na Praia de Campo Bom, em de alvenaria. 3 quartos, 1 banheiro, garagem fechada, toda morada, valor a combinar. Tratar com Jaime pelo 48 998649731. 998649731. Vamos ouvir o áudio aqui. O próximo final 8291, Davi. 8291, vamos ouvir.
3: Boa tarde, Ramon. Ainda estou vendendo aqui essa Aro 14, pretinha, elétrica. A bicicleta é inteirinha, tá? A bicicleta é novinha. E é bateria de lítio, tudo, dá pra tirar ela pra carregar fora. Ela dá pra adolescente ou adulto, porque tem regulagem no banco, no guidão. Estou vendendo isso aí ainda, tá? O precinho aí é, ó, eu paguei dois e trezentos, eu tô vendendo hoje por 2.000. Só hoje, 2.000 aí pra vender, tá bom? O telefone de contato é 366214. O 999918291.
0: 999918291. Tá bom? Valeu, abraço, tchau. Falou! Salve Maria! Vem aí consagração a Nossa Senhora Aparecida do Brasil. Continue conosco na Tubá. 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

0: Santuário Nacional de Nossa Senhora Aparecida. Louvado seja nosso Senhor Jesus Cristo.
1: Para sempre seja louvado.
0: Salve Maria.
1: Salve Maria.
0: Uma salva de palmas para Nossa Senhora. Meu irmão, minha irmã, presentes aqui no santuário, estamos na capela do Santíssimo, é hora da consagração. E quero saudar você também que está rezando conosco por este Brasil afora, pela rede Aparecida de rádios. 65 emissoras transmitindo essa consagração. É uma bênção para o Brasil todo. Quero saudar algumas rádios. Lá de Rondônia, a Rádio Colari, Caiari, de Porto Velho, Rádio Uberlândia, Rádio América de Uberlândia, Minas Gerais, a Rádio Alvorada de Londrina, do Paraná, Rádio Brasil, a MOT de Campinas, São Paulo, a Rádio Líder de Ubá, Minas Gerais, Rádio Brotas de Piraí do Sul, Paraná, Rádio Cairós, São Mateus, no Espírito Santo, Rádio Bom Jesus de Bom Jesus da Lapa, Rádio Arca da Aliança de Blumenau, Santa Catarina, Rádio Caeteté de Caeteté, Bahia, assim por diante, Rádio Tefé, Rádio Rural de Tefé, do Amazonas, e outras tantas. Sejam bem-vindos para esse momento, que Nossa Senhora abençoe e abrace a todos. Hoje celebramos Santa Maria Gorete, uma menina de 12 anos que faleceu assassinada porque não queria pecar, não queria ceder ao pecado sexual. O assassino dela se converteu. Que essa criança abençoe todas as crianças do nosso Brasil, das nossas famílias. Vamos rezar com ela. Em nome do Pai, do Filho e do Espírito Santo.
1: Amém. Amém.
0: Saudemos Nossa Senhora. O anjo do Senhor anunciou a Maria.
1: E ela concebeu do Espírito Santo.
0: Eis aqui a serva do Senhor.
1: Faça-se em mim segundo a vossa palavra.
0: O Verbo de Deus se fez carne.
1: E habitou entre nós.
0: Ave Maria, cheia de graça, o Senhor é convosco. Bendita sois vós entre as mulheres. E bendito é o fruto do vosso ventre, Jesus.
1: Santa Maria, Mãe de Deus, rogai por nós, pecadores, agora e na hora de nossa morte. Amém.
0: Rogai por nós, Santa Mãe de Deus,
1: para que sejamos dignos das promessas de Cristo.
0: Oremos, infundi, Senhor, nós vos rogamos a vossa graça em nossos corações, para que nós que conhecendo pela anunciação do anjo a encarnação de Jesus Cristo, vosso Filho, por sua paixão e morte na cruz, cheguemos à glória da ressurreição. Pelo mesmo Cristo, Senhor nosso.
1: Amém.
0: Amém. Sentados. Meu irmão, minha irmã. Jesus passou pelo mundo fazendo o bem e trazendo vida, libertação de todo mal, de todo pecado. Jesus foi humano, igual a nós, mas foi divino. E como humano, ele também foi tentado no ter, no prazer, no poder. Ele é uma pessoa humana. O Evangelho fala das tentações de Jesus, as tentações que nós temos, ter as coisas, né? Às vezes de um modo errado, ganância. O prazer, procurar o prazer pecaminoso, né? O poder, a dominação do outro, né? Como que Jesus venceu? Ele venceu pela palavra de Deus, ele venceu pela oração, ele focou a vida dele no projeto do Pai. Qual que é o projeto do Pai para Jesus, para você, para mim? Ser livre não ser escravo do pecado, ter vida. Hoje nós celebramos na igreja a memória de Santa Maria Goretti, uma menina de 12 anos que foi assassinada porque não queria pecar. Não queria pecar. Deus não quer, é pecado, não posso fazer isso. E o adulto que queria abusar dela deu facadas, várias facadas no corpo dela. Ainda viva, ela perdoou esse assassino. Virgem e mártir, Santa Maria Goretti, exemplo para nós, não pecar, ser livre, ter vida eterna e não a morte eterna pelo pecado. E ela rezou pelo assassino, o assassino se converteu, foi preso, mas se converteu. No dia da canonização de Santa Maria Goretti, esse assassino estava na primeira fila participando, né? Agradecendo a Deus pela conversão, pela intercessão dessa menina. Jesus passou pelo mundo fazendo o bem. Ele disse nas bem-aventuranças: felizes os puros de coração, porque eles verão a Deus. Maria Goretti era pura de coração, foi ver a Deus eternamente. Olha como a nossa vida, nosso mundo, nossas famílias estão precisando da intercessão dessa menina, Santa Maria Goretti. Olhai pelas crianças, que não sejam abusadas. Olhai pelas mulheres, que não sejam abusadas. Olhai pelos homens, que não abusem de ninguém. Respeito à pessoa, à vida, ao corpo do outro. Nós somos templos do Espírito Santo. Fomos batizados. O Espírito Santo mora em nós. Não só o Espírito Santo, somos casa da Santíssima Trindade. O nosso corpo foi batizado e santificado. Templos do Espírito Santo, morada da Santíssima Trindade. Por isso, não posso abusar do meu corpo e do corpo dos outros. Respeito, né? Isso dá liberdade. O pecado escraviza, né? A graça liberta. Deus quer que sejamos livres e não escravos de nenhum pecado. Que esta santa interceda pelas crianças, pelos jovens, pelos adolescentes, né? E nunca deixem que o pecado entre no seu coração. Cuidado hoje em dia com a internet, cuidado com a pornografia, que é a armadilha do diabo, a internet, né? A pornografia, a armadilha do diabo para manchar o nosso corpo, manchar a graça santificante que está em nós. Que Maria interceda por nós, que Santa Maria Goretti interceda para que a gente se liberte, né, do pecado. Jesus falou: se tua mão te faz pecar, corte; se teu olho te faz pecar, arranque. É melhor ir para o céu sem olhos, sem mãos, do que ir para o inferno com tudo isso. O que é que ele queria dizer? Cortar pela raiz o mal, o pecado, né? Vigiai e orai para não caíres na tentação. Santa Maria Goretti, interceda por nós. Amém. Agora a consagração. Antes, vou dar a bênção para a água que está aqui, que está na sua casa. O Senhor esteja convosco. Deus eterno e todo-poderoso, quisestes que pela água, fonte de vida e princípio de purificação, as nossas almas fossem purificadas e recebessem o prêmio da vida eterna. Abençoai esta água aqui presente e aquela que está na sua casa, para que nos proteja, renovai em nós a fonte de vida de vossa graça, a fim de que nos livre de todos os males do pecado e possamos nos aproximar de vós com o coração puro e receber a vossa salvação, e que ela recorde a graça do nosso batismo como fonte que jorra para a vida eterna. Por Cristo nosso Senhor.
1: Amém.
0: Amém. Voltados para a imagem, estenda a sua mão e consagremos a Maria. Ó Maria Santíssima, pelos méritos de nosso Senhor Jesus Cristo, em vossa querida imagem de Aparecida, espalhais inúmeros benefícios sobre todo o Brasil. Eu, embora indigno de pertencer ao número de vossos filhos e filhas, mas cheio do desejo de participar dos benefícios de vossa misericórdia, prostrado aos vossos pés, consagro-vos o meu entendimento, para que sempre pense no amor que mereceis. Consagro-vos a minha língua, para que sempre vos louve e propague a vossa devoção. Consagro-vos o meu coração, para que depois de Deus vos ame sobre todas as coisas. Recebei-me, ó Rainha incomparável, vós que o Cristo crucificado deu-nos por mãe, o ditoso número de vossos filhos e filhas. Acolhei-me debaixo de vossa proteção, socorrei-me em todas as minhas necessidades espirituais e temporais, sobretudo na hora de minha morte. Abençoai-me, ó celestial cooperadora, com vossa poderosa intercessão. Fortalecei-me em minha fraqueza, a fim de que, servindo-vos fielmente nesta vida, possa louvar-vos, amar-vos, dar-vos graças no céu por toda a eternidade. Assim seja.

0: Ele está no meio de nós.
1: Pela intercessão de Nossa Senhora Aparecida, Rainha, Padroeira do Brasil, pela intercessão de São José e de Santa Maria Gorete, desça sobre você, sobre sua família, sobre os doentes, sobre a sua Romaria, a bênção de Deus Todo-Poderoso, Pai, Filho e Espírito Santo.
0: Amém.
1: Muito obrigado por sua presença aqui na sua casa. Deus abençoe a todos. Fiquem na paz do Senhor e na proteção da Virgem Maria. Graças a Deus. E palmas para Nossa Senhora. Viva a Senhora Aparecida.
0: Viva!
1: Viva Jesus Cristo.
0: Viva!
1: Viva Santa Maria Gorete.
0: Viva!
1: E os romeiros de Nossa Senhora.
0: Viva!

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5: Boa tarde, está no ar o Cine Clube, seu espaço exclusivo sobre filmes e séries. O programa tem a apresentação de Gabriel Rodrigues, trabalhos técnicos de Davi Henrique, gravações de Lucas Carvalho e a direção geral do padre Rafael Uliano. Hoje eu vou falar sobre o filme Mulher Gato, A Caçada, um médio-metragem, animado. Não gostei, é horroroso, tem muitos percalços, tem, claro, uma outra coisa legal aqui, mas é um longa-metragem, um médio-metragem, né? Animado bem abaixo do esperado. Foi lançado lá em 2022. A gente sabe que a DC tem boas animações, o Batman, o Superman, Lanterna Verde, enfim, diversas animações muito boas, melhores que a Marvel. Portanto, é a rainha das animações aqui, junto à Pixar, à Disney, DreamWorks, entre outros estúdios, né? O estúdio Ghibli, dos animes. Então, são produtoras, estúdios que têm um poderio para animação gigantesco. A DC é uma delas. A situação que fica para mim é a seguinte: por que fazer um filme da Mulher Gato em solo japonês e ainda mais um anime? Por que não poderiam guardar para fazer uma série em live action da personagem, ou um filme live action, ou alguma outra produção, uma animação bem melhorada do que um anime? Particularmente, os animes

0: Mostra Celina Kyle e o Máscara Negra, que é vilão, entrando em uma festa fantasia na Espanha. Toda esta sequência é bem dirigida e propriamente cria uma identidade única para a animação, que por sua vez se perde ao longo do tempo em que discorre. É claro que o filme corre muito bem em sua primeira meia hora. É algo novo e bem construído em alguns momentos. Em uma ideia que se assemelhava, pelo menos, a um filme de espionagem, algo MacGyver, James Bond, e também misturando com elementos da DC, do Batman, Mulher-Gato, e vai, por aí vai, os vilões da galeria do Batman. Só que acaba se perdendo em conveniências no roteiro. É estranho que o Greg Wiseman, co-criador de Justiça Jovem, que é uma animação fantástica, que eu vou falar em algum momento, não conseguiu manter essa boa pegada da série para o filme animado. Shinsuke Terasawa dirige, mas não traz essa convicção alguma de que o seu projeto é um dos mais memoráveis na DC nos últimos anos. Infelizmente, a dupla pareceu ficar insegura depois de 30 minutos de longa-metragem animado que totalmente se perde sem sentido algum. Apesar de usar personagens conhecidos, muitos deles excelentes personagens, a gente tem referências a Zatanna, Batman e vários outros, Coxa das Corujas. Claro, temos o Máscara Negra, a utilização da Batwoman, que é a heroína aqui. Só que, olha, não dá, eles não têm um bom texto, são personagens importantes, protagonistas, que são, além de protagonistas, alguns coadjuvantes, subutilizados. O próprio Máscara Negra é um vilão inanimado, derrotado facilmente. Por sua vez, a Mulher Leopardo causa mais desconforto para a protagonista. Mas o problema do filme em si é o roteiro e a sua conveniência. Uma luta entre Mulher Gato e a Mulher Leopardo é muito desequilibrada, é exagerada. Mostrar o simbolismo de dois felinos lutando chega a ser bacana, legal, interessante. A forma de como a batalha é elevada força muito a própria protagonista. A Mulher Leopardo tem superpoderes, super agilidade. Ela bate facilmente na Mulher Gato. Ela derruba a Mulher Maravilha, que é uma semideusa, super-heroína fantástica de poderes diversos. Ela causa desconforto ao Superman, causa problemas ao Lanterna Verde, vários heróis que têm poderes, sejam poderes eles oriundos, é claro, de sua força, vitalidade ou de um anel de poder ou habilidades extremas. Aqui o filme traz essa situação, levanta esse debate de dois felinos, duas felinas lutando entre si, Mulher Gato e Mulher Leopardo, e mostra como isso não funciona e como isso também é ruim. No entanto, aqui, apesar dos meus pontos negativos, e são vários, é um bom trabalho na questão de dublagem. Eu vi em inglês, então achei bem interessante. A Elizabeth Gilles no papel de Mulher Gato, ela é acompanhada pela Stephanie Beatriz como Batwoman, Jonathan Banks no papel de Máscara Negra, aqui eu gosto muito do Jonathan Banks, muito mesmo, e Kirby Howell Batiste como Mulher Leopardo. São boas escolhas, boas adições aqui que eu gostei bastante. A Kirby Howell Batiste, se você conhece ou não conhece, né, melhor dizendo, ela é a morte de Sandman, a série sucesso da Netflix aqui, que já foi finalizada. O elenco é legal, não salva o filme, infelizmente. O filme tem seus problemas, não aproveita suas oportunidades, um roteiro exagerado, chances desperdiçadas para tantos vilões que teriam, claro, em algum outro filme mais longo ainda, talvez não anime, porque a questão parte gráfica também desse média-metragem é horroroso, e alguns vilões que seriam mais interessantes. Claro, esses são legais, mas mais interessantes em um outro projeto. O anime peca em dar fins fáceis para as grandes ameaças. Para Mulher Gato a Caçada, a minha nota é 3. Certo, pessoal, ficamos por aqui com o Cineclube. Vem aí o De Banda Catubá no 104.9 FM. Um abraço e até mais.
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0: Boa tarde. Tudo o que acontece na região sul de Santa Catarina, você confere agora no Tubar Notícias. A Assistência Social de Tubarão promove reunião com servidores para atuação em desastres naturais e calamidade pública, com o objetivo de alinhar e definir ações da assistência social aqui em Tubarão. Em possíveis situações de emergência e calamidade pública, os servidores da Secretaria participaram na última semana de uma capacitação realizada no auditório da sede da Secretaria. Durante a capacitação, foram apresentados os fluxos de atendimento, as atribuições específicas dos profissionais que atuarão nos abrigos, os protocolos de acolhimento das famílias atingidas, a organização dos espaços, a concessão de benefícios eventuais, o trabalho em rede com os demais órgãos públicos e as diretrizes para assegurar a proteção social e a garantia de direitos das pessoas afetadas. E a Prefeitura de Capivari de Baixo, através da Secretaria Municipal de Infraestrutura, Mobilidade e Segurança Pública, notificou a empresa TransRecol, contratada por licitação, para os serviços de coleta de resíduos residenciais no município. Diante das reclamações dos moradores de alguns bairros do município que davam conta do não cumprimento do cronograma de coleta, dentro dos trâmites legais, foi solicitado que a empresa adote medidas que resolvam a situação. As principais reclamações vieram dos bairros 3 de Maio e Ilhotinha. Acesse e leia essas notícias completas em radiotubar.com.br. A partir das 5 horas da tarde de hoje, você acompanha o Tubar Notícias Última Edição. Para a Rádio Tubar, Gabriel Rodrigues.
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4: A semana começa com maior cobertura de nebulosidade em partes do estado devido ao deslocamento de uma frente fria. Em algumas cidades, principalmente da porção oeste, houve registro de chuva nas últimas horas e ao longo do dia de hoje, em algumas cidades aqui da nossa região, pode chover também. Temperaturas seguem baixas e aquela sensação de frio. Amanhã o ar polar mais seco avança com mais força, limpando a atmosfera e mantendo o ar mais gelado. Temperatura máxima hoje prevista de 20 graus e mínima na próxima madrugada. Madrugada de 9 graus em Águas Mornas, Anitápolis, Araranguá, Armazém, Braço do Norte e Tubarão.
5: Daniel Panobianco, da agência PD Radar, com exclusividade para Tubar FM.
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2: João Luiz Correia, rainha musical. 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
4: As últimas edições, hoje é segunda-feira, dia 6 de julho de 2026. O programa tem a apresentação de Gabriel Rodrigues, trabalhos técnicos de Davi Henrique e gravações de Lucas Carvalho e a direção geral do padre Rafael Uliano. Você acompanha o Tubá Notícias Última Edição no 104.9 FM, Rádios Net, YouTube, Facebook da Rádio e TV Tubá. Na linha comigo, a nutricionista Daniela Nandi, ela que participa aqui no show do rádio toda terça-feira no quadro Nutrição em Foco. Hoje, a nossa pauta vai falar sobre adoçante, açúcar e zero açúcar, um contra o outro. Vamos falar sobre os benefícios, os malefícios também desses itens tão bons para fazer um bolo, para fazer uma sobremesa ou para colocar no café, mas que também tem aí um certo perigo por trás de quem usa muito em excesso. Daniela, seja bem-vinda aqui ao programa. Fala um pouquinho conosco sobre essa situação do adoçante, do açúcar e do zero açúcar. Cada um tem as suas particularidades, seus benefícios e seus malefícios. Vamos começar com o adoçante, que muitas pessoas gostam de adoçar o café com um adoçante com 2, 3, 4, 5 gotinhas. Qual é o benefício do adoçante em comparação com o açúcar?
5: Olá, então, assim, quando a gente fala em açúcar ou adoçante, ou mesmo os produtos zero, né, o ponto central não é apenas as calorias, né? A gente está lidando com muitas coisas que estão além das calorias, como o próprio comportamento alimentar, relação com o doce, saúde intestinal, resposta metabólica, ou seja, não é só é bom ou não é bom, qual é melhor ou qual é pior, engorda ou não engorda, né? A gente precisa ter um olhar um pouquinho além, né, de tudo isso. Com relação ao açúcar mesmo, a gente sabe que, claro, hoje, né, com esse boom da obesidade, a gente sabe que quanto menos a gente utiliza de açúcar, melhor. Mas, em termos de cálculo, quando o nutricionista vai lá fazer o seu cálculo, que pode deixar ali aquele docinho, a gente diz que pode ser em torno de 5 a 10% das suas calorias diárias. Então, a gente não pode ultrapassar essa quantidade. Já quando a gente fala dos adoçantes em si, eles também têm os seus pontos positivos e negativos, né? Então, assim, o nível tóxico deles é muito alto, então a gente consegue consumir normalmente uma quantidade bem segura deles. Claro que a gente sabe que tem adoçantes que são de melhor qualidade, de pior qualidade, mas tem uma segurança no uso. E com isso a gente consegue cortar mais calorias, ter uma alimentação um pouco mais equilibrada, porém o excesso deles também pode gerar vários malefícios para o organismo. Então, no final, não é qual é melhor ou qual é pior. Se você usar com moderação, você pode até utilizar o açúcar. Se você tem algum problema, quer emagrecer, quer dar uma cortadinha, tem, de repente, diabetes, ou é gestante, né? Às vezes a gestante não quer ganhar muito peso, você pode sim estar usando o adoçante, mas mesmo assim ele precisa ser usado com moderação. Não pode ser usado numa quantidade muito grande também.
4: Sobre essa do adoçante também, o pessoal coloca muito em sucos, né? Acaba colocando ainda para adoçar o suco, em especial o suco de laranja, que o pessoal gosta bastante. Mas não é o ideal também adoçar o suco com adoçante ou açúcar, né? Seria o ideal tomar sem o açúcar, né?
5: Isso porque, na verdade, o próprio suco da fruta, ele já já vai te dar uma quantidade, uma carga glicêmica alta, ali. Já vai ter uma quantidade importante de açúcar ali, né? Que a gente chama de frutose, mas é o açúcar da fruta. A frutose nada mais é que a glicose, só que da fruta. Então, tem diferença de você pegar, chupar uma laranja com bagaço, né? Comer ela na sua totalidade, vai ter uma elevação de glicemia, do que você botar ali 5, 6 laranjas num copo, sem a fibra dela, somente o suco, rico ali, né, na frutose, que é o açúcar da fruta, e ainda adoçar, né? Então, é bem diferente. Então, tem que tomar bastante cuidado com essa questão do, que às vezes a gente está falando aqui, ah, só do produto zero, né? Mas os sucos, por exemplo, eles já também têm uma carga de açúcar bem alta, né? E ainda a pessoa adoça. Então tem que cuidar, porque a fruta também tem açúcar.
4: E você tocou no ponto do produto zero, especialmente o zero açúcar, aquele light também, a gente tem as margarinas aí, enfim, tantas coisas nesse diet, no light também. Mas o produto zero açúcar, a gente vamos usar como base o refrigerante. Vamos pegar qualquer refrigerante zero açúcar. Vamos lá, a Coca-Cola. Coca-Cola, que todo mundo gosta de tomar uma Coca-Cola, é menos o Gabriel, que não gosta de Coca-Cola, mas todo mundo ama uma Coca-Cola bem gelada num domingo à tarde. E o pessoal costuma agora comprar zero açúcar. Qual é a diferença da Coca-Cola zero para a Coca-Cola normal? Qual a diferença também desses refrigerantes com o rótulo zero açúcar? O pessoal fala muito que tem açúcar, mesmo em quantidades mínimas, que acaba tendo um pouquinho de açúcar, menos calorias. Qual é a diferença disso para o refrigerante normal?
5: Então, o refrigerante normal, ele é com açúcar, né? Geralmente ele é só com açúcar. Tem agora uns que, como você falou, fala de refrigerante, a gente fala do assunto meio sensível, né? O povo gosta do refrizinho. Então tem uns que é um meio termo, ele vai um pouco de açúcar, mas ele tem um teor de açúcar diminuído. E é colocado no rótulo quando tem esse açúcar diminuído. Então, é uma parte açúcar e uma parte adoçante, que acaba tendo digamos, uma melhoria no paladar, né, desse produto. Ele fica mais palatável, uhum. Porque às vezes a pessoa toma só com um adoçante e sente aquele gosto residual do adoçante, ao mesmo tempo que a pessoa não quer tomar com tanto açúcar. Então, eles fizeram um meio termo e tem o refrigerante zero, que daí sim ele é zero açúcar. Mas quando a gente fala de zero açúcar, a gente tem que pensar que zero açúcar não significa ser saudável, porque um produto que ele é ultraprocessado, ele continua sendo ultraprocessado. Ele tem aditivos químicos, né? Ele mantém um padrão alimentar ruim. Então, claro que tem a vantagem de ter um menor impacto glicêmico do que se a gente tomar um que contém açúcar, seja de forma moderada, ou um refri que seja totalmente feito só com açúcar para adoçar, mas ele continua sendo químico, né? Ele não vai promover saciedade, enfim, ele mantém esse padrão alimentar ruim. Então, de todo modo, ele deve ser usado com moderação. É diferente quando a gente fala de uma pessoa que tem alguma patologia, por exemplo, diabetes, né? O diabético, ele não vai poder tomar um refrigerante com açúcar, porque vai subir muito a glicose dele. Então, vai, né, desregular tudo. Então ele vai ter que sim abrir mão e tomar o zero açúcar, logicamente. Mas mesmo assim continua sendo um refrigerante e não significa que é saudável. Então, de todo modo, a gente precisa cuidar, né, na quantidade e tomar com moderação.
4: Daniela, mito ou não, o açúcar ele tem algum benefício ou ele é 100% vilão na alimentação, na bolachinha da tarde, o doce de leite com o pão, o mel puro com o pão também, ele é 100% vilão na alimentação ou ainda dá para ter algum benefício ao longo da vida?
5: Se você não for diabético, a gente coloca aí de 5 a 10% das calorias diárias, a gente pode abrir mão de ser em açúcar, seja em açúcar da fruta, seja em açúcar adicionado, né, no alimento, seja no mel, num docinho, numa sobremesa, enfim, a gente pode estar colocando essa quantidade. O açúcar em si, se você moderar dentro desse percentual de consumo, você não chega numa obesidade com isso, né? É possível a gente estar colocando. nessa quantidade, né? Então, digamos assim, uma dieta média do brasileiro, digamos, de 2.000 calorias, né? 10% dessas calorias são 200 calorias, 5% seria 100 calorias. Então, se você ingerir de 100 a 200 calorias por dia em açúcar, não é fatal, né, para sua saúde, né? É possível. O problema é que quando a pessoa vai tomar, por exemplo, um sorvete, às vezes toma metade do pote, né? Não pega só aquela porção. E quanto a isso, a gente hoje tem as informações nutricionais que nos dão ali a porção, né, que pode ser utilizada. E o açúcar em si também, ele dá energia, né? Então, se você de repente vai fazer uma atividade física, precisa de energia para alguma situação, ele, claro, ele vai te dar energia, o adoçante não vai. Mas o adoçante, né, os produtos zero, eles não vão te dar uma carga glicêmica alta. Enfim, se você comer dentro da porção também o produto zero, para manter uma dieta mais baixa, né, em carboidratos, quem faz low carb, ou quem quer ter mais saúde, ou é diabético, então o zero açúcar, ele seria melhor, né?
4: E o açúcar mascavo, ele é mais saudável ou não? A gente tem alguns tipos de açúcar também, né? Não só o tradicional, mas tem o mascavo, de coco, de baunilha, o demerara, entre outros, né?
5: Sim, açúcar é açúcar, não interessa, assim. É claro que, por exemplo, o açúcar de coco, ele tem a carga glicêmica dele é um pouco menor do que o açúcar tradicional, mas quando a gente fala de açúcar de mesa, o refinado, ou o açúcar demerara, ou aquele cristal, né, que ele é mais, tem mais uma bolinha, assim, ele é mais grossinho,
4: né?
5: Açúcar é açúcar, tá? Vai dar tudo na mesma no final, vai subir a glicose do mesmo jeito. O açúcar de coco um pouco menos, mas também sobe bastante. E isso é um erro bastante comum em diabéticos, muitas vezes, que utilizam, né, açúcar de coco, acham que é seguro e acabam utilizando e tem dificuldade para controle da sua glicemia.
4: Perfeito. E a gente fala sempre nas nossas pautas sobre o excesso de peso também em crianças. Agora a gente vê também que depois da pandemia, a gente teve o boom do comodismo também, querendo ou não, né? O pessoal fica assistindo filme em casa, ficou acostumado a não fazer muitos exercícios físicos e aí fica no vício do café. O café também, a cafeína com açúcar, e aí muitas crianças também vêm tomando um café, os jovens, né? Adolescentes, vamos colocar assim, adolescentes, antes de ir para aula, para ter um desempenho melhor no seu dia, né? Com mais energia, digamos assim. E muito pessoal do escritório também, né? O pessoal do escritório toma muito café e coloca muito açúcar. Mas tem o pessoal que se passa no ponto do açúcar, Daniela. Qual seria o ponto ideal para aquele que gosta de tomar um café um pouquinho mais doce? Qual o ponto ideal do açúcar? Uma colher, meia colher, um pouquinho, duas colheres, três colheres?
5: Ai, ai, ai, que difícil isso, né? Eu sou adepta do café preto sem açúcar. A gente precisa usar um café de qualidade para que a gente consiga utilizar ele sem açúcar. Porque muitas pessoas dizem, ah, eu preciso de botar um pouquinho ali do açúcar no café, porque senão, ai, é muito amargo, eu não consigo tomar. Mas é porque o café é de má qualidade. Então aí a gente entraria no outro mundo, né? Falando da qualidade dos tipos, né? De café existentes. Então, quanto menos, melhor. Tem gente que toma um café que eu digo que é quase sólido, né?
4: É melado,
5: que coloca tanto açúcar que chega a ficar grosso, assim, o café, né? Então, quanto menos, melhor. Não existe uma quantidade, assim, ideal, digamos assim, né? O açúcar é sobre isso. É quanto menos, melhor, porque daí a gente forma um paladar melhor, um paladar que não necessita tanto do doce, e que você consegue melhorar a sua qualidade de vida, sua qualidade alimentar de uma maneira geral, né? Porque quando a gente fala em alimentação, não tem muito do certo ou errado, existe no dia alimentar a quantidade que você ingere, né? Dentro daquela quantidade que você pode ingerir. Então, o açúcar é o tipo de coisa que o organismo em si, ele não precisa, porque muitas outras coisas acabam virando açúcar dentro do organismo. Então, quanto menos a gente utilizar, melhor.
4: Devemos ser ouvintes aqui que estão se perguntando, né? Como é que eu posso fazer para diminuir o açúcar na minha alimentação? Qual é o primeiro passo para que alguém que quer reduzir o açúcar sem sofrer? Temos várias e várias pessoas que gostam, como eu já disse, de biscoitos, bolachas recheadas, chips, refrigerante, suco mais doce, café mais doce, aquele Nescauzinho de manhã, né? E tem gente que bota, come sucrilhos e bota, olha, até açúcar no sucrilhos junto com leite, né? E aí já fica bem doce, né? Já gosta de um doce mesmo, assim, pra levar pro hospital, né? Como é que a pessoa que está ouvindo aqui a emissora, a reportagem, ela pode diminuir a sua quantidade de açúcares durante a semana, durante o dia, enfim?
5: Quando o paladar ele já está formado e ele está assim já muito voltado para a questão dos doces, muitas vezes até já levando, né, a pessoa para uma compulsão alimentar, enfim, porque já está tão dependente do açúcar, porque o açúcar causa dependência, açúcar em excesso sempre faz mal, sempre. Então o foco deve ser reduzir o paladar doce ao longo do tempo. Então não adianta uma pessoa que coloca, sei lá, uma colher de açúcar numa xícara de café e a gente pedir para amanhã ela tá tomando café sem açúcar, né? Ou substituir totalmente pelo adoçante. Então eu diria para ir diminuindo. Se você tá colocando, ou quem faz uma garrafa, por exemplo, de café já adoçado ali, coloca, sei lá, 4 colheres de açúcar dentro da garrafa. Começa botando 3. Sente um pouquinho, mas é possível, vai acostumando o paladar com 3. Quando o paladar acostumou com 3 colheres, passa para 2. E assim vai indo aos poucos para ir adaptando o paladar, tirando daquele doce máximo que ele está adaptado para um doce menor e depois um doce mínimo, ou de repente até sem aquele açúcar extra ali desnecessário, né? Então, eu digo sempre para reduzir ao longo do tempo, porque do hoje para amanhã, às vezes as pessoas querem solução instantâneas, e às vezes o instantâneo ele não consegue ser consistente, ele não consegue permanecer. E toda melhoria que a gente faz na qualidade de vida, na alimentação, que seja consistente, o corpo vai se beneficiar de alguma forma. Então, e aí tu pode também, né, quem não tem problema e adapta bem o paladar para um adoçante, a gente tem adoçantes que são naturais, por exemplo, o stevia. Só que o stevia ele deixa um pouco de gosto residual. Eu particularmente, por mais que ele seja o melhor adoçante, por ser o mais natural, eu sinto muito gosto residual nele. Então aqui a gente já costuma usar mais o eritritol ou o xilitol, que também são naturais, tem menos contraindicações e não deixam gosto residual, né? Enfim, então de repente encontrar no seu paladar de repente um substituto do açúcar que seja possível também estar trabalhando, mas também não colocar muito, porque se usar adoçante demais também não vai ser solução, né? Então precisa sempre ir reduzindo o paladar doce ao longo do tempo, de todo modo.
4: Certo. Para encerrar a nossa entrevista, se o ouvinte aqui que estiver escutando também, o que ele pode olhar? Só uma coisa no rótulo para se proteger, o que seria para olhar no rótulo? Pega já o adoçante na mão, o açúcar na mão, enfim, o que ele tem que olhar para prestar atenção bem na hora do rótulo?
5: Olha, o rótulo eu sempre coloco que o mais importante são os ingredientes que são formados naquele alimento do que exatamente a tabela nutricional. A tabela nutricional nos ajuda muito para a gente ver a porção que a gente deve estar utilizando daquele alimento, né, aquele ingrediente ali que você pegou. Agora, os ingredientes que contém aquele produto é melhor, porque muitas vezes é capaz de estar no rótulo zero açúcar e você vai ler ali, tem um açúcar ali que está escondido. Né, uma outra forma de colocar o açúcar ali que está escondido ali dentro dos ingredientes. Daí quando você olha ali, você vê, por exemplo, a maltodextrina. Maltodextrina, ela não é contabilizada como açúcar. Tem muitos produtos hoje de prateleira que colocam no rótulo zero açúcar. Você acha que está levando um zero açúcar, você está pagando por um alimento dito zero açúcar. E quando você vai ler lá nos ingredientes, tem maltodextrina. Então, maltodextrina é um açúcar que não sobe tanto a glicose, a glicemia, tão rápido quanto o açúcar normal, mas ele também sobe bastante. Então, é um açúcar. E para quem quer ter uma vida saudável, também não dá. Então, eu diria para ler ali os ingredientes, para não estar levando açúcar escondido, pagando o produto por zero açúcar, preço de zero açúcar, e levando algo que contém açúcar. E sempre que for consumir, mesmo os alimentos com adoçantes, substitutos do açúcar ou com açúcar, comer dentro da quantidade que está ali na tabela nutricional, que comendo dessa forma dificilmente vai fazer mal, né? Por exemplo, pega um pacote de biscoito recheado, ele vai estar ali a porção que é 2 biscoitos. Aí a pessoa pega e come o pacote inteiro. Então tem diferença de comer os 2 biscoitos da porção e comer o pacote inteiro,
6: certo? Rejeição de comer o pacote inteiro.
5: É, exatamente. Então, cuidar, né, com as porções também.
6: Perfeito. Então conversamos com Daniela Nandi, ela que é nutricionista, apresenta, né, o quadro Nutrição em Foco no Show do Rádio toda terça-feira aqui na Rádio Tubá. Muito importante falarmos sobre esse tema, que é o açúcar, o adoçante, o zero açúcar, malefícios e benefícios também desses 3 itens aqui citados. Daniela, muito obrigado por atender a Rádio Tubá. A gente se encontra com certeza muito em breve.
5: Eu que agradeço e até a próxima.
6: Vamos fazer a primeira parada aqui do Tubá Notícias, última edição, e na volta o repórter Tubá.

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0: que não pode. A gente tem acompanhado o trabalho da polícia, algumas apreensões foram realizadas em nossa região. Major, muito obrigado por nos atender. Sobre esse assunto, aves silvestres, muitas ocorrências são atendidas pela polícia ambiental?
1: Infelizmente, Giovanni, sim, nós temos atendido várias ocorrências envolvendo aves silvestres e é rotineiro aqui na nossa região esse tipo de ocorrência. Então, é importante a gente falar um pouco sobre esse assunto para conscientizar as pessoas, né, da proibição, que é um crime ambiental, e além de infração administrativa. Quem tem, né, esses animais silvestres, né, ele incorre lá no artigo 29 da Lei de Crimes Ambientais, que é a 9605, que fala que matar, perseguir, apanhar, utilizar, ter em cativeiro ou depósito ou em sua guarda animais sem a permissão, né, sem a licença da autoridade competente, responde, né, com pena de detenção de 6 meses a 1 ano. Então, é uma norma bem rígida, bem rigorosa, tá? E é importante também falar que quem tem esses animais em cativeiro, ele também incorre em sanções administrativas, né? Então, é feito um auto de infração ambiental pela Polícia Militar Ambiental, através do Decreto Federal 6514, que estabelece lá no seu artigo 24, ter em cativeiro, né, essas espécimes silvestres, sendo que o valor por indivíduo apreendido é de R$ 500. Então, a gente tem visto aí algumas ocorrências, inclusive na semana passada a gente teve uma no município de Jaguaruna, em que o cidadão tinha em cativeiro e tinha em sua posse 16 aves. Então, essa pessoa, ela foi autuada e o valor da multa no valor de R$ 8.000. Importante frisar que algumas aves, inclusive, tá na lista de animais, que esteja na lista de animais em extinção, esse valor pode ser até de R$ 5.000 por um exemplar. Então, fica a atenção das pessoas, né, para que evitem de ter esses animais em cativeiro sem autorização do órgão ambiental competente, que é o IBAMA.
0: As aves silvestres que são encontradas na região, com as pessoas são detidas, normalmente são o quê? Coleirinhos, trinca-ferros ou tem outras espécies?
1: Isso, não, a maioria é o coleirinho e é o trinca-ferro, né? Que as pessoas gostam de ter pelo terem visto o seu canto, né? Então, as pessoas acabam tendo mais, inclusive em algumas situações a gente tem visto na nossa região que ocorrem torneios de canto. Então, essas pessoas se encontram em locais de forma clandestina para exatamente verem esses animais cantarem. E aí tem premiação, tem toda uma questão como um torneio, né? E, de fato, a gente tem visto, né, várias pessoas tendo em cativeiro e o bom que a gente está tendo um respaldo da comunidade, né? Então, essas denúncias chegam até nosso conhecimento e nós vamos atrás e a gente acaba por fazer a apreensão dessas espécies e depois colocando em liberdade onde é o lugar dessas aves e onde elas não deveriam ter saído.
0: Major Klein, sobre esse tipo de situação, para deixar claro, mas eu posso ter um coleirinho registrado ou outra ave?
1: Sim,
0: eu posso?
1: Pode ter, Giovanni, muito bem colocado essa questão. As pessoas, elas podem ter esses animais desde que comprados de criadouros autorizados. Então, esse criador, ele tem uma autorização especial, esse animal vem com uma anilha, então ele vem anilhado, registrado no nome da pessoa e ela pode ter sim em seu plantel. Então, não quer dizer que toda ave silvestre que vai estar em cativeiro com a posse de alguém seja ilegal. No entanto, ela vai ter uma anilha e isso vai identificar, né, que possui um proprietário e que vai ter condições de transportar e ter de acordo com a licença. Então, ele não pode, por mais que ele tenha licença, ele não pode levar para todo local essa ave. Então, é importante dizer isso também. Então, a pessoa, além de ter esse animal, ele tem que preservar o local onde ele vai levar, ter as condições.

0: condições, né, sanitárias, de saúde desse animal. Então, uma série de requerimentos. Mas sim, a resposta é que a pessoa, quem deseja obter um animal de forma legalizada, ela tem condições, desde que adquira de criadores autorizados.
1: Major, quando a gente vê esse tipo de ocorrência, são denúncias envolvendo mais de um animal ou vocês atendem, atuam às vezes, aquela pessoa tem na sua casa apenas um coleirinho, vocês vão até lá e tem, isso acontece ou normalmente são ocorrências com mais animais, como teve na semana passada que vocês encontraram 16?
0: Exatamente, a gente encontra desde uma ave, mas em sua grande maioria nas ocorrências que nós atendemos, elas já são em maior número. Inclusive, já no ano passado, a gente chegou a atender ocorrências com praticamente 50 aves. Então, locais. Aliás, desculpa, não foi no ano passado, foi esse ano, lá no município de Braço do Norte. A gente chegou a pegar quase 50 aves em apenas um local. Então, são pessoas que, além de ter, elas vendem, eles praticam o que a gente chama o tráfico de animais silvestres. Então, isso é extremamente prejudicial, porque elas retiram esses animais do seu habitat e depois elas oferem lucro com essas vendas.
1: A maioria dos animais que temos aqui na região, quanto a essas aves, estão irregulares? Dá para afirmar isso?
0: A grande maioria são irregulares, ô Giovanni. Infelizmente, nós temos ainda uma cultura, né, de ter aves irregulares. São poucas aves que a gente, que as pessoas têm a autorização legal para ter em sua posse. Infelizmente, a grande maioria é irregular. Então, se as pessoas verem, né, em gaiolas, em cativeiro, aves, e verificarem, conseguirem ver que não tem anilha, essa ave ela está ilegal. Então, façam a denúncia, vocês podem fazer a denúncia desde o 190, né? A Polícia Militar Ambiental, ela é ligada à Polícia Militar. Então, o telefone de emergência é o mesmo, né? Se está constatando, disca 190, faça a denúncia, né? Informe o local e que a gente vai estar atendendo essa ocorrência. Ou também pode ligar diretamente para nossa central aqui de Laguna, que é o 3621-1111, e faça uma denúncia e vamos tentar de forma consciente impedir que esse tipo de situação continue ocorrendo na nossa região.
1: Major Clay, e acontece de, por exemplo, a polícia, uma viatura estar passando por uma rua, ver um cidadão com a gaiola na mão ou na casa, a polícia chega e para, ou isso é mais difícil?
0: Acontece. Acontece sim. Nós, né, no nosso patrulhamento, nós estamos sempre vigilantes e acompanhando situações de que possam ter alguma irregularidade, algum crime ambiental, e sim, acontece. Inclusive tivemos aqui recentemente uma ocorrência, se eu não me engano foi no município de Capivari, que a guarnição estava deslocando e verificou em uma residência, geralmente fica, né, pela parte de fora das residências, que havia animais, se eu não me engano eram 6 ou 7 animais, e foi identificado que estavam sem anilha. Então o cidadão foi interpelado, né, se ele havia autorização, então foi negado e dessa forma a gente fez essa apreensão desses animais. Ocorre com base, ocorre sim esse fato que você mencionou. Exatamente, então é só comprar de criadores autorizados. É importante deixar claro, né, que existe uma lei, a lei de crimes ambientais, e ela está aí para ser cumprida, e a Polícia Militar Ambiental, ela é vigilante e nós somos rigorosos na questão de fiscalização. Então, se a pessoa quiser ter um animal desse em cativeiro, ele pode, né, desde que seja de criador autorizado.
1: Major, muito obrigado por atender a reportagem da Rádio Tubá de Tubarão.
0: Estamos sempre à disposição, Giovanni. É um prazer conversar com vocês.
1: Destaque da reportagem, Giovanni Martins.
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3: Vamos fazer o intervalo aqui no programa e você fica agora com a previsão do tempo com Daniel Panobianco.
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4: A semana começa com maior cobertura de nebulosidade em partes do estado devido ao deslocamento de uma frente fria. Em algumas cidades, principalmente da porção oeste, houve registro de chuva nas últimas horas e ao longo do dia de hoje, em algumas cidades aqui da nossa região, pode chover também. Temperaturas seguem baixas e aquela sensação de frio. Amanhã o ar polar mais seco avança com mais força, limpando a atmosfera e mantendo o ar mais gelado. Temperatura máxima hoje prevista de 20 graus e mínima na próxima madrugada de 9 graus em Águas Mornas, Anitápolis, Araranguá, Armazém, Braço do Norte e Tubarão. Daniel Panobianco, da agência PD Radar, com exclusividade para Tubá FM.
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11: 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A hora certa.
12: Rádio Tubaia, a hora certa, 5:37.

0: Estamos de volta aqui com mais informações no Tubá Notícias, última edição, seu jornal de fim de tarde na Super Rádio Tubá. Você acompanha aqui no 104.9 FM, Rádios Net, YouTube, Facebook da emissora e Festa Julina no CI Divina Providência, Movimento Bairro Vila Esperança em Tubarão. Reportagem de Ramon Silveira.
1: Muito bem, ouvintes da Rádio Tubá, 104.9 FM, vem aí a grandiosa festa do CI Divina Providência, que fica localizado no bairro Vila Esperança. E essa festa vai acontecer no dia 11 de julho, mês que vem, a partir das 15 horas. A grande festa julina do CI Divina Providência será no Salão Paroquial da Igreja Santa Clara, na comunidade ali do bairro Vila Esperança. E vai ser uma tarde muito especial, com comidas típicas, bebidas, brincadeiras e muita animação para toda a família. E tem o Super Bingão, né? Verdade, vai ter aí o Super Bingão, o pessoal vai concorrer a prêmios neste Super Bingão, com premiação de R$200 para a primeira linha, R$400 para a segunda linha e R$2.000 para o cartão cheio. Não fique de fora, festa julina do CI Divina Providência, dia 11 de julho, às 15 horas. E para falar aí sobre este evento, vamos ouvir aí a diretora Marajane, que vai trazer aí todos os detalhes. Primeiramente, eu quero perguntar para a diretora como estão os preparativos para a festa do CI Divina Providência aí na comunidade da Vila Esperança. Olá, diretora.
2: Olá, pessoal, tudo bem? Os preparativos para a festa estão em fase final. A festa julina do CI Divina Providência acontecerá no dia 12 de julho de 2026, a partir das 3 horas da tarde, no Salão da Igreja Santa Clara, aqui na Vila Esperança.
1: Diretora Marajane do CI Divina Providência, teremos apresentações culturais?
2: Sim, todas as turmas farão apresentações preparadas especialmente pelas professoras e pelas crianças.
1: O que teremos nas barraquinhas como atrações e alimentação?
2: Nas barraquinhas, nós teremos diversas comidas típicas, pescaria, bebidas e diversas atrações para toda a família.
1: Teremos rodadas de binguinho, mas teremos também o bingão da festa. Quais serão os prêmios, valor da cartela e se temos cartelas ainda à venda, à disposição aí para a comunidade, né? Porque é muito importante a gente destacar, anunciar, porque sempre tem aquelas pessoas que deixam para comprar na última hora.
2: Bom, além das rodadas do binguinho, que terão 30 prêmios, com as cartelas sendo vendidas a R$5, nós teremos o bingão. A premiação do bingão é de R$2.600, sendo a primeira linha R$200, a segunda linha R$400 e R$2.000 a cartela cheia. As cartelas, elas são limitadas, elas continuam à venda no valor de R$10 e podem ser adquiridas antecipadamente pelo número 3621-9479 ou entrando em contato com os professores e funcionários do CI.
1: Todo evento que é realizado tem um objetivo, né? De lucro. Esse é o objetivo da festa do CI Divina Providência. É para manter aí o CI, para realizar obras de infraestrutura. Qual o objetivo, diretora Marajane?
2: Sendo um centro de educação infantil, o principal objetivo é promover a integração entre escola, famílias e comunidade, né, valorizando a cultura julina e proporcionando momentos de lazer e confraternização.
1: A Prefeitura de Tubarão, através da secretária Marlise, tem dado todo o apoio a vocês, a senhora como diretora, ao CI Divina Providência, aí da comunidade Vila Esperança?
2: Sim, nós recebemos apoio de toda a comunidade escolar, dos pais, né, de alguns patrocinadores, e a prefeitura, por meio da Secretaria de Educação, tem contribuído e apoiado sim a realização da festa.
1: E para encerrar, eu gostaria que a senhora reforçasse o convite para todos participarem.
2: Primeiramente, eu gostaria de agradecer a participação dos pais e a ajuda de alguns patrocinadores para que a nossa festa seja realizada. E nós convidamos toda a comunidade para participar da nossa festa julina, prestigiar nossas crianças e viver um dia de muita alegria, diversão e união. Esperamos vocês no dia 11 de julho, tá? A partir das 3 horas da tarde para essa grande festa.
1: Muito bem, agradeço aí a diretora Mara Jane, do CI Divina Providência, localizado ali no bairro Vila Esperança, aqui em Tubarão, bairro Vila Esperança, lá para quem vai na rua da antiga Surgitu, inclusive. É dia 11 de julho, 3 da tarde, esta grande festa julina, com todos os quitutes, comidas típicas, bebidas, brincadeiras e muita animação. E o Super Bingão, repetindo, com premiação de R$200 para a primeira linha, R$400 para a segunda linha e R$2.000 para a cartela cheia. Não fique de fora, dia 11 de julho, às 15 horas, o CI Divina Providência espera todos ali na igreja da comunidade Santa Clara, no Salão Paroquial da Igreja Santa Clara, no bairro Vila Esperança. Volto com vocês nos estúdios.
0: Em judiciário catarinense, mantém indenização a paciente submetida à cesariana sem indicação clínica comprovada.
3: A 7ª Câmara Civil, no Tribunal de Justiça de Santa Catarina, manteve a condenação de um hospital no sul do estado ao pagamento de indenizações por danos materiais, morais e estéticos a uma paciente submetida a parto cesariano sem indicação clínica devidamente comprovada. A sentença reconheceu falha na prestação de serviço médico e condenou a instituição hospitalar ao pagamento de mais de R$3.000 por danos materiais, R$20.000 por danos morais e R$10.000 por danos estéticos à gestante. O hospital recorreu da sentença. Ao analisar o recurso, o desembargador relator frisou que a prova pericial produzida perante a instrução foi conclusiva ao indicar que no momento em que a cesariana foi realizada, não havia situação de emergência obstétrica nem contraindicação ao parto normal. O relator destacou ainda que a perícia constatou ausência de registro de exame físico imediatamente antes da decisão cirúrgica. De acordo com o relator, o conjunto probatório evidenciou falha na prestação do serviço médico e confirmou o nexo da causalidade entre a conduta adotada e os prejuízos suportados pela paciente. O voto também ressaltou que a ausência de consentimento informado e de justificativa técnica adequada para a intervenção configurou violação ao dever de cuidado. Na análise do pedido de redução das indenizações, o desembargador concluiu que os valores arbitrados em primeiro grau observam os princípios da razoabilidade e da proporcionalidade. O voto observou que a paciente foi submetida a um procedimento cirúrgico considerado desnecessário pela perícia. O relator manteve a sentença. Do Tribunal de Justiça de Santa Catarina, em Florianópolis, Marcelo Fernandes para Tubá.
0: Vamos fazer um intervalo aqui no programa e na volta o boletim de notícias da Rádio Vaticano.

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0: informações aqui do Tubar Notícias, última edição. Seu jornal de fim de tarde na Super Rádio Tubar 104.9 FM e consagrações episcopais dos Elefe Brivianos, decretada a excomunhão. As informações são da Rádio Vaticano.
1: Consagrações episcopais dos Lefebvrianos, decretada a excomunhão. Um documento assinado pelo cardeal prefeito do Dicastério para a Doutrina da Fé define como ato de natureza cismática o rito celebrado em 1º de julho. Em uma nota explicativa, são detalhadas as consequências da grave sanção canônica. Os bispos da Fraternidade Sacerdotal São Pio X, Alfonso de Galarreta e Bernard Fellet, respectivamente, sagrante principal e co-sagrante, bem como os bispos recém-consagrados Pascal Schreiber, Michael Goldade, Michael Poncinet e Marc Ranapier, incorreram ipso facto na excomunhão late sententia, reservada à Sé Apostólica, por terem realizado um ato de natureza cismática, ou seja, a consagração episcopal de 4 presbíteros sem mandato pontifício e contra a vontade do sumo pontífice. É o que se lê no decreto assinado pelo cardeal Victor Manuel Fernandes, prefeito do Dicastério para a Doutrina da Fé, e referendado pelos dois secretários do mesmo dicastério. Trata-se da conclusão, infelizmente anunciada, que chega 24 horas após a solene cerimônia celebrada em Écône, na Suíça, na manhã deste 1º de julho. O decreto do antigo Santo Ofício estabelece que, ao realizar a consagração, tanto os consagrantes quanto os consagrados incorreram na excomunhão prevista pelo direito canônico. É o doloroso desfecho, consequência da decisão tomada pelos lefebvrianos contra a vontade expressa repetidamente por Leão XIV. A excomunhão coloca novamente em situação de separação da Igreja de Roma tanto os bispos quanto os sacerdotes pertencentes à Fraternidade São Pio X. Quanto aos fiéis leigos, devem ser considerados excomungados aqueles que aderem formalmente à fraternidade. Mais detalhes estão contidos em uma nota explicativa publicada pelo Dicastério. Desde os tempos de São Paulo VI até os mais recentes diálogos realizados neste Dicastério, destaca a nota, as numerosas tentativas de reconduzir a plena comunhão com a Igreja Católica os membros do movimento iniciado por Dom Marcel Lefebvre revelaram-se infrutíferas. Essa situação agravou-se ainda mais em razão das recentes consagrações episcopais celebradas sem mandato pontifício, contra a vontade do Santo Padre e em manifesta violação do direito canônico. Por isso, este dicastério, no fiel exercício das funções que lhe foram confiadas, considera necessário reconhecer que tal ato configurou o delito de cisma, com as correspondentes consequências canônicas para os ministros sagrados e os fiéis leigos envolvidos. Com efeito, como já foi declarado em 1988, tal desobediência, que implica uma rejeição prática ao primado romano, constitui um ato cismático. Diante disso, estabelece-se o seguinte: os ministros sagrados pertencentes à Fraternidade Sacerdotal São Pio X encontram-se em situação de cisma e, portanto, devem ser considerados cismáticos, estando sujeitos à excomunhão prevista pelo direito canônico. No que diz respeito aos fiéis leigos, devem ser considerados cismáticos e excomungados aqueles que aderem formalmente à Fraternidade Sacerdotal São Pio X nas condições estabelecidas pela nota explicativa do Pontifício Conselho para os Textos Legislativos de 1996, ainda em vigor e assumida por este dicastério. Adverte-se, por fim, o santo povo de Deus de que os ministros sagrados da Fraternidade Sacerdotal São Pio X administram ilicitamente os sacramentos e que o sacramento da penitência, por eles administrado, e o matrimônio, por eles assistido, são inválidos. A Igreja, como mãe solícita, acolherá com sincero afeto e viva solicitude todos aqueles que desejarem retornar à plena comunhão. Os núncios apostólicos disporão dos procedimentos que os ordinários poderão utilizar nos diversos casos. Por fim, exortam-se todos os fiéis a permanecerem firmes na comunhão com o Romano Pontífice, com os bispos em comunhão com ele e com toda a Igreja, abstendo-se de participar das celebrações e atividades promovidas pela referida Fraternidade Sacerdotal São Pio X.
0: Santa Catarina cria central de informações para atender imigrantes venezuelanos após terremoto.
2: A Secretaria de Estado da Assistência Social, Mulher e Família criou uma central de informações para atender imigrantes venezuelanos que vivem em Santa Catarina após o terremoto registrado na Venezuela. A diretora de Direitos Humanos da pasta, Sabrina Mores, explica como funciona o serviço e de que forma os atendimentos são realizados.
3: Essa central é uma central de atendimento, ela tem um horário de funcionamento das 10 horas da manhã até as 19, de segunda a sexta-feira. Telefone, além dele ser telefone, né, contato para telefone, ele também é número de WhatsApp, onde as pessoas podem trocar informações escritas, inclusive. E através do acionamento dessa central, desse contato telefônico, as pessoas podem passar informações, né, dos seus familiares, amigos, pessoas que estão sem contato, que residem ainda na Venezuela, para nós fazermos essa interlocução através da assistência social do Itamaraty e também da Cruz Vermelha na Venezuela. O telefone é o 48-3664-0606. Nós temos disponível uma assistente social, né, uma técnica que faz toda a questão do acolhimento dessa pessoa que está ligando, faz anotação dos dados, né, de endereço, nome, endereço, município de residência, nome, endereço, contato telefônico das pessoas às quais essa pessoa está buscando informações, né, para a gente conseguir ter essa troca mais segura possível para repassar para as famílias que estão aqui em Santa Catarina buscando informações.
2: Além da busca por informações sobre familiares e amigos, a procura por orientações para o envio de doações também aumentou nos últimos dias. Sabrina destaca quais são as principais demandas recebidas pela central.
3: As informações que estão chegando, né, estão sendo demandadas para a gente são as mais diversas possíveis. Muitos em relação à busca de pessoas que estão sem notícias, estão tentando contato telefônico, não conseguem e estão sem saber o paradeiro, né, se está hospitalizado, se não está hospitalizado. Então, essa é uma demanda que é bastante grande. Porém, vem crescendo muito mais a procura por saber orientações para encaminhamento de doações, as mais diversas possíveis, né? Roupas, alimentos, insumos médicos, os mais diversos possíveis. Então, a gente está organizando essas informações ainda para ver se existe uma possível articulação do governo do estado com o governo federal para encaminhamento, então, desses donativos à Venezuela para essas pessoas que foram afetadas, né, atingidas pelo terremoto.
2: De Florianópolis para a Rede de Notícias Acaerte, Vanessa Carini.
0: Fim do Tubar Notícias, última edição. Vem aí os sinos da Catedral e depois o show de bola. Um abraço e até amanhã.

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anjo do Senhor anunciou a Maria, e ela concebeu do Espírito Santo. Ave Maria, cheia de graça, o Senhor é convosco. Bendita sois vós entre as mulheres, e bendito o fruto do vosso ventre, Jesus. Santa Maria, Mãe de Deus, rogai por nós, pecadores, agora e na hora de nossa morte. Amém. Eis a serva do Senhor, faça-se em mim segundo a vossa palavra. Ave Maria, cheia de graça, o Senhor é convosco. Bendita sois vós entre as mulheres, e bendito o fruto do vosso ventre, Jesus. Santa Maria, Mãe de Deus, rogai por nós, pecadores, agora e na hora de nossa morte. Amém. E o Verbo Divino se encarnou e habitou no meio de nós. Ave Maria, cheia de graça, o Senhor é convosco. Bendita sois vós entre as mulheres, e bendito é o fruto do vosso ventre, Jesus. Santa Maria, Mãe de Deus, rogai por nós, pecadores, agora e na hora de nossa morte. Amém. Rogai por nós, Santa Mãe de Deus, para que sejamos dignos das promessas de Cristo. Oremos. Infundi, Senhor, como vos pedimos, a vossa graça nas nossas almas, para que nós, que pela anunciação do anjo conhecemos a encarnação de Cristo, vosso Filho, pela sua paixão e morte na cruz, sejamos conduzidos à glória da ressurreição. Por nosso Senhor Jesus Cristo, vosso Filho, que é Deus convosco, na unidade do Espírito Santo. Amém. Em nome do Pai, do Filho e do Espírito Santo. Amém. Hoje é segunda-feira, dia 6 de julho, a semana está só começando e é tão bom estarmos na presença de Deus e aqui juntos para rezarmos e acolhermos a palavra do Senhor, que é sempre uma palavra de vida. O Evangelho de hoje é de São Mateus, no capítulo 9. Enquanto Jesus estava falando, um chefe aproximou-se, inclinou-se profundamente diante dele e disse: "Minha filha acaba de morrer, mas vem, impõe tua mão sobre ela e ela viverá." Jesus levantou-se e o seguiu, junto com seus discípulos. Nisto, uma mulher que sofria de hemorragia há 12 anos veio por detrás dele e tocou a barra do seu manto. Ela pensava consigo: "Se eu conseguir ao menos tocar no manto dele, ficarei curada." Jesus voltou-se e, ao vê-la, disse: "Coragem, filha, a tua fé te salvou." E a mulher ficou curada a partir daquele instante. Chegando à casa do chefe, Jesus viu os tocadores de flauta e a multidão alvoraçada, e disse: "Retirai-vos, porque a menina não morreu, mas está dormindo." E começaram a caçoar dele. Quando a multidão foi afastada, Jesus entrou, tomou a menina pela mão e ela se levantou. Essa notícia espalhou-se por toda aquela região. Palavra da salvação. Glória a vós, Senhor. O evangelho dessa segunda-feira traz a história de duas mulheres e duas histórias muito dramáticas, muito difíceis. Por conta da densidade, da complexidade dessas histórias, hoje eu vou comentar apenas a história da hemorroíça. Então vamos lá. Para entender essa mulher, você precisa sentir o peso de 12 anos de impureza. O fluxo contínuo de sangue a tornava impura diante da lei, a lei de Moisés, a lei do Primeiro Testamento. Isso não é apenas um detalhe religioso nesse relato. Era uma espécie de sentença. Tudo que essa mulher tocasse ficava impuro. Imagine o caos, imagine a dor, o sofrimento. Por exemplo, ela não podia entrar no templo. Talvez nem convivesse com os da sua família, porque a casa toda ficaria impura. E aquele sangue talvez também a tivesse impedido de gerar vida, de ser mãe. E o mais cruel: ninguém podia tocá-la. 12 anos sem um abraço, ouvindo no olhar das pessoas uma frase que, quem sabe, ninguém tinha coragem de dizer em voz alta: "Deus te abandonou." E sabe o que 12 anos assim fazem? A pessoa começa a acreditar naquelas palavras, a pessoa começa a acreditar na exclusão. A exclusão, uma dor, quando dura demais, deixa de ser apenas o que os outros fazem com você. A exclusão vira o que você pensa de si mesmo. Isso aqui é perigoso demais. E justamente essa mulher, que sofria muito, essa mulher totalmente excluída, ela procura Jesus. E claro, procura escondida, porque publicamente ela não poderia se aproximar de Jesus e muito menos tocá-lo, porque ela era toda impura, ela era toda suja do ponto de vista religioso. Então ela vai por detrás, ela toca a barra do manto de Jesus, porque ele estava cercado de uma grande multidão, e toca a parte
parte mais suja da veste de Jesus, aquela parte que se arrasta no chão. Mas aconteceu o contrário do que a lei previa. Em vez de a impureza dela subir até Jesus, foi a pureza dele que desceu até ela. E eu quero que você perceba uma coisa. Esse gesto de se aproximar de Deus escondido não nasceu com essa mulher. É o gesto mais antigo da humanidade. Lá no início da Bíblia, depois do pecado, Adão também se esconde. E a primeira pergunta que Deus dirige ao homem em toda a Sagrada Escritura é justamente essa: onde estás? Deus sabia onde Adão estava. A pergunta não era para localizar, era para chamar de volta alguém que a vergonha tinha feito fugir. Porque é isso que a vergonha faz. Ela nos ensina a fugir justamente de quem pode nos curar. Adão se escondeu atrás das árvores. Aquela mulher se escondeu atrás da multidão. E você talvez se esconda atrás do silêncio, da correria, até da oração feita pela metade. Muda o esconderijo, mas o drama é o mesmo. E repare na ironia mais triste da vida espiritual. A gente se esconde de Deus como quem se protege. E está se protegendo exatamente daquilo que salva. Agora deixa eu descer um degrau a mais, porque aqui está o centro de tudo. Existe uma diferença enorme entre culpa e vergonha. A culpa diz: eu fiz algo errado. Agora a vergonha, ela diz uma outra coisa, e uma outra coisa muito pior: eu sou o errado. A culpa, ela aponta para um ato. Já a vergonha, ela ataca a nossa identidade. E 12 anos de exclusão daquela mulher fizeram exatamente isso. A doença deixou de ser algo que ela tinha e virou aquilo que ela era. O nome dela sumiu, sobrou apenas o diagnóstico, a impura, aquela que tem um fluxo de sangue. Por isso o final dessa história, o final desse evangelho é tão avassalador. Jesus podia deixá-la ir embora curada e anônima, como ela queria. Mas ele para tudo, ele procura aquele rosto no meio da multidão e diz uma só palavra: filha. Eu não sei se você sabe, mas é a única vez em todos os evangelhos que Jesus trata e chama assim alguém. Ele não curou só o corpo, ele desmontou 12 anos de vergonha numa única palavra: filha, como que resgatando a identidade dela. Porque a doença Deus cura com poder, mas a vergonha Deus só cura com o nome, chamando o nosso nome. O mundo pode chamar você pela sua ferida, pela sua dor, mas Deus sempre chama você pelo nome, pela sua intimidade, pela sua história que só Ele conhece. E agora eu quero falar com você, porque talvez você carregue uma hemorragia que ninguém vê, dessas que não mancham a roupa, mas sangram por dentro há anos. Uma culpa, uma dor que não cicatriza, uma vergonha que você esconde até de Deus na hora de você rezar. E aí você vive como aquela mulher, no meio de todo mundo e absolutamente só. Escuta o que eu vou dizer hoje para você. A sua ferida não é a sua identidade. O que machucou você não tem o direito de decidir quem você é. E não caia no engano de achar que primeiro precisa se curar para depois procurar Deus. É justamente o contrário. Ninguém chega limpo diante de Deus. A gente chega e é Ele quem nos limpa. Então faça hoje o movimento daquela mulher. Pegue exatamente aquilo que você mais esconde e leve até Deus primeiro. Porque o lugar da sua maior vergonha é o endereço onde a graça de Deus quer morar. Não tenha vergonha das suas feridas, das suas dores, dos seus traumas, daquilo que só você sabe. Tenha coragem sim de, na sua oração, no momento mais íntimo com o Senhor, de falar, de apresentar, porque Deus espera esse movimento nosso. E Deus não se envergonha e nem se afasta da nossa impureza. A sua pureza, a pureza de Deus, é capaz de nos dar vida nova e purificar o nosso coração e devolver um horizonte de grande esperança. Eu quero que você perceba um detalhe nesse texto. Naquele dia havia uma multidão inteira em volta de Jesus. E no meio de tanta gente, foi o toque de uma mulher invisível que fez o céu parar. Ninguém tinha reparado nela por 12 anos, mas Deus a percebeu num instante. Essa beleza que hoje eu quero deixar com você. O mundo só enxerga quem brilha, mas Deus sente quem o toca com fé. Pode ser que a sua fé seja pequena, calada e escondida no meio da vida. Não importa. Nenhum gesto feito com fé passa despercebido ao coração de Deus. Ele para tudo por causa de você. E mais uma vez eu convido você para orar comigo. Senhor Jesus, quantas vezes eu passei perto de ti sem te tocar? Eu estive na multidão, eu cumpri os gestos, eu disse as palavras e eu voltei para casa do mesmo jeito que eu saí. Hoje eu quero ser diferente. Hoje eu quero te tocar de verdade, com essa fé que eu tenho, do tamanho que ela é.
Tu que sentiste um toque no meio de tanta gente, sente o meu agora, Senhor. Tu que paraste tudo por causa de uma mulher que ninguém via, para também por mim. Eu não preciso que o mundo me note, Senhor. Me basta saber que tu me percebes, que meu nome está guardado em ti e que nenhum gesto meu, por menor que seja, se perde no teu coração. Nesse dia, eu suplico a tua bênção. Dá-me, Senhor, a tua paz. Em nome do Pai, do Filho e do Espírito Santo. Amém.

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0: ok? Alô, meus amigos da Super Tubar, aquele abraço. Estamos começando aqui o programa Show de Bola e vamos então aos destaques de hoje. Presidente diz que Avaí pode perder mais atletas na janela de transferências. Mônaco anuncia Felipe Luiz, ex-Flamengo, como novo treinador. Figueirense terá sequência contra times da parte de cima na reta final da Série C. Criciúma vence o Sport pela Série B do Campeonato Brasileiro. Também na Série B, Botafogo de São Paulo e Avaí se enfrentam daqui a pouco. Brusque e Figueirense se enfrentam também, mas na Série C, ainda hoje. Brasil fora da Copa. Agora é aguardar o retorno do Brasileirão. E o Vargedo é o campeão municipal de 13 de maio em 2026. Festa foi grande no módulo esportivo. Ercílio Luz bateu o Guarani fora de casa e o Tubarão bateu a equipe do Nação dentro de casa. Série B do Campeonato Catarinense também em destaque aqui no programa Show de Bola, que tem a apresentação de Paulo Garcia, participação Antônio Faustino, trabalhos técnicos Davi Henrique, gravações Lucas Marcos, direção geral da emissora Padre Rafael Uliano. Em nome de todos, para você, muito boa noite. Antônio Faustino, boa noite.
1: Muito boa noite. Boa noite, Paulo Garcia. Boa noite ao Davi Henrique. Boa noite a todos os ouvintes da Super Rádio Tubar. Um abraço a todos.
0: Bom, nós vamos falar aqui no programa de hoje, evidente, sobre a eliminação da seleção brasileira pela Noruega. Vamos falar sobre a vitória do Ercílio Luz lá em Palhoça, no último sábado, jogo transmitido aqui pela Rádio Tubar, onde o Ercílio venceu, fez aí o que pretendia, acabou ganhando do Guarani por 2-1, mais uma vez o Ercílio saiu atrás do marcador, mas acabou virando, isso é importante também. E vamos falar, evidente, sobre a vitória do Tubarão sobre o Nação no estádio Domingos Silveira Gonzalez, ontem à tarde, ontem pela manhã, aliás, com transmissão também aqui pela Rádio Tubar. Então nós temos aí todos esses assuntos e muito mais aqui no Show de Bola de hoje. Mas vamos começar com o Municipal de 13 de Maio. Vamos começar aí com o Municipal de 13 de Maio, porque tivemos uma grande festa no sábado lá. O jogo, que seria domingo, foi antecipado para sábado por conta da Copa do Mundo, seleção brasileira em campo, tal, ontem. Então, o jogo foi no sábado. Presença do prefeito Neném Bardini, presença de vereadores, empresários, autoridades lá também, outras autoridades, né, evidente, lá estiveram, e um grande público, as duas torcidas, tanto de Rio Vargedo quanto do Auxiliadora. Que, ô Antônio Faustino, como é que se explica? Perdeu apenas um jogo e acabou perdendo o título também, né?
1: Perdeu só do título, exatamente. O Auxiliadora teve uma campanha de 11 jogos com 9 vitórias, um empate e uma derrota. E essa derrota foi a que doeu mais, né? Porque perdeu para o Rio Vargedo no sábado, na grande final, por 1-0. E depois perdeu nos pênaltis por 5-4. E perdeu o título. Então, perdeu um jogo e perdeu o título. A equipe do Rio Vargedo falou durante a semana que ia buscar esse resultado, inclusive dizendo que se tivesse a vitória simples por um gol de diferença, eles tinham o goleiro Israel para resolver a vida deles. E foi o que aconteceu. Venceram o jogo pelo placar de 1-0 e depois o Israel brilhou e levou o Rio Vargedo ao título. O goleiro do Auxiliadora também defendeu o pênalti, mas quem ficou com o título, né, com a taça 13, foi o Valmir Gislão, foi o Rio Vargedo, que levou para sua sede fazendo uma grande festa, né?
0: Ok, nós estamos aí com o Nando. O Nando, que é o diretor de esportes da Prefeitura de 13 de Maio. Diz aí, Nando. Ô, Davi Henrique. Alô, Nando, diga aí.
2: Olá, Paulo Garcia, todos os ouvintes da Super Rádio Tubá. Sábado tivemos aqui em 13 de Maio, né? A final do 20º campeonato de campo. Esse ano homenageamos aí o Valmir Fomentin Gislon, mais conhecido como 13. E já na abertura, tivemos a presença aí das autoridades, os secretários, os vereadores, o prefeito Neném, nosso homenageado também estava lá. A arquibancada estava lotada, o público veio, prestigiou essa nossa grande final. E dentro de campo, foi um espetáculo, né? Um jogo digno de uma final. A Auxiliadora venceu o primeiro jogo por 2-1, Rio Vargedo venceu o segundo por 1-0, levando o jogo para a penalidade, e na penalidade o Rio Vargedo sagrou-se campeão. E quero parabenizar a todas as 8 equipes que fizeram parte desse campeonato, né? Parabenizar Rio Vargedo, Auxiliadora, que chegaram na final, pelo belíssimo jogo que proporcionaram, né, no sábado. E o meu agradecimento muito especial a todas as pessoas que compareceram no modo esportivo. Eu acho que tudo foi feito com muito carinho, né? A abertura foi muito bonita, a final foi um espetáculo. E o meu agradecimento às 8 equipes que participaram e todas as pessoas que de uma forma ou de outra ajudaram para que essa organização fosse da melhor forma possível.
0: Ok. Ô, Nando, aproveita aí e já projeta o ano que vem.
2: E Paulo Garcia, né? A gente já quer estender o convite já para o próximo ano, né? Ano que vem a gente novamente vai fazer o 21º campeonato. Eu acho que isso é fundamental, né? Já é uma tradição do nosso município. A gente já deixa o convite estendido para todas as equipes, né? As que já participaram, as que querem participar no que vem, estão abertas aí o convite. Também quero agradecer a presença da Rádio Tubá, né? Que se fez presente em todos os 20 campeonatos, né? Acho que foram transmitidos mais de 200 jogos. Uma parceria entre prefeitura e rádio que deu muito certo. E meu agradecimento, um agradecimento muito especial a todos vocês.
0: Ok, Nando. A gente que agradece aí a recepção, o carinho de todos vocês aí em 13 de maio. Foi muito bom ter participado novamente transmitindo os jogos. Inclusive o Antônio Faustino, como sempre, né? A gente é muito bem recebido lá e reconhecido o trabalho. E por esse reconhecimento, nós trouxemos de lá também uma placa entregue pela organização para a Rádio Tubá, que nós vamos fazer, claro, chegar às mãos do padre Rafael Uliano, nosso diretor, e vai ficar lá na sala de troféus da Rádio Tubá. Isso é muito bacana, né?
1: É importante, sim, o reconhecimento de um trabalho, né? São 20 anos de serviços prestados ao Campeonato Municipal de 13 de Maio. Nós estamos lá desde o primeiro campeonato, esse foi o 20º. E se tiver mais, e se a gente tiver vida e saúde, nós vamos estar lá ao lado do futebol municipal de 13 de maio, que é a Rádio Tubá é uma marca lá, né, Paulo, nessa competição, junto com todos que passaram. Foram vários diretores de esportes que passaram por lá, antecedendo ao Nando, e todos, sem nenhuma restrição, sempre receberam muito bem a Rádio Tubá.
0: Toda a programação da Rádio Tubá é muito bem prestigiada lá pelo povo de 13 de maio, tanto é que a gente chega lá na arquibancada, lá no nosso espaço, na nossa posição para transmissão, as pessoas vêm falar sobre a programação aí da Rádio Tubá. Então, verdade. Mais uma vez, parabéns ao Rio Vargedo, campeão, parabéns à Auxiliadora, vice-campeão, e parabéns aos outros 6 clubes também que fizeram um campeonato digno, um campeonato muito bonito, sem apelação, os árbitros não tiveram grandes dificuldades, então foi muito legal. E parabéns a todo o povo de 13 de maio, e já estamos contando o tempo para o próximo campeonato. Faltam 9 meses, se Deus quiser, lá estaremos de novo. Algo mais sobre o Municipal lá, ou Faustino?
1: Não, Paulo, acho que seria isso, né? E ao pessoal da Auxiliadora, eu acho que é claro que eles estão tristes porque eles queriam o título, mas vocês chegaram. Aqui Aqui no Brasil tem uma mania de dizer, ah, é só o campeão, o vice não vale nada, vale muito, porque eram 8 campeonatos, vocês ficaram com a segunda colocação. E teve, eu tenho certeza que qualquer um daqueles do terceiro ao oitavo queriam estar na posição de vocês, no lugar de vocês, na final, na festa que aconteceu no sábado. É vida que segue. A Auxiliadora fez um campeonato lindíssimo, belíssimo. E o Rio Varjedo é parabenizado por ter sido o campeão dentro de campo.
0: Isso. Olha, o Rio Varjedo, torcida do Rio Varjedo, saiu fazendo festa, saiu alegre. A torcida do Auxiliadora saiu triste, naturalmente. Isso no sábado. Aí no domingo as duas ficaram tristes, junto com todo o povo brasileiro, com a eliminação do Brasil na Copa do Mundo. É claro que todo mundo já falou muito sobre essa eliminação, sobre a derrota do Brasil para a Noruega, mas a gente tem que dar aqui também o nosso depoimento, trazer alguma coisa. Não vamos nos estender muito, naturalmente, porque, como eu disse, o que aconteceu? O Brasil perdeu, foi eliminado, veio embora, como já aconteceu em várias outras oportunidades, e também não foi só o Brasil que já viajou. Hoje, inclusive, Portugal, do CR7, também acabou perdendo para a Espanha e sendo eliminado. Então, mas de qualquer forma, ontem, e a gente é o país do futebol, o Brasil, todos estávamos na expectativa de um jogo melhor, de uma vitória, de uma coisa mais organizada, enfim, mas não aconteceu. Então, é lamentar e aguardar agora o trabalho que vai ser iniciado com um novo ciclo. Nós temos aí jogadores, inclusive vários deles contundidos, não foram jogar essa Copa do Mundo, como Wesley, como Estevão, como outros jovens jogadores, Rodrigo, que com certeza seriam titulares e poderiam fazer um trabalho melhor. Mas, na próxima Copa, se Deus quiser, todos estarão lá representando o Brasil, e a gente precisa daquela referência, que pode ser o Estevão, pode ser o Rodrigo, como foi o Neymar nas outras Copas, né? Não vou dizer dessa Copa agora, porque o homem já chegou machucado e quando entrou também, ontem inclusive, aquilo que eu falei outro dia aqui no programa Show de Bola, acho que a cabeça do Neymar não está muito boa. Ele bate boca ali com o goleiro da Noruega, faz como o MAP faz, o pessoal do Paraguai começou a provocar, o que ele fazia? Dava uma risadinha e saía fora. Mas o Neymar não, foi lá, peitou o goleiro. Eu já falei aqui no Show de Bola, eu acho que o Neymar não estava pronto para ir nessa Copa. Mas se o Ancelotti não leva e o Brasil perde como perdeu, perdeu porque não levou o Neymar. Aí levou o Neymar, há quem diga, o Brasil perdeu porque ele levou o Neymar. Então é difícil, né? É muito difícil contentar a todos. Mas era só isso que eu gostaria de falar sobre a Copa do Mundo. Agora deixo com você, Antônio Faustino.
1: Não, Paulo, eu quero... A questão do jogo de ontem, eu quero falar um pouco sobre ele, porque eu nunca vi na minha vida, não sei se tu já viu, uma seleção brasileira jogar tão arredio como ela jogou ontem. Meu Deus do céu, eu nunca vi a seleção brasileira ter 35% de posse de bola num jogo decisivo. Simplesmente a seleção não jogou. Porque uma coisa é você perder, futebol você perde mesmo, você perde, você ganha, você empata. Outra coisa é você não lutar. O Brasil ontem não lutou, ele deixou a Noruega com 65% de posse de bola. Jamais deu um bote para lá no ataque, fez uma pressão para tentar tirar uma bola. Foi muito estranha a preparação da seleção do Ancelotti ontem para o jogo de ontem. Se ele ordenou fazer aquilo ali, eu acho que ele ordenou porque ele é o comandante, ele está totalmente equivocado. Como é que você vai jogar um jogo decisivo com aquele espírito de treino coletivo, de rachão no fim de semana? Não é possível, gente. A seleção ontem, simplesmente ela não lutou. Ela podia ter perdido, não tem problema. Eu tenho certeza que os brasileiros estariam até mais contentes se tivesse perdido, mas se tivesse lutado. Ainda assim, mesmo assim mal, perdeu várias oportunidades, inclusive um pênalti. Quer dizer, foram várias não, foram 3 oportunidades juntamente com o pênalti, mas era o suficiente para passar pela Noruega. Agora, é voltar para casa, é pensar e ver, né, o que foi feito de errado. Eu ouvi hoje alguém dizendo assim, ó, ah, o jogo contra a Noruega é para esquecer. Que nada. O jogo da Noruega é para estudar e saber que seleção foi aquela ontem, porque eu não entendi nada, sinceramente.
0: Rapaz, eu vou te contar um negócio. Eu não queria nem falar antes da eliminação, mas eu vi os jogos de Espanha, de Portugal, Estados Unidos, eu vi a França, a Argentina, eu assim, não vai. Nessa Copa não vai. Os caras estão voando em campo, né? Os caras estão voando.
1: Não,
0: e a Noruega, é claro que não vai. Claro que daqui um pouco o futebol, às vezes, causa algumas surpresas, mas eu acho que a Noruega, pelo futebol que joga, não é seleção de chegada aí na semifinal, coisa parecida.
1: Não, Paulo, não é mesmo. A Noruega tem o número 9 e o número 10, que são jogadores que dá pra gente ver assim. Pelo amor de Deus, com todo respeito, essa seleção da Noruega, o Palmeiras ou o Flamengo vencem. Não é possível o que a gente viu ontem com o Brasil. E depois à noite, quando eu assisti Inglaterra e México, que era para mim assistir só o primeiro tempo, porque o jogo foi tarde, e eu acabei assistindo o jogo inteiro, eu pensei assim, ó, ainda bem que o Brasil veio embora, porque se um desses dois aí pega o Brasil, esse Brasil que jogou ontem contra a Noruega, eles iam passar o trator por cima, ia ser um vexame.
0: Isso. E eu vou dizer mais ainda, eu aplaudi quando o Ancelotti foi contratado pela CBF, era o grande nome lá na Europa, aqui os brasileiros tentaram e não conseguiram resolver o problema, aí aplaudi a vinda do Ancelotti. Quem acompanha o meu trabalho aqui sabe disso. Mas, se for para fazer aquilo ali, ele pode voltar. Bom, ele nem veio para o Brasil, ele foi lá para Europa, não veio para o Brasil. Olha, se for fazer aquilo ali, nem precisa vir mais, viu?
1: Não acrescentou nada, né, Paulo? Não acrescentou nada na seleção brasileira. Eu, sinceramente, quando eu vi ontem, eu disse assim, peraí, se era para trazer um estrangeiro e que já conhece o futebol brasileiro, então que fosse o técnico do Palmeiras. Porque é esquentadinho, mas pelo menos ele trabalha, ele procura fazer o time dele jogar ofensivo, porque o que a gente viu ontem. E outra coisa, né? O Ancelotti estreando em Copa do Mundo, ele nunca dirigiu uma seleção em Copa do Mundo e estreou agora com o Brasil. E talvez a gente possa pensar por que que ele nunca foi contratado por nenhuma confederação para dirigir a seleção, né?
0: Eu vou dizer uma coisa, eu estou muito triste, como de resto grande parte do povo brasileiro, claro que nem todos, eu sei que tem gente que estava torcendo contra o Brasil, respeito, mas não entendo. Eu estava torcendo muito. Hoje estou aqui meio que desabafando também, mas daqui a pouco passa e a gente já começa a pensar na próxima Copa. Beleza?
1: Não, é por aí mesmo. Agora, assim, ó, ontem eu estava assistindo o jogo, igual você, estava torcendo. Tem muita coisa que a gente às vezes nem vê. Hoje pela manhã eu pensei o seguinte, fui aqui, puxei os melhores momentos. Gente, não era a seleção brasileira, era um time de futebol qualquer aí com a camisa da seleção. Não é possível o que a gente viu ontem.
0: Agora é aguardar a volta do Campeonato Brasileiro, que emociona também, né? É claro que não é uma Copa do Mundo, mas chama a atenção de muita gente, inclusive a nossa, evidentemente. Vamos agora aguardar o retorno que, mesmo com a volta do Brasil, só acontece depois que terminar a Copa do Mundo no dia 19 de julho.
1: Pois é, Paulo, agora tem jogos atrasados aí. A CBF não vai aproveitar para botar isso tudo em dia, será?
0: Os clubes deram férias, né? Algum pessoal agora que está voltando, alguns amistosos acontecendo, mas é claro que não tem nada de Campeonato Brasileiro antes do fim da Copa do Mundo. Olha, Brusque e Figueirense se enfrentam hoje às 19 horas pela 13ª rodada da Série C do Campeonato Brasileiro na Arena Simão. O Brusque vem de derrota fora de casa para o Botafogo por 2-0. O quadricolor briga pelo topo da tabela da competição e tem apenas uma derrota jogando em casa nesta edição da Série C do Brasileiro. Já o Figueirense vive seu melhor momento da temporada. O clube tem a maior sequência invicta ativa da Série C e alcançou uma marca inédita no ano, com 5 jogos sem derrota. Que beleza, aí sob o comando do Raul Cabral, aqui o tubaronense, que leva o Figueirense a uma situação bacana, e hoje tem um adversário complicado, o Brusque vai vender caro uma derrota lá hoje.
1: É verdade, é pena que é um clássico de Santa Catarina, mas olha só, o Brusque, se ele vencer a partida de hoje, ele assume a liderança. O Guarani empatou na rodada. E o Brusque tem 21 pontos, o Guarani tem 23, que é o líder. Tem o Inter de Limeira aqui no meio, com 22, que também já jogou. Então, uma vitória do Brusque dá a liderança para o Brusque na Série C do campeonato, com 24 pontos. Pena que, eu repito, pena que é contra outro catarinense, né? Que é contra o Figueirense, que está lá para baixo, lá com 16 pontos e precisando pontuar.
0: É, vamos ver aí esse encontro de catarinenses. O jogo começa daqui um pouco, às 19 horas. Botafogo de São Paulo e Avaí se enfrentam também hoje, também às 19 horas, em partida válida pela 16ª rodada da Série B do Campeonato Brasileiro. A bola rola no estádio Santa Cruz, Arena Niknet, em Ribeirão Preto, e o Botafogo chega ao duelo novamente pressionado pelo Z4 após perder em casa para o CRB por 1-0 na última terça-feira. O time soma 16 pontos e tenta não entrar novamente em uma sequência negativa, já que o tricolor chegou a completar 10 partidas sem vencer na Série B. O Avaí também está pressionado. Logo atrás do Botafogo, o Leão da Ilha é o 18º colocado com somente 3 vitórias na Série B. Na última rodada, perdeu fora de casa para o Atlético por 1-0. Que briga de foice hoje lá, hein? É o ruim contra o pior, não.
1: É bem complicada a situação, né, Paulo Garcia? Bem complicada, é como você disse, né? A situação danadinha aí para a equipe do Botafogo, para a equipe do Avaí. O Avaí está numa situação muito delicada no campeonato e, enfim, vai ter que buscar de alguma forma, né? Esse resultado, e tá feia a coisa, a situação tá muito ruim para a equipe do Avaí, né? Dentro da série B do Campeonato Brasileiro. Tá bem complicada a situação havaiana. Vamos ver, quem sabe ele dá a volta por cima aí, né? E faz um resultado legal lá neste jogo.
0: 16ª rodada ainda tem tempo para recuperação. O problema é que a gente não vê assim no horizonte nenhuma luz, né, que possa fazer que a gente acredite no Avaí. Infelizmente a situação é complicada, cada vez mais jogadores saindo. Daqui um pouco a gente vai inclusive trazer uma matéria onde o presidente diz que pode perder jogadores ainda na janela de transferência. Então, quer dizer, ao invés de chegar jogadores, alguns dos melhores vão saindo porque estão despertando a atenção de outros clubes. Aí fica complicado.
1: É, e não tem dinheiro, o Avaí não tem dinheiro para contratar, tem pagamentos atrasados, está na 18ª posição com 13 pontos, já se foram embora daquele time que começou o campeonato titulares, 5 jogadores. Se o presidente está dizendo que tem mais para sair, a gente não vê perspectiva do Avaí sair dessa situação que está, né?
0: É, agora tem essa SAF aí que vai injetar 400 milhões de reais no Avaí. Mas se não injetar rápido, vai injetar só na Série C, né?
1: Vai, exatamente. E essa questão, ela vai injetar 400 milhões em um período de tempo, e a dívida do Avaí, que é quase que imediata, é 200 milhões. Então, é difícil a situação do Avaí. É muito difícil. Valeu.
0: Nós falamos aqui outro dia que a dívida é de 290 milhões, né?
1: Sim, sim, mas 200 milhões quase que imediato, que são
0: pra já.
1: Dívidas que já tem que pagar nos próximos dias.
0: Pagar o açougue, a padaria, pagar a farmácia.
1: É, a tia da lavação.
0: Não é fácil, não.
1: Tem muita coisa, não dá.
0: O Criciúma venceu o Sport por 1-0 no sábado no Heriberto Ilze pela 16ª rodada da Série B do Campeonato Brasileiro. Vagninho marcou o gol da partida em um primeiro tempo de clara superioridade do Tigre. Na segunda etapa, a qualidade do jogo caiu, mas o time pernambucano cresceu ofensivamente e teve ótimas chances de empate nos acréscimos. O Criciúma visita agora a Ponte Preta no Moisés Lucarelli, com início do jogo às 20 horas de quarta-feira. E o Sport recebe o Botafogo na Ilha do Retiro, em jogo que começa às 20 horas de sexta-feira. Gilmar Dalpozo estreou com derrota. Bom pro Criciúma.
1: Exato. Bom pro Criciúma, sim. O Criciúma que agora está na segunda colocação, né? O Novo Horizontino é o primeiro com 30, o Criciúma é o segundo também com 30. Só que o terceiro colocado, que é o Vila Nova, ainda não jogou, vai jogar. Tem 28. Se vencer, volta à liderança. O Fortaleza, esse já jogou, tem 28 também. Então, é isso aí. O Criciúma está numa campanha boa. Neste momento, caso o Vila Nova perca o seu compromisso que ele vai estar fazendo contra o São Bernardo, se o São Bernardo vencer o jogo, São Bernardo vai a 28, Vila Nova fica com 28 também, ou se empatar 29, e o Novo Horizontino e o Criciúma ficam ali nas duas primeiras posições, que é aquela posição desejada para ir direto para a Série A.
0: Isso, é claro que foi disputada a 16ª rodada, vamos agora para a 17ª. Esse jogo, aliás, foi da 16ª, nem todos os jogos foram realizados ainda. Mas tem muito tempo aí para se manter nessa posição, né? Porque os dois primeiros sobem. Depois os outros quatro, até o sexto colocado, disputa aquele playoff. Né?
1: É, exatamente. Então, os clubes estão se cuidando é ali, é ficar entre os seis, a princípio. Depois, claro, que ficar em primeiro ou segundo é melhor, porque daí já vai direto para a Série A, não vai colocar em risco uma classificação para a Série A. Então, é muito importante, né, esta colocação. O Criciúma está há algum tempo já no G6, como é tratado, e vamos torcer que ele continue lá, né? Que aqui Criciúma esteja na Série A no ano que vem, em 2027.
0: Isso. 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No intervalo, a gente já retorna com mais show de bola aqui na Tubá.
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0: 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E vamos agora à Série B do Campeonato Catarinense. As vitórias de Ercílio Luz e Tubarão no final de semana. Futebol da Cidade Azul, mais uma vez, brilhando, né? Ganhando os dois clubes ganhando. Isso é muito importante. A gente sempre torce muito pelo Ercílio, pelo Tubarão, enfim. E tivemos aí, nesse final de semana, mais uma vez a participação dos dois clubes na competição. Os jogos todos da rodada. Nós tivemos a 13ª rodada, ou seja, já estamos aí no retorno da Série B do Campeonato Catarinense, e nesta 13ª rodada, o Juventus meteu 8-1 no Jaraguá, abriu a caixa de ferramentas lá, o Juventus, aliás, Jaraguá já tomou 2 de 8, né? Uma do Caravaggio e uma do Juventus. E é, rapaz, exatamente. às vezes eles têm, impõem dificuldades ao adversário, mas às vezes também são muito frágeis, né?
1: Verdade, aí ele acabou, levou 8 do Caravaggio, levou 8 do Juventus, e meu Deus do céu, vou te contar, né? Esse aí carimbou bem cedo a volta à Série C do Campeonato Catarinense.
0: Fluminense 1, Blumenau 1. Fluminense deu uma mãozinha aqui para a equipe, isso já foi no sábado, né? Isso. Deu uma mãozinha aqui para a dupla de Tubarão também. Esse empate aí do Blumenau dá uma complicada nos alemães lá, né?
1: Exatamente. Ajudou bastante, tanto Ercílio Luz quanto Tubarão, esse resultado, esse empate do Fluminense, e foi no finalzinho, né? O Blumenau vencia até 54, 55, se não me engano, e o Fluminense conseguiu o gol de empate.
0: E o Metropolitano ganhou de virada do Caravaggio. O Caravaggio vencia por 1-0, aí o Metropolitano empatou, era o resultado que a dupla aqui do Tubarão queria, mas o árbitro acrescentou 10 minutos, e nos 10 minutos o Metropolitano fez 2 gols.
1: Verdade.
0: Em ritmo de Copa do Mundo, né? Na Copa do Mundo que tem muitos gols aí nos acréscimos.
1: Não, 10 minutos, depois ele deu mais 3, porque saíram os gols do Metropolitano, daí tem que acrescentar, e foram 13 minutos. E o Metropolitano, então, virou o jogo nos acréscimos. Tem gente dizendo que foi na prorrogação, que no tempo extra, né? O jogo foi para prorrogação e aí o Metropolitano virou o jogo. Mas é incrível, né? O Caravaggio estava com a vitória na mão. O Caravaggio, que vinha de uma derrota para o Guarani, poderia ter recuperado esses pontos em cima do Metropolitano, acabou perdendo o jogo.
0: Guarani 1, Ercílio Luz 2. Fale dessa vitória aí, desse jogo que você transmitiu.
1: Então, Paulo, o Guarani saiu na frente, mas o Ercílio Luz era quem jogava. O Ercílio Luz tinha mais a posse de bola, você estava também com a gente na transmissão, você via que o Ercílio Luz tinha muito mais volume de jogo. O Guarani realmente saiu na frente, ele criou um lance e conseguiu sair na frente, e o Ercílio Luz, ele fez os seus gols naquela hora desejada, que eu acho que é o sonho de todo time. Empatou no primeiro tempo, nos acréscimos, aos 46, 47, e virou no último minuto do segundo tempo. Então, não deu tempo do Guarani reagir no primeiro tempo e nem tampouco no segundo. E aí o Ercílio Luz fez a vitória por 2-1, uma vitória bem legal, uma vitória boa para cima do Guarani, e que mantém o Ercílio Luz na ponta, né? Isolado na ponta do Campeonato Catarinense da Série B. Agora só quero fazer um pedido ao pessoal do Ercílio Luz. Coloquem números na camisa, por favor. Jogar sem número é brabo, né?
0: Jogou sem número?
1: Não, é que não dá pra ver, né, Paulo? É branco em cima, né? Do branco. É branco em cima do branco, não tem como ver.
0: É invisível, aí é complicado. Isso aí é ruim pro jogador, né? Porque a gente sabe que hoje tem transmissão por vídeo. E aí, quando o jogador tá aparecendo bem na partida, todo mundo quer saber quem é aquele número lá, quem é aquele cara. Aí, quando não dá pra ver e a pessoa não se interessa muito, aí já fica assim, então deixa. Não tô vendo quem é mesmo. Então, realmente, eu não, até hoje eu não entendi esses designers aí que fazem os desenhos das camisas, porque essa preocupação em esconder número do jogador. E a gente sabe que o jogador é identificado pelo número, aí depois o torcedor e a gente da imprensa também vai lá no nome. Então, Ercílio Luz, A hora que pegar uma camisa aí, já fala pro cara, ó, faz aparecer um número. Teve um tempo aí que eles começaram a usar aquele número dourado, né?
1: É.
0: Não sei por que aquilo virou uma moda, isso. Virou uma febre, que ninguém conseguia ver nada daquilo.
1: E aí numa tarde de sol, batia o sol e não dava pra ver nada.
0: Nada. E dia de chuva, porque também era muito escuro. Felizmente acabaram com aquilo. Foi uma moda que chegou aí. Parece que todo mundo fica copiando coisa ruim. Aí copiaram aquilo. E realmente, a numeração da camisa do Ercílio com aquelas listras. A camisa é muito bonita.
1: É bonita, é linda.
0: Linda a camisa. Listradas, na vertical e tal. Mas, pô, bota lá uma barra branca e coloca o número em cima, né?
1: É. Eu até vermelho, torço. Eu até torço quando ele joga com a branca, porque a branca sim.
0: É.
1: Aí é tranquilo. Agora, ô Paulo, eu acho que. Eu não sei se isso aí não deveria ser uma atitude das federações também, que os números das equipes fossem visíveis, bem visíveis. E eu acho que teria uma coisa, o próprio campeonato devia se preocupar com isso.
0: Bom, Ercílio líder, com número sem número, foi lá e ganhou. Agora, isso aí que tu falou, que fez um gol no último minuto do primeiro tempo, depois já nos acréscimos na prorrogação, que foi legal isso. Isso é legal quando a gente sabe que vai, tem certeza que vai fazer os gols assim, né? Porque o sofrimento é muito maior quando o gol é no final, né?
1: É verdade, com certeza, sim. Aquele golzinho lá no aquele gol, né? Aquele gol bonito, inclusive, no final do primeiro tempo e depois o outro no final do segundo. Realmente, o torcedor do Ercílio Luz que foi lá e que foi em bom número, hein? Acho que tinha mais de 200 pessoas lá. E tava apreensivo, porque o resultado não vinha. E eles sabiam que o Ercílio Luz precisava vencer a partida para não colocar em risco a liderança da competição. E aí os gols saíram, um no finalzinho do primeiro tempo, outro no finalzinho do segundo, fizeram o resultado. Valeram os 3 pontos, claro que valeram. Os 3 pontos foram importantes, o Ercílio Luz se mantém na ponta e vamos ver agora, né? Porque o próximo objetivo do Ercílio Luz agora é o Blumenau. O Blumenau tá meio atrapalhadão, vai jogar no meio da semana e depois lá no fim de semana. Aliás, que o jogo já passou para as 15 horas, seria 11 e tá certo, né? É sábado às 15 horas, porque não tem porquê, né, fazer o jogo às 11 da manhã. Seria por causa da seleção, mas a seleção não quis mais ficar na Copa.
0: A seleção tem uma mãozinha pro Blumenau, que jogar 11 horas da manhã no sábado. Quando é no domingo ainda beleza, mas no sábado, meu amigo. Não, 11 horas da manhã, quem jogou ontem foi o Tubarão. E também foi no sofrimento. 1-0 ali no Nação. Mas 1-0 que vale também 3 pontos, isso é importante. Mas o torcedor do Tubarão fica sempre com o coração na mão, né? Aquele aperto. Porque olha, como perde gols esse time do Tubarão. É uma sequência incrível de gols perdidos. Ganhou os 3 últimos jogos, mas ganhou assim, apertadinho. 2-0 lá no Jaraguá, onde o Juventus meteu 8. 1-0 aqui no Nação ontem. O Tubarão, jogando em casa, não pode respeitar tanto o Nação quanto respeitou. Claro, eu digo respeitar, não pode respeitar dentro do. No bom sentido, assim.
1: Sim.
0: Não pode temer tanto, de repente, se não é a palavra aqui mais correta. O Nação, que o Tubarão. Tinha hora que o Nação jogava melhor que o Tubarão, e o Tubarão jogando em casa, dentro da sua torcida, precisando vencer o jogo. E aí fica todo mundo naquela agonia, todo mundo fica aflito, inclusive nós. A gente fica, vai Tubarão, e o Tubarão vai, mas chega na cara do gol, acaba perdendo. Aliás, quero destacar aqui o trabalho que vem fazendo o Marquinhos no time do Tubarão. O Tubarão achou o Marquinhos, viu? Inclusive, renovou o contrato já até 2028, ou seja... Tens alguma dúvida de que o Tubarão só tem negócio pro Marquinhos aí no mercado ou não?
1: Rapaz, o Tubarão vai ganhar uma grana com o Marquinhos. Reformou o contrato dele até dezembro de 2028. É claro que tem. Alguém já viu e já ligou pro Tubarão. Ô, esse Marquinhos aí tem negócio? Pode ter certeza disso. Não tenha,
0: e aí o Tubarão,
1: não tenha dúvida.
0: E aí o Tubarão se apressou em fazer a renovação do contrato, porque não vai terminar esse mês o contrato dele. Então teria tempo ainda para renovar. Só que o Tubarão já se antecipou ao final do contrato e fez a renovação até final de 2028. Eu não tenho dúvida nenhuma.
1: E com certeza colocou uma multa rescisória, né? Não tenha dúvida.
0: Eu não tenho nenhuma dúvida que já tem gente aí querendo levar o Marquinhos, que ontem fez um gol, inclusive, válido, mas que a bandeirinha acabou anulando, dizendo que ele estava impedido, bem na minha frente.
1: Pois é,
0: como não tem VAR, hein?
1: É, onde é que ela viu aquilo ali? Tinha três jogadores do Nação dando condições pro Marquinhos.
0: Eu acho que ela, sei lá o que ela tinha contra o Marquinhos, depois não saiu o gol, mas na hora que ele pegou a bola para fazer o cruzamento, outra vez ela levantou a bandeira e foi marcado um novo impedimento dele.
1: E não estava de novo. E não estava de novo. Ela, não sei, eu acho que ela estava mal colocada, não é possível. Ela cometeu dois erros. Agora, nesse jogo de ontem, Paulo, você falou sobre as dificuldades do Tubarão. É bom a gente dizer aqui, o Breno Bueno teve que fazer duas defesaças para evitar o empate do Nação.
0: Exatamente. Mas teve assim também, ó, esse Gui Nascimento que estreou ontem, um menino ali, inclusive achei muito bom de bola, muito bom, foi uma boa estreia dele, bom, ele vem do Santa Catarina, né? Já faz, sim, um trabalho bom lá no Santa Catarina. É. E aí, ele perdeu um gol cara a cara com o goleiro também. Ele perdeu um gol cara a cara com o goleiro. Tubarão perdeu muitos gols ontem. Olha, era pra ser uma goleada. Apesar dessas duas defesas do Breno Bueno, o Tubarão tinha a obrigação de golear ontem. Não goleou, mas ganhou os três pontos e agora partir para cima do Metropolitano no domingo, 3 da tarde, aqui na Cidade Azul. Mais uma vez o torcedor tem a possibilidade. Ó, o Tubarão já ganhou 3, hein? O torcedor já tá quase que na obrigação, não. Ninguém tem obrigação. Mas o torcedor já deve comparecer para ver o Peixe de novo, aqueles que não foram, né? Evidente.
1: É, mas 224 torcedores também não, né?
0: É muito pouco.
1: É pouco demais. E aí foi feito no horário alternativo, 11 horas da manhã, e eu pensei assim, agora o torcedor do Tubarão vai. Não foi, não compareceu, eu não sei o que está acontecendo com o Tubarão neste ano, mas você falou bem, o Tubarão já ganhou 3 jogos seguidos. Se ele vencer o Metropolitano, dá o quarto, é um concorrente direto. Engana-se quem pensa que o Tubarão está fora de brigar pela ponta, porque depois ele vai cruzar também com o Caravaggio, com o Ercílio Luz, então ele tem os confrontos ali da frente com ele mesmo.
0: Isso. Ó, a classificação, tem o Ercílio em primeiro com 29, muito bem no campeonato o Ercílio, né? Em segundo, sim, o Metropolitano com 23, em terceiro, o Caravaggio com 24, em quarto, o Blumenau com 23. Em quinto, o Tubarão com 23. Em sexto, o Guarani com 15. Em sétimo, o Fluminense com 14. Em oitavo, o Nação com 14 pontos. Em nono, o Juventus, que tem 10. E em décimo, o Jaraguá com 1. Ou seja, o Juventus já começa a assustar aqui o Nação e o Fluminense, hein? E até o Guarani.
1: Isso, mas e ele tem um jogo atrasado, né? Você já pensou se ele ganha o Blumenau no meio de semana? Ele vai a 13.
0: É. Aí o Tubarão e o Ercílio aqui, vamos falando da dupla. Pra quem que eles vão torcer, hein?
1: São Juventus até embaixo d'água, os dois.
0: É verdade. Na parte de cima tem o Ercílio então com 29. E olha, o Blumenau, que tem um jogo atrasado, tem 23. Ou seja, o Ercílio termina essa rodada na liderança. Ninguém tira. Independente do resultado do jogo do Juventus com o Blumenau.
1: Esta rodada, sim. E daí, se porventura o Blumenau vencer o jogo contra o Juventus, que é provável, porque é uma equipe melhor, o Blumenau vai a 26. Enfrenta o Ercílio no domingo. Se o Ercílio Luz empatar o jogo, se não perder o jogo para o Blumenau lá, ele fica muito credenciado para ganhar e subir para a Série A.
0: A rodada do final de semana tem Blumenau e Ercílio Luz no sábado, 15 horas. Aí tem Nação e Fluminense. Esse jogo aqui não vai ser em Joinville, vai ser no domingo às 15 horas no Ercílio Luz em Itajaí. Não sei se o Nação não vai jogar mais lá em Joinville. Tubarão e Metropolitano domingo 15 horas na Vila aqui em Tubarão. Domingo também 15 horas Juventus e Guarani, e no domingo 16 horas Caravaggio e Jaraguá, ali em Nova Veneza. Esta é a rodada do final de semana e nós vamos agora ao intervalo, é rápido, para fechar o show de bola.
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0: 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Aqui o Mônaco anunciou a contratação de Felipe Luiz para assumir o cargo de treinador. Nas últimas semanas, a imprensa europeia especulou sobre a ida do técnico para outros times, como o Bayer Leverkusen. E o ex-Flamengo oficializou o vínculo até junho de 2028 e terá sua primeira experiência no comando de um clube fora do Brasil. No Mônaco, Felipe Luiz vai substituir Sebastien Pocinoli, belga, que deixou o time no fim da temporada, depois de 7 meses. E aí agora, Felipe Luiz vai ter esta experiência que é muito importante para um jovem treinador que quer trilhar também, quem sabe até chegar a uma seleção brasileira um dia, né?
1: Tem potencial para isso, pelo trabalho que ele fez no Flamengo. Aliás, eu não sei por que que ele saiu do Flamengo, né? Não deu para entender aquela demissão
0: mas
1: dele.
0: Mas o Flamengo é assim, né? É. Tu entendeu por que que o Dorival Júnior saiu do Flamengo aquela vez?
1: Não. Foi campeão da Libertadores e mandaram o cara embora, pô. Então, não dá para entender, né? Mas o Flamengo é assim, tudo bem. O Felipe Luiz tem potencial para ser um grande treinador. Eu torço muito que um dia ele venha ser o técnico da seleção brasileira. Eu sinceramente entendo que o técnico da seleção brasileira deveria ser um brasileiro. Eu acho que a CBF devia se preocupar mais em pegar alguém que interesse a eles, mandar estudar, vai lá para a Europa, fica um ano lá, faz alguma coisa, mas não há necessidade de trazer treinador de fora para a seleção brasileira.
0: Apesar que os últimos que a CBF tentou, Fernando Diniz, Dorival Júnior, não tentaram ainda outros aí, mas pelo menos esses dois aí que todo mundo apontava, né, como sendo treinadores que poderiam dar jeito na seleção, não deram. Se bem que pegaram também a seleção no momento de muito tumulto, troca de presidente na CBF, é uma bagunça total na CBF.
1: Exatamente. Presidente cassado e uma série de fatores, mas enfim, o que eu digo, foi isso que eu falei, você quer o Dorival Júnior, você quer o outro rapaz lá, o Diniz, pega ele, assim, não, tu não vai mais trabalhar em clube nenhum, tu vai vir pra cá, tu vai lá pra Europa, pro clube e tal, tu vai estudar e depois tu volta pra ser só técnico da seleção brasileira. Eu acho que seria por aí o caminho, dar condições pro cara se orientar direitinho e voltar com uma ideia diferente.
0: Olha, na Copa do Mundo, a gente não quer, tem muita gente aí que não quer mais nem ouvir falar em Copa do Mundo, né? Só daqui 4 anos novamente. Mas a gente tem que acompanhar aqui.
1: Não, daqui 4 não, Paulo. Daqui quatro, não, daqui dois, começa as eliminatórias aí.
0: Ah, sim, mas o povo fica de olho na Copa mesmo.
1: É, mas tem que ir lá, né?
0: Tem que chegar
1: organizar para chegar até lá.
0: Com certeza. Portugal 0, Espanha 1, ou seja, CR7 e companhia também viajaram. Pegaram aquela canoa que o Brasil pegou ontem e aí passaram no outro porto lá e embarcaram hoje. Então foram embora também.
1: Não, ontem nas redes sociais aí, encostaram lá um ônibus da Alvorada para trazer o Brasil e o Paraguai embora.
0: É isso mesmo. É, jogam hoje ainda Estados Unidos e Bélgica. Aí o cara dos Estados Unidos é expulso pelo árbitro brasileiro. O Klaus, né? Expulsou
1: Foi.
0: O atacante dos Estados Unidos na partida contra quem? Agora minha cabeça já tá uma bagunça. Mas, enfim, a FIFA voltou atrás depois de um telefonema do Trump e o cara vai jogar contra a Bélgica. A Bélgica protestou, mas a FIFA disse não, o cara vai voltar mesmo. Que bagunça, cara. Eu não tô, essa Copa do Mundo aí com o Irã, não podendo ficar lá nos Estados Unidos para treinar, só para jogar, agora mais esse caso aqui, e outras coisas que aconteceram, essa Copa do Mundo aí, olha, tá complicada.
1: Ô Paulo, eu vou te falar uma coisa, eu sei que nós estamos no final do programa, eu gostaria que tu trouxesse de volta este assunto, porque esta Copa do Mundo vai sair manchada na história, vai sair manchada, porque ontem o jogador da Inglaterra foi expulso num lance muito parecido e hoje a Inglaterra já solicitou que o jogador dela também seja absolvido e possa jogar na semifinal. Então, nas quartas de final, né? Nas quartas ou na semi? Não, nas quartas. Então, eu acredito que esta Copa do Mundo tem tudo para ficar manchada por interferência política partidária.

0: São Paulo, evidente. Vila Nova 1, São Bernardo 0. E na Série C, o Brusque vai ganhando do Figueirense por 1-0 lá em Brusque. São os principais jogos para a gente acompanhar hoje. Final do programa, Antônio Faustino, até amanhã com mais um Show de Bola.
1: Um abraço, Paulo, até amanhã. Amanhã a gente vem mais de novo aqui no Show de Bola. Tchau.
0: Galera, um abraço, muito obrigado aí pela sintonia. Amanhã, 18h30, nós temos um novo encontro marcado. Tchau, até lá.
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0: Em nome do Pai e do Filho e do Espírito Santo.
1: Amém.
0: A graça e a misericórdia de Deus nosso Pai, de Jesus nosso Salvador, pela luz do Espírito Santo esteja convosco.
1: Bendito seja Deus que nos reuniu no amor de Cristo.
0: Boa noite.
1: Boa noite.
0: Na primeira segunda-feira do mês, essa missa nós chamamos de Missa da Família. Rezamos por todas as famílias, as que estão aqui, as que estão em casa, acompanhando pela internet, pela Rádio Tubá. E hoje, junto com a família da catequese, queremos acolher os pequeninos que vão iniciar e fazer o envio dos adolescentes que terminaram a sua caminhada. Para sermos dignos de todo o mistério de Deus, nós vamos pedir o perdão. Os adolescentes que estão com a vela, coloca no banco, deixa no banco, depois você pega, porque senão, na hora que a gente vai acender, não tem mais uma inteira, né? Tem gente que tem dedinho nervoso. Amém?
1: Amém.
0: E daí também não dá sujeira para a mulher limpar amanhã aqui. Vamos pedir o perdão de Deus cantando então.

0: Que Deus se manifeste
1: e o mal se afaste.
0: Que Deus se manifeste
1: e o mal se afaste.
0: Cruz sacra sit miquilux, non draco sit miquidux. 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Sut malum colibas, ipse venena bibas. Deus Todo-Poderoso, tenha compaixão de nós, perdoe os nossos pecados e nos conduza à vida eterna.
1: Amém.
0: Em pé. Hoje nós celebramos na igreja uma santa adolescente. E ao celebrá-la nós olhamos para cada adolescente que está aqui, que é Santa Maria Goretti. Como a Beata Albertina da nossa diocese, ela foi morta defendendo também a sua castidade. E o homem que a matou, ela perdoou antes de morrer esse homem. Ele pagou seus pecados na cadeia, seus crimes. Depois se converteu. Se tornou um irmão franciscano leigo e estava presente na canonização dela. Uma jovem adolescente, testemunha de fé, Santa Maria Goretti. Peçamos por cada catequizando que está aqui, por cada pessoa que veio conosco hoje. Oremos.

0: Ó Deus, fonte da inocência e alegria dos puros de coração, que coroastes com a graça do martírio vossa filha, Santa Maria Gorete, ainda adolescente no seu combate pela virgindade, concedei-nos, por sua intercessão, guardar sempre os vossos mandamentos. Por nosso Senhor Jesus Cristo, vosso Filho, que é Deus, e convosco vive e reina na unidade do Espírito Santo, por todos os séculos dos séculos. Amém. Amém. Vamos sentar. A liturgia de hoje é muito bonita, preste atenção.
1: Leitura da profecia de Oséias. Assim fala o Senhor: eis que eu a vou seduzir, levando-a à solidão, onde lhe falarei ao coração, e ela aí responderá ao compromisso, como nos dias de sua juventude, nos dias de sua vida da terra do Egito. Acontecerá nesse dia, diz o Senhor, que ela me chamará meu marido, e não mais chamará meu Baal. Eu te desposarei para sempre, e te desposarei conforme as sanções da justiça e conforme as práticas da misericórdia. Eu te desposarei para manter fidelidade, e tu conhecerás o Senhor. Palavra do Senhor.
2: Graças a Deus.
1: Salmo 144.

haverei de bendizer-vos, hei de louvar o vosso nome para sempre. Grande é o Senhor e muito digno de louvores, e ninguém pode medir sua grandeza.

uma idade conta a outra vossas obras e publica os vossos feitos poderosos. Proclamam todos o esplendor de vossa glória e divulgam vossas obras portentosas.

narram todas vossas obras poderosas, e de vossa imensidade todos falam. Eles recordam vosso amor tão grandioso e exaltam, ó Senhor, vossa justiça.

Misericórdia e piedade é o Senhor. Ele é amor, é paciência, é compaixão. O Senhor é muito bom para com todos. Sua ternura abraça toda a criatura.

0: Naquele tempo, enquanto Jesus estava falando, um chefe aproximou-se, inclinou-se profundamente diante dele e disse: minha filha acaba de morrer, mas vem, impõe tua mão sobre ela e ela viverá. Jesus levantou-se e o seguiu junto com seus discípulos. Nisto, uma mulher que sofria de hemorragia há 12 anos veio por trás de Jesus e tocou a barra no seu manto. Ela pensava consigo mesma: se eu conseguir ao menos tocar no manto dele, ficarei curada. E Jesus voltou-se e, ao vê-la, disse: coragem, filha, tua fé te salvou. E a mulher ficou curada a partir daquele mesmo instante. Chegando na casa do chefe, Jesus viu os tocadores de flauta, a multidão alvoraçada, e disse: retirai-vos, porque a menina não morreu, mas está dormindo. E começaram a caçoar de Jesus. Quando a multidão foi afastada, Jesus entrou, tomou a menina pela mão e ela se levantou. E essa notícia espalhou-se por toda aquela região. Palavra da salvação.
1: Glória a vós, Senhor.
0: Queira sentar. Vamos olhar como Deus ainda acredita na família? A primeira leitura de hoje é muito bonita, de um profeta chamado Oséias. E ele, junto com a liturgia, nos mostra hoje que Deus não vem condenar ninguém. Deus vem para reconstruir, reconstruir a vida. Existem famílias também entre nós, eu não tenho dúvidas disso. Existem famílias que chegaram cansadas na igreja hoje, famílias às vezes feridas, famílias decepcionadas, vivendo às vezes tudo isso no silêncio, sabe? Não tendo com quem abrir o coração, sob o peso do silêncio, das discussões que tem em casa, das perdas, das preocupações. Só que a palavra de Deus hoje não aponta o dedo para ninguém, ela estende a mão. Jesus estende a mão para nossa família, para cada um de nós. Repete comigo esta frase: Deus nunca desiste de quem ama. Na primeira leitura de hoje, Deus faz uma promessa extraordinária. Ele diz uma frase assim que estava lá no meio: eu a conduzirei ao deserto e falarei ao seu coração. Veja, Deus não fala primeiro aos ouvidos, ele fala ao coração. Ele diz: talvez a sua família ou uma família que você conhece esteja assim, atravessando um deserto, qualquer que seja ele. O deserto do desemprego, o deserto de dívidas, o deserto de uma doença, o deserto da solidão, o deserto de um filho que está distante, o deserto de um casamento que está se desgastando. A gente vê os pais às vezes brigando e não sabe como ajudar. Só que Deus revela um segredo. O deserto não é o lugar onde a história termina. É o lugar onde o amor de Deus começa. Eu vou dizer de um outro jeito: o problema na minha vida, se eu me abro para Deus, é a oportunidade da visita de Deus. Às vezes nós queremos que Deus tire imediatamente o problema da nossa vida. Só que Deus primeiro resolve transformar o nosso coração. Por isso ele diz: eu vou falar ao seu coração. Segunda ideia, repete comigo: nenhuma família definida,
2: nenhuma família definida
0: pelas suas feridas,
2: pelas suas feridas.
0: O profeta Oséias fala de uma relação quebrada que Deus decide restaurar, que é muito bonito. Ele podia desistir, só que Deus escolhe recomeçar. E é exatamente isso que Deus faz conosco. Há pessoas que vivem dizendo: minha família não tem mais jeito, meu casamento acabou, meu filho nunca vai mudar, meu irmão nunca vai me perdoar. Essas frases nascem do medo. Só que Deus fala diferente. Deus dizia hoje: eu vou te desposar para sempre, ou seja, eu vou casar contigo para sempre. Por quê? O amor de Deus nunca trabalha com a palavra fim. Não existe fim no coração, na ideia de Deus. Deus sempre trabalha com a palavra recomeço, recomeçar, recomeçar, de novo, de novo, de novo. Por isso que o Evangelho mostra o verdadeiro milagre. Jesus encontra um homem que estava sofrendo. Um pouquinho antes ele tinha encontrado um homem mudo. A mudez daquele homem talvez seja a fotografia de muitas famílias. E Jesus precisou expulsar um espírito mau. Na nossa vida também, nas nossas famílias, existem às vezes casas onde ninguém conversa. Casais que dividem o mesmo teto, mas não conseguem mais dividir a alma. Pais que perderam o diálogo com os filhos. Filhos que às vezes crescem ouvindo críticas, mas nunca escutaram do pai ou da mãe: eu amo você. Existe um silêncio que mata mais do que um grito. Existe às vezes um silêncio que tem o poder de matar mais do que um grito. E Jesus expulsou o demônio daquele homem e ele começou a falar. Talvez hoje Jesus queira expulsar também da nossa casa o orgulho, mágoa, ressentimento, indiferença, falta de perdão, palavras agressivas, frieza que se instalou. Porque o maior milagre não é voltar a falar, é voltar a amar. É voltar a amar, é isso que Jesus quer fazer. Jesus tem um carinho tão grande pelas famílias, que quando aquele pai disse: minha filhinha morreu, ele largou tudo e foi lá, e fez não apenas uma cura, ressuscitou ela. Alegria daquele pai. Como também curou aquela mulher que sofria tantos anos de uma doença. Então imagina agora aquela mulher alegre voltando para sua família: eu não sofro mais, há tantos anos eu não sofro mais. Então a alegria não foi apenas dela, foi a alegria dos filhos que a receberam. E era uma mulher guerreira, porque ela não desistiu. 12 anos lutando, não desistiu. Quando disseram: Jesus está aqui, e talvez tenham dito: você não pode tocar nele, ela não desistiu. Porque quando existe um coração inquieto e inquieto com fé, ninguém consegue deter essa pessoa. A fé faz isso com a gente. Qual é o maior inimigo da família? Não é a pobreza. Muita gente pensa que o maior inimigo da família é o dinheiro. Não é. Existem muitas casas simples, cheias de paz. Também existem muitas mansões onde ninguém consegue ser feliz dentro delas. O maior inimigo da família é quando o amor deixa de ser cultivado. E o amor é uma coisa que não sobrevive sozinho. Precisa ser cuidado sempre. Precisa de pequenas escolhas diárias. Que escolhas são essas? Olha só, está tanto ao alcance de nossas mãos que a gente esquece. O amor sobrevive com esses cuidados: um abraço, um pedido de perdão, uma oração, uma refeição que a gente faz junto, mesmo que não goste, senta na mesa junto, uma conversa sem celular, um olhar cheio de ternura, de dizer eu te amo. Famílias não são destruídas de um dia para o outro. Elas são esquecidas aos poucos, mas também elas são reconstruídas aos poucos, com paciência. Eu gosto quando o Evangelho diz: Jesus olhou para a multidão e sentiu compaixão. Que palavra bonita de Jesus. Deus olha para a sua casa e tem compaixão. Ele conhece as lágrimas escondidas de cada pessoa. Ele conhece as contas que preocupam, que tiram o sono do pai, da mãe. Conhece as noites sem dormir, conhece os remédios sobre a mesa, na cabeceira da cama. Conhece o filho que está longe, conhece o casamento que luta para permanecer e não terminar. Conhece tudo e continua dizendo, repete comigo: eu não desisti de você.
2: Eu não desisti de você.
0: Isso é ter esperança. E a esperança é uma decisão. Precisa ser uma decisão. A esperança não é fingir que está tudo bem. Eu sei que o problema existe. Esperança é acreditar que Deus continua trabalhando, mesmo quando eu ainda não vejo os resultados. Isso não é otimismo, é fé antecipada, diz a Bíblia. Talvez você que é pai e mãe esteja há muitos anos rezando por alguém. Então não para, não para, não para. Talvez você espere uma reconciliação, continua rezando por essa reconciliação. Talvez você esteja cansado, permaneça de joelhos e você não cai. Quem nunca desiste, um dia vai ver o milagre, mas quem desiste, nunca vai ver o milagre. Quem persevera, aprende que Deus escreve lentamente, mas Ele escreve muito bonito. Não é uma letra de garrancho, Deus escreve muito bem. Jesus termina dizendo, nessa semana no Evangelho, pelo menos duas vezes: a messe é grande, a colheita é grande. O mundo precisa de famílias fortes. Porque uma família que reza muda uma rua. Uma rua transformada muda um bairro. Um bairro muda uma cidade. Uma cidade muda quando existem famílias que decidiram permanecer unidas junto de Deus. O futuro do mundo e o futuro da igreja passa pela porta da sua casa. Passa por aquela oração que vocês escolheram fazer em casa, nas refeições ou de noite. Passa pelo perdão que vocês oferecem antes de dormir. Passa pelo exemplo silencioso dos pais. Passa pelo testemunho dos avós. Passa pelo carinho entre os irmãos. É ali que Deus continua evangelizando e transformando o mundo. Por isso ele dá um desafio para essa semana. Quando a gente volta para casa, rezar juntos, nem que seja um Pai Nosso antes de dormirmos ou na refeição. Dizer para alguém da família uma palavra de gratidão ou de amor, né? Que a gente não disse faz tempo: obrigado pai, obrigado mãe, ou eu te amo filho, eu te amo filha. Se tem algo ruim, se perdoar antes de dormir. Não deixar o coração fechado no final de um dia. Repete assim: pequenos gestos
2: podem abrir
0: grandes caminhos para Deus.
2: Grandes caminhos para Deus.
0: Por isso, querida família, talvez vocês tenham chegado aqui hoje pensando que Deus estava distante. Mas ele diz aquela frase: eu quero falar para o seu coração. Talvez você tenha chegado sem esperança, mas Cristo continua hoje passando entre nós. Como dizia o evangelho de ontem, tão bonito na missa, né? Libertando aquele fardo que está em cima dos nossos ombros, libertando o que estava preso, devolvendo voz àqueles que estão assim angustiados, engolindo o choro. Leva uma certeza no teu coração. Enquanto houver uma família disposta a abrir a porta para Jesus, nunca é tarde para recomeçar. Ele pode fazer uma verdadeira revolução, porque Deus não faz uma limpeza superficial. Ele consegue transformar desertos em jardins, silêncios em diálogos, feridas curadas em testemunhos do seu amor por nós. Nós acreditamos nisso, e como acreditamos nisso? Amém?
2: Amém.
0: Nós vamos fazer agora, vamos antecipar um gesto que nós íamos fazer depois da comunhão. Nós vamos fazer com os catequizandos, antes de trazermos a arca com os pedidos, um gesto de renovação desta fé. Apenas os crismados, né, que tem a vela, pegue a sua velinha e fique em pé. Eu preciso que 4 catequistas, ou 5 se tiver, venham aqui. Nós vamos cantar a oração da família. E vocês vão, catequistas, passando por onde estão os seus crismados e catequizandos, acende a primeira vela da ponta do banco e eles vão passando a vela para os demais. Vamos cantar a oração da família?

0: E a mulher seja um céu de ternura.
1: Que a mulher seja um céu de ternura, aconchego e calor.
0: Que os filhos conheçam a força.
1: E que os filhos conheçam a força que brota do amor.
0: Ergue a vela agora, ergue a vela e canta.
1: Abençoa,
0: Senhor, as
1: famílias, amém.
0: Solta a tua voz, canta.

Somente os catequizandos que estão com a vela acesa digam: Senhor Jesus Cristo, traz para dentro de nossa casa a tua luz salvadora. Afasta, Senhor Jesus, toda a escuridão do pecado, dos vícios, da divisão. Dai-nos também, Senhor Jesus, a graça de sermos, depois dessa santa missa, enviados teus, luz no meio do mundo, testemunho para as pessoas. Nós nos comprometemos contigo, Jesus. Agora todos em pé, vamos cantar a segunda parte desta canção, a segunda estrofe.

0: os filhos.
1: E que os filhos conheçam a força que brota.
0: Ergue a tua vela mais uma vez e pede isso para tua família.

permanece um pouquinho mais com a vela acesa. Nós vamos trazer agora a arca com certos pedidos que ao longo de todo o dia foram colocados ali dentro. Naquela arca está o nome de cada família que pediu que rezássemos por eles, por elas. Nós vamos trazer esses pedidos, acolhendo essa arca, colocar diante da imagem da Sagrada Família de Nazaré, para abençoarmos a sua família e aquelas que estão ali representadas. Cantemos.

0: Você pode ficar em pé, mas nós clamamos o poder do sangue de Jesus sobre cada família que deixou o seu nome aqui, sobre os doentes que estão nos hospitais, sobre os filhos que estão nas drogas, sobre os desempregados, sobre aqueles que perderam a fé, sobre aqueles e aquelas que não se entendem mais dentro de casa, sobre as pessoas que nos traíram, magoaram e machucaram, para que se convertam. Derrama o teu sangue, Jesus, que limpa, que lava de todo o pecado, que devolve a esperança e que ajuda a enxugar toda lágrima que nós choramos escondido. Derrama a tua bênção redentora. Jesus, Maria e José, nossa família vossa. Jesus, Maria e José,
1: a nossa família vossa é.
0: Que essa bênção desça pela intercessão da Virgem Maria. Ave Maria,
1: cheia de graça, o Senhor é convosco. Bendita sois vós entre as mulheres, e bendito é o fruto do vosso ventre, Jesus.
2: Santa Maria, Mãe de Deus, rogai por nós, pecadores, agora e na hora de nossa morte. Amém.
0: Jesus, Maria e José,
1: a nossa família vossa é.
0: Apague a velinha, você pode deixar no banco de novo atrás. Isto. Nós vamos fazer algumas preces, vamos acender as luzes da igreja. Depois de cada prece, diga: abençoai nossa família, ó Jesus.
1: Abençoai nossa família, ó Jesus. Pela igreja, para que através de sua ação missionária seja luz para o mundo, recemos:
0: abençoai nossa família, ó Jesus.
1: Pelas nossas famílias, para que façam a experiência da oração, da escuta da palavra de Deus e da vivência do amor fraterno, rezemos:
0: abençoai nossa família, ó Jesus.
1: Pelos nossos catequistas, para que continuem entusiasmados em anunciar Jesus e servir, rezemos:
0: abençoai nossa família, ó Jesus.
1: Pelos catequizandos, para que continuem seu crescimento na fé e participem ativamente da vida da igreja, rezemos:
0: abençoai nossa família, ó Jesus. Pedimos em nome de Jesus, porque nesse nome há poder, diz a Bíblia, e na misericórdia do Espírito Santo. Amém. Vamos sentar então. Quem puder nos ajude no ofertório, agradecemos.

0: Rezemos para que esse sacrifício seja aceito por Deus Pai Todo-Poderoso.
1: Receba o Senhor por tuas mãos este sacrifício para a glória do seu nome, para o nosso bem e de toda a sua santa igreja.
0: Fazei, Senhor, que esse sacrifício, no dia em que celebramos Santa Maria Gorete, celebrado em honra do vosso nome, nos purifique, nos leve cada vez mais a viver a vida do vosso reino. Por Cristo nosso Senhor.
1: Amém.
0: Os

0: Demos graças ao Senhor nosso Deus.
1: É nosso dever e nossa salvação.
0: Na verdade é digno e justo dever e salvação dar-vos graças, sempre em todo lugar, Senhor Pai Santo, por vosso amado Filho Jesus Cristo. Ele é a vossa palavra pela qual tudo criastes. Ele é o nosso Salvador e Redentor, que se encarnou pelo Espírito Santo e nasceu da Virgem Maria. Ele, para cumprir a vossa vontade e adquirir para vós um povo santo, estendeu os braços na hora de sua paixão, a fim de vencer a morte e manifestar a ressurreição. Por isso, com os anjos e santos, proclamou.

0: cantaremos as aclamações. Na verdade, Pai, vós sois santo e fonte de toda a santidade. Santificai, pois, esses dons, derramando sobre eles o vosso Espírito, a fim de que se tornem para nós o corpo e o sangue de nosso Senhor Jesus Cristo.
1: Enviai o vosso Espírito Santo.
0: Estando para ser entregue, abraçando livremente a paixão, Jesus tomou o pão, pronunciou a bênção de ação de graças, partiu e o deu a seus discípulos, dizendo: tomai todos e comei, isto é o meu corpo, que será entregue por vós.

Do mesmo modo, no final da Santa Ceia, ele tomou o cálice em suas mãos e, dando graças novamente, o entregou a seus discípulos, dizendo: Tomai, todos, e bebei, este é o cálice do meu sangue, o sangue da nova e eterna aliança, que será derramado por vós e por todos para a remissão dos pecados. Fazei isto em memória de mim.

0: Mistério da fé.
1: Anunciamos, Senhor, a vossa morte e proclamamos a vossa ressurreição. Vinde, Senhor Jesus.
0: Celebrando, pois, o memorial da morte e ressurreição do vosso Filho, vos oferecemos, Pai, o pão da vida e o cálice da salvação. E vos agradecemos porque nos tornastes dignos de estar aqui na vossa presença e vos servir.
1: Aceitai, ó Senhor, a nossa oferta.
0: Suplicantes os pedimos que, participando do corpo e sangue de Cristo, sejamos reunidos pelo Espírito Santo num só corpo.
1: O Espírito nos una num só corpo.
0: Lembrai-vos, Pai, da Igreja, em tantos lugares ela está sendo perseguida. Que ela cresça na caridade em comunhão com o Papa Leão, nosso Bispo Adilson, os bispos do mundo inteiro, presbíteros, diáconos, os ministros do vosso povo.
1: Lembrai-vos, ó Pai, da vossa Igreja.
0: Lembrai-vos também dos falecidos de nossa família, cujos nomes estão sobre o altar. Pedimos pelo sétimo dia de Jean Henrique da Silva, pelas almas do purgatório. Acolhei-os junto a vós na luz da vossa face.
1: Concedei-lhes, ó Senhor, a luz eterna.
0: E enfim vos pedimos, tende piedade de todos nós e dai-nos participar da vida eterna. Com a Virgem Maria, nossa boa mãe, São José Operário, seu esposo, os apóstolos, Santa Maria Gorete, a Beata Albertina, os santos que neste mundo viveram na vossa amizade, a fim de vos louvarmos e glorificarmos por Jesus Cristo, que é o vosso Filho. Por Cristo, com Cristo e em Cristo, a vós, Deus Pai Todo-Poderoso, na unidade do Espírito Santo, toda honra e toda glória, por todos os séculos dos séculos.

0: Essa oração vamos rezar de um modo especial pelos doentes, próximos de nós ou desconhecidos. Hoje alguns deixaram o nome para rezarmos por eles. Vilma, que está na UTI. A Wagda, coordenadora de liturgia, fez uma cirurgia hoje. A irmã Santina, o diácono Onésio, a Sirlei, todos os que pediram nossa oração, Maurília, todos os que precisam de nossa prece. Pai nosso,
1: que estais nos céus,

0: céu. O pão nosso de cada dia nos dai hoje. Perdoai-nos as nossas ofensas, assim como nós perdoamos a quem nos tem ofendido. E não nos deixeis cair em tentação, mas livrai-nos do mal.
1: Livrai, Senhor, nossa família e o mundo de todo mal. Dai paz à nossa casa. Ajudados pela vossa misericórdia, sejamos livres do pecado, protegidos dos perigos, dos vícios, enquanto aguardamos a feliz esperança e a vinda de nosso Salvador Jesus Cristo.
2: Vosso é o reino, o poder e a glória para sempre.
1: Senhor Jesus Cristo, dissestes aos vossos apóstolos: eu vos deixo a paz, eu vos dou a minha paz. Não olheis os nossos pecados, mas a fé que anima a vossa igreja. Dai-lhe, segundo o vosso desejo, dai à nossa família a paz e a união. Vós que sois Deus com o Pai e o Espírito Santo.
2: Amém.
1: Que a paz do Senhor esteja sempre convosco.
2: O amor de Cristo nos uniu.

0: O Antigo Testamento tem uma frase muito bonita. Antes de entrar na Terra Santa, na Terra Prometida, Josué disse: eu não sei quanto a vocês, mas eu e minha família serviremos ao Senhor. Felizes os convidados para a ceia do Senhor. Eis o Cordeiro de Deus que tira o pecado do mundo.
1: Senhor, eu não sou digna de que entreis em minha morada, mas dizei uma palavra e serei salvo.
0: O corpo de Cristo nos guarde para a vida eterna.
1: Amém. Com o coração repleto de amor e fé, participemos da mesa da Eucaristia, onde Cristo se entrega a nós. Só por amor se deve receber Jesus na comunhão, pois só por amor Ele se dá a nós. Você que está em casa, participando desta celebração, faça no silêncio do seu coração a sua comunhão espiritual. Aproximemo-nos para receber Jesus Eucarístico cantando.

0: Oremos. Nós os pedimos, Senhor, que enriquecidos por tão grande dádiva, a Eucaristia, possamos colher os frutos da salvação sem jamais cessar de vos louvar, por Cristo nosso Senhor.
1: Amém.
0: Sente um instantinho. Temos uma pessoa que está, uma família que está celebrando uma intenção de sétimo dia. Tem alguém aí da família de Jean Henrique da Silva para receber a vela? Sim.

0: porque é costume da igreja, desde o início, com 7 dias de falecimento, rezar pela alma de quem partiu. É uma forma de curar o luto. Porque às vezes quando nós sepultamos alguém, nós nem temos tempo de chorar direito, né? Depois de 7 dias começamos a virar a página e a vida segue. Sempre à luz da fé simbolizado nessa vela. Amanhã nós temos terço aqui às 3 horas com as mulheres, às 7 horas com os homens na capela lateral. E à noite tem um grupo chamado Grupo Mães e Pais de Joelhos, Filhos de Pé. 7:30 da noite na igreja. Quarta-feira temos 2 missas com a novena Nossa Senhora Desatadora, 6:30 da manhã e 7:30 da noite. Quinta-feira tem a adoração ao Santíssimo para todos que quiserem, às 7 horas. Sexta-feira à tarde temos missa pelos desempregados, pelos trabalhadores, novena São José. Final de semana que vem é o final de semana de trazer a sua oferta do dízimo para manter as obras da igreja. No final, lá atrás, para quem quiser levar a bolacha de São José para casa, muito gostosa, vem numa caixinha embalada, custa R$4. As meninas da acolhida tem lá atrás na porta central para dar de presente. Dona Sônia, a senhora tinha um recadinho breve, né? Breve, né?
1: Breve, padre. É, catequistas, nossos meninos e meninas cresceram. Quando começaram a iniciação à vida cristã com crianças, podíamos abraçá-los facilmente e até colocá-los no colo se fosse preciso. Hoje, para abraçá-los, precisamos ficar na ponta dos pés. A exemplo de Jesus, vocês cresceram em estatura e esperamos que tenham crescido também em sabedoria e graça diante de Deus.
0: E juízo, né?
1: Foram 5 anos e meio de catequese. Passamos por uma pandemia e uma grande preocupação, pois estávamos iniciando um novo caminhar na catequese.

catequese, a iniciação à vida cristã. Já não era mais uma catequese que preparava só para os sacramentos, mas sim prepararmos cristãos que realmente conhecessem Jesus e passassem a amá-lo e anunciá-lo a todos. Será que conseguimos? Não sei, mas a semente foi lançada. Cabe agora a cada um de vocês, catequizando e pais, continuar o cultivo destas sementes. Hoje nos despedimos de vocês nos encontros semanais, mas queremos vê-los nas missas e em alguns grupos de nossa paróquia, como o Shalom, como a Pascom, como a Acolhida. Todos vocês podem fazer parte desses grupos. Até breve, queridos, da catequista Sônia, da Flávia, da Josi, da Miriam, da Rosli, da Iolinda e da Priscila, das irmãs, da Deise e do Douglas e da Renata. Com certeza sentiremos saudades até das bagunças e conversas de vocês. Um grande beijo no coração de cada um. E tenham certeza que nós, catequistas, estaremos sempre aqui quando vocês precisarem.

0: Essa camiseta de vocês, por mim, era uma outra frase que está aí. Eu sou da geração da Covid, porque...
1: É verdade.
0: Vocês, padre, são os primeiros crismados que passaram pela Covid e sobreviveram. Quando vocês forem velhinhos, vão contar para os netos de vocês. Um dia veio uma doença que matou um monte de gente e eu sobrevivi. Nós vamos mostrar para vocês, para a comunidade que não conhece. Eu peço só uma coisa rápida. Nós vamos pedir assim. Primeiro, que os catequistas e os ministros fiquem ali perto daquela mesa com as lembrancinhas. Por favor, os ministros também. Os catequistas todos. Ali. Por quê? Vocês vão vir ajudar a entregar para cada um deles depois que eu chamar. Depois, na hora certa, vocês vão se revezar para entregar. Nós queremos dar uma lembrança para vocês. Uma cruz e uma vela para vocês acenderem em casa no momento de dificuldade. Mas agora, nós vamos cantar uma música. O que, que vocês vão fazer? Presta atenção aqui comigo, ó. Vocês vão vir aqui nessas escadas e vão virar para lá para que a gente possa abençoar vocês. Só os crismados aqui, só os maiores. Vamos cantar então? Vamos lá. Vamos lá. Pode chegar aqui.

0: Diga comigo: Senhor Jesus Cristo,
1: Senhor Jesus Cristo,
0: abençoai nossos filhos e filhas,
1: abençoai nossos filhos e filhas,
0: para que possam seguir convosco,
1: para que possam seguir convosco,
0: livre de todos os males,
1: livre de todos os males,
0: livre de todos os perigos,
1: livre de todos os perigos.
0: Ave Maria, cheia de graça, o Senhor é convosco, bendita sois vós entre as mulheres, e bendito é o fruto do vosso ventre, Jesus. Santa Maria, Mãe de Deus,
2: rogai por nós, pecadores, agora e na hora de nossa morte. Amém.
0: Você que está no banco, sente um pouquinho. Prepara mais uma música agora. Eu vou pedir que os ministros e os catequistas peguem cada um duas, três, quatro lembrancinhas. Vocês vão entregando para eles. Os que receberem vão sentar. Vocês trazem até aqui, eles vão recebendo e vão sentando, enquanto nós vamos cantando, por favor, podem trazer.
3: Padre, antes eu queria com eles, vocês cantaram no primeiro dia, no primeiro ano de catequese, no peito eu levo uma cruz, no meu coração o que disse Jesus.
0: Então depois
3: Jesus.
0: Nós vamos cantar, dona tá. Sônia, primeiro vamos receber, então, calma
3: tá.
0: lá.
3: Tá.
0: Vamos lá, cantemos.
4: Eu vou.
0: Pode entregar.
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0: Quem recebeu pode descer.
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0: Quem recebeu já pode descer.

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0: Sabe o que é bonito na igreja? Porque assim, ó, uns vão seguindo e outros vão chegando. Então agora vai vir aqui os pequeninos que estão começando, que vão começar esse ano pela primeira vez a catequese. Nós vamos cantar uma canção para acolher vocês. Olha que coisa bonita, olha que coisa bonita. Chega aqui, vamos cantar. O canto vocês escolhem. Vocês já tiveram esse tamanho, ó. Assim, ó, vocês que estão terminando, ó.

0: Vocês viram que o grupo de vocês era maior, porque juntou de 2 anos, de 2 turmas. Agora as turmas vão ficando um pouco menos, graças a Deus, né? Porque, né? Chegou um momento que nós não tínhamos mais sala para colocar vocês. Então era sala lá embaixo, sala lá em cima, e catequistas às vezes dando encontros para 2 turmas diferentes. Mas isso aqui, vocês vão ter uma caminhada de uns 4 anos por aí, né? 4, 5, né? É, mas vai, daqui a pouco passa rápido. Vamos rezar por eles também? Santo anjo do Senhor, meu zeloso e guardador, se a ti me confiou, a piedade divina sempre me rege, me guarde, governe, ilumine. Amém. Diga comigo, santos anjos da guarda.
1: Santos anjos da guarda.
0: Guardais.
1: Guardai-os.
0: Amém.
1: Amém.
0: Vocês podem ir lá de novo com os pais agora, com os responsáveis, pode descer lá. Bora, desce lá. Enquanto a rádio não fechar o sinal, a gente... Agora vem aqui só os catequistas, que trabalharam e que vão trabalhar com eles. Vamos lá. A maioria vai continuar, né, dona Sônia? Todas, graças a Deus, algumas novas estão chegando. Aí. Catequistas, tem catequistas também... Vamos pedir que Deus abençoe. Chega juntinho. Esse trabalho tão importante de vocês. Isso. Estende mais uma vez a sua mão. Diga comigo, Senhor Jesus Cristo.
1: Senhor Jesus Cristo.
0: Fazei frutificar.
1: Fazei frutificar.
0: O trabalho de nossas catequistas.
1: O trabalho de nossas catequistas.
0: Abençoai sua família.
1: Abençoai sua família.
0: Guardai o seu coração.
1: Guardai o seu coração.
0: Pela intercessão.
1: Pela intercessão.
0: De São José.
1: De São José.
0: De vossa Mãe Santíssima.
1: De vossa Mãe Santíssima.
0: Que o Senhor te abençoe, te guarde e te mostre a sua face, que Ele volte o seu rosto para ti, que Ele te dê a sua paz. Por Cristo, na unidade do Espírito Santo.
1: Amém.
0: Eu vou orientar para vocês entregar aqui na frente, tá bom? E aí é o seguinte, as catequistas vão se posicionar aqui, cada catequizando que terminou essa etapa, olha bem qual é a sua catequista. Porque depois, durante o canto final, quando a gente der a bênção, vocês vão se aproximar da sua catequista e aqui na frente elas vão entregar aquela lembrança, que não é um certificado de conclusão, mas é uma lembrança de que você fez essa etapa. Guarda, que o dia que você vai casar vai ter que apresentar isso aqui. É, o dia que você for padrinho de batismo vai ter que apresentar isso aqui. Elas vão entregar, você vem em fila, elas vão procurar o nome ali no meio, elas conhecem vocês, tá bom? Vamos pedir a bênção de Deus. Muito obrigado a todos que nos ajudaram na liturgia, né? Fique aqui na frente vocês, catequistas, que vão entregar as lembranças, né? Pode ficar aqui. O Senhor esteja convosco.
1: Ele está no meio de nós.
0: Que o Senhor hoje sempre te abençoe, guarde e proteja. Amém. Guarde tua família dos perigos e males.
1: Amém.
0: Te dê a bênção da paz e a bênção do pão.
1: Amém.
0: Abençoe-vos o Deus Todo-Poderoso, Pai e Filho e Espírito Santo.
1: Amém.
0: Vocês podem se aproximar devagarzinho, enquanto isso cantemos.

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1: Está no ar a Voz do Brasil. As notícias do governo federal que movimentaram o país no dia de hoje.
2: Olá, boa noite.
3: Boa noite para você que nos acompanha em todo o país.
2: Segunda-feira, 6 de julho de 2026.
3: Vamos ao destaque do dia na Voz do Brasil.
2: Estudantes podem se inscrever a partir de amanhã no ProUni, o programa Universidade para Todos.
3: A iniciativa seleciona quem busca uma vaga em uma instituição privada de